o By Night não para de animar a sua noite. Se sua noite já tá terminando, o seu after aqui, se tá só começando, o seu esquenta é aqui na Centenária da Bahia. Vem mais um sucesso. Você que tá no Uber, pede pro cara aumentar o som. Vamos curtir junto. Aumenta o som.

0: pela sua companhia, você que tá se animando, tá se arrumando aí pra festa, que já tá voltando da festa, muito obrigado a você também que participou aqui no nosso WhatsApp, certo? A programação da Rádio Sociedade continua, tem muita coisa boa guardada pra esse final de semana e eu te encontro por aqui. Um beijo, um abraço, tchau, tchau!
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vantagens de Brenner Menezes. E na sequência, direto de Belém do Pará, tem Remy Vitória às 7:30 da noite. O comando será do grande Tony Silva, com os comentários de Caio Leone.

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2: Que Deus abençoe a todos e um ótimo final de semana. Ainda estamos vivendo esta campanha poderosa que termina na sexta-feira, dia 31. Fogueira Santa de Israel no Monte Sião. É promessa e tem que se cumprir, tá lá, tá escrito. No Monte Sião haverá livramento. Inclusive, o Bispo Macedo já chegou a Jerusalém. Ele já está lá. Ele chegou muito cedo. Ele faz de tudo para não chegar atrasado. Ele foi com dias de antecedência. Está aproveitando para reunir os líderes espirituais daquela região, Oriente Médio, Ásia, para passar a direção do trabalho para o ano de 2027, porque estamos com toda a força lutando para salvar o máximo de pessoas possíveis. Mas no dia 2 ele estará ministrando. Por isso que ainda há tempo de você se dirigir a uma universal, inclusive hoje, quem sabe já vir com o seu pedido pronto, com a expressão da sua fé para lançar no altar, porque estamos concluindo às 9:30 a semana da decisão. Traga para entregar nas nossas mãos, por favor, esta folha. Se você não tem, print ela aí agora. Print esta folha e escreva nela quais são as grandes decisões que você precisa tomar. E eu tenho certeza que você já sabe quais são. Mesmo distante de Deus, é verdade. Mesmo ainda não estando andando com Ele, mas Ele toca, Ele mostra aquilo que precisa ser feito. E às vezes o que te falta é coragem e forças para executar. Deus vai te dar essa força, essa coragem. Traga uma lista das grandes decisões que você precisa tomar em vida. E Deus vai te dar uma direção de como fazê-lo. Às 9:30 da manhã.

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1: E para provar que toda decisão vem acompanhada de um ato de fé, preste atenção nessa história fortíssima da Fogueira Santa.
2: Essa era a minha condição lá na Europa. Nesse dia que eu estava completamente bêbado, drogado, mas para chegar nessa condição, muita coisa aconteceu. Tudo começou quando eu comecei a conhecer o mundo aqui no Brasil. Eu era casado, já tinha uma filha pequena e mentia muitas das vezes que eu estava de serviço, mas na verdade eu não estava. Eu estava em festas, isso a ponto de ter traições, mentiras. E a minha esposa descobria. Eu ia lá, falava para ela, desculpa, que eu ia mudar, mas nada acontecia. Eu cada vez mais ia me afundando naquilo ali, a ponto de eu perder meu casamento. Chegou um ponto que a minha esposa, ela disse assim, olha, não dá mais. Eu aguentei até aqui, daqui para diante não aguento mais. Eu pensei, e agora, daqui para diante, o que eu vou fazer da minha vida? O que eu vou trabalhar? Entrei no ramo de restaurante. Eu achei que eu estava arrasando no mundo, porque daí eu comecei a sair cada vez mais. Meu salário aumentou no restaurante, meu salário era grande, então eu tinha dinheiro e ao mesmo tempo eu tinha o poder de me afundar mais em festa, bebida, drogas. Nisso que eu estava cuidando desse restaurante, veio a oportunidade de eu morar na Europa. Cheguei na Europa, eu disse, agora vai mudar minha vida. Comecei a trabalhar. Os três primeiros finais de semana eu na Europa estava focado no trabalho, até que recebi um convite de ir numa festa. Aí começou o caminho de novo. Festa, droga, agora drogas mais pesadas, mulheres, e a vida começou a ficar 24 horas repetitiva entre trabalho e bebida. Trabalho, bebida e droga. A ponto do meu suor, ele ter transpirado o cheiro do álcool. E um certo dia eu recebi uma proposta de trabalhar em Ibiza. Ibiza era festas 24 horas. Eu conheci muito mais ainda o que era esse mundo realmente das drogas, porque lá tinha umas drogas que eu nunca tinha visto. Então lá realmente, entre aspas, é uma terra sem lei na questão festa e bagunça. E eu entrei nesse clima. A minha vida é como se tivesse se encaixado na engrenagem daquela ilha. Eu só vivi nisso. Era trabalho e festa, trabalho e festa, trabalho e festa. E meu dinheiro ficava só girando naquele ciclo ali. E na minha cabeça eu estava sendo o cara de estar naquele lugar lá e vivendo aquilo tudo. Mas cada vez mais eu só me afundava, arrumava briga, a ponto de um dia arrumei uma briga e eu estava tão bêbado que eu não senti. Me acertaram com um caco de vidro no peito, uma taça, furaram meu peito e arrumei a briga ali aquela noite toda, ok, e saí. No outro dia pela manhã, quando eu me acordei, eu estava cheio de sangue.
3: Bruno achava que estava no topo. Dinheiro, festas, amigos e a sensação de estar no controle. Mas aquele mundo de fantasia começaria a cobrar o seu preço.
2: Quando eu retornei pro Porto, eu vim com bastante dinheiro. Então eu convidei todo mundo para se encontrar nesse bar aqui, ó. E quando eu vinha pro Porto era para isso. Somente bebida, festa, droga. E todo mundo que andava comigo me tratava assim, ó. Apontava o dedo para mim como se eu fosse o cara. Mas isso aqui era tudo ilusório. Depois eu tava assim, acabado. A ponto de, toda vez que eu chegava em casa, eu me sentava no meu quarto. E o meu quarto era no quinto andar. E ficava me perguntando, se eu cair daqui, será que eu morro ou eu só me machuco? Saía disso, acordava no outro dia, comprava mais bebida, programava a próxima festa da noite. E nisso que eu tinha acabado de voltar de Ibiza com dinheiro, comecei a gastar. E eu olhava pro meu dinheiro e disse, amanhã eu resolvo isso. E por eu andar sempre bêbado, eu já estava sempre desnorteado. Daí numa noite eu peguei o telefone na mão e deixei ele escapar da minha mão. Ele escapando, ele caiu e quebrou todo. E não me dei conta que, tipo, a minha vida toda, contatos de trabalho, até mesmo contato da minha família já não tava mais conseguindo se comunicar comigo, e eu tava, tipo assim, não via a gravidade disso. Daí começou a cair a ficha. Como é que vão me chamar pro trabalho se eu tô sem telefone? Como é que eu vou ligar pra minha família pra pedir dinheiro, porque eu só pensava em querer beber. Como é que eu vou pedir dinheiro pra minha família se eu estou sem o telefone e não sei o número da minha família de cabeça? Aí eu comecei a entrar em desespero, e foi passando dia, passando dois, passando três, quatro, cinco, até que chegou o dia do aluguel, o arrendamento lá na Europa, e eu não tinha dinheiro pra pagar o arrendamento. E chegou o dia que eu tive que ser despejado. Eu fiquei na rua, todas as pessoas estavam comigo nas festas, viraram as costas pra mim, e nesses dias aqui, eu vi que realmente era só a festa e era só meu dinheiro. Então isso machucou muito. É até meio estranho de dizer isso, né? De um chefe de cozinha que ganhava bem e tinha a comida ali a hora que quisesse, eu fiquei sem casa, morando na rua e passando fome. Nesse um mês, eu acho que nesse um mês na rua, eu consegui tomar banho duas vezes. Esse telefone aqui foi... Eu peguei um telefone qualquer emprestado, daí dei um jeito de pegar um chip, entrei nas redes sociais, busquei uma das minhas irmãs para começar a ter contato com a minha família. Esse vídeo aqui foi quando eu já estava sem saída e passando todos os flashes na minha cabeça de tudo que eu vivi na Europa e de onde eu estava naquele momento. Eu vim de uma criação, conhecendo a Deus. E por negligência minha e por eu me afastar e trocar Deus, eu deixei tudo para trás. Eu perdi minha família, eu perdi a minha filha, eu perdi minha mãe, minha esposa, perdi todo mundo na minha volta, porque eu estava achando que eu era o cara. E foi onde eu decidi expor a minha situação para minha família. No outro dia pela manhã, a minha irmã me ligou, após eu ter enviado esse vídeo para ela. Ela me ligou: o que aconteceu? O que está acontecendo? Aí eu conversei com ela. Aí ela pegou e disse:

Entendo. Faz o seguinte, vai na Igreja Universal mais próxima daí e começa a mudar a tua vida. Aí caiu a ficha. E eu lembrei do tempo passado. Eu procurei a Igreja do Porto e quem me recebeu foi o Bispo Edivan. Eu contei a minha vida para ele, contei o que eu tava passando. Ele falou bem assim, posso te falar uma coisa? Eu digo que sim, senhor, pode falar, Bispo. Ele disse assim, ó, tu tem idade para ser meu filho, então eu vou te falar aqui como um pai para ti. Para, e ele falou assim, para de ser burro, tu tá estragando a tua vida, te entrega pra Deus, acorda, ele falou pra mim. Eu tava esperando uma ajuda de tipo assim, vem cá, vamos tentar ajeitar, vamos ver se algum membro que tem, os empresários tem um trabalho. Eu fui buscar Deus à procura de comida, trabalho e lugar pra morar. E o bispo vai lá e me dá uma chapuletada e diz, te entrega pra Deus. Aí foi que começou a virada da minha vida. Até que eu recebi a ligação, minha irmã disse assim, olha, conseguimos a tua passagem. Aí chegou o dia seguinte, peguei o voo e voltei pro Brasil. Aí até que chegou o dia do Partido do Pão. A reunião que o Bispo Macedo fez era bem no dia 25 de dezembro, dia do Natal. E o Bispo Macedo começou a dar a palavra. Na palavra, ele estava falando muito sobre nós cuidar da nossa alma e não os desejos da nossa carne. Que se eu fosse realmente com as próprias forças do meu braço, contra o mundo espiritual eu não ia conseguir. Ali eu entendi que eu tinha que ser covarde para minha carne. Eu não podia dizer assim, ó, eu só vou beber um pouquinho que tá tudo certo. Eu vou realmente lutar contra a minha carne, contra os desejos da minha carne. Eu vou ser covarde para mim mesmo. Eu não vou bater de frente porque eu não vou conseguir. Então eu vou lutar contra. E eu lembro que eu erguei as mãos para cima e disse assim, meu Deus, pega minha mão, por favor, e fechei as mãos assim na reunião e disse assim, ó, pega minha mão e me leva, porque eu sou igual uma criança. Eu sou igual uma criança. Se eu ficar sozinho, eu vou me perder. Então eu me humilhei para Deus, me humilhei muito. E eu olhei para mim mesmo e disse assim, mas eu preciso fazer mais. Porque forças eu ia ter para vencer aquilo ali, mas eu ia ter que ter uma força permanente. E essa força permanente seria Espírito Santo. E eu comecei a orar e pedir para Deus forças e pedir para Deus Espírito Santo, porque eu precisava ter o Espírito Santo. Até que entrou a fogueira santa. O que que eu vou fazer? Eu pensei para mim, o que eu vou fazer? Eu subi no altar pedindo para Deus a mudança real da minha vida. Tá aqui o meu tudo. O meu tudo que seria uma nada, que era a minha vida toda destruída, eu deixei tudo nas mãos de Deus e pedi para Deus, a partir daquele momento, que Ele fizesse o que quisesse da minha vida. Até que num dia de terça-feira, pela manhã, eu acordei e eu sempre estava de joelho orando e nesse dia eu lembro que eu deitei no chão do meu quarto e orei a Deus, eu disse, meu Deus, até que o Senhor sempre me ajudou. Tudo que eu estou fazendo para estar mais perto do Senhor. Então, por favor, me ajuda. É como se tivesse acabado já minhas forças. Se eu sair daqui, de dentro do meu quarto agora, sem a tua presença comigo, é como se amanhã eu fosse fazer qualquer outra besteira, e eu não quero isso. E então, por favor, esteja comigo. Entra na minha vida. E eu estava deitado, assim, esticado no chão. E nesse momento veio uma certeza de, meu filho, eu estou contigo. A partir daquele momento, eu tive a certeza que, tipo assim, meu Deus está comigo. E eu comecei a rir, me ajoelhei, comecei a rir, olhei a janela, olhei para a rua, já o sol já estava aberto, estava todo fechado em nuvens, o sol estava aberto. Eu comecei a olhar e disse, meu pai, muito obrigado. É tão gratificante ter ele, é tão grandioso ter ele, que morrer hoje seria lucro. Depois da minha batismo com o Espírito Santo e conversão, paralelamente, ele foi moldando também a minha esposa que eu tinha, que outra hora eu e ela tinha perdido o nosso casamento por culpa minha. Ela mudou, se converteu, foi batizada e eu batizado de um lado. E lá na frente nós se encontramos, nós namoramos e esperamos a celebração dos casamentos. Casamos, coisa que nós nunca tinha feito, casamos no altar. E após isso aí, Deus ele só foi agregando na minha vida. Isso aqui é a minha família que Deus reconstruiu novamente, algo que eu tinha estragado. Ele foi trazendo de volta, do jeito dele, no tempo dele. Meu casamento,
tá aqui, eu e minha família.

Deus me deu a minha empresa e Deus me deu algo tão grandioso que nada que eu tenho hoje vai suprir, que é o Espírito Santo, que é Ele comigo.

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2: Estamos de volta e ainda dá tempo de você ligar. 34-32-91-19 e preparar um copo com água para o momento da oração, já que daqui a pouquinho nós vamos invocar o Deus vivo em seu favor. Mas um outro ponto fortíssimo da reunião de domingo é o tratamento do pão e da água. Afinal de contas, a promessa, não sei se tem como o Geraldo colocar para mim em tela cheia, Êxodo 23, versículo 25, que diz assim: servireis ao Senhor vosso Deus, e ele abençoará o vosso pão e a vossa água, e tirará do vosso meio as enfermidades. Olha aí, ó. Servireis ao Senhor vosso Deus, e ele abençoará o vosso pão e a vossa água, e tirará do vosso meio as enfermidades. Seja você quem está enfermo ou tenha alguém enfermo na família, às 9:30, traga um pão, aquele pão que a família mais gosta de comer. Traga uma garrafinha com água mineral virgem, e a partir das 8:30 da manhã, por isso que tem que chegar cedo, uma hora antes do culto, porque a entrada do templo, nossos pastores e obreiros vão colocar dentro da garrafinha com água uma gota da água trazida do Poço de Jacó no Templo de Salomão. E creia, coisas extraordinárias vão acontecer. Eu trago agora imagens que falam melhor do que as minhas palavras. Veja só.
3: Levanta o pãozinho com essa força toda que você tem. Me diga, meu Pai, toca nele, consagra ele, põe fogo, põe poder, põe luz. Agora coma um pedacinho.

0: passar. Passa limpando tudo. Pela frente, por trás, da cabeça, aos pés, por dentro e por fora. Pode beber. Seu nome?
1: Elizabeth.
0: O que houve, dona Beth?
1: Pastor, eu cheguei do trabalho e senti uma forte dor. Uma dor de cabeça, assim, muito forte. E aí eu corri, assim, pela casa da vizinha. E aí eu disse a ela que estava passando mal. Ela verificou minha pressão e disse, está muito alta. Vou chamar sua filha para te levar no UPA. Minha filha me levou no UPA. Eles me deram medicação para dor de cabeça, tudo, e mandaram eu voltar para casa. Eu voltei para casa, aí fiquei tomando a água. Quando chegou no segundo dia, que eu ainda estava me sentindo mal, ela me levou de novo lá no UPA. E aí Deus começou a trabalhar. Quando eu estava saindo já no carro, o médico chamou a minha filha e disse, leve a sua mãe no hospital do subúrbio, porque ela já deu entrada aqui 3 dias com essa dor de cabeça. Leva ela lá para ela fazer o exame. Quando eu cheguei lá, pastor, o médico me perguntou, me dê de 1 a 10 essa dor. Eu disse, 10. Ela vai fazer uma tomografia. Quando chegou o resultado da tomografia, eu tive aneurisma cerebral. Eu tive aneurisma cerebral e o médico disse que o meu caso era gravíssimo. Eu estava em estado grave. Disse para minha filha, a cirurgia da sua mãe é grave, leva ela para fazer a cirurgia, é grave, e ela fica aqui também, é grave.
0: E ele
1: resolveu
0: não voltar,
1: porque aneurisma cerebral, quando não mata, aleja. Eu posso entregar a sua mãe na fralda, sem falar, enfim. Eu fui, minha filha aí ficou usando água, bebendo por mim. E aí eu fui, fiz a cirurgia, fiquei 18 dias na UTI. Quando eu fui acordando, foi uma festa, porque quando o médico falou bom dia, que eu disse bom dia, aí ele disse é um milagre. Eu disse é um milagre mesmo.
0: O doutor disse.
1: Aí chamaram os médicos, aí eu fui levantando, quando eles viram andando, falando, ele disse, é um milagre, porque tomografia, aneurisma mata. E eu estou aqui viva, fiquei 28 dias internada, mas estou viva. Chegou até no meu bairro a notícia de que eu tinha morrido. Mas eu
0: notícia
1: estou...
0: ruim corre, né?
1: Notícia
0: e
1: ruim
0: aumenta,
1: corre.
0: Né?
1: Aumenta.
0: E a senhora mostrou que está viva, né?
1: Estou viva e estou glorificando o nome do Senhor e falando para todo mundo que Ele me ressuscitou. E que
0: pela
1: realmente,
0: fé da sua filha.
1: Pela fé.
0: Da
1: em
0: sua
1: nome
0: filha.
1: De Jesus.
0: A senhora estava lá em coma, ela que bebia aguinha pela
1: senhora. Ela dizia assim, ela me disse assim, bom, eu fiz o que a senhora me ensinou, agir a fé.
0: Maravilha, que espetáculo de testemunho. Parabéns pela sua fé.
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0: Meu próximo bloco vai ser já pra orar. Mas antes disso, me acompanha, vem comigo. Aí você pergunta, pra onde? Pra dentro da reunião de domingo 9:30. Olha que coisa magnífica, eu trago um resumo e logo que ele terminar, eu falo com Deus em seu favor. Veja agora, porque vale a pena estar aqui às 9:30 da manhã de domingo. Veja.
1: O que você faz quando precisa tomar uma decisão difícil?
2: Eu sou religiosa, então quando eu preciso tomar alguma decisão difícil, eu busco a Deus, então eu oro. Porque Ele é o Pai soberano e eu sei que eu vou obter respostas.
3: Dependendo do que for, mas tem que pensar em Deus e a igreja.
4: Eu analiso as situações e busco o melhor resultado para mim e para quem estiver na situação comigo.
5: Buscar primeiramente as ordens do Senhor, porque é Ele que nos ordena, Ele que simplesmente nos dá sabedoria.
6: Eu consulto a Deus, porque eu tenho uma fé e coloco ela como prioridade.
1: Todos têm consciência de que a decisão certa vem do altar, mas para que isso se torne real na prática, é necessário alicerçar a fé no que está contido nas Escrituras Sagradas.
7: Será que não é esse o teu problema? De estar conosco há tantos anos e até hoje não ter o Espírito Santo, até hoje não ter visto a sua vida mudar? Você fala da fé, você passa a fé, quando você inclusive quer inspirar alguém a tomar decisões com Deus, você é boa para dar conselho? E de repente as pessoas para quem você dá conselho até já te atropelaram na fé. Tem pastores hoje na Igreja Universal que nasceram de uma orientação sua. Tem bispos que nasceram de um conselho seu há 25 anos atrás. E você própria está parada no tempo. Sabe por quê? Porque a dependência em Deus, que a senhora, que o senhor prega, o senhor, a senhora ainda não vive. Os senhores são bons para apontar o caminho do altar para terceiros. Mas quando vocês têm que correr para Ele, vocês buscam outros recursos. Jesus não é o teu Senhor. Porque quando Jesus é o Senhor de uma pessoa, ela não começa pelo mundo e termina no altar. Ela começa pelo altar e por começar por Ele, na maioria das vezes, nem vai precisar recorrer nada lá fora.
1: E ao entender a orientação vinda do altar, todos fecham os olhos e em silêncio o Senhor Jesus Cristo derrama o poder do Espírito Santo sobre a vida de cada um aqui presente.
7: Meu Deus, tem misericórdia de nós. Em Cristo Jesus, teu Filho, perdoa o nosso pecado. Perdoa, meu Deus, tudo aquilo que fizemos contra ti. E que só serve ou serviu para apagar a luz do teu Espírito na vida do teu povo, Senhor. Meu Deus, não deixa esta manhã passar em branco, sem que cada um de nós experimente do grande benefício do perdão, que é a volta ou a enfim chegada da paz à alma da pessoa. Porque é impressionante como é que o pecado suga do ser humano toda e qualquer oportunidade de paz interior. Por isso, meu Deus, nós nos jogamos aos teus pés para implorar a tua misericórdia, para implorar o teu perdão, para cobrar o teu perdão. Então, em nome do Senhor Jesus Cristo, teu Filho, Senhor, perdoa os nossos pecados, meu Pai. Perdoa os nossos erros.

0: Você precisa tomar uma decisão e não sabe onde encontrar a orientação certa? Esteja com a gente domingo, na concentração de fé e milagres. Preste atenção aos horários, às 7, às 15, às 18 e especialmente às 9h30 da manhã, aqui na Catedral da Fé, na Avenida Antônio Carlos Magalhães, 4197. Você é o nosso convidado mais do que especial.
1: Muito bem, agora vamos falar com Deus. Pegue um copo com água. Senhor meu Deus e meu Pai, hoje finalizamos no planeta inteiro a semana da decisão. E na sua maioria, quem está do outro lado orando comigo, já sabe que decisões tomar. Porque estando ela a te buscar ou não, estando ela íntima de ti ou distante de ti, o Senhor toca, o Senhor mostra o que tem que ser feito. O problema é que muitas vezes, por medo do que vai ter que renunciar, ela não toma a decisão que sabe que tem que tomar. Meu Deus, dá forças a esta criatura. Fala a entender que existem coisas que ninguém vai poder fazer por ela. Esta decisão, inclusive, que vai levar a vida dela e a alma dela lá para cima, ainda que ela tenha que abrir mão de tantas coisas, e muitas vezes vai ter que abrir, não só de coisas, mas de pessoas também. Dá a ela a força necessária para isso, inclusive a força para chegar agora à Igreja Universal, às 9h30 da manhã. Consagra este copo com água e quem beber, beba da vida que há em ti. E todos digam amém. Graças a Deus. Vamos beber. Amém. Que Deus te abençoe. Te espero então daqui a pouquinho na principal concentração de fé e milagres. Ó, tem lugar para você no meio dessa multidão aqui. Creia nisso. Tem lugar para você aqui. Sai de onde está e vem para cá. Até lá.

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0: Olá, meus amigos e amados de meu Pai. Que Deus abençoe essa meditação nossa. Que Ele me ajude, me dê as palavras certas para alcançar as pessoas certas, as pessoas que querem, as pessoas sinceras, as pessoas que estão perdidas por esse mundo afora, mas carregam dentro de si uma coisa preciosa para Deus, que se chama sinceridade. Às vezes a pessoa está perdida num lamaçal que não dá pé, mas lá no fundo do seu coração há uma sinceridade. Essa sinceridade agrada a Deus. Essa sinceridade é uma oração que Deus ouve. Ele busca pessoas sinceras. As pessoas sinceras são transparentes. Não são perfeitas. Não são perfeitas, claro. Mas têm o que Deus quer. Deus quer sinceridade. Por isso, amiga e amigo, às vezes você diz assim: puxa, eu tenho buscado o batismo com o Espírito Santo, bispo. Poxa, há muito tempo, há muitos anos, mas eu não recebi ainda. Então, minha amiga e meu amigo, presta muita atenção. Você tem que ter consciência de que se não houver pureza, sinceridade no seu desejo, no seu coração. Às vezes o diabo fala: ah, você fez isso, você fez aquilo. Deus não está olhando o que você fez de errado ou de certo. Ele quer ver sinceridade. Isso é muito, mas muito, mas muito precioso para Deus. Ainda que a pessoa viva no pecado, ela está perdida, literalmente perdida. Sabe aquela criatura que as pessoas olham assim: ih, essa aí não tem mais jeito, essa não tem jeito? Pois bem, se ela é sincera, Deus vai salvá-la. Pode ter certeza, tão certo como Deus existe. Ele busca pessoas sinceras. E onde que ele encontra essas pessoas sinceras? Ele encontra pelo mundo afora, pelos perdidos. Jesus disse: os doentes, os sãos não precisam de médico, mas os doentes. Às vezes a pessoa se ilude com a sua religiosidade. Ela diz assim: ah, mas eu fui na igreja, eu faço isso, eu faço as minhas orações, eu faço jejum, eu faço isso. Mas lá no fundo, ela sabe que vive na mentira ou com mentira. Não adianta ser religioso, não adianta participar das correntes de oração, não adianta, porque o problema está na insinceridade, na falsidade, que ninguém vê, mas Deus vê. Eu, sinceramente, eu não sei como é que Deus me chamou, eu não sei como é que Deus teve paciência comigo, porque eu sou casca grossa mesmo, e assumo, e daí? Eu sou o que sou. Minha amiga, meu amigo, Deus está buscando pessoas sinceras. Se você é aquela pessoa transparente, sincera, até mesmo arrogante, pecadora, Deus quer você, e ele vai salvá-la, pode ter certeza disso. E quem é que ele se revela? Como é que ele se revela? Como é que Deus se revela para a gente? Ele vem ao nosso encontro, não é o pastor, o bispo, a religião, nada disso. Ele vê a pessoa sincera, então ele escolhe para ele, ele chama essas pessoas. É isso aí. E eu queria que você soubesse, minha amiga e meu amigo, não importa o que você fez de errado no passado, o que você tem feito de errado. Quantas pessoas, quantos testemunhos nós já ouvimos de pessoas, por exemplo, jovens, mulheres, que diziam assim, poxa, prostitutas, que disseram, olha, pastor, bispo, eu não sei o que Deus viu em mim, mas eu me lembro de um dia estar no leito com uma pessoa e eu estava emprestando o meu corpo para ela, mas a minha alma estava chorando. A minha alma estava chorando. E eu não sabia como secar suas lágrimas, as minhas lágrimas. E naquele momento que outra pessoa estava tendo o seu prazer, naquele momento, com a minha alma sangrando, eu disse, ó Deus, se o Senhor existe, me tira daqui, eu não quero essa vida. O Senhor sabe por que eu estou fazendo isso. Eu não tinha outra opção. Eu tenho uma criança para criar. Eu tenho a responsabilidade. Eu não tenho outra opção. Quem vai me ouvir? Quem é que vai me dar uma chance? Então, se o Senhor existe, se o Senhor existe, no pensamento ela estava orando, se o Senhor existe mesmo, me dê uma chance. Deus ouviu essa mulher, ouviu o clamor dela e deu chance. E hoje é uma mulher de Deus, bem casada, com uma família bem constituída, um marido de Deus, porque ele, Deus, é grande. Ele é muito grande. Ele é imenso. Não dá para ninguém definir a grandeza de Deus, mensurar a grandeza de Deus, mostrar a grandeza de Deus, a não ser quando ele mesmo se revela pessoalmente para aquela criatura perdida. Mas, para ele fazer isso, ele tem que encontrar sinceridade, pureza. E sinceridade, pureza, não é religiosidade não, pessoal. Porque os maiores inimigos da cruz são os religiosos. Você sabia disso? Os maiores inimigos de Jesus são os religiosos. Religião A, B, C, D, etc, etc, etc. Mas aqueles que são rejeitados, aqueles que são excluídos, aqueles que ninguém dá nada por eles. No meu caso, eu sou testemunha disso. Eu sou testemunha disso. Eu não sei o que Deus viu em mim, mas ele viu e eu agradeci, e eu agradeço e quero servi-lo pelo resto da minha vida para a glória do nome do Senhor Jesus. Eu queria que você soubesse, eu não sei se você já notou que os nossos discursos são baseados, fundamentados exclusivamente na palavra de Deus. Na palavra de Deus. Porque a palavra de Deus são os pensamentos de Deus para iluminar aqueles que são sinceros. Não aqueles que são religiosos, mas aqueles que são sinceros. Você veja, por exemplo, aqui no texto sagrado, quando o Espírito Santo, usando o apóstolo do amor, João, diz assim, todo o que é nascido de Deus vence o mundo. Não vence os seus problemas pessoais, não. Vence o mundo, vence tudo. E por que que vence? Vence porque é nascido de Deus. Quem é nascido de Deus são os batizados, selados com o Espírito Santo. Os nascidos de Deus são os que receberam o Espírito de Deus. Os nascidos de Deus são os que têm o DNA de Deus, a natureza de Deus. Isso mesmo. Porque somente quem nasce de Deus, quem nasce da água, do arrependimento e do Espírito Santo, tem o DNA de Deus. Tem a força, o poder de poder viver e permanecer e prevalecer neste mundo vil, cruel, podre, desgraçado, eu diria. Essa é a realidade. Só quem nasceu do Espírito Santo é espírito, quer dizer, é nascido do próprio Deus Altíssimo. Da mesma forma como Jesus nasceu do Espírito Santo, você tem que nascer do Espírito Santo. E isso, essa experiência é uma coisa muito íntima, pessoal, individual. Não depende da igreja, não depende de pastor, de bispo, não depende de religião, não depende de ninguém. Só depende de você e Deus. Bom, bispo, se depende de mim, eu estou pronto para obedecer. Pois é, você está pronta para obedecer? Obedecer a palavra de Deus? Então, minha amiga, meu amigo, fale com Deus. Oh, meu Deus, eu não aceito essa situação. Eu não aceito seguir uma igreja, uma doutrina, uma religião, ouvir falar de ti, ter conhecimentos de ti, informações tuas, mas não te conhecer. Não é justo isso. Não é justo. Não é justo. Não é, não é e não é. Mas para que isso aconteça, é preciso que a gente, e só quem é sincero, só quem é transparente, só quem é verdadeiro, tem coragem de chegar: ó Deus, se o Senhor existe mesmo, revela-te a mim. Porque eu tenho ouvido falar de ti, mas meus olhos querem te ver dentro de mim. Porque se não for assim, eu não consigo vencer a minha carne, eu não consigo vencer nada, quanto mais o mundo. Eu tenho ouvido falar de ti, eu quero a ti, mas eu não sei o que fazer. Eu não sei o que fazer. Você sabe agora. Vá para o seu quarto, hoje mesmo, agora mesmo. Procure um cantinho, sozinho. Melhor lugar é o banheiro. Tranca e coloque o joelho no chão e diga: meu pai. Eu até me lembro da Viviane, minha filha, porque ela, quando solteira, ela foi no banheiro e colocou a cara dentro do sanitário, da privada. Não enfiou a cara lá na água, mas ficou ali, tete a tete, pertinho da água da latrina. E disse: ó Deus, eu coloco a minha vida aqui. Eu me humilho diante de ti. Ela e Deus, Deus e ela. E Deus lhe deu a vitória. Ela foi sincera, ela foi franca, ela foi transparente. Ela foi aberta. A Cristiane também, a mesma coisa. Se humilhou. Ela não dependeu do seu pai, nem da sua mãe, para estar onde ela está, ou elas estão. Não, não. Elas correram atrás. Elas foram atrás. Elas não disseram para dentro de si: ah, meu pai é isso, meu pai é aquilo, meu pai vai me garantir o futuro. Não. Elas foram diretamente no trono do Altíssimo e derramaram as suas almas diante dele. Então elas nasceram de Deus. E porque elas nasceram de Deus, elas têm vencido o mundo. Venceram os seus traumas. Venceram a si mesmas. E eu não fiz nada, a não ser o que eu tenho feito todos os dias aqui, ensinando, orando e pedindo e orientando e as pessoas estão ouvindo, você tem ouvido. Mas a verdade é essa, eu estou sendo absolutamente transparente com você. Eu estou sendo absolutamente limpo com você. Só depende de você, minha amiga, meu amigo. Porque para a pessoa nascer de Deus, ela tem que morrer para si. Ela tem que morrer para as suas vontades. Ela tem que morrer para as suas paixões mundanas. Ela tem que morrer para este mundo. Ela tem que ser transparente. Ela tem que confessar: meu Deus está aqui. Eu sou isso aí. Eu sou esse lixo. Tem misericórdia de mim. E isso é o que faz a criatura humana ser visitada pelo próprio Deus. Imagine uma jovem com o rosto, a cara lá dentro da latrina orando: ó, meu Deus, eu sou isso aqui, olha, eu me humilho diante de ti. E por que que nós falamos isso para você? Porque eu quero que você seja ajudado, eu quero lhe ajudar, mas eu não posso gerar você. Eu não posso fazer você uma nova criatura. Eu não posso. Eu posso dar todas as informações que eu tenho, e eu tenho procurado fazê-lo. Mas a atitude, a humilhação, o clamor, a súplica, o gemido, o choro, o pranto sincero, tem que partir de dentro do seu coração, dentro de você. Se fosse suficiente para que as pessoas recebessem o Espírito Santo, eu colocasse as mãos sobre a cabeça dela, eu não ia fazer outra coisa. Eu ia ficar o dia inteiro na igreja só colocando as mãos na cabeça das pessoas. Só queria isso. Porque se você não nascer da água e do Espírito Santo, você pode ser desibite, você pode dar oferta, você pode dar todo o seu ouro, o seu dinheiro, não vai acontecer nada. Se você não der a sua alma para ele, essa é a realidade. As suas vontades para ele. A alma é a vontade da gente. É o trono do nosso eu. É o trono que o diabo e Jesus disputam. Deus e o diabo disputam o trono do coração humano. E quem decide, quem vai se sentar nesse trono, é cada um de nós. Cada um tem que decidir por si só. Agora, uma coisa eu sei: quando a pessoa decide morrer para si mesma, então o Espírito Santo vem e fala nascer dele, do Espírito Santo. É por isso que João diz: porque todo o que é nascido de Deus vence o mundo. Vence o mundo. Vencer o mundo é vencer tudo. Tudo. E guardar a fé. E tomar posse da eternidade com Deus. E esta é a vitória. Olha só. A vitória que vence o mundo. A nossa fé. A fé. Não é a religião, não. Não é a religiosidade, não. Muitas pessoas, infelizmente, pensam que por serem religiosas, elas estão no caminho de Deus. Quem matou Jesus foram os religiosos, não foram os ladrões, os maus, não. Foram os religiosos. Então, para você vencer o mundo, você tem que nascer de novo. E quando não vence de novo, não vence o mundo, não vence nem a si mesma, as suas vontades, suas vaidades, seus desejos, não vence a si mesmo, é porque não nasceu de Deus. Porque quando a pessoa nasce de Deus, carrega consigo no seu sangue o DNA de Deus. Carrega no seu sangue o DNA de Deus, que é o Espírito Santo. O Espírito Santo é o selo da nossa redenção. é a garantia da nossa salvação. E só quem recebe o Espírito Santo conhece o seu Pai. Quem não tem o Espírito Santo não conhece a Deus. Quem não tem o Espírito Santo perde. Pode ser religiosa um tempo, dois tempos, todo o tempo, mas está perdida. Jesus quer fazer isso com você. Ele quer que você tenha o DNA dele. Qual é o DNA de Jesus? O Espírito Santo. Qual é o DNA que Deus me tem dado? O Espírito Santo. E quando a pessoa tem o Espírito Santo, ela faz a vontade de Deus. Ela remove do trono do seu coração as suas vontades e quer fazer só a vontade de Deus. Que é isso que é ter o Espírito Santo. Então, uma pessoa fica um tempo, dois tempos, três tempos, fica quase toda a vida dentro da igreja, mas no final das contas desiste, desanima. Por quê? Porque não venceu a si mesma e não se rendeu, não se entregou de verdade. Então, não adianta choro, lágrimas, não adianta oferta, não adianta nada. Por quê? Deus, para fazer de você filha dele, filho dele, ele tem que descer sobre você e gerar uma nova criatura. E isso só Deus pode fazer, porque ele é o Pai. Ele é o Pai. Da forma como ele fez com seu filho Jesus, ele faz com todos os que lhe são sinceros, transparentes, verdadeiros. É isso aí. Quem é que vence o mundo? Ele faz essa pergunta. Se não aquele que crê que Jesus é o Filho de Deus. E crê, eu tenho falado, ensinado, não é sentir algo sentimental, não. Crer em Jesus é você assumir a palavra dele. É você fazer a vontade dele. É você casar com ele. Aí sim, o Espírito Santo, o Espírito de Jesus vem sobre você e faz o que ninguém pode fazer, só ele mesmo. Entendeu, amiga e amigo? Mas seja sincera, seja sincero. Você tem empurrado a sua fé com a barriga. Você tem ido na igreja com medo do inferno, com medo de perder a salvação. Mas isso não é suficiente. Você tem que nascer de Deus para não ter medo do inferno. Porque quem nasce de Deus não teme a morte. Os apóstolos deram a vida, perderam a vida por causa da fé. Os profetas perderam a vida por causa da fé, essa fé que o Espírito Santo nos dá. E quando você a tem, não precisa falar em línguas, não. Você não tem que falar em línguas, não. Você pode falar o seu português mesmo, ou o francês, ou o inglês, seja lá o que for. Mas você tem dentro de si a linguagem de Deus. Você tem dentro de si o Espírito de Deus que faz você crer, assumir o seu casamento, a sua união, a sua aliança com o próprio Deus. Ah, minha amiga, meu amigo, sinceramente, honestamente, eu me sinto miserável, eu não sei passar o que há dentro de mim. Deus sabe, Deus sabe. E com certeza, neste momento, neste exato momento, ele está falando com você, que vem reclamando, que vem lamentando, puxa vida, eu já fiz isso, já fiz aquilo, fica lamentando, choramingando pelas esquinas. Você ainda não foi transparente com Deus, não foi sincera. Eu poderia fazer todo dia oração aqui por você, ó Deus, aconteça isso, mas o que adianta uma oração se o coração está egoísta, pensando em falar em línguas, em receber o Espírito Santo para ostentar para outras pessoas. Ah, eu também tenho o Espírito Santo. Não. O Espírito Santo não vem para isso. O Espírito Santo vem para fazer da gente filho de Deus. É isso aí. E nos guiar por toda a vida e fazermos vencer o mundo. Deus abençoe e até amanhã em nome de Jesus. Amém.
1: O que Deus procura em alguém?
2: Eu não sabia falar com Deus. Então eu falei, olha, eu não sei se existe mesmo. Eu não tenho acesso a você não, eu sou ruim. E se eu estivesse no lugar do Senhor, eu não me perdoaria não, porque eu sou ruim. E se você realmente conhece eu mesmo, o que eu tenho de mais valioso, de mais precioso, que eu sempre carreguei comigo, eu te dou, que é a minha palavra. Se você fizer algo por mim, quando eu estiver em cima dessa terra, eu vou te servir. Nem se for arrastando.
3: Eu levantei as mãos e falei assim, meu Deus, essa mesma mão que está levantando aqui é a mesma mão que eu pego cocaína, a mesma mão que eu uso droga e uso crack. Essa boca aqui que eu tô falando é a mesma que eu vou lá e faço as coisas erradas. Esse corpo que eu tô aqui, olha a roupa, o jeito que eu tô. Por que que o Senhor me quer? Eu falei desse jeito com Deus. E naquele momento ele confirmou dentro de mim, é você que eu quero.
4: Eu sentei lá no fundo da igreja. Falei, meu Deus, agora é só eu e o Senhor. Ou o Senhor entra dentro de mim e me transforma. Eu vou voltar para as drogas, pai. Eu vou voltar para a rua. Eu não quero mais isso. E eu falei para Deus aquele dia, o Senhor sabe o quanto que eu fiz pro Satanás. O quanto eu servi o diabo. O quanto eu dei minha vida por ele. Se o Senhor for comigo, pai, eu vou fazer o dobro, o triplo, vou dar minha vida 100% pro Senhor.
5: Eu caí de joelho na frente daquela televisão e falei, Deus, eu não acredito que o Senhor existe. Por tudo que eu tô passando, por tudo que eu vivi. Mas se realmente o que esse homem tá falando é verdade, me tira dessa situação. E ajude a perdoar quem me fez tanto mal.
6: Que eu dobrei meu joelho, que eu falei com o Senhor Jesus Cristo. Assim como ele teve misericórdia de Pedro, que estava afundando, que ele tivesse misericórdia de mim. Naquela hora, eu senti um refrigério, eu senti uma paz, eu senti um gozo da vida. Indescritível, indescritível. Foi muito bom. Deus teve misericórdia de mim.
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1: Muito bem, gente amiga, gente querida, aqui estamos de volta com vocês. Que Deus abençoe a todos e se prepare para o momento da oração. 34-32-91-19, deixando um copo com água sobre ou ao lado do aparelho que você está usando para nos ouvir. A minha água já está preparada, vai faltar a sua. E uma coisa importante, nós sempre estaremos a uma decisão de levar lá para cima a nossa vida ou lá para baixo. Depende muito de como nós reagimos às propostas que nos fazem o Espírito Santo através da palavra de Deus. O problema é que toda grande decisão vem com um pacote de renúncia. E infelizmente nem todo mundo está pronto para abrir mão. Nesse domingo você vai entregar em nossas mãos uma folha com todas as grandes decisões que você precisa tomar em vida. E se falta força e coragem, Deus vai te dar. Vamos ouvir agora a forte história de alguém que fez isso. Tomou uma grande decisão e essa decisão foi o altar. Ela decidiu apostar as fichas dela em Deus, exatamente numa fogueira santa como essa. Veja onde ela chegou.
0: A fogueira santa, no Monte Sião. Algumas histórias permanecem escondidas, justamente atrás do lugar onde tantas verdades são anunciadas. Será que a posição que uma pessoa ocupa revela tudo sobre ela?
2: Eu era missionária, pregava a palavra de Deus em alguns ministérios, tinha convites para pregar em várias igrejas, fiz curso de teologia e dentro da minha igreja eu fui consagrada a pastora. Eu era uma pessoa que era bem conhecida, né, na cidade. Porque eu ia até as pessoas, colocava a mão sobre elas e começava a falar em línguas. E eu começava a revelar a vida dela toda. Né? Eis que te digo, eis que o Senhor te fala. Eu conheço o seu nome, eu falava o nome da pessoa. Só que eu ouvia vozes. Eu ouvia vozes no meu ouvido falando. E aquela voz que eu ouvia, tudo que ele me falava, eu passava para a pessoa. Eu falava o nome dela, eu falava o endereço da casa dela, eu falava o que ela tinha feito. Para mim era o Espírito Santo que estava me usando. Mas como que o Espírito Santo poderia usar uma pessoa que estava ferida na alma? Eu estava ali de aparência. As pessoas não sabiam quem era a Edilângela. Eu e meu esposo, nós vivemos dentro de casa os maiores momentos, né? A gente vivia altos e baixos. Já tínhamos ido e voltado. O nosso casamento, né, já estava passando por alguns conflitos, né? Ele me tratava mal, ele era frio comigo, ele não me procurava. A gente fazia parte de um ministério junto, ele não me acompanhava, ele me desprezava. Então, um certo dia eu peguei o telefone dele, porque eu já estava desconfiada da maneira que ele me tratava. E foi ali que eu tive essa certeza, quando eu vi a foto de uma pessoa. E aí eu descobri a traição. E quando eu descobri a traição, essa moça já estava com 3 meses de gravidez, né? E essa moça pertencia à mesma congregação que eu. Fui atrás dela, tentei agredi-la, fazer ele passar vergonha. Fui para cima dele, nós começamos a discutir e naquele momento ele decidiu ir embora. Para mim foi o fundo de poço. Eu me senti perdida, com muito ódio, raiva, mas a dor maior era na minha alma, porque eu não aceitava a separação. Eu não queria perdê-lo, porque eu tinha preocupação por eu ser missionária, do que as pessoas iriam pensar. Eu não aceitava. Eu passei a ter ódio, uma depressão profunda e muita mágoa. E eu não consegui perdoar eles. Eu não perdoava.
3: Olha, a senhora disse que era batizada como Espírito Santo?
2: Eu achava, né? Que eu era. Mas eu não, ali eu vi que eu não tinha Espírito Santo. Porque eu passei a ver vultos, eu passei a ouvir vozes. Quando eu andava na rua, as vozes falavam para mim, se joga debaixo do carro, acaba com isso logo, acaba com a sua vida.
3: Então a senhora nesse período então parou de pregar?
2: Continuei pregando. Indo nas igrejas, pregando a palavra de Deus, aceitando os convites, mas eu não passava, falava para ninguém o que eu estava sentindo. Por quê? Por vergonha, por status, porque para as pessoas eu era missionária, eu era pastora, né? As pessoas achavam que eu estava bem ali naquele altar, né? Mas eu não queria passar para elas a tristeza que eu estava na minha alma, um vazio, a dor que eu tinha. Eu tinha muito ódio do que das pessoas que fizeram mal para mim.
4: Durante anos, Edilângela apontou para a vida de outras pessoas, até que a verdade apontou para a dela e fez a verdadeira revelação.
2: Eu comecei a chorar pelas madrugadas e foi até então que, mesmo assim, eu pregando para as pessoas, eu cheguei numa depressão profunda. E essa tristeza na alma que eu tinha, né, essa raiva, essa angústia, eu não conseguia mais esconder das pessoas. Eu já estava perdendo peso. Chegou um momento que eu não queria mais sair de casa, eu só ficava trancada e as perturbações começaram. Nas madrugadas eu comecei a ver demônios me chamando, eu vi os vultos, eu gritava à noite, né? E eu não conseguia mais esconder para ninguém. Eu fiquei nessa situação, perdi 45 quilos, os meus filhos, a minha mãe falava para eles ficarem tomando conta de mim, eu não tinha mais vontade de viver. Eu não queria mais viver. Eu tinha acabado de tomar antidepressivo. E aí eu batia, eu mesma tirava foto de mim, né, para poder, no meu pensamento, eu ia deixar um registro. Depois que eu tirasse a minha vida, as pessoas iam ver como eu estava. É, e teve um dia, depois dessas perturbações, de ouvir vozes, eu entrei dentro do meu banheiro e eu cortei, um corte bem profundo, porque eu não queria mais viver. E nesse momento a minha filha me chamou: mãe! E foi quando, com vergonha, né, dela veio, enrolei o pano no meu braço e eu saí correndo pra rua, desesperada. E aí foi quando eu parei numa esquina, sentada na calçada, e comecei a chorar desesperadamente, né, com sangue já escorrendo, enrolado uma atadura, escondi porque as pessoas estavam passando, mas as vozes falando pra mim: se joga debaixo do carro. E nesse momento que eu tava ali chorando, angustiada, veio o pastor da Igreja Universal evangelizando. Ele perguntou para mim: senhora, o que que aconteceu? Eu falei: nada, pastor. Ele: senhora, fala para mim. E ali ele falou comigo: senhora, deixa eu te ajudar. Vamos lá na igreja, eu quero te fazer um convite. Era uma quarta-feira e ele me fez esse convite. Aí eu falei: não, eu não vou não, porque vocês são tudo ladrão, mesmo já, né, tendo conhecimento da Igreja Universal. Eu falei: o Bispo Macedo é ladrão, vocês são tudo ladrão, eu não vou não. Ele: senhora, o que que a senhora tem a perder? Se Deus não mudar a vida da senhora, eu deixo de pregar o evangelho. Eu falei: ué, mas se eu prego o evangelho, eu também prego. Ele falou assim: então eu desafio a senhora. E naquele momento eu achei, né, bem desafiador, e eu aceitei o convite. Quando eu cheguei na Igreja Universal, na quarta-feira, ele me atendeu, e aí eu comecei a falar com ele o que estava acontecendo. E ali eu abri para ele, falei que eu era missionária, pertencia a uma igreja há bastante tempo, era bem conhecida na cidade. E aí ele falou: dona, eu posso orar pela senhora? E ele orou por mim. Eu não manifestei, mas eu vomitei, eu passei mal, minhas pernas tremia, eu comecei a ter muito suor, um suador no corpo. E quando eu recebi a direção que ele me deu, eu comecei a me sentir bem. Eu passei nas reuniões, eu comecei a colocar em prática o que ele falava no altar, a palavra que vinha do pastor. E aí eu comecei a sentir mais uma paz na minha vida, né? Eu não tinha aqueles maus pensamentos, né? Eu não tinha mais vontade de morrer. Mas eu estava mal, eu não estava bem. Apesar de eu estar indo na igreja ainda, né, ouvindo a direção que ele me passava, dentro de mim eu ainda tinha aquele ego. Porque tudo que ele pregava, eu falava que eu já sabia. Ah, eu já conheço, eu já sei. Né? Eu já tinha feito o curso de teologia, eu sabia o que ele estava pregando. Então dentro de mim ainda tinha aquela resistência de aceitar. E naquele momento ali da reunião, da busca, no momento dos louvores, eu começava a falar em línguas, eu rodopiava. E aí sempre vinha alguém, falava: senhora. E eu já olhava, né, com aquele olhar de acusação: não, mas eu tenho o Espírito Santo, né? Eu sou usado, sou profeta, sou missionária, sou pastora, né? E ainda apontava o dedo: quem é você? E essa religiosidade, eu fiquei ali durante um ano assim. Mesmo sendo religiosa, o pastor trouxe uma palavra na reunião de domingo, e eu nunca mais me esqueci, que foi o Salmo 42, versículo 5, que diz assim: por que está abatido a minha alma? Por que te perturbas dentro de mim? A minha alma estava abatida, tinha um vazio dentro de mim, E esse vazio só podia ser preenchido com o Espírito Santo. E foi quando ele falou que para mim receber o Espírito Santo, conhecer o Espírito Santo, ter o Espírito Santo, para que ele precisasse morar dentro de mim, eu tinha que perdoar. Porque quem tem o Espírito Santo, ele não guarda rancor. E dentro de mim eu tinha essa raiva, esse ódio, né, devido ao que eu tinha passado. Então o Espírito Santo não é isso. E aí ele começou a falar o que era o Espírito Santo. E ali eu pude entender que eu não tinha o Espírito Santo, que eu não tinha nascido de Deus. E foi naquele momento que ele falou da fogueira santa, da troca de identidade de Jacó para Israel. Porque eu era Jacó. Eu era uma pessoa que eu tinha uma identidade suja, né? Cheia de frustrações, de tristeza, de mágoa. Uma pessoa religiosa. E aí ele falou que Deus ele iria apagar o meu passado. Ia fazer tudo diferente, ia me dar um novo nome. E foi quando eu me lancei naquele altar. Eu me quebrantei diante de Deus. Eu caí de joelhos ali. Eu falei, meu Deus, me perdoa. Porque eu fui uma pessoa que preguei a tua palavra e não vivia. Fui uma pessoa mentirosa. Eu fui uma pessoa que não honrou o Senhor. Me ajuda, me limpa, né? Troca essa identidade. Eu não quero ser mais essa Edilângela. Eu quero ser uma pessoa pura, eu quero ter o Espírito Santo, eu quero nascer de ti. Pedi perdão, falei com Deus que eu perdoava as pessoas que me feriram. E foi quando eu comecei a buscar com toda a minha força. E ali o Espírito Santo veio sobre a minha vida. E ali eu vi que eu nasci de Deus. Eu passei a ter uma paz dentro de mim. Uma alegria na alma, saiu aquele peso. E o perdão de Deus veio sobre a minha vida. E ali eu vi que eu nasci, eu recebi o Espírito Santo. Não foi emoção, foi certeza. Porque veio uma paz dentro de mim. Em todos os anos de igreja, esse tempo de missionária, de conhecedora do evangelho que eu achava que eu tinha, eu nunca tinha sentido essa paz dentro de mim. Ali naquele momento, eu tive a certeza que foi alegria na alma. Eu não tinha essa alegria. Hoje eu não tenho mais o título de missionária, mas hoje eu tenho o título de filha. Hoje Deus me abençoou como homem de Deus, que hoje ele é meu esposo. Nós casamos na celebração dos casamentos. Tenho a minha profissão, hoje eu sou professora, né? Faço a minha faculdade ainda de pedagogia. A lição maior que eu tirei é que a gente não tem que esconder nada de Deus, né? Eu escondi por causa da religião. O que os outros vão pensar de mim? O que os outros vão falar de mim? Hoje eu tenho paz, eu tenho alegria na alma. Não troco por título, status, não troco por nada.
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1: Muito bem, eu estou de volta com vocês. 34-32-91-19. Prepare água para a oração, a minha já está aqui. E dizer que um outro ponto fortíssimo da reunião de domingo é o tratamento do pão e da água. É promessa e tem que se cumprir, tá lá. Êxodo 23:25. Servireis ao Senhor vosso Deus, e ele abençoará o vosso pão e a vossa água, e tirará do vosso meio as enfermidades. Não importa se física, se clínica, se espiritual, onde há uma enfermidade, Deus vai curar, seja em você ou em alguém que você ama. Nós vamos ouvir agora trechos da nossa reunião de domingo, no exato momento em que estamos consagrando e comendo e bebendo o pão e a água, e os milagres extraordinários que isso produz. E eu volto já.
2: Meu Deus, em nome do Senhor Jesus, que se cumpra a tua palavra. O Senhor disse que abençoaria o nosso pão e a nossa água, e tiraria do nosso meio todas as enfermidades. Então, em nome de Jesus Cristo, teu filho, não importa se a enfermidade é física, espiritual, mental, quando esse pão entrar, sai a debilidade e entra a força, em nome de Jesus. E todos digam que assim seja. Vamos comer um pedacinho do pão.
1: Agora levante a garrafinha com água.
2: Isso, bem alto, na direção do altar sagrado de Deus. Meu Senhor, toca agora em cada gota da água. E no exato momento em que esta água entrar, passe fazendo uma limpeza, meu Deus. Passe fazendo uma faxina. Em Cristo Jesus, teu filho, eu a consagro. Beba. Em o nome do nosso Senhor Jesus Cristo, nós ministramos agora a cura de todas essas pessoas. Repito, não importa se é na carne, se é na alma, se é no espírito, onde quer que haja uma enfermidade, uma dor nela, tem que sair para nunca mais voltar. Diga-se: enfermidades, escolheram a casa, a família, as pessoas erradas. Diga, em nome de Jesus, atire a mão para o alto e diga: saia, para nunca mais voltar. E quem crê, diga amém. E graças ao nosso Deus pela fé.
1: Qual o nome da senhora?
3: Carmen Jesus.
1: A senhora entrou aqui sentindo o quê?
3: Eu tive um diagnóstico de câncer nas partes íntimas. Tive um tumor no reto e um tumor no assoalho pélvico. Fui diretamente pro médico. Cheguei lá, o médico me examinou e ele disse: não sei o que houve, mas a senhora ano passado não tinha nada, e agora a senhora tá com um tumor no reto e com um tumor no assoalho pélvico. Apareceu da noite pro dia. E realmente foi uma bomba, não é? Porque eu, como terapeuta, já sabia que a situação era grave. Eu fui pro médico para fazer quimioterapia por 2 meses e meio, era para fazer 6 meses. Quando eu ia fazer quimioterapia, eu dizia: Senhor, é a tua quimioterapia que está entrando no meu corpo. Isso eu fiz durante esses 2 meses e meio. O médico me chamou para uma segunda consulta. Quando eu fui fazer o exame, ele disse: olha, dona Carmen, a partir de hoje, a senhora não precisa mais fazer quimioterapia. Acabou.
1: Então, o teu grande remédio qual foi?
3: Foi a água do tratamento.
1: Parabéns por essa fé. Seu nome?
4: Odete.
1: Dona Odete mora onde?
4: Moro no bairro Tristeza.
1: No bairro Tristeza, mas a senhora não tá triste?
4: Não, tô bem alegre.
1: O que que aconteceu com a senhora e o que que é isso aqui?
4: Eu fui fazer um exame de rotina e daí o médico me pediu uma colonoscopia, que é do intestino, e deu tumor no intestino.
1: Escuta isso. Ela foi fazer um exame de rotina e o médico pediu uma colonoscopia. Na colonoscopia

0: assim o médico, o tumor é maligno, né? A senhora provavelmente vai ter que fazer quimioterapia, radioterapia, aquelas coisas, vai ficar debilitada, já me preparou, né? Eu disse para ele, mas Deus vai guiar a sua mão e o senhor vai extirpar pela raiz esse tumor. E pela honra e glória do meu Deus, está aqui, ó. Não ficou nada de metástase, nem nada. Não precisei fazer quimioterapia, nem radioterapia. Estou aqui bem para a honra e glória do meu Deus.
1: Ah, que legal! Os médicos prepararam a ela. Olha que bacana. Os médicos prepararam a ela para morrer. Mas o que eles não sabiam é que Deus, através da palavra dele, já tinha preparado ela para vencer qualquer coisa, inclusive esse tumor. Bem forte para Jesus, amém? A senhora está melhor ou curada?
0: Estou curada em nome de Jesus.
1: Deus abençoe.
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0: chegamos ao final e agora vamos orar, dizendo que lhe esperamos daqui a pouquinho às 9:30 da manhã. Ó Senhor nosso Deus e nosso Pai, sempre em nome do Senhor Jesus nós te clamamos com a força, com a fé, com a determinação que isso exige em favor dos que sofrem. Em Cristo Jesus, meu Senhor, meu Deus, eu te peço, em nome do teu Filho, ouve-nos a voz, o clamor, a oração, e muda completamente essa situação. Meu Deus, envia dos teus mais poderosos anjos para desmascarar o diabo e seus demônios e desbaratar todas as castas que se opõem à felicidade do teu povo. Em Cristo Jesus, nosso Senhor, eu te peço, meu Deus, faz isso acontecer. Leva com a nossa oração. Tira proveito da sinceridade com que nós fazemos esta oração, para curar e libertar aqueles que te invocam como o Senhor é, em espírito e em verdade. Abençoa o copo com água e quem dela beber, beba da vida que há em ti. Amém. Vamos beber a água. Amém. Encontre forças para lutar e poder para vencer. Deus é contigo e nós também somos. Avenida CM 4197, daqui a pouquinho às 9:30 da manhã. Até lá.
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1: Nós estamos vivendo a semana da decisão. E Josué disse assim: eu e minha casa serviremos ao Senhor. Que é isso? A decisão. Ele decidiu que não iria perder a família dele para o mal. E que haveria um dia, uma hora em que toda ela serviria a quem? A Deus. Baseado nisso, já que você vai entregar em nossas mãos nesse domingo uma lista das decisões que tem que tomar, tome essa. Os obreiros e obreiras já farão isso em todo o estado. Eles trarão a sua família porque decidiram que eles e sua família servirão ao Senhor. 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Convide todos eles corajosamente e quando chegar com eles na igreja, na hora que você colocar os pés no salão, diga em alta voz: eu e minha casa serviremos ao Senhor. Semana da decisão, e essa é uma das grandes decisões que vamos tomar, a de não aceitar perder a nossa família para o mal. 9:30 da manhã deste domingo, grande dia da semana da decisão, dia final, dia de definição. Na Avenida CM 4197, até lá.
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3: 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Pois o sol faz o maior esforço para realizar um espetáculo ao nascer. E a maioria dos seus espectadores está dormindo. Saiba que a única distância entre o sonho e a realidade é a atitude. Por isso, não desista nunca.
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4: Muito bom dia, amigo, amiga, ouvinte dessa programação. Nós estamos no ar com essa programação que tem o objetivo, sim, levar você a vencer os seus problemas, as suas dificuldades e, por meio da fé, você obter o resultado esperado. Durante essa programação, nós iremos trazer para você uma palavra que edifica, uma mensagem que vai te fortalecer, como também traremos os depoimentos de pessoas que, por meio da fé na palavra de Deus, elas obtiveram o fim do seu sofrimento. Então, fique ligadinho conosco. Nós vamos, ao longo deste momento, dessa programação, te ajudar. Agora, anota aí, não se esqueça. Aliás, já pega aí o copo com água ou a garrafa, porque no momento final dessa programação nós teremos uma oração, momento esse que vamos invocar a Deus em seu favor, tá bom? Acompanhe agora essa linda canção e já voltamos.

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1: E neste domingo nós teremos o encerramento da semana da decisão. Essa semana que foi marcada por momentos decisivos na vida de quem pôde estar conosco. E mesmo você que não pôde estar conosco aqui na Universal em Paripe, na Almirante Tamandaré 367, você poderá estar neste domingo. O horário, claro, o principal, 8 da manhã, mas também teremos encontros às 6 da manhã, às 10 da manhã, 15 horas e às 18 horas. E você também que está decidido a mudar de vida por meio da fé, esteja conosco neste domingo. E claro, como nós temos realizado aos domingos, não será diferente o momento do tratamento da água, a água consagrada, a qual nós estaremos ministrando a cura por meio da fé. Nós temos pedido para as pessoas trazerem uma garrafa com água e logo na entrada é disponibilizado para ela gratuitamente uma gota, é pingado uma gota dentro de sua garrafa. E quando, no momento da fé, as pessoas têm sido curadas, como nós vamos acompanhar agora através destes depoimentos das pessoas que obtiveram a cura por meio da água do tratamento.
2: Cheguei aqui derrotada, viciada no crack, perdendo tudo, minha família, já tinha praticamente perdido minha família, 28 anos no crack. Minha família não acreditava mais em mim, não, de jeito nenhum. Ele não queria mais nem saber de mim, nem olhava na minha cara meus filhos. Nas primeiras vezes que eu comecei a obedecer, já comecei a mudança, a usar roupa, a água. Às vezes mudança já na primeira semana. Livre, livre, livre do crack totalmente. Durmo tranquila, com a roupa, bebo a água. Mudança total, total na minha vida. Hoje eu tenho nojo do crack. Nojo do crack.
3: Eu cheguei com meu filho em plena crise asmática, foi diagnosticado a asma dele e à época os médicos receitaram uma série de medicamentos, inalação, xarope, antialérgico, pulverizador de ar, né? Então nós tínhamos que andar com toda essa parafernália de medicamentos e acessórios para onde nós andássemos, né? Para onde nós fôssemos, tinha que levar todo esse arsenal junto aí. Os médicos, no diagnóstico, eles já disseram que ele ia ter limitação de movimento, não ia poder exercer nenhum tipo de atividade esportiva, ele ia se cansar facilmente, né? E que isso ia amenizar no início da adolescência, com 13 ou 14 anos, ia amenizar, porque a asma, ela não é absolutamente, totalmente curável, né? Nós começamos com o propósito da água, né? Com a consagração da água, ele passou a beber da água conforme a orientação aqui do bispo, e as crises, elas tiveram uma redução drástica, questão de 7 a 10 crises mensais. Ele não teve nenhuma crise e nós estamos firmes, inclusive, para honra e glória do Senhor Jesus. Hoje ele está na escolinha, ele brinca, ele corre, ele pode frequentar todos os ambientes que ele não era permitido antes, né? Ele é uma criança normal, tem atividade normal, que a gente não precisa mais se preocupar em comprar pulverizador de ar, o inalador, glória a Deus, está encostado, toda aquela parafernália de medicamentos, xarope, antialérgico, não tem mais utilidade nenhuma. Vida.
4: Tem um conhecido lá no prédio onde eu moro, ele estava com câncer de garganta. E estava muito mal, emagreceu bastante, né? Estava batido. Eu obedeci. Eu trouxe a garrafinha com água, levei água para ele tomar, ele obedeceu, tomou direitinho de manhã e de noite, já foi no médico, já teve o resultado que já está curado, para a honra e glória de Jesus. Já não é o primeiro milagre, eu já recebi vários milagres para mim mesmo, né? E para outras pessoas também.
5: Eu cheguei com 4 problemas no coração. Então eu sentia muito cansada, arritmia, o coração tinha taquicardia, problema nas válvulas, e comecei a obedecer. a perseverar, a lutar, a não faltar, não questionar, a tomar a água. E ontem eu recebi a vitória pela cardiologista. Eu não fiz tratamento nenhum médico e eu tô curada. Basta você crer, perseverar e obedecer.
6: Então eu cheguei aqui com sangramento, bastante sangramento. Eu fiz os exames e deu que eu estava com 7 miomas no útero. Aí o médico falou que eu tinha que operar, eu tinha que tirar o útero, tirar as trompas, tirar o ovário. Só assim era uma forma de eliminar os miomas. Aí eu não aceitei, falei, meu Deus, eu não aceito. Comecei a fazer a corrente, obedecer, usar água, né, consagrada, beber de manhã à noite e também lavar o local. E não aceitando. E a mudança foi que agora eu estava com todos os exames prontos, continuei fazendo os exames, né, como o médico pediu para fazer a cirurgia. Aí uma semana antes do médico, de voltar ao médico para ele marcar a cirurgia, eu falei, não, eu vou fazer um exame com outro médico para ver realmente como que estão esses miomas. Porque pela minha fé eu não precisava fazer essa cirurgia. E realmente eu fiz uma ultrassonografia com a outra médica. A médica falou que eu não preciso fazer cirurgia, que sumiu os miomas. Os 7 miomas, tinha 3 miomas e que estava muito pequeno, que não era necessário. Que eu voltasse com o meu médico, conversasse com ele, que eu não precisava mais. Aí chegou o dia de voltar ao médico, voltei com todos os exames, só para ele marcar a cirurgia. Ele já queria marcar, eu falei, não, doutor, peraí que tem uma surpresa. Aí mostrei a ultrassonografia que eu fiz. Ele falou, ah, então tá bom, então tá ótimo. Você volta aqui daqui 2 meses e a gente faz novos exames para ver como que tá. Minha vida hoje tá bem, tô feliz, graças a Deus, que eu, né, que eu tava assim, preocupada, que, preocupada não, eu tava na minha certeza, pela minha fé, eu não ia fazer essa cirurgia, então, isso foi uma bênção na minha vida, assim, foi uma vitória muito grande, porque você ficar na dependência, né, de médico, eu quero ficar na dependência de Deus, não de médico, é uma forma da gente se conectar com Deus, e alcançar as bênçãos que a gente precisa na nossa vida.
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2: Busquei ao Senhor e Ele me respondeu, livrou-me de todos os meus temores. Esse pensamento está descrito no livro de Salmos, capítulo 34, versículo 4. E sempre trazemos aqui para você um pensamento extraído da palavra de Deus, porque ele revela primeiro o caráter de Deus e revela também a pronta resposta para todo aquele que nele crê. Então, o salmista aqui, ele diz que buscou ao Senhor e ele respondeu. Ah, é um segredo, é uma... Não, está aqui. A resposta está aqui, a revelação está aqui. E se você também, amigo, amigo, ouvinte, estiver decidido, você se decidir a buscar ao Senhor, ele também vai te livrar. Você que me escuta e se encontra deprimido, depressivo, você recebeu um diagnóstico de uma doença terrível e com o agravo não fosse suficiente, você também foi diagnosticado com o mal do século, a depressão. Se você buscar ao Senhor, ele vai te responder e vai te livrar de todos os seus temores, inclusive deste mal, a depressão. E como fazer? Além de você poder participar conosco através dessa programação, é claro que é importante que você presencialmente esteja em um dos centros de ajuda espiritual mais próximo de você. No nosso caso, nós estamos aqui no Centro de Ajuda Espiritual em Paripe, na Almirante Tamandaré 367. Você pode encontrar a ajuda, o auxílio, e assim também você se verá livre da depressão, como nós vamos compartilhar agora o depoimento dessa pessoa que ela venceu a depressão.
3: Meu nome é Carmen Maria Santos Justo, sou enfermeira aposentada. Eu era de outra denominação, eu era evangélica, eu era espírita e era católica. Frequentava todos esses lugares e eu continuava a mesma pessoa. Eu tinha depressão profunda, eu não tinha paz no meu casamento, tinha problema de vícios, com álcool, com cigarro, não tinha prazer na minha casa, não tinha paciência com a minha filha, não tinha paciência com meu esposo, eu não conseguia trabalhar, eu não conseguia dormir à noite, eu via vultos. Eu já estava fazendo tratamento psicológico com psiquiatra, tomava remédio antidepressivo também, e eu não via melhora nenhuma. Não via melhora nenhuma. Até que um dia, madrugada, eu escutei uma voz assim: esquenta uma água fervendo. Aí eu fui lá na torneira e enchi. A panela e liguei o fogão. Depois pega aquela água e joga no ouvido do seu marido e no ouvido da sua filha. Pega a faca e se mate, porque ninguém gosta de você, ninguém ama você. E eu peguei aquela faca, era uma peixeira, né? E eu sentei na sala. Ali eu já tinha tomado uns 3 comprimidos. E aí foi quando eu ouvi uma voz de um homem de Deus falando assim: você aí, preste atenção, esse pastor está falando comigo. Aí eu prestei atenção. Aí quando ele falou assim: você que está tentando se suicidar, preste atenção, estou falando com você. eu compro sua briga. Aí foi quando eu parei na frente da televisão. Pego um copo com água e põe em cima do televisor. Aí eu desafiei ele. Eu falei assim pra ele: vou ver se o que você tá falando é verdadeiro. Porque eu não aguento mais a vida que eu levo. Aí eu tomei daquela água. Aquela água, muitos podem não dar valor. Mas quando eu tomei aquela água, imediatamente foi instantâneo. Eu peguei aquela água, tomei. Na mesma da hora, eu senti como se estivesse dando uma injeção no meu corpo. E aí foi quando eu peguei meu esposo, eu falei assim pro meu esposo: olha, me leve lá nesse lugar. Eu não sei qual é a igreja, eu sei que é uma igreja, eu quero ver esse pastor. Aí foi quando meu esposo me levou. Só que eu achava que era uma outra denominação. Só que eu fui lá, estava fechado. Eu achava que era uma outra denominação. Jamais passava pela minha cabeça que fosse a Universal. E foi quando meu esposo falou: não é aqui esse endereço. Aí foi quando ele voltou para trás e ele falou: ó, o endereço é aqui. Que quando eu olhei para a placa Igreja Universal do Reino de Deus, eu falei: eu não entro aqui. As minhas pernas travaram. Minhas pernas travaram. Eu falei pro meu esposo: eu não vou entrar aqui. Eu não vou entrar aqui nessa igreja de ladrão. Eu não vou entrar. Eu não vou. Não é possível que eu vi. Não, eu devo ter visto o pastor errado. O endereço errado. Não é possível. Aí ele entrou lá dentro. Chamou uma obreira. Aí ela falou assim: vamos entrar, eu quero te ajudar. Fiz: você me ajudar? Ela fez uma oração em mim, minhas pernas destravaram. E ali, quando eu entrei ali dentro, eu senti o próprio Deus me abraçando. Foi diferente, sabe? Foi diferente. E quando terminou aquela reunião, ali eu já estava com a paz. Aliviou minha alma. Com 3 meses já não tomava mais antidepressivo. Não tomava mais comprimido nenhum, nem para coluna. Eu tinha problema na coluna, tinha um desvio. Não tomava mais remédio para coluna, depressão, síndrome do pânico. Ah, hoje a Carmen hoje é feliz. Feliz. Eu agradeço todos os dias a porta da Universal. Uma porta que um dia eu não queria entrar. E foi lá onde eu me libertei dos vícios, depressão, síndrome do pânico, que hoje eu tenho minha vida restaurada.
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1: E a verdade, ela liberta. Do contrário, a mentira, ela aprisiona, escraviza, trazendo dor, sofrimento, atraso. Nós vamos agora compartilhar um depoimento dessa pessoa que ela foi vítima de fake news, trazendo para si dor, sofrimento, atraso de vida. Mas quando ela ouviu a verdade e deu crédito à mesma, ela pôde dar cabo a todo o seu sofrimento. Acompanhe conosco agora a este depoimento.
2: Eu fui vítima de fake news.
3: Meu nome é Suzana Vitorino, eu tenho 67 anos, sou aposentada. Eu cheguei na Igreja Universal através de um telefonema. Mas o meu preconceito era tão grande que eu só fui mesmo porque eu não sabia que era Igreja Universal. Porque eu chamava o Bispo Macedo de ladrão, todo mundo de ladrão, porque eu tinha ouvido em outras emissoras a respeito daqueles sacos de dinheiro, né? E depois que eu vim descobrir que não era dinheiro, e sim era os pedidos de oração do povo. E eu fiquei escandalizada com aquilo. Passei a ver a Igreja Universal como uma igreja de lavagem de dinheiro, sabe? E o Bispo Macedo é um completo ladrão, esse homem aí. Eu não gostava dele, eu detestava ele. Mesmo sem conhecer, né? Só que eu falava mal da Igreja Universal, do Bispo, mas a minha vida estava uma derrota, um fracasso total. Além dos problemas de saúde, eu tinha problema no meu casamento. Meu casamento era uma derrota, um fracasso total, né? Eu peguei meu marido 4 vezes com amante, né? Os meus filhos sofriam muito de ver ele me agredindo, sabe? Fisicamente, eles entravam até no meio da briga, entendeu? Então eu estava realmente fracassada, com muita depressão. O momento mais difícil da minha vida foi a minha separação. A minha separação foi muito difícil porque eu perdi tudo. Eu perdi a minha própria casa, que eu tinha lutado com todas as forças para construir uma casa. E aí o meu ex-marido, ele exigiu tudo, ele tirou tudo de mim. A minha prima me ligou e eu já tinha ido na macumba, no curandeiro, no tarô. Eu ia em todos os lugares à procura de uma solução, né, para os meus problemas. E aí ela me chamou através de um telefonema. Aí eu peguei e fui, só que eu não sabia que era Igreja Universal, porque se eu soubesse, eu acho que eu não teria ido, entendeu? Aí eu cheguei lá e sentei assim, olhei e vi escrito assim, Jesus Cristo é o Senhor. Aí eu achei tão lindo e eu senti uma paz tão grande, que eu falei, Jesus Cristo é o Senhor. Aí eu vi que não era nada daquilo que eu achava. E tinha, inclusive tinha uma igreja bem perto da minha casa. Aí eu falei, prima, não precisa mais. Eu já sei o caminho. E comecei a ir nessa igreja perto da minha casa. Aí eu não ia só no domingo. Aí eu ia no domingo, na segunda, na terça. Todos os dias quase eu comecei a ir. Porque foi ali que eu encontrei Jesus. Aí eu... O pastor pregou sobre o batismo, tudo, e eu fui tendo um entendimento e eu quis me batizar. Aí eu já me batizei nas águas, né? E fiquei naquela busca do Espírito Santo, eu quero o Espírito Santo, aquela chama de ter o Espírito Santo, né? E fazendo as coisas para agradar a Deus, até que numa quarta-feira o Espírito Santo me tomou por completo. E foi assim, algo assim... crucial, assim, inexplicável, maravilhoso, que eu saí dali assim, sabe, parecia que eu não estava nem andando, que eu não estava nem com os meus pés no chão, de tão maravilhoso que foi o meu encontro com Deus nessa quarta-feira, no mês de julho, eu não me esqueço até hoje. Sabe, as pessoas que a gente vê que está passando a situação que a gente já passou lá atrás, e hoje eu posso falar para elas, confortá-las de alguma maneira, entendeu? Então, Esse é o Espírito Santo representa para mim.
2: 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É momento de oração. Vamos falar com Deus.
1: Senhor nosso Deus e nosso amado Pai, em o nome do Senhor Jesus Cristo, nós entramos na tua presença, certos e convictos de que o Senhor é o nosso guarda, o Senhor não dorme. E não dormindo, o Senhor está atento também para essa pessoa que hoje sofre com insônia, depressão. Pessoa essa, meu Pai, que traz consigo dores, seja no corpo ou na alma, mas traz consigo uma fé de que o Senhor é capaz e poderoso de mudar essa situação. Então remova, meu Deus, todo opróbrio, toda vergonha, toda humilhação que essa pessoa possa estar enfrentando agora, devido às dívidas, devido aos problemas financeiros. Meu Pai, a essa pessoa que não sabe mais o que fazer e por isso ela recorre ao Senhor. Consagro, ó meu Deus, este copo com água. Coloca nele a tua virtude, o teu poder, para que quem dela beber receba a vida, receba a paz. Guarda, Senhor, e proteja o teu povo, como bem a sua casa, a sua família. Nós confiamos em ti e desde já te agradecemos, na certeza de que o Senhor ouve e responde ao nosso clamor. Amém? E graças a Deus, beba da água agora, receba a vida, receba a paz.

graças a Deus. E agora que você percebe esse alívio na sua alma, clareza no seu pensamento, tomada de força, esteja conosco hoje mesmo em uma universal mais próxima ou, é claro, aqui em Paripe, com toda a equipe de fé. Deus te abençoe. Até a próxima.

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2: Nós estamos vivendo a semana da decisão. E Josué disse assim: eu e minha casa serviremos ao Senhor. O que é isso? A decisão. Ele decidiu que não iria perder a família dele para o mal. E que haveria um dia, uma hora em que toda ela serviria a quem? A Deus. Baseado nisso, já que você vai entregar em nossas mãos nesse domingo uma lista das decisões que tem que tomar, tome essa. 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Convide todos eles corajosamente e quando chegar com eles na igreja, na hora que você colocar os pés no salão, diga em alta voz: eu e minha casa serviremos ao Senhor. 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
5: Muito bem, minha amiga, meu amigo, que Deus abençoe a sua vida poderosamente no nome do Senhor Jesus. Está começando o nosso programa Madrugada com Deus. Madrugada essa, aonde o Espírito de Deus vai iluminar a sua vida, os seus pensamentos, e vai lhe dar uma direção para você vencer. Esse amigo que vos fala é o pastor Tiago Souza. Vamos estar nesta programação aqui na nossa Rádio Sociedade da Bahia, levando você à vitória. Bom dia, meu amigo católico, espírita, kardecista, budista. Bom dia a todos, simpatizantes da nossa Universal. E bom dia a você, meu amigo vigilante, que está no seu plantão, mas você nos acompanha. Bom dia, meu amigo caminhoneiro, você está agora viajando, pegando estrada, mas essas ondas amigas, ela toca na cabine do seu caminhão. Bom dia a todos. Vamos de uma canção de fé e já já voltamos.

0: regras dos ponteiros passam, assim como as oportunidades, aproveitadas ou perdidas. No entanto, muitos querem resultados sem abrir mão da rotina. Vem o dia, logo é noite. Aquilo que é passou e o que há de ser ainda é incerto. Termina a semana e o que foram feitas das 168 horas que se passaram? No que e como você investiu todo esse tempo? Apenas uma hora e meia, menos de um terço do seu dia, é mais do que suficiente para prosperar e alcançar o tão almejado êxito financeiro. Saia da rotina. Invista o seu tempo na reunião que trará resultados positivos e respostas urgentes para sua vida econômica.
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0: bem? Estamos de volta com o nosso programa Madrugada com Deus. Hoje é segunda-feira. Hoje nós vamos fazer um clamor. E vai haver um terremoto. E Deus vai abalar todas as estruturas do mal, da miséria, da maldição que impede de você prosperar. Porque está escrito aqui, ó, Atos capítulo 16, versículo 24, 25, aliás, diz assim: e perto da meia-noite, Paulo e Silas oravam e cantavam hinos a Deus, e os outros presos escutavam. E de repente sobreveio um tão grande terremoto que os alicerces dos cárceres moveram, e logo se abriram todas as portas e foram soltas as prisões de todos. Olha só, minha amiga, meu amigo, talvez você está preso a uma situação financeira, deve agiota, banco. Talvez você entrou em uma dívida na qual você ficou preso. Hoje, se prepare para estar conosco. E você também, gratuitamente, vai estar recebendo a aliança do pacto. E vai haver um grande terremoto. Nós vamos clamar. E Deus vai abalar as estruturas do mal, da miséria, da maldição que tem agido na sua vida econômica e financeira. Nós vamos agora de resultados que acontece todas as segundas-feiras aqui no Congresso da Prosperidade com Deus. Acompanhe.
1: Meu nome é Camila Dias, eu tenho 33 anos, sou empresária e a minha vida mudou quando eu fiz uma aliança com Deus. Então eu me recordo que eu era muito dependente financeiramente da minha família. Eu não via solução para a minha vida, né, financeira. Então eu começava um emprego, aonde eu começava, daqui a pouco eu já desanimava. Já não estava mais feliz com isso, né? E eu fui demitida. Quando eu estava trabalhando, eu fui demitida em plena pandemia. E eu fiquei sabendo do Congresso. Foi onde eu comecei a participar das reuniões. E aqui nas reuniões foi onde eu recebi uma palavra que o homem de Deus no altar falou. Que se eu fosse com Deus, ele seria comigo. Ele ia mudar a minha vida. E aquilo chamou muita atenção. E eu comecei a vir toda segunda-feira participar do congresso. E a partir desse momento, eu fiz uma aliança com Deus. E foi onde as coisas começaram a mudar. De segunda em segunda, participando do congresso, Deus foi dando direção. Houve crescimento, né? E eu percebi isso nitidamente, porque eu me recordo que eu montei a minha empresa no início com R$600. Então eu montei a empresa, comecei a trabalhar, Deus foi me dando direção a cada dia. Tanto é que hoje eu trabalho com meu esposo, ele saiu do trabalho onde ele estava para a gente trabalhar junto. E isso automaticamente foi dando certo, né? Logicamente, obedecendo todas as direções, porque eu não deixo mesmo de frisar isso, porque isso é um ponto muito forte na minha vida, né? Esse valor de investimento começou a multiplicar. Onde eu comecei sozinha, hoje nós estamos, nós dois, com mais de 50 revendedores trabalhando com a gente, tudo de acordo com a direção que era passada no altar. Para quem chegou e não tinha nada, né, estava desempregada e sem direção, hoje firmando uma aliança com Deus, Deus tem abençoado a empresa, há crescimento a cada dia. A cada segunda-feira que a gente vem buscar a direção de Deus, ele nos dá essa direção e renovamos essa aliança que temos com Deus. E onde o mais importante de tudo isso é o Espírito Santo, porque é ele que me conduz, é ele que me direciona e é ele que me ajuda a estar firme a cada dia.
0: Música.
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3: Meu nome é Felipe, eu tenho 39 anos, sou empresário e eu fiz uma aliança com Deus. Antes de fazer uma aliança com Deus no Congresso, eu estava num beco sem saída. Eu tinha uma dívida de mais de 100 mil reais, era o meu nome sujo, o nome da minha mulher sujo, aluguel atrasado, chegaram a cortar a minha luz, eu não conseguia dormir de noite. Meu celular tocava o dia inteiro com as pessoas me cobrando. Quer dizer, era uma perturbação. Eu tinha uma situação muito complicada. Depois que eu firmei uma aliança com Deus, tudo na minha vida passou a ser diferente. Nós pagamos aquela dívida de mais de 100 mil reais. Limpei o meu nome, limpei o nome da minha esposa. Deus nos deu uma ideia. Nós montamos uma empresa, uma confecção de moda fitness. Hoje nós temos duas lojas no Brás. Nós temos uma vida de qualidade. Nós podemos comer em restaurantes bons, comprar em lojas no shopping, viagens para o exterior. Mas o mais importante de tudo é o Espírito Santo. Ele me trouxe paz, me trouxe alegria. Depois que eu fiz uma aliança com Deus, tudo mudou.
0: Graças a Deus. Nós vamos também acompanhar o testemunho da Adriana. Veja como ela chegou no Congresso da Prosperidade com Deus e veja o que Deus fez através de uma aliança. E em seguida voltamos.
4: Meu nome é Adriana Sampaio, eu sou administradora de empresas, sou empresária no ramo de energia solar e a minha vida mudou depois que eu fiz uma aliança com Deus. Antes de chegar no Congresso, a minha vida era totalmente destruída, certo? Eu não tinha visão, eu não tinha direção. Apesar de ter várias formaturas, mesmo assim eu não tinha resultados positivos. Muitas coisas aconteceram em relação às finanças. Eu caí muito no meu padrão de vida, meu carro estava apreendido, eu tinha dívidas, hoje que eu nem lembro mais quanto era, mas a minha realidade quando eu cheguei no Congresso era que eu não tinha dinheiro físico em espécie para comprar uma água na porta da catedral. A minha vida, ela não tinha resultados expressivos financeiros. Eu trabalhava muito, trabalhava em outra área, essa que eu não trabalho hoje, e na realidade eu adquiri muitas dívidas, eu não conseguia pagar minhas contas, meus cartões de crédito eram sempre estourados, nome sujo na praça, e eu não tinha nenhuma noção de como eu poderia sair dessa situação, certo? Pela força do braço, eu não conseguia, entrava ano, saía ano, e eu via cada vez mais a coisa piorando, eu não tinha realmente nenhum direcionamento de como resolver a minha situação. E aí eu cheguei no Congresso, fiz uma aliança com Deus, e a minha vida mudou, tudo começou a prosperar. Conquistamos carro, conquistamos nossos bens, apartamentos, abrimos uma empresa. Essa empresa é uma empresa muito sólida, que ela hoje atende grandes clientes no nosso ramo, no setor que nós trabalhamos, de energia fotovoltaica. E o nosso maior tesouro, a nossa maior conquista foi o Espírito Santo, certo? O Espírito Santo, ele nos dá o direcionamento, a visão, a certeza de que você sempre vai ter lutas, mas que as vitórias serão certas, porque ele está à frente.

0: estamos de volta. A Adriana, mesmo com muitas formaturas, estava sem dinheiro para comprar uma água. Olha só a situação da Adriana. E tinha muitas dívidas e tinha também nome sujo. Mas veja, quando uma pessoa faz um pacto, uma aliança com Deus, toda a situação de miséria é revertida. Nós vamos agora a uma chamada que fala sobre o terremoto. E acompanhe.
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3: Graças a Deus estamos de volta. Nós vamos acompanhar o testemunho do Bruno. Veja a história do Bruno, como ele chegou na Igreja Universal. Mas nós vamos acompanhar o antes. Uma história de transformação de vida, na qual Deus trouxe a transformação. Acompanhe. Em seguida, já prepare também o seu copo com água, que após o testemunho, nós vamos orar por você.
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4: Essa era a minha condição lá na Europa. Nesse dia que eu estava completamente bêbado, drogado. Mas para chegar nessa condição, muita coisa aconteceu. Tudo começou quando eu comecei a conhecer o mundo aqui no Brasil. Eu era casado, já tinha uma filha pequena e mentia muitas das vezes que eu estava de serviço, mas na verdade eu não estava. Eu estava em festas, isso a ponto de ter traições, mentiras. E a minha esposa descobria. Eu ia lá, falava para ela, desculpa, que eu ia mudar, mas nada acontecia. Eu cada vez mais ia me afundando naquilo ali, a ponto de eu perder meu casamento. Chegou um ponto que a minha esposa, ela disse assim: olha, não dá mais. Eu aguentei até aqui, daqui pra diante não aguento mais. Eu pensei, e agora, daqui pra diante, o que, que eu vou fazer da minha vida? O que, que eu vou trabalhar? Entrei no ramo de restaurante. Eu achei que eu tava arrasando no mundo, porque daí eu comecei a sair cada vez mais. Meu salário aumentou no restaurante, meu salário era grande, então eu tinha dinheiro e ao mesmo tempo eu tinha o poder de me afundar mais em festa, bebida, drogas. Nisso que eu tava cuidando desse restaurante, veio a oportunidade de eu morar na Europa. Cheguei na Europa, eu disse, agora vai mudar minha vida. Comecei a trabalhar. Os três primeiros finais de semana eu na Europa tava focado no trabalho, até que recebi um convite de ir numa festa. Aí começou o caminho de novo. Festa, droga, agora drogas mais pesadas, mulheres, e a vida começou a ficar 24 horas repetitiva entre trabalho e bebida. Trabalho, bebida e droga. A ponto do meu suor, ele ter transpirar o cheiro do álcool. E um certo dia eu recebi uma proposta de trabalhar em Ibiza. Ibiza era festas 24 horas. Eu conheci muito mais ainda o que era esse mundo realmente das drogas, porque lá tinha umas drogas que eu nunca tinha visto. Então lá realmente, entre aspas, é uma terra sem lei, na questão festa e bagunça. E eu entrei nesse clima. A minha vida é como se tivesse se encaixado na engrenagem daquela ilha. Eu só vivi nisso. Era trabalho e festa, trabalho e festa, trabalho e festa. E meu dinheiro ficava só girando naquele ciclo ali. E na minha cabeça eu estava sendo o cara de estar naquele lugar lá e vivendo aquilo tudo. Mas cada vez mais eu só me afundava. Só me afundava, arrumava briga, a ponto de um dia arrumei uma briga e eu tava tão bêbado, mas tão bêbado que eu não senti. Me acertaram com um caco de vidro no peito, uma taça, furaram meu peito e arrumei a briga ali aquela noite toda, ok, e saí. No outro dia pela manhã, quando eu me acordei, eu tava cheio de sangue.
5: Bruno achava que estava no topo. 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
4: Quando eu retornei pro Porto, eu vim com bastante dinheiro. Então eu convidei todo mundo para se encontrar nesse bar aqui, ó. E quando eu vinha pro Porto era para isso. Somente bebida, festa, droga. E todo mundo que andava comigo me tratava assim, ó. Apontava o dedo para mim como se eu fosse o cara. Mas isso aqui era tudo ilusório. Depois eu tava assim, acabado, a ponto de, toda vez que eu chegava em casa, eu me sentava no meu quarto, e o meu quarto era no quinto andar, e ficava me perguntando, se eu cair daqui, será que eu morro ou eu só me machuco? Saía disso, acordava no outro dia, comprava mais bebida, programava a próxima festa da noite. E nisso, que eu tinha acabado de voltar de Ibiza com dinheiro, comecei a gastar. E eu olhava pro meu dinheiro e dizia assim, amanhã eu resolvo isso. E por eu andar sempre bêbado, eu já tava sempre desnorteado. E aí, numa noite, eu peguei o telefone na mão e deixei ele escapar da minha mão. Ele escapando, ele caiu e quebrou todo. E não me dei conta que, tipo, a minha vida toda, contatos de trabalho, até mesmo contato da minha família já não tava mais conseguindo se comunicar comigo, e eu tava, tipo assim, não via a gravidade disso. Daí começou a cair a ficha. Como é que vão me chamar pro trabalho se eu tô sem telefone? Como é que eu vou ligar pra minha família pra pedir dinheiro, porque eu só pensava em querer beber. Como é que eu vou pedir dinheiro pra minha família se eu estou sem telefone e não sei o número da minha família de cabeça? Aí eu comecei a entrar em desespero. E foi passando o dia, passando dois, passando três, quatro, cinco, até que chegou o dia do aluguel, o arrendamento lá na Europa, e eu não tinha dinheiro pra pagar o arrendamento. E chegou o dia que eu tive que ser despejado. Eu fiquei na rua, todas as pessoas estavam comigo nas festas, viraram as costas pra mim, e nesses dias aqui, eu vi que realmente era só a festa e era só meu dinheiro. Então isso machucou muito. É até meio estranho de dizer isso, né? De um chefe de cozinha que ganhava bem e tinha a comida ali a hora que quisesse, eu fiquei sem casa, morando na rua e passando fome. Nesse um mês na rua, eu consegui tomar banho duas vezes. Esse telefone aqui foi... Peguei um telefone qualquer emprestado, daí dei um jeito de pegar um chip, entrei nas redes sociais, busquei uma das minhas irmãs para começar a ter contato com a minha família. Esse vídeo aqui foi quando eu já estava sem saída e passando todos os flashes na minha cabeça de tudo que eu vivi na Europa e de onde eu estava naquele momento. Eu vim de uma criação conhecendo a Deus. E por negligência minha e por eu me afastar e trocar Deus, eu deixei tudo para trás. Eu perdi minha família, eu perdi a minha filha, eu perdi minha mãe, minha esposa, perdi todo mundo na minha volta, porque eu estava achando que eu era o cara. E foi onde eu decidi expor a minha situação para minha família. No outro dia pela manhã, a minha irmã me ligou, após eu ter enviado esse vídeo para ela. Ela me ligou, o que aconteceu? O que está acontecendo? Aí eu conversei com ela. Aí ela pegou e disse para mim assim, olha, tu conhece o Deus que nós servimos. Tu foi criado dentro da Igreja Universal, então tu sabe para onde tu tem que ir. O que que tu tem que fazer? Ela disse assim, só tu para mudar a tua vida. É só tu mesmo querendo. Faz o seguinte, vai na Igreja Universal mais próxima daí e começa a mudar a tua vida. Aí caiu a ficha. E eu lembrei do tempo passado. Eu procurei a Igreja do Porto. E quem me recebeu foi o Bispo Edivan. Eu contei a minha vida para ele. Contei o que eu tava passando. Ele falou bem assim... Posso te falar uma coisa? Eu digo, sim, senhor, pode falar mesmo. Ele assim, ó, tu tem idade para ser meu filho. Então eu vou te falar aqui como um pai para ti. Para, e daí ele falou assim, para de ser burro. Tu tá estragando tua vida. Te entrega para Deus. Acorda, ele falou para mim. eu tava esperando uma ajuda de tipo assim, vem cá, vamos tentar ajeitar, vamos ver se algum membro que tem, os empresários tem um trabalho. Eu fui buscar Deus à procura de comida, trabalho e lugar pra morar. E o bispo vai lá e me dá uma chapuletada, pedindo isso, te entrega pra Deus. Aí foi que começou a virada da minha vida. Até que eu recebi a ligação, minha irmã disse assim, olha, conseguimos a tua passagem. Aí chegou o dia seguinte, peguei o voo e voltei pro Brasil. Aí até que chegou o dia do Partido do Pão. A reunião que o Bispo Macedo fez era bem no dia 25 de dezembro, graças, dia do Natal. E o Bispo Macedo começou a dar a palavra. Na palavra, ele estava falando muito sobre nós cuidar da nossa alma e não os desejos da nossa carne. Que se eu fosse realmente com as próprias forças do meu braço, contra o mundo espiritual eu não ia conseguir. Ali eu entendi que eu tinha que ser covarde para minha carne. Eu não podia dizer assim, ó, eu só vou beber um pouquinho que tá tudo certo. Eu vou realmente lutar contra a minha carne, contra os desejos da minha carne. Eu vou ser covarde para mim mesmo. Eu não vou bater de frente porque eu não vou conseguir. Então eu vou lutar contra. E eu lembro que eu ergui as mãos para cima e disse assim, meu Deus, pega minha mão, por favor. E fechei as mãos assim na reunião e disse assim, ó, pega minha mão e me leva. Porque eu sou igual uma criança. Eu sou igual uma criança. Se eu ficar sozinho, eu vou me perder. Então eu me humilhei para Deus, me humilhei muito. E eu olhei para mim mesmo e disse assim, mas eu preciso fazer mais. Porque forças eu ia ter para vencer aquilo ali. Mas eu ia ter que ter uma força permanente. E essa força permanente seria Espírito Santo. E eu comecei a orar e pedir para Deus forças e pedir para Deus Espírito Santo. Porque eu precisava ter o Espírito Santo. Até que entrou a fogueira santa. O que, que eu vou fazer? Eu pensei para mim, o que eu vou fazer? Eu subi no altar pedindo para Deus a mudança real da minha vida. Tá aqui o meu tudo que seria o meu nada, que era a minha vida toda destruída. Eu deixei tudo nas mãos de Deus e pedi para Deus, a partir daquele momento, que Ele fizesse o que quisesse da minha vida. Até que num dia de terça-feira, pela manhã, eu acordei e eu sempre estava de joelho orando, e nesse dia eu lembro que eu deitei no chão do meu quarto e orei a Deus, eu disse, meu Deus, até que o Senhor sempre me ajudou, tudo que eu estou fazendo para estar mais perto do Senhor, então, por favor, me ajuda. É como se tivesse acabado já minhas forças. Se eu sair daqui, de dentro do meu quarto agora, sem a tua presença comigo, é como se amanhã eu fosse fazer qualquer outra besteira, e eu não quero isso. E então, por favor, esteja comigo. Entra na minha vida. E eu estava deitado, assim, esticado no chão. E nesse momento veio uma certeza de, meu filho, eu estou contigo. A partir daquele momento, eu tive a certeza que, tipo assim, meu Deus está comigo. E eu comecei a rir, me ajoelhei, comecei a rir, olhei a janela, olhei pra rua, já o sol já tava aberto, tava todo fechado, em nuvens o sol tava aberto, eu comecei a olhar e disse, ah, meu pai, muito obrigado. É tão gratificante ter ele, é tão grandioso ter ele, que morrer hoje seria lucro. Depois da minha batismo com o Espírito Santo e conversão, paralelamente, ele foi moldando também a minha esposa que eu tinha, que outra hora eu e ela tinha perdido o nosso casamento por culpa minha. Ela mudou, se converteu, foi batizada, e eu batizado de um lado, e lá na frente nós nos encontramos, nós namoramos e esperamos a celebração dos casamentos, casamos, coisa que nós nunca tinha feito, casamos no altar. E após isso aí, Deus, ele só foi agregando na minha vida. Isso aqui é a minha família que Deus reconstruiu novamente, algo que eu tinha estragado, ele foi trazendo de volta, do jeito dele, no tempo dele. Meu casamento, tá aqui eu e minha família, Deus me deu a minha empresa, e Deus me deu algo tão grandioso que nada que eu tenho hoje vai suprir, que é o Espírito Santo, que é Ele comigo.
3: Senhor nosso Deus e nosso Pai, meu Deus, em nome do Senhor Jesus, nós invocamos o Teu nome agora, junto com essa pessoa, essa amiga, amigo, todas que acompanhe esse programa, Senhor. E que do outro lado estão aflitas, angustiadas, estão depressivas. Pessoas que estão vivendo, meu Pai, com a corda no pescoço, endividado, amargurado, com seus nomes sujos na praça, devendo agiota, sendo ameaçado porque não tem dinheiro para pagar, meu Deus. Eu te peço agora, Senhor, socorre essas pessoas. Abre um entendimento delas e fazem elas entenderem, meu Pai, que o céu é onde o Senhor habita. E se elas invocarem o Senhor desce para trazê-los o livramento. Então, meu Deus, salva essa pessoa, tira ela desse marasmo de dor, de sofrimento. Meu Deus, consagra esta água, e quando essa pessoa beber da mesma, que ela seja curada, que ela seja livre, que ela seja liberta. Sara essa pessoa, cura elas agora. Seja esta água ungida, transformada e consagrada, meu Deus, em nome do Pai, do Filho e do Espírito Santo. Beba desta água e seja livre. Graças a Deus, minha amiga, se levante para lutar. Esteja conosco ainda hoje. Venha clamar. Eu tenho certeza que se você vir aqui no nosso templo maior, na Avenida Antônio Carlos Magalhães, 4197, aqui em frente ao Shopping da Bahia, Deus vai abalar as estruturas da miséria e vai lhe dar uma vida de condição. Venha fazer uma aliança com Deus. Venha receber a sua aliança do pacto, para que Deus possa abençoar a sua vida. Eu vou estar ali também na Universal da Vasco da Gama, na rua Quintino Bocanhuva, número 47, em frente ao viaduto do DIC, na ladeira do Garcia, às 7 da manhã, às 10 da manhã, às 15 horas e às 18h30. Que Deus abençoe a sua vida, em nome do Senhor Jesus.

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2: Nós estamos vivendo a semana da decisão. E Josué disse assim: eu e minha casa serviremos ao Senhor. Que é isso? A decisão. Ele decidiu que não iria perder a família dele para o mal e que haveria um dia, uma hora em que toda ela serviria a quem? A Deus. Baseado nisso, já que você vai entregar em nossas mãos nesse domingo uma lista das decisões que tem que tomar, tome essa. Os obreiros e obreiras já farão isso em todo o estado. Eles trarão a sua família porque decidiram que eles e sua família servirão ao Senhor. Vamos aproveitar o gancho dessa determinação e fazer isso? Domingo agora, venha com a tua família. Convide todos eles corajosamente e quando chegar com eles na igreja, na hora que você colocar os pés no salão, diga em alta voz: eu e minha casa serviremos ao Senhor. Semana da decisão, e essa é uma das grandes decisões que vamos tomar, a de não aceitar perder a nossa família para o mal. 9:30 da manhã deste domingo, grande dia da semana da decisão, dia final, dia D, dia de definição, na Avenida CM 4197. Até lá.
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6: Muito bom dia a todos, muito bom dia, Pastor Nazário.
7: Bom dia, Pastor Edson, bom dia a você, meu amigo, que está nos ouvindo.
6: Eu quero dar um bom dia a todos os caminhoneiros, um bom dia. Aí. Olha o galo cantando aí, pastor. Olha o galo aí. Esse galo aí acordou cedo hoje, hein?
7: Esse galo aí era esperto. Acordou primeiro.
6: O galo tá cedinho. Um bom dia a todas as minhas vovós, meus vovôs. Bom dia. Um bom dia também aos taxistas. Bom dia. Aos motoristas de Uber. Bom dia. E também aos caminhoneiros, né? Isso a gente pode esquecer, não, né?
7: Caminhoneiro, taxista, motorista de Uber. Tem muita gente agora trabalhando, né? Pessoal do delivery, que às vezes ouve no celular.
6: Tá vendo?
7: Muita gente trabalhando na madrugada.
6: E também os nossos amigos de fé da feirinha.
7: Né? A feirinha lá de Cajazeiras, né? Ali pertinho da igreja, na rótula. O Mercado São Joaquim. Já começa a correria, né?
6: Um bom dia para todos os feirantes. Bom dia! Estaremos juntos nessa programação e Deus, ele vai falar ao seu coração. Eu quero agora oferecer essa música bonita a todos os ouvintes.

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2: Agora nós vamos ao momento da palavra. Pastor Nazário, esse momento, momento de reflexão, momento que a palavra vem de encontro à necessidade desse que está ouvindo.
3: Tudo é feito por meio de palavra, né, pastor? Se eu pego um projeto e dá para um engenheiro civil, por exemplo, ele vai criar ali um projeto em cima daquilo ali para executar e ele vai dar palavra. Ó, isso aqui precisa de tantos metros de profundidade, tanto de largura, etc, etc. Nós vamos construir, ele vai orientar por meio da palavra. E a palavra de Deus é isso. Só que a diferença é que a palavra de Deus tem poder e ela conduz a pessoa ao triunfo.
2: Então vamos agora ao momento da palavra.
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2: E a palavra hoje está em Joel, capítulo 3, versículo 10. E ele diz assim: forjai espadas das vossas enxadas e lanças das vossas foices. Diga ao fraco: eu sou forte. Deus, ele quer que você seja forte. O que ele está dizendo com isso? Forjai, está aqui, forjai espadas das vossas enxadas. Pastor Nazário, o senhor sabe que uma enxada, ela é feita para capinar. E uma espada, ela é feita para lutar. Então ele está dizendo que daquilo que parece que não tem, não é para, não tem uma saída, aquela ferramenta que não seria utilizada para um fim, a gente tem que fazer das nossas enxadas uma espada. O que significa isso? Trazendo para o nosso mundo, fazer do problema uma oportunidade, da dificuldade uma oportunidade. Talvez, meu caro, minha amiga, meu amigo, você que está agora sintonizado nessa programação, o que você tem na mão é uma enxada. Quer dizer, você tem um problema nas suas mãos. Você está aí desempregado, você está aí doente, você está aí com uma dívida que, humanamente falando, é impagável. Faz dessa enxada uma espada. Usa a sua fé, vem para o altar, crê em Deus, obedeça a palavra de Deus, que essa situação vai mudar.
3: É, ser forte para lutar, pastor Edson, não é algo do destino, é uma decisão. Tem pessoas que elas decidiram lutar e enfrentar até vencer, e tem outras que decidiram fracassar e se entregar, e por isso elas estão sofrendo. Então é o que o senhor falou, quando ele disse: faz da sua enxada, pega ela e faz uma espada. Ou seja, ao invés de você ficar aí aceitando, lute, seja forte, reaja, confie em mim, aí a pessoa vence.
2: Deus está te despertando, meu amigo, minha amiga, nessa madrugada, sabe para quê? Para você já amanhecer o dia com fé. Já amanheceu o dia e dizer: hoje eu vou mudar a história da minha vida. Hoje eu vou dar a volta por cima. Essa situação não é o meu fim. Deus está esperando essa reação tua. Muitas das pessoas, pastor Nazário, ao invés dela reagir positivamente, ela tem reagido negativamente. Ao invés dela buscar em Deus a solução, ela quer buscar em pessoas, em coisas, quando na verdade o que vai mudar a sua vida é o Espírito de Deus, é o Deus vivo dentro de você. Então, faça isso, faça da sua enxada uma espada. O que é um problema hoje vai se tornar um testemunho amanhã. Vamos agora de música bonita e já voltamos.

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4: Pastor Nazário, hoje segunda-feira, dia de prosperidade com Deus. É muita gente que tem vindo nas nossas igrejas buscar dele a prosperidade. Nós vamos colocar testemunho de pessoas que venceram na vida econômica. O Deus que deu a vitória a elas vai dar a você também. Vamos agora.
5: Meu nome é Francisco, tenho 37 anos, eu sou empresário, eu fiz uma aliança com Deus. Eu era um funcionário, ganhava um salário mínimo. Então, recebi a direção do altar, comecei a colocar em prática e aí fui muito abençoado. Comecei a comprar carro, terreno, casa e tendo uma vida próspera. Só que no meio do caminho acabei desanimando, adquirindo dívidas de quase 200 mil reais. E fora o que nós já tínhamos perdido, mais ou menos 300 mil. Fiz uma aliança com Deus, conseguimos quitar todas as dívidas, conseguimos nossa empresa, conseguimos comprar 2 carros à vista, conseguimos investir na nossa empresa, mas a minha maior conquista, entre todas elas, é o Espírito Santo. No momento que eu estava no fundo do poço e fiz uma aliança com Deus, tudo mudou.
6: Meu nome é Camila Dias, eu tenho 33 anos, sou empresária. E a minha vida mudou quando eu fiz uma aliança com Deus. Então, eu me recordo que eu era muito dependente financeiramente da minha família. Eu praticamente não via solução para minha vida, né, financeira. Então eu começava um emprego, aonde eu começava, daqui a pouco eu já desanimava. Já não estava mais feliz com isso, né? E eu fui demitida. Foi onde eu comecei a participar das reuniões. E aqui nas reuniões foi onde eu recebi uma palavra que o homem de Deus no altar falou, que se eu fosse com Deus, ele seria comigo, ele ia mudar minha vida. E aquilo chamou muita atenção. E eu comecei a vir toda segunda-feira, e a partir desse momento, eu fiz uma aliança com Deus. E foi onde as coisas começaram a mudar. Deus foi dando direção. Houve crescimento, né? E eu percebi isso nitidamente, porque eu me recordo que eu montei a minha empresa no início com 600 reais. Então eu montei a empresa, comecei a trabalhar, Deus foi me dando direção a cada dia. Tanto é que hoje eu trabalho com meu esposo, ele saiu do trabalho onde ele estava para a gente trabalhar junto. E isso automaticamente foi dando certo. né? Logicamente, obedecendo todas as direções, porque eu não deixo mesmo de frisar isso, porque isso foi, é um ponto muito forte na minha vida. Né? Esse valor de investimento começou a multiplicar. Onde eu comecei sozinha, hoje nós estamos, nós dois, com mais de 50 revendedores trabalhando com a gente, tudo de acordo com a direção que era passada no altar. Para quem chegou e não tinha nada, né? Estava desempregada e sem direção, hoje firmando uma aliança com Deus, Deus tem abençoado a empresa, há crescimento a cada dia. A cada segunda-feira que a gente vem buscar a direção de Deus, ele nos dá essa direção e renovamos essa aliança que temos com Deus. E onde o mais importante de tudo isso é o Espírito Santo, porque é ele que me conduz, é ele que me direciona e é ele que me ajuda a estar firme a cada dia.
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4: Quantas pessoas, Pastor Nazário, tem dado testemunho nas nossas reuniões, hein? Porque elas creem, elas ouvem as pessoas contar, elas usam a fé e o milagre acontece.
9: E ela pode pensar assim, tem gente que diz assim, Pastor, que nada, eu vou ser fiado desses caras. Usa essa linguagem, né? Não sei se eu... Porque ela acha que somos nós, mas não somos nós. É a palavra de Deus que se cumpre quando a pessoa crê e obedece.
4: Por isso você que está ouvindo esses testemunhos, você pode mudar de vida. Agora nós vamos colocar aqui o testemunho da Fogueira Santa, porque nós estamos rumo ao Monte Sião. E diga-se de passagem, Pastor Nazário, o Bispo Macedo já chegou em Israel. Ele já está lá em Jerusalém, aguardando você, meu amigo, minha amiga, preparar o seu pedido, porque a história da sua vida ela vai mudar. Ouça com muita atenção esse testemunho, já voltamos.
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12: Eu nasci, fui criado no lar evangélico. Eu sou de família, de pastores, de missionários. Fiz bioquímica, eu sou bacharel em música, na parte de regência, técnica vocal, dicção, respiração, postura, e regi para centenas e centenas de pessoas, dirigindo corais, fundando corais na música sacra, mas eu não regi a minha própria vida. Como é que tudo começou? Eu fui casado com uma jovem de outra denominação, e com 21 anos ela me traiu com meu melhor amigo. Quando eu desci do prédio onde eu morava, eu encontrei um rapaz num bar. E esse rapaz mandou, tudo bem? Eu disse, tudo bem. Tá aperreado? Eu disse, que eu estava aperreado. Ele sente aí. E ele quer beber? Eu disse, não, nunca bebi não. Ele toma um copo de cerveja. Eu tomei um copo de cerveja. Esse rapaz, ele me levou para casa dele, ele era um empresário. Morava perto do prédio onde eu morava. E aí lá ele me ofereceu a maconha. E eu comecei a fumar a maconha. De um simples cigarro e um copo de cerveja, eu entrei para as drogas. Eu passei 20 anos usando maconha. Passei 2 anos usando cocaína. E o fundo de poço foi o crack. Eu posso dizer que foi a vergonha da família, entendeu? Porque meu pai me deu uma boa educação moral e espiritual, né? Como meus irmãos. E aí ele nunca imaginava, nem a minha família, ficaram todas surpresas quando souberam que eu estava usando drogas. Meu pai, ele começou a ficar triste, entendeu? E aí ele me internou numa clínica de recuperação. E eu fiquei 6 meses nessa clínica. Saindo dessa clínica, eu voltei para as drogas. Foi quando meus pais resolveram sair do estado de Pernambuco e ir para o norte do país. Lá eu fiquei 6 meses, saí de uma clínica de recuperação e caí nas drogas também. Aí meu pai foi para o estado de Tocantins, eu fiquei mais 6 meses, entrei na clínica de recuperação. Quando saí dessa clínica, eu já achava que eu estava liberto. E aí eu passei a dirigir coral. Mas nessa clínica, essa igreja, aliás, era numa Cracolândia, lá em Palmas. Eu não sabia que ela era uma Cracolândia. E quando eu cheguei com a Bíblia e os livros de música para entrar nessa igreja, eu vi as pessoas fumando crack de lado da igreja, numa lata. E aí me veio tudo de volta novamente. E aí eu passei 4 dias sem ninguém saber onde eu estava e eu usando crack. De 100 quilos, à época aí eu caí para 55 quilos. Eu cheguei a fumar por dia 50 pedras de crack. Eu passava a noite usando crack. Porque além desse emprego que eu tenho como técnico de saúde pública concursado no Recife, eu também tenho um emprego terceirizado. Eu fui diretor administrativo financeiro em um hospital de referência, Norte e Nordeste. E como eu tinha uma boa condição financeira, que eu tinha 2 empregos, eu chegava a pagar o traficante mensalmente cerca de 8 a 10 mil reais por mês. Eu perdi uma casa, eu perdi 2 apartamentos. Minha família chegou a gastar cerca de quase 100 mil reais, entendeu? E o montante que eu gastei só com crack, ao longo dos 18 anos, ultrapassou 2 milhões de reais.
13: Mesmo depois de perder a dignidade para o vício, nada o prepararia para a pior notícia: a morte do pai.
12: Quando meu pai faleceu, eu fiquei em estado de choque. É porque meu pai, ele foi se abatendo, né? Entendeu? Em ver que todos os filhos estavam fazendo a obra, entendeu? E eu estava lá no mundo das drogas. Isso é, eu creio que foi deprimindo meu pai. Quando ele faleceu, ele estava em coma. E meu pai saiu do coma e disse a mim que eu tinha sido o melhor filho que ele tinha tido. E aí ele morreu nos meus braços. E eu vi que meu pai tinha partido nos meus braços e não tinha visto a minha libertação. E aquilo ali me dava uma angústia muito grande. Eu sentia vergonha da minha família. Porque é muito triste você saber que você tem uma posição socioeconômica, entendeu? E você se encontrar num mundo onde você não imaginava, né? E os diplomas eram todos infalíveis, eram todos. É como se eu não tivesse sido formado, é como se eu não tivesse passado por seminário, entendeu? Por faculdade, nada. Era como se eu fosse um lixo. Eu me sentia um lixo. Eu não conseguia me erguer. Eu não conseguia me libertar. E aí eu continuei nas drogas durante 40 anos. Eu sabia que não era aquilo que Deus queria para a minha vida. Houve um momento que eu falei com Deus e eu disse assim: meu Deus, o Senhor é misericordioso, o Senhor é compassivo, bondoso, amoroso. O Senhor me ajude, me tire dessa situação. Eu não aguento mais, eu estou sofrendo muito. Eu falava com Deus, mas eu não ouvia a voz de Deus. Mas eu orava a Deus e eu dizia: me tire dessa situação.
13: Ele clamava por ajuda, mas parecia não ouvir resposta. Até que Deus atravessou o fundo do poço e alcançou a alma de Dário.
12: Aí foi quando tudo começou a mudar. Eu assisti um programa chamado Fala Que Eu Te Escuto. Quando eu vi, entrou outro programa. Quando eu vi, o pastor disse assim: você que está aí no seu quarto agora usando crack, eu quero dizer a você que vício tem cura. Eu não sei onde me encontrar, mas você sabe onde me encontrar. Aí disse o endereço da igreja. Aí eu olhei assim, eu disse: se um boizinho dizendo a mim que vício tem cura, eu, como profissional de saúde, sabendo que o vício é uma doença incurável, progressiva e fatal, isso é história. Mas eu passei a crer quando eu ouvi o Bispo Macedo dizer: O vício é um espírito.
14: O vício é um espírito, qualquer que seja o vício.
12: Aí me despertou o desejo de me libertar. O traficante nunca levou a droga na minha casa. De manhã, ele só levava à noite. Mas de manhã ele levou 10 pedras de crack e uma carteira de cigarro. E eu fumei as 10 pedras de crack, a carteira de cigarro, e fui para a Igreja Universal, fedendo a crack e a cigarro. E o que mais me impactou quando eu cheguei na Igreja Universal foi a forma como eu fui recebido. Eu fui abraçado. E aí quando eu cheguei lá para o pastor pensava que eu ia contar, que eu ia lá pedir para um neto, para um filho. Eu disse, pastor, eu sou um cracudo.
15: Qual o seu nome?
16: Dário.
15: O senhor que trouxe esse cachimbo aqui?
16: Foi eu mesmo que fiz.
15: Quanto tempo escravo do crack?
16: 18 anos.
15: Qual foi a última vez que o senhor usou?
16: Hoje pela manhã.
15: Se eu colocar uma pedra aqui, mesmo você sofrendo, você fuma?
16: Fumo.
15: Senhor Dário, se o senhor não sair daqui com nojo do crack e do cigarro, eu vou parar de fazer o tratamento, nós vamos lá fora comprar uma pedra e vamos fumar nós dois. O senhor aceita o desafio?
16: Aceito.
15: Tá chorando por quê?
16: Porque estou entregando minha vida ao Senhor Jesus.
15: Amém.
12: Foi assim que eu cheguei na Igreja Universal, há 3 anos atrás. E era uma época de Fogueira Santa. E nesse mesmo dia, eu subi no altar. E no altar eu deixei o cachimbo e eu peguei o papel da Fogueira Santa. E aí, nesse mesmo dia, eu fui batizado nas águas. E eu tomei a primeira Santa Ceia, que há 40 anos eu não tomava. Mas eu chegando na minha casa, o traficante estava me esperando. E ele disse, meu chefe, eu deixei as 10 pedras de crack de manhã, e aí agora eu estou trazendo mais 40 para o senhor e 2 carteiras de cigarro. E eu disse a ele, não traga mais não. Jesus me libertou. Ele falou, e meu dinheiro? Tu me deve 16 mil. Aí eu disse, o que é para tu? 16 mil, já paguei mais de 1 milhão a tu. Eu disse, pronto, vou pagar a tu 16 mil. Mas nunca mais eu quero ver você na minha casa me dar a droga. Na quarta-feira seguinte, eu cheguei na igreja, na reunião do Espírito Santo, e aí quando o bispo levantou no altar, ele apontou assim para mim, disse, você hoje vai receber o Espírito Santo. Eu peguei essa direção, peguei essa palavra e guardei essa palavra. E aí quando eu subi no altar para deixar o meu sacrifício financeiro, até porque eu já sacrificava financeiramente a minha vida, aquilo ali para mim não era nada. E aí eu fui. E aí quando eu comecei a pedir a Deus que ele me desse o espírito dele, porque eu dizia, Senhor, se o Senhor não me der o teu espírito, eu vou voltar para aquela vida miserável. Ele disse, o Senhor tem que me dar o teu espírito. E o que mais me fez feliz naquele dia foi que eu passei 40 anos sem ouvir a voz de Deus. E quando eu recebi o Espírito Santo, Deus falou ao meu coração e disse a mim, tu és o meu filho, eu te escolhi. E eu disse, meu Deus, eu estou ouvindo a tua voz. Aí foi quando eu tinha certeza de que ali eu tinha recebido o Espírito Santo.
15: Uma semana depois,
12: na mesma semana da minha libertação, eu fui liberto num domingo, numa quarta eu recebi o Espírito Santo. Mas tudo isso foi fruto de uma renúncia, entendeu? Foi fruto de um arrependimento. Foi por 15 dias eu comecei a ter sede de evangelizar. E um pastor me levou, no primeiro teste, ele me levou numa Cracolândia. Mas ali eu não tinha mais desejo, nem vontade, nem fissura. Porque o Espírito Santo realmente tinha entrado dentro de mim. A prova que eu estou limpo e que eu estou liberto, entendeu? É que eu estou aqui, ó. Eu cheguei na igreja com 60 quilos, estou com 105 quilos, entendeu? Então hoje, eu como regente, né, como bacharel em música, o meu tributo a Deus

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1: Pastor Nazário, teve uma senhora, a gente colocando o testemunho, não sei se o senhor lembra que nessa campanha, a gente colocou um testemunho que a dona falou assim, que o bispo falou, olha, você que está aí do outro lado da TV, você pode ser o próximo, está sentado nessa cadeira. Uma senhora lá, ela falou assim, pastor, eu vou ser a próxima pessoa a estar sentada. Eu estou indo para o altar. Quer dizer, o testemunho que ela ouviu despertou nela aquela fé arrojada que tem gente agora. Ela tem tudo para mudar de vida, mas ela tem que agir essa fé.
2: É. Ela não tem nada materialmente, mas ela tem tudo ao mesmo tempo. Porque dentro dela tem uma fé que vai construir tudo que ela tem buscado. Essa fé, ela constrói.
1: Nesta segunda-feira, nós estamos em Cajazeiras 10. 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Às 5:30 da manhã, primeiro horário, às 7 horas, às 10 horas da manhã, ao meio-dia, às 15 horas, especialmente às 19 horas. Escreva numa folha todas as dívidas que você tem e traga nesta segunda-feira. Deus, ele vai tirar você dessa situação. Em todas as igrejas do Universal, nós teremos a corrente da prosperidade com Deus. Se você quer estar na Catedral de Iguatemi, em frente ao Shopping da Bahia, nesta segunda-feira, às 5:30 da tarde, o pastor Bruno vai estar com todos vocês. Venha com fé, porque a história da sua vida, ela vai mudar. Prepara aí um copo com água, porque o nosso amigo pastor Nazário vai fazer uma oração em seu favor.
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2: Meu Deus, em nome de Jesus, nós entramos em oração, meu Pai, na tua presença. E nós pedimos que o Senhor venha intervir na vida de todos aqueles que nos acompanham, pessoas que nos acompanham pedindo ajuda ao Senhor. Pessoas que são viciadas nas drogas, querem sair, não conseguem. Tem a sua família, o seu casamento, a sua saúde, a sua vida destruída por força de uma obra maligna que foi mandada, uma maldição, para destruir a vida dela, o casamento, tirar a felicidade. Pessoas que estão nos ouvindo agora, meu Pai, e de repente ela já tomou todo tipo de remédios e não conseguiam ser curada. Pessoas com depressão, pensando em tirar a própria vida, e ela não sabe que o Senhor é uma solução para esse sofrimento. A extensão do sofrimento, meu Pai, ela é muito grande, ela é infinita na vida das pessoas, e a única pessoa que pode resolver tudo isso na vida de cada uma delas é o Senhor. Por isso nós lhe pedimos agora que o Senhor venha descer até cada uma delas, para que ela possa enxergar que o Senhor está vivo. Meu Deus, consagre essa água para que ela beba e o seu poder seja materializado nela através dessa água, e ela levante-se para uma restauração através do seu poder, em nome de Jesus.
1: Beba com fé e seja curado, em nome de Jesus. Chegamos ao fim de mais um programa. Eu creio que você está abençoado. Eu creio. Agora você tem que agir a fé. Tudo que você precisava ouvir para sair da situação que você está, você ouviu. Agora, se você agir a fé, essa situação vai mudar. Não é verdade, pastor?
2: Ah, com certeza. É como essa canção que o Pedro colocou aí do ano. Olha só o que é que ela fala aí. Só mesmo caindo nele.
1: Se você fizer isso, a história da sua vida vai mudar. Ficamos por aqui, até o nosso próximo encontro.

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2: Nós estamos vivendo a semana da decisão. E Josué disse assim: eu e minha casa serviremos ao Senhor. Que é isso? A decisão. Ele decidiu que não iria perder a família dele para o mal e que haveria um dia, uma hora em que toda ela serviria a quem? A Deus. Baseado nisso, já que você vai entregar em nossas mãos nesse domingo uma lista das decisões que tem que tomar, tome essa. Os obreiros e obreiras já farão isso em todo o estado. Eles trarão a sua família porque decidiram que eles e sua família servirão ao Senhor. Vamos aproveitar o gancho dessa determinação e fazer isso? Domingo agora, venha com a tua família, convide todos eles corajosamente e quando chegar com eles na igreja, na hora que você colocar os pés no salão, diga em alta voz: eu e minha casa serviremos ao Senhor. Semana da decisão, e essa é uma das grandes decisões que vamos tomar, a de não aceitar perder a nossa família para o mal. 9:30 da manhã deste domingo, grande dia da semana da decisão, dia final, dia D, dia de definição, na Avenida CM 4197. Até lá.
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2: Que Deus abençoe a todos e um ótimo final de semana. Ainda estamos vivendo esta campanha poderosa que termina na sexta-feira, dia 31. Fogueira Santa de Israel no Monte Sião. É promessa e tem que se cumprir, está lá, está escrito. No Monte Sião haverá livramento. Inclusive, o Bispo Macedo já chegou a Jerusalém. Ele já está lá. Ele chegou muito cedo, ele faz de tudo para não chegar atrasado. Ele foi com dias de antecedência, está aproveitando para reunir os líderes espirituais daquela região, Oriente Médio, Ásia, para passar a direção do trabalho para o ano de 2027, porque estamos com toda a força lutando para salvar o máximo de pessoas possíveis, mas no dia 2 ele estará ministrando. Por isso que ainda há tempo de você se dirigir a uma Universal, inclusive hoje, quem sabe já vir com o seu pedido pronto, com a expressão da sua fé para lançar no altar, porque estamos concluindo às 9:30 a semana da decisão. Traga para entregar nas nossas mãos, por favor, esta folha. Se você não tem, print ela aí agora. Print esta folha e escreva nela quais são as grandes decisões que você precisa tomar. E eu tenho certeza que você já sabe quais são. Mesmo distante de Deus, é verdade. Mesmo ainda não estando andando com Ele. Mas Ele toca, Ele mostra aquilo que precisa ser feito. E às vezes o que te falta é coragem e forças para executar. Deus vai te dar essa força, essa coragem. Traga uma lista das grandes decisões que você precisa tomar em vida. E Deus vai te dar uma direção de como fazê-lo. Às 9:30 da manhã.

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1: E para provar que toda decisão vem acompanhada de um ato de fé, preste atenção nessa história fortíssima da Fogueira Santa.
2: Essa era a minha condição lá na Europa. Nesse dia que eu estava completamente bêbado, drogado, mas para chegar nessa condição, muita coisa aconteceu. Tudo começou quando eu comecei a conhecer o mundo aqui no Brasil. Eu era casado, já tinha uma filha pequena e mentia muitas das vezes que eu estava de serviço, mas na verdade eu não estava, eu estava em festas, isso a ponto de ter traições, mentiras, e a minha esposa descobria. Eu ia lá, falava para ela, desculpa, que eu ia mudar, mas nada acontecia. Eu cada vez mais ia me afundando naquilo ali, a ponto de eu perder meu casamento. Chegou um ponto que a minha esposa, ela disse assim, olha, não dá mais. Eu aguentei até aqui, daqui para diante não aguento mais. Eu pensei, e agora, daqui para diante, o que, que eu vou fazer da minha vida? O que, que eu vou trabalhar? Entrei no ramo de restaurante. Eu achei que eu estava arrasando no mundo, porque daí eu comecei a sair cada vez mais. Meu salário aumentou no restaurante, meu salário era grande, então eu tinha dinheiro e ao mesmo tempo eu tinha o poder de me afundar mais em festa, bebida, drogas. Nisso que eu estava cuidando desse restaurante, veio a oportunidade de eu morar na Europa. Cheguei na Europa, eu disse, agora vai mudar minha vida. Comecei a trabalhar. Os três primeiros final de semana eu na Europa estava focado no trabalho, até que recebi um convite de ir numa festa. Aí começou o caminho de novo. Festa, droga, agora drogas mais pesadas, mulheres, e a vida começou a ficar 24 horas repetitiva entre trabalho e bebida. Trabalho, bebida e droga. A ponto do meu suor, ele ter transpirar o cheiro do álcool. E um certo dia eu recebi uma proposta de trabalhar em Ibiza. Ibiza era festas 24 horas. Eu conheci muito mais ainda o que era esse mundo realmente das drogas, porque lá tinha umas drogas que eu nunca tinha visto. Então lá realmente, entre aspas, é uma terra sem lei na questão festa e bagunça. E eu entrei nesse clima. A minha vida é como se tivesse se encaixado na engrenagem daquela ilha. Eu só vivi nisso. Era trabalho e festa, trabalho e festa, trabalho e festa. E meu dinheiro ficava só girando naquele ciclo ali. E na minha cabeça eu estava sendo o cara de estar naquele lugar lá e vivendo aquilo tudo. Mas cada vez mais eu só me afundava, arrumava briga, a ponto de um dia arrumei uma briga e eu estava tão bêbado, mas tão bêbado que eu não senti, me acertaram com um caco de vidro no peito, uma taça, furaram o meu peito e arrumei a briga ali aquela noite toda, ok, e saí. No outro dia pela manhã, quando eu me acordei, eu estava cheio de sangue.
3: Bruno achava que estava no topo. Dinheiro, festas, amigos e a sensação de estar no controle. Mas aquele mundo de fantasia começaria a cobrar o seu preço.
2: Quando eu retornei para o Porto, eu vim com bastante dinheiro. Então eu convidei todo mundo para se encontrar nesse bar aqui, ó. E quando eu vinha para o Porto era para isso. Somente bebida, festa, droga. E todo mundo que andava comigo me tratava assim, ó. Apontava o dedo para mim como se eu fosse o cara. Mas isso aqui era tudo ilusório. Depois eu estava assim, acabado, a ponto de toda vez que eu chegava em casa, eu me sentava no meu quarto, e o meu quarto era no quinto andar, e ficava me perguntando, se eu cair daqui, será que eu morro ou eu só me machuco? Saía disso, acordava no outro dia, comprava mais bebida, programava a próxima festa da noite. E nisso, que eu tinha acabado de voltar de Ibiza com dinheiro, comecei a gastar. E eu olhava pro meu dinheiro e dizia, amanhã eu resolvo isso. E por eu andar sempre bêbado, eu já estava sempre desnorteado. E aí, numa noite, eu peguei o telefone na mão e deixei ele escapar da minha mão. Ele escapando, ele caiu e quebrou todo. E não me dei conta que, tipo, a minha vida toda, contatos de trabalho, até mesmo contato da minha família já não tava mais conseguindo se comunicar comigo, e eu tava, tipo assim, não vi a gravidade disso. Daí começou a cair a ficha. Como é que vão me chamar pro trabalho se eu tô sem telefone? Como é que eu vou ligar pra minha família pra pedir dinheiro? Porque eu só pensava em querer beber. Como é que eu vou pedir dinheiro pra minha família se eu estou sem o telefone e não sei o número da minha família de cabeça? Aí eu comecei a entrar em desespero. E foi passando dia, passando dois, passando três, quatro, cinco, até que chegou o dia do aluguel, o arrendamento lá na Europa, e eu não tinha dinheiro pra pagar o arrendamento. E chegou o dia que eu tive que ser despejado. Eu fiquei na rua. Todas as pessoas estavam comigo nas festas, viraram as costas pra mim. E nesses dias aqui, eu vi que realmente era só a festa e era só meu dinheiro. Então isso machucou muito. É até meio estranho de dizer isso, né? De um chefe de cozinha que ganhava bem e tinha a comida ali a hora que quisesse, eu fiquei sem casa, morando na rua e passando fome. Nesse um mês, eu acho que nesse um mês na rua, eu consegui tomar banho duas vezes. Esse telefone aqui foi... peguei um telefone qualquer emprestado, daí dei um jeito de pegar um chip, entrei nas redes sociais, busquei uma das minhas irmãs para começar a ter contato com a minha família. Esse vídeo aqui foi quando eu já estava sem saída e passando todos os flashes na minha cabeça de tudo que eu vivi na Europa e de onde eu estava naquele momento. Eu vim de uma criação, conhecendo a Deus. E por negligência minha e por eu me afastar e trocar Deus, eu deixei tudo para trás. Eu perdi minha família, eu perdi a minha filha, eu perdi minha mãe, minha esposa, perdi todo mundo na minha volta, porque eu estava achando que eu era o cara. E foi aonde eu decidi expor a minha situação para minha família. No outro dia pela manhã, a minha irmã me ligou, após eu ter enviado esse vídeo para ela. Ela me ligou: o que aconteceu? O que está acontecendo? Aí eu conversei com ela. Aí ela pegou e disse para mim assim: olha, tu conhece o Deus que nós servimos. Tu foi criado dentro da Igreja Universal, então tu sabe para onde tu tem que ir. O que que tu tem que fazer? Ela disse assim: só tu para mudar a tua vida. É só tu mesmo querendo. Faz o seguinte: vai na Igreja Universal mais próxima daí e começa a mudar a tua vida. Aí caiu a ficha. E eu lembrei do tempo passado. Eu procurei a Igreja do Porto. E quem me recebeu foi o Bispo Edivan. Eu contei a minha vida para ele. Contei o que eu estava passando. Ele falou bem assim: posso te falar uma coisa? Eu digo: sim, senhor, pode falar mesmo. Ele disse assim: ó, tu tem idade para ser meu filho, então eu vou te falar aqui como um pai para ti. Para. E ele falou assim: para de ser burro, tu tá estragando tua vida, te entrega para Deus, acorda. Ele falou para mim, eu tava esperando uma ajuda de tipo assim: vem cá, vamos tentar ajeitar, vamos ver se algum membro que tem, os empresários tem um trabalho. Eu fui buscar Deus à procura de comida, trabalho e lugar para morar, e o bispo vai lá e me dá uma chapuletada e diz: te entrega para Deus. Aí foi que começou a virada da minha vida. Até que eu recebi a ligação, minha irmã disse assim: olha, conseguimos a tua passagem. Aí chegou o dia seguinte, peguei o voo e voltei pro Brasil. Aí até que chegou o dia do Partido do Pão. A reunião que o Bispo Macedo fez era bem no dia 25 de dezembro, dia do Natal. E o Bispo Macedo começou a dar a palavra. Na palavra, ele estava falando muito sobre nós cuidar da nossa alma e não os desejos da nossa carne. Que se eu fosse realmente com as próprias forças do meu braço, contra o mundo espiritual eu não ia conseguir. Ali eu entendi que eu tinha que ser covarde para minha carne. Eu não podia dizer assim: ó, eu só vou beber um pouquinho que tá tudo certo. Eu vou realmente lutar contra a minha carne, contra os desejos da minha carne. Eu vou ser covarde para mim mesmo. Eu não vou bater de frente porque eu não vou conseguir. Então eu vou lutar contra. E eu lembro que eu ergui as mãos para cima e disse assim: meu Deus, pega minha mão, por favor. E fechei as mãos assim na reunião e disse assim: ó, pega minha mão e me leva, porque eu sou igual uma criança. Eu sou igual uma criança. Se eu ficar sozinho, eu vou me perder. Então eu me humilhei para Deus, me humilhei muito. E eu olhei para mim mesmo e disse assim, mas eu preciso fazer mais. Porque forças eu ia ter para vencer aquilo ali. Mas eu ia ter que ter uma força permanente. E essa força permanente seria Espírito Santo. E eu comecei a orar e pedir para Deus forças e pedir para Deus Espírito Santo, porque eu precisava ter o Espírito Santo. Até que entrou a fogueira santa. O que, que eu vou fazer? Eu pensei para mim, o que eu vou fazer? Eu subi no altar pedindo para Deus a mudança real da minha vida. Tá aqui o meu tudo. O meu tudo que seria uma nada, que era a minha vida toda destruída. Eu deixei tudo nas mãos de Deus e pedi para Deus, a partir daquele momento, que Ele fizesse o que quisesse da minha vida. Até que num dia de terça-feira, pela manhã, eu acordei. E eu sempre estava de joelho orando. E nesse dia eu lembro que eu deitei no chão. Deitei no chão do meu quarto e orei a Deus. Eu disse, meu Deus, até que o Senhor sempre me ajudou. Tudo que eu estou fazendo... para estar mais perto do Senhor. Então, por favor, me ajuda. É como se tivesse acabado já minhas forças. Se eu sair daqui, de dentro do meu quarto agora, sem a Tua presença comigo, é como se amanhã eu fosse fazer qualquer outra besteira, e eu não quero isso. E então, por favor, esteja comigo. Entra na minha vida. E eu estava deitado, assim, esticado no chão. E nesse momento, veio uma certeza de, meu filho, eu estou contigo. A partir daquele momento, eu tive a certeza que, tipo assim, meu Deus está comigo. E eu comecei a rir, me ajoelhei, comecei a rir, olhei a janela, olhei para a rua, já o sol já estava aberto, estava todo fechado, em nuvens o sol estava aberto. Eu comecei a olhar e disse, meu pai, muito obrigado. É tão gratificante ter ele, é tão grandioso ter ele, que morrer hoje seria lucro. Depois da minha batismo com o Espírito Santo e conversão, paralelamente, ele foi moldando também a minha esposa que eu tinha, que outrora eu e ela tinha perdido o nosso casamento por culpa minha. Ela mudou, se converteu, foi batizada e eu batizado de um lado. E lá na frente nós nos encontramos, nós namoramos e esperamos a celebração dos casamentos. Casamos, coisa que nós nunca tinha feito, casamos no altar. E após isso aí, Deus ele só foi agregando na minha vida. Isso aqui é a minha família que Deus reconstruiu novamente, algo que eu tinha estragado. Ele foi trazendo de volta, do jeito dele, no tempo dele. Meu casamento, tá aqui eu e minha família. Deus me deu a minha empresa e Deus me deu algo tão grandioso que nada que eu tenho hoje vai suprir, que é o Espírito Santo, que é Ele comigo.

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2: Estamos de volta e ainda dá tempo de você ligar. 34-32-91-19 e preparar um copo com água para o momento da oração, já que daqui a pouquinho nós vamos invocar o Deus vivo em seu favor. Mas um outro ponto fortíssimo da reunião de domingo é o tratamento do pão e da água. Afinal de contas, a promessa, não sei se tem como o Geraldo colocar para mim em tela cheia, Êxodo 23, versículo 25, que diz assim: servireis ao Senhor vosso Deus, e ele abençoará o vosso pão e a vossa água, e tirará do vosso meio as enfermidades. Olha aí, ó. Servireis ao Senhor vosso Deus, e ele abençoará o vosso pão e a vossa água, e tirará do vosso meio as enfermidades. Seja você quem está enfermo ou tenha alguém enfermo na família, às 9:30, traga um pão, aquele pão que a família mais gosta de comer. Traga uma garrafinha com água mineral virgem, e a partir das 8:30 da manhã, por isso que tem que chegar cedo, uma hora antes do culto, porque a entrada do templo, nossos pastores e obreiros vão colocar dentro da garrafinha com água uma gota da água trazida do Poço de Jacó no Templo de Salomão. E creia, coisas extraordinárias vão acontecer. Eu trago agora imagens que falam melhor do que as minhas palavras. Veja só.
3: Levanta o pãozinho com essa força toda que você tem e diga: meu Pai, toca nele, consagra ele, põe fogo, põe poder, põe luz. Agora coma um pedacinho.

0: Deus. Consagra. Põe virtude, põe unção por onde ela passar. Passe limpando tudo. Pela frente, por trás, da cabeça, aos pés, por dentro e por fora. Pode beber. Seu nome?
1: Elizabeth.
0: O que houve, dona Beth?
1: Pastor, eu cheguei do trabalho e senti uma forte dor. Uma dor de cabeça, assim, muito forte. E aí eu corri, assim, para a casa da vizinha. E aí eu disse a ela que estava passando mal. Ela verificou minha pressão e disse: está muito alta. Vou chamar sua filha para te levar no UPA. Minha filha me levou no UPA. Eles me deram medicação para dor de cabeça, tudo, e mandaram voltar para casa. Eu voltei para casa, aí fiquei tomando a água. Quando chegou no segundo dia, que eu ainda estava me sentindo mal, ela me levou de novo lá no UPA. E aí Deus começou a trabalhar. Quando eu estava saindo já no carro, o médico chamou a minha filha e disse: leva a sua mãe no hospital do subúrbio, porque ela já deu entrada aqui 3 dias com essa dor de cabeça. Leva ela lá para ela fazer o exame. Quando eu cheguei lá, pastor, o médico me perguntou: me dê de 1 a 10 essa dor. Eu disse: 10. Ela vai fazer uma tomografia. Quando chegou o resultado da tomografia, eu tive aneurisma cerebral. Eu tive aneurisma cerebral no... E o médico disse que o meu caso era gravíssimo. Eu estava em estado grave. Disse para minha filha: a cirurgia da sua mãe é grave. Leva ela para fazer a cirurgia, é grave. E ela fica aqui também, é grave.
0: Ele
1: resolveu não voltar. Porque aneurisma cerebral, quando não mata, aleja. Eu posso entregar a sua mãe na fralda, sem falar. Enfim, eu fui. Minha filha aí ficou usando água, bebendo por mim. E aí eu fui, fiz a cirurgia. Fiquei 18 dias na UTI. Quando eu fui acordando, foi uma festa. Porque quando o médico falou bom dia, que eu disse bom dia, aí ele disse: é um milagre. Eu disse: é um milagre mesmo.
0: O doutor disse.
1: Aí chamaram os médicos, aí eu fui levantando. Quando eles viram andando, falando, ele disse: é um milagre, porque tomografia, aneurisma mata. E eu estou aqui viva, fiquei 28 dias internada, mas estou viva. Chegou até no meu bairro a notícia de que eu tinha morrido. Mas eu
0: notícia estou... ruim corre, né?
1: Notícia e ruim
0: aumenta,
1: corre.
0: Né?
1: Aumenta.
0: E a senhora mostrou que está viva, né?
1: Estou viva e estou glorificando o nome do Senhor e falando para todo mundo que Ele me ressuscitou. E que
0: pela
1: realmente,
0: fé da sua filha.
1: Pela fé.
0: Da
1: em nome
0: filha,
1: de Jesus.
0: Que a senhora estava lá em coma. Ela que bebia aguinha pela
1: senhora. Ela dizia assim, ela me disse assim: bom, eu fiz o que a senhora me ensinou. Agir a fé.
0: Maravilha, que espetáculo de testemunho. Parabéns pela sua fé.
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0: Meu próximo bloco vai ser já pra orar. Mas antes disso, me acompanha, vem comigo. Aí você pergunta, pra onde? Pra dentro da reunião de domingo 9:30. Olha que coisa magnífica, eu trago um resumo e logo que ele terminar, eu falo com Deus em seu favor. Veja agora, porque vale a pena estar aqui às 9:30 da manhã de domingo. Veja.
1: O que você faz quando precisa tomar uma decisão difícil?
2: Eu sou religiosa, então quando eu preciso tomar alguma decisão difícil, eu busco a Deus, então eu oro. Porque Ele é o Pai soberano e eu sei que eu vou obter respostas.
3: Dependendo do que for, mas tem que pensar em Deus e a igreja.
4: Eu analiso as situações e busco o melhor resultado para mim e para quem estiver na situação comigo.
5: Buscar primeiramente as ordens do Senhor, porque é Ele que nos ordena, Ele que simplesmente nos dá sabedoria.
6: Eu consulto a Deus, porque eu tenho uma fé e coloco ela como prioridade.
1: Todos têm consciência de que a decisão certa vem do altar, mas para que isso se torne real na prática, é necessário alicerçar a fé no que está contido nas Escrituras Sagradas.
0: Será que não é esse o teu problema? De estar conosco há tantos anos e até hoje não ter o Espírito Santo, até hoje não ter visto a sua vida mudar? Você fala da fé, você passa a fé, quando você inclusive quer inspirar alguém a tomar decisões com Deus, você é boa para dar conselho? E de repente as pessoas para quem você dá conselho até já te atropelaram na fé. Tem pastores hoje na Igreja Universal que nasceram de uma orientação sua. Tem bispos que nasceram de um conselho seu há 25 anos atrás. E você própria está parada no tempo. Sabe por quê? Porque a dependência em Deus, que a senhora, que o senhor prega, o senhor, a senhora ainda não vive. Os senhores são bons para apontar o caminho do altar para terceiros. Mas quando vocês têm que correr para Ele, vocês buscam outros recursos. Jesus não é o teu Senhor. Porque quando Jesus é o Senhor de uma pessoa, ela não começa pelo mundo e termina no altar. Ela começa pelo altar e por começar por Ele, na maioria das vezes, nem vai precisar recorrer nada lá fora.
1: E ao entender a orientação vinda do altar, todos fecham os olhos e em silêncio o Senhor Jesus Cristo derrama o poder do Espírito Santo sobre a vida de cada um aqui presente.
0: Meu Deus, tem misericórdia de nós. Em Cristo Jesus, teu Filho, perdoa o nosso pecado. Perdoa, meu Deus, tudo aquilo que fizemos contra ti. E que só serve ou serviu para apagar a luz do teu Espírito na vida do teu povo, Senhor. Meu Deus, não deixa esta manhã passar em branco, sem que cada um de nós experimente do grande benefício do perdão, que é a volta ou a enfim chegada da paz à alma da pessoa. Porque é impressionante como é que o pecado suga do ser humano toda e qualquer oportunidade de paz interior. Por isso, meu Deus, nós nos jogamos aos teus pés para implorar a tua misericórdia, para implorar o teu perdão, para cobrar o teu perdão. Então, em nome do Senhor Jesus Cristo, teu Filho, Senhor, perdoa os nossos pecados, meu Pai. Perdoa os nossos erros.
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0: Você precisa tomar uma decisão e não sabe onde encontrar a orientação certa? Esteja com a gente domingo, na concentração de fé e milagres. Preste atenção aos horários, às 7, às 15, às 18 e especialmente às 9h30 da manhã, aqui na Catedral da Fé, na Avenida Antônio Carlos Magalhães, 4197. Você é o nosso convidado mais do que especial.
1: Muito bem, agora vamos falar com Deus. Pegue um copo com água. Senhor meu Deus e meu Pai, hoje finalizamos no planeta inteiro a semana da decisão. E na sua maioria, quem está do outro lado orando comigo, já sabe que decisões tomar. Porque estando ela a te buscar ou não, estando ela íntima de ti ou distante de ti, o Senhor toca, o Senhor mostra o que tem que ser feito. O problema é que muitas vezes, por medo do que vai ter que renunciar, ela não toma a decisão que sabe que tem que tomar. Meu Deus, dá forças a esta criatura. Fala a entender que existem coisas que ninguém vai poder fazer por ela. Esta decisão, inclusive, que vai levar a vida dela e a alma dela lá para cima, ainda que ela tenha que abrir mão de tantas coisas, e muitas vezes vai ter que abrir, não só de coisas, mas de pessoas também. Dá a ela a força necessária para isso, inclusive a força para chegar agora à Igreja Universal, às 9h30 da manhã. Consagra este copo com água e quem beber, beba da vida que há em ti. E todos digam amém. Graças a Deus. Vamos beber. Amém. Que Deus te abençoe. Te espero então daqui a pouquinho na principal concentração de fé e milagres. Ó. Tem lugar para você no meio dessa multidão aqui. Creia nisso, tem lugar para você aqui. Sai de onde está e vem para cá. Até lá.

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E o Vamos Acordar já começou.

0: brasileiro. Vamos abrir o nosso programa de hoje com ele, o filho de Salgueiro, lá no Pernambuco, radicado em Juazeiro, na Bahia, Targino Gondim, dança forró mais eu.
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0: Silva. Na madrugada mais ouvida do rádio brasileiro, a gente vai a um rápido intervalo e eu volto com muito mais Acorda Brasil.
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3: Uma proposta de emenda à Constituição pode mudar a forma de cobrança do IPVA no Brasil. Em vez de calcular o imposto com base no valor de mercado do veículo, a ideia é usar o peso de fábrica como referência. Se a medida for aprovada, um carro de luxo mais leve poderá pagar menos IPVA do que um SUV mais pesado, mesmo custando muito mais. Os defensores afirmam que a mudança torna a cobrança mais simples e previsível, sem depender das oscilações da tabela FIPE. Já os críticos dizem que o peso não reflete a capacidade financeira do proprietário e pode reduzir a arrecadação dos estados. A proposta ainda precisa passar por novas votações na Câmara e no Senado antes de virar lei. E para você, qual é o modelo mais justo? Calcular o IPVA pelo valor ou pelo peso do veículo? Fique ligado, daqui a pouco tem mais uma edição do Minuto do Automóvel aqui na Rádio Sociedade da Bahia 97.9.
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0: volto. É, rapidinho.
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3: Ei, balanço bom pra você, querido.

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Eita, que o rei do Baião tá chegando. Forró de cabo a rabo.

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Bom dia, muito bom dia para você conectado aqui na Rádio Sociedade da Bahia. Você que tá só acordando nesse domingo, muito bom dia. Seja muito bem-vindo ao programa Momentos Inesquecíveis. Esse programa especial que faz te revirar a memória, revirar o seu cérebro, revirar o seu coração, atrás daqueles momentos

com muito carinho, muita ternura e muito amor aqui na Centenária da Bahia, aqui na 97.9. Muito obrigado pela sua audiência. Vamos começar juntos esse final, esse domingo aqui na Rádio Sociedade da Bahia. Vamos juntos então? Vamos escutar música boa. Vem aí Roupa Nova com Dona.

Esse é o Momentos Inesquecíveis. Muito obrigado a você que já acordou, já tá aqui com a gente na 97.9, que já tá falando aqui no WhatsApp da Centenária, o 71996561025. Alô, Ismael Cardoso, maior fã do Momentos Inesquecíveis, sempre com a gente aqui participando, pedindo música. Pois é, Ismael. E essa que eu vou colocar aqui, eu já vi você pedindo antes, viu? Você não tá pedindo agora, mas eu já vi você pedindo antes, e é de uma banda que eu gosto demais. Uma banda que revolucionou o cenário do rock nacional, que trouxe aí nas suas letras diversos questionamentos e que moveu uma legião, uma verdadeira legião. É óbvio que eu tô falando do Legião Urbana, e a gente vai escutar um dos maiores clássicos dessa banda. Vem aí, Tempo Perdido.

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0: 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Até a próxima.
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1: Momentos inesquecíveis ainda te faz relembrar os melhores momentos, as melhores paixões, os melhores choros também da juventude, por que não? Por que não? Às vezes relembrar de uma cicatriz te faz mais forte hoje. E agora a gente vai colocar uma música aqui para relembrar também os momentos de paquera.

Vamos juntos do Momentos Inesquecíveis para você começar o seu domingo da melhor forma, começar a sua semana da melhor forma, lembrando das melhores coisas possíveis aqui na Centenária da Bahia. Vem aí mais um sucesso para relembrar junto, tirar do seu coração aquela memória que estava bem lá no fundo. Aumenta o som, vamos curtir junto.

Esse foi o Momentos Inesquecíveis desse domingo. Muito obrigado a você que acordou e já veio escutar a Rádio Centenária da Bahia. Muito obrigado a você que participou aqui no nosso WhatsApp. Pode deixar sua sugestão de música, que ainda tem muito mais Momentos Inesquecíveis por aqui na Centenária da Bahia. E a nossa programação continua, tem muita coisa especial, continua aqui com a gente, mas eu vou por ali. Um beijo, um abraço, tchau, tchau.

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1: 8 horas, 2 minutos.

0: isso mesmo, 97.9 FM, Rádio Sociedade da Bahia. Claro, você participando com a gente, mandando a sua mensagem no nosso WhatsApp. Fique à vontade.
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0: Comandando a mesa de efeitos, meu amigo Paulo Calil. É o nosso Domingueira Sociedade pra você, ligado no som da Sociedade da Bahia.
2: Matheus, não, meu galã.
0: Eu tô por aqui, viu? Tô por aqui pra fazer a sua manhã de domingo ainda mais especial, com boa música pra você.
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0: Eu sou um gato, galã. Que tá dizendo a vovó feliz, viu, rapaz? Sou eu não, viu? Ó, vamos nessa, juntinhos, compartilha a sua manhã de domingo com a gente. Deixa tudo ainda mais especial com a nossa playlist da Sociedade pra começar. Tá chegando o beat do cavaquinho, rapaz. Eita coisa boa, viu?

A número 2. A número 3 do Camara. A número 4. A número 5 com a batedeira. A número 6.

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0: não tem clon.
1: De propósito!
0: Obrigado pela presença de vocês e pela voz de vocês aqui nesse momento.
1: Salô!

0: Rádio Sociedade da Bahia, 8 horas e 21 minutos, você curtindo o Sorriso Maroto. É a Rádio Sociedade, o Domingueira Sociedade pra você, que, ó, você pode compartilhar sua manhã de domingo com a gente, viu? Vai mandando a sua mensagem pro nosso WhatsApp, fique à vontade.
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0: Enquanto isso, a boa música continua por aqui. Apaguei pra todos.

0: Natanzinho Lima pra você, rapaz. Eita, que fit, hein? É, o patrão e funcionário aí, no caso. Coisa boa pra você ligado no som da Sociedade da Bahia. E hoje, hein? Hoje tem Bahia, viu? Depois tem Vitória também, é um atrás do outro, meu irmão. Vamos ver aqui a galera participando com a gente, mandando a sua mensagem pro nosso WhatsApp. Vamos conferir quem é que chega por aqui. Atenção, atenção. Bom dia. Ah, tem como é que tem intervalo? Então vamos pro intervalo, rapaz. Sinal de hora pra vocês, 8 horas 30 minutos.
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0: 8 horas 35 minutos.
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0: Tô na área, hein? Tô na cena pra você da Rádio Sociedade da Bahia. Você ligado na melhor programação hoje aqui. É, sintonizado aqui na Rádio Sociedade da Bahia, rapaz. Vamos falar com o povo aqui, rapaz? É, tem gente participando com a gente. Bom dia, bom dia. Cadê você? Cadê tu, homem? Oi? Fala, Manuel. Hã? Ah. Tiaguinho, cara? É? Será que vai rolar? Daqui a pouco, viu? Daqui a pouquinho, um Tiaguinho pra você. A gente vai tocar aqui no Domingueira da Sociedade, viu? Tem mais aqui o Ailton Gordiano, de Camaçari. Tá na escuta, perguntando se é Gabriel De Luca. Hoje é Matheus Lucena aqui, viu, irmão? Gabi De Luca tá de folga.
2: Ô, rapaz!
0: Tá folgando hoje, viu? Vamos nessa, vamos juntos na melhor programação com boa música pra você. Até 1 da tarde. Esse é o Domingueira, a sua... Fungueira, quebradeira.

0: aqui na melhor programação do rádio brasileiro. Ó, vamos agora com o sorteio do Bahia da Sorte. A partir das 10 a gente continua com o nosso Domingueira Sociedade pra você, tá bom? Sinalzão de hora mais bonito do Brasil, 8h55.
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2: Uma proposta de emenda à Constituição pode mudar a forma de cobrança do IPVA no Brasil. Em vez de calcular o imposto com base no valor de mercado do veículo, a ideia é usar o peso de fábrica como referência. Se a medida for aprovada, um carro de luxo mais leve poderá pagar menos IPVA do que um SUV mais pesado, mesmo custando muito mais. Os defensores afirmam que a mudança torna a cobrança mais simples e previsível, sem depender das oscilações da tabela FIPE. Já os críticos dizem que o peso não reflete a capacidade financeira do proprietário e pode reduzir a arrecadação dos estados. A proposta ainda precisa passar por novas votações na Câmara e no Senado antes de virar lei. E para você, qual é o modelo mais justo? Calcular o IPVA pelo valor ou pelo peso do veículo? Fique ligado, daqui a pouco tem mais uma edição do Minuto do Automóvel aqui na Rádio Sociedade da Bahia 97.9.
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2: Um bom dia especial pra você aí de casa. Final de mês, eu quero saber se você está pronto, está pronta para mais mudança de vida e realização de sonhos. Muito bom dia, Rick!
3: Bom dia, Mila, bom dia, minha Bahia, bom dia, minhas delices. E hoje a gente tem uma surpresa super especial para vocês, é? Então, não sai daí, tá certo? Quero lembrar que estamos ao vivo pela TV e também através da Rádio Sociedade 97.9 FM e AM 740. Aproveita também, ó, e se conecta nas nossas redes sociais, porque a gente tá ao vivo através do Instagram, arroba Bahia da Sorte, no TikTok, arroba Bahia da Sorte Oficial. Estamos ao vivo também no nosso site, no YouTube, na Twitch e no Facebook. As redes sociais estão na tela. YouTube, pode colocar também Bahia da Sorte, que você vai localizar a gente, beleza? Agora deixa eu lembrar pra vocês o que é que vocês estão concorrendo hoje. Olha só, temos no primeiro prêmio o valor de R$9.000. Como sugestão do prêmio, você pode adquirir um iPhone, um iPhone 17 Pro. Tem 15 mil no terceiro prêmio, 10 mil no segundo. Ó, só eu inverti as odds, mas você vai acompanhando comigo. 10 mil no segundo, 15 mil no terceiro e no quarto prêmio, R$243.000. Como sugestão do uso do prêmio, pode adquirir um Creta mais um Fusse. E ainda tem 20 giros da sorte no valor de R$1.000. São muitos prêmios pra você mudar de vida, né não, Mila?
2: Com certeza, Rick. Deixa eu falar pra você que fizemos um post e tem uma musiquinha. Tô com você, amor. Vai lá, se conecta com a gente, deixa o seu recado pra gente ler.

0: Ao adquirir o Bahia da Sorte, você pode destinar voluntariamente o valor do resgate à Pai Brasil e contribuir assim com os projetos de assistência social. Agora eu quero dar um bom dia para os auditores. Eles são responsáveis por fiscalizar todo o nosso sorteio. Seus olhos aqui. Conosco, o senhor Wagner Martins, representante da Aplicap Capitalização, e o senhor Rick Ferreira da Moreira Auditores. Muito bom dia. Aproveito o bom dia também já para perguntar ao senhor Henrique se está tudo certo, correto, podemos iniciar o nosso sorteio?
1: Sorteio autorizado.
0: Agora sim, sorteio autorizado, eu quero cumprimentar e dar bom dia para nossa equipe de TI. Eles vão ditar todas as bolinhas que sairão do globo. Muito bom dia, equipe! Agora é hora de mostrar para você de casa o nosso painel expositor recheado, repleto com as nossas estrelas, as bolinhas de 1 a 60.

0: ordem crescente, elas já querem ir para o Globo, elas querem dançar, elas querem pipocar, porque o primeiro prêmio tá chegando e tá trazendo o QRQ!
1: Tem um valor de R$9.000 e como sugestão do uso do prêmio, você pode adquirir um iPhone 17 Pro. É isso aí, por favor, cadê? Abriu, assistentes bolas ao Globo, enquanto o Luke também coloca as bolinhas imaginárias no Globo imaginário que ele retira do painel imaginário. Ó. Luke, você tem que botar as bolinhas de frente. Isso, aí, ó. Tchereg, tchereg. Isso. Tem beijo pra alguém, amiga?
0: Amiga, eu quero mandar um beijo.
1: Deixa eu abrir aqui.
0: Pois é, ó.
1: Aniversário de Carol hoje, que pra mim é Ana. Beijo, Ana!
0: Beijo, Carol!
1: Deus abençoe, caminhos abertos pra você, muita saúde, muita paz e menos perturbação na minha mente.
0: Tudo de bom e de melhor pra essa leonina!
1: Ah, deixa eu mandar um beijo também pra toda a galera do Recôncavo, Cachoeira, Muritiba, São Félix, que eu tô morando em São Félix,
0: né? Menino, você tá babado, viu?
1: Amiga, muitos projetos.
0: Graças a Deus, você merece,
1: e, né? E ó, deixa eu mandar um beijo também pra Arlete Dias, minha amiga. Mandar um beijo pra Rejane. Mandar um beijo pra, deixa eu ver, quem mais? Pô, eu vou esquecer de gente. Peraí, Renata, Bernardo. É tanta gente que eu tenho que mandar beijo.
0: Gente, daqui a pouco eu mando meus beijos, então, aqui, os beijos do post, porque é muito carinho. Primeiro prêmio tá começando. Riane Silva, me acompanha nesse sorteio. E você de casa já vai parando tudo pra acompanhar o nosso sorteio? 33. Bolinha de número 33. Saiu a 33 pra você. Adoro vocês. Que resenha maravilhosa. Mensagem de Rosiane Santos. Beijo, Rose. Marca 30. 30. Bolinha de número 30. Passa um X na 30. Passa um X na 30. E passa um X na 45. Bola de número 45. Marca 45. Marca 45. Agora procura 35. 35. Se não achou a 35, não fica triste. A próxima bolinha tá chegando. É a 10. 10. Hoje eu vou ganhar em nome de Jesus. Amém, Ivana. Amém. 49, marca Ivana, 49. Bolinha de número 49, saiu a 49, chegou a 41. 41. Número 41, bola de número 41, a próxima já tá chegando pra você, a 16. 16. As anteriores 10, 49, 41, 16 e 40. Bola de número 40, saiu a 40, saiu a 40 e tá chegando ela, que agora é pra você, 37. 37.
1: E já foram 10 bolinhas chamadas e ele veio no passinho do Michael Jackson, só no Milwaukee, ó, pra poder te desejar sorte. Tem recadinho ali de Meire Santiago. Bom dia, hoje vim pra Lagoinhas. Beijos pra mim em nome do Senhor Jesus. Beijo, meu amor, amém, boa sorte.
0: Pois é, e a gente vai seguindo com a 17. Bola de número 17, marca 17. Bom dia, hoje eu ganho no Bahia da Sorte, Claudete Oliveira. Muito boa sorte, lindona. Marca o 32. 32. Bolinha de número 32, saiu 32, saiu 32, chegou 55. 55. 55 é pra você, 55. Agora tem 3. Número 3, logo no início do seu título, marco 3, marco 3 e 50. Procura o número 50, passa um X no 50, passa um X no 50, bom dia. Vinícius Santos de São Sebastião do Passé, Bahia, vou ganhar família, muito boa sorte, Vini. Marco 14, marco 14, bolinha de número 14, saiu 14, saiu 14, tá chegando pra você, 27. 27, número 27, tem 27, tem 27, tem também 25. Bolinha de número 25, marco 25, marcou 25? 1. Primeira bola do título. 1. Conta pra mim, tá marcando no título impresso ou no aplicativo? Marcou 1. 26 chegou. 26.
1: 20 bolinhas chamadas e tem recadinho ali de Thales, Bom Jesus da Lapa, Bahia. Beijo pra toda a galera de Bom Jesus, hein? Manda um beijo, Luke. Bora, venha, venha, venha.
0: Valendo R$9.000, a sugestão do uso do prêmio é um iPhone Pro Max 17. Marca 48. Marca 48. Bolinha de número 48, saiu 48. É um iPhone Pro 17 no valor de R$9.000. A sugestão do uso do prêmio pra você, ó, pensar o que, que você vai fazer, tá? 53. 53. Bola de número 53, saiu 53. Tem 53 e tem 13. 13. Era 13 que você queria, ele chegou pra você. Marco 13. 5 agora. Meu número da sorte, espero ajudar você aí de casa com o número 5. Marco 5. Marco 5 e procuro 15. 15. Bola de número 15, sai o 15, sai o 15. Passa um X no 15, agora 47. 47 com mensagem de Kleber Almeida. Hoje eu vou ganhar direto de Pujuca. 59. Bolinha de número 59 é o primeiro prêmio de hoje. Marco 59. Marco 59 e marco 36. 36. Bola de número 36, saiu 36, chegou 51. 51. Marco 51, marco 51. Agora você vai esperar 58. 58.
1: E já foram 30. Nem deu tempo de fazer meu trim, porque já tem alguém esperando essa bênção chegar. Então vem a Mila.
0: Eu vou que a gente tem pressa em levar mudança de vida. 44, 44 é o primeiro prêmio de hoje, o valor de 9 mil reais, sugestão um iPhone Pro. Vai, 18, 18, bolinha de número 18, não foi ainda, as anteriores 51, 58, 44, 18, 24 é a vez, 24, número 24, 24, ai, ai, ai, é pra você que adquiriu o Bahia da Sorte, ajudou a Pai Brasil, pode ser agora, tá vindo ela, 9, 9, 9, meu Deus do céu, ainda não foi, meu coração tá aqui acelerado e o seu, 28, 28, 28, ai, ai, ai, segura, segura a emoção, porque pode ser agora, ela tá vindo, é a 42, é a 42, 42, meu Deus do céu, não foi ainda, vou ter que inspirar e expirar, é a 12, 12, 12,
1: aê! Dezena chamada, bolinha de número 12. No total foram 37 dezenas chamadas e o primeiro prêmio foi todinho para um único título de número 9205.

0: de 11 mil reais. Está feliz, Arnaldo?
1: Super, super feliz. A esposa dormindo, eu gritei logo, vê se foi eu que ganhei mesmo.
0: Você acordou a esposa gritando?
1: Acordei ela gritando.
0: Você sabe que quando você compra o seu Bahia da Sorte, você também ajuda os projetos da Pai Brasil?
1: Sim, sim, sim. E sempre com intenção de ajudar.
0: Yasmin, por favor, amiga, passa aqui o checão. Olha aí, ó, 11 mil reais. Qual sonho vai realizar com esse dinheiro?
1: Ajeitar as contas em casa e a sobrinha fazer um churrasquinho, né?
0: Me chama, Arnaldo. É isso, coisa boa. Vamos juntos, porque no Bahia da Sorte custa pouco sonhar.
2: Estamos à procura de alguns ganhadores do Bahia da Sorte que ainda não compareceram em nossa sede para dar entrada em suas premiações. São eles. Final do telefone 3247. Ganhador do Giro da Sorte no valor de R$ 1.000 na edição de 17 de abril de 2022. Número do título 789494. Final do telefone 5795. Ganhador do Giro da Sorte no valor de R$ 1.000 na edição de 9 de outubro de 2022. Número do título 024315. Manuel Mendes dos Santos Filho, ganhador do Giro da Sorte no valor de R$ 1.000 da edição de 29 de outubro de 2023. Número do título 377205. Patrícia de Jesus Araújo, ganhadora do Giro da Sorte no valor de R$ 1.000 da edição de 12 de julho de 2026. Número do título 6407926. 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
6: É isso mesmo, viu, minha gente? Eu tô aqui na área externa do nosso estúdio 486 pra mostrar pra vocês essa premiação que é babado mesmo no próximo domingo. Ó, do primeiro ao terceiro prêmio, você vai concorrer ao valor de R$ 10 mil. E como sugestão do uso do prêmio, você pode adquirir um iPhone 17 Pro Max. Agora, no quarto prêmio, segura, viu? Porque tem o valor de R$ 250 mil. Ah, Rick, o que é que eu posso comprar? Vou colocar, ó, aqui pra vocês, ó, como sugestão do uso do prêmio. Tem esse carrão, esse Corolla. Pode chegar, viu, se quiser, pra mostrar assim, os detalhes do nosso Corolla. E tem essas duas motos, que é a Honda Saara e a NXR 160. Pois é. 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Mas imagine aí você com um carrão desse e ainda com duas motos. Se você já tem uma garagem, vai ter que ampliar, e se ainda não tem, eu acho bom você abrir, porque essa premiação do próximo domingo pode chegar aí, ó, na sua casa. Pode ser todinha sua, só basta você acreditar, adquirir o seu título, ajudar a Pai Brasil e quem sabe só receber essa bênção. E se liga que tem promoção, viu? Né não, Mila? Conta aí qual é.
3: Pois é, Rick, nesta semana, comprando 8 títulos, automaticamente você vai ganhar mais 2. E esse bônus é liberado diretamente na sua carteira digital. Finalizou a sua compra, retorna para a carteira digital já para utilizar o seu bônus, porque ele vale para a semana vigente. Se você for no ponto de revenda fortalecer sua conexão com a revendedora ou revendedor da sorte, você vai comprar 4 títulos famílias e vai ganhar um bônus. Lembrando que o título família vem com 2 combinações numéricas diferentes. 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Olha só, José Almeida dos Santos adquiriu no web aplicativo, investiu R$2,50, levou R$9.000 sozinho. 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Parabéns!
6: E agora já estou de volta no nosso estúdio 16 para poder mostrar para vocês o nosso painel expositor, ó, com todas as bolinhas devidamente posicionadas, reiniciadas, para começar uma nova oportunidade para você, porque tá chegando o segundo prêmio e tem o quê, Mila?
3: Tem dinheiro para você de casa, R$10.000, valor líquido, livre de impostos. Deixa eu mandar agora os recadinhos.
6: Mande.
3: Assistente, por favor, bolas ao Globo, Luke, por favor, bolas ao seu Globo Imaginário, sua dancinha, seu carinho, seu axé, porque tem uns recadinhos na nossa dança. Que dança gostosa, não foi hoje?
6: Hoje foi delicinho, porque foi bem tranquila, né?
3: Foi.
6: É com você, amor. Eita, era pra gente ter colocado Senna.
3: Não era?
6: Meu amor, Senna tem uma cremosidade nesse quadril.
3: Ah, na próxima a gente vai convidar ele.
6: Eu acho bom.
3: Super importante. Agora,
6: e o povo também fica assim querendo Alex.
3: Alex, pois é, a gente vai ter que trazer Alex. Martinez, essas meninas fantásticas dão um show regido pelo coreógrafo Rick. Parabéns a todos.
6: É isso, né, amiga? São anos de experiência, você sabe.
3: Eu posso ser dança, né, amigo? FUNCEB, muita coisa.
6: Dancei anos com Zebrinha, né? Aí foi quando eu consegui uma oportunidade, viajei para os Estados Unidos, aí eu fiz dança em Harvard. E depois eu voltei pra cá, dancei com Débora Coker. É um currículo muito vasto.
3: Pois é, eu aprendo com ele todos os domingos, né? Rebolando, soltando tudo que eu posso e ele vai ensinando.
6: Fiz balé com Ana Botafogo.
3: Ah, babado.
6: Eu não posso esquecer de Aninha. Aninha maravilhosa, me mandou até um WhatsApp ontem.
3: Olha!
6: Venha, Luke! Venha, que vai começar! Eita, é assim, meu, eu gosto assim, que é ao vivo, vai ajeitando com minha cara ficou a cara de hambúrguer aqui agora. Primeira bolinha, número 5. 5, abrindo os trabalhos. 5, Cristiano Buffet ali, ó. Hoje o prêmio vem pra mim com fé. Axé, meu irmão. 60. Bolinha de número 60. Foi a 5, foi a 60. E tem agora 34. 34. Hoje o cardápio lá em Cristiano é mocotó, viu?
3: Gente,
6: bolinha
3: é babado,
6: de número 34,
3: né?
6: E agora 26. Barco a 26, agora 19. 19, é com pirão e molho lambão hoje. 19, agora bolinha de número 4. Do jeito que eu tô fraco, eu vou suar. Bolinha de número 4, foi a 4, agora 8. Bolinha de número 8, marco a 8, vou pra outra, hein? Risca 8, agora vai pra 55. 55, marca aí no seu título 55 e do ladinho 56. A caneta só vai, ó, 56. Riscou 56, agora 10. Bolinha de número 10.
3: Com a bolinha de número 10, temos 10 números chamados. E tem mais recadinho lá na nossa dança. Se você não foi lá, arroba Bahia da Sorte. Deixa eu dizer, Rosa Aragão, bom dia, Rick Estrela e Mila. Rick Estrela, amigo, tirou.
6: Meu Deus, ainda!
3: Oi!
6: Mulher, essa estrela já passou, é cadente.
3: Ó, nada disso. Você é uma estrela.
6: Não, no nome.
3: É, exatamente.
6: No nome.
3: É. Hoje a sorte será nossa. Estou marcando meus títulos com meu filho, Rafael, em Umbuzeiro, Bahia. Manda um beijo pra nós.
6: Vê, é que essa estrela aí, ó, foi cadência. Agora minha estrela é reluzente. 40. Marca aí no seu título, bolinha de número 40. Minha, tem 12 anos que eu usava esse nome. 23. Bolinha de número 23. Marca aí a 23, agora 17. 17. Bolinha de número 17. Marcou a 17, agora 47. 47. Pra quem se perdeu nessa leva, ó, 40, 23, 17, 47 e agora 46. Marca aí no seu título a 46. Foi a 46, pipocou e subiu mais uma pras mãos de Cauane. 22. Bolinha de número 22. Marca aí a 22, marcou a 22, agora 55. Ô, desculpa, 50. Volto, 50. 50, bolinha de número 50, 55 já tinha ali saído. 50, bolinha de número 50, 55 já tá no nosso painel expositor. Agora 44. 44, bolinha de número 44, marca 44, foi a 13. 13, bolinha de número 13 agora, marca 13, marcou a 13, agora 48. 48.
3: 20 números chamados, lembrando que você concorre a R$10.000. Luke, recadinho pra Dentinha de Irará que tá assistindo a gente. Beijo. Gabi Bittencourt, bom dia, seus lindos. Hoje eu vou ganhar um desses prêmios. Fernando mandou palminhas pra gente. Mônica, bom dia, equipe linda, abençoada por Deus. Cheguei, vou ganhar.
6: Vinha, foi a 45, bolinha de número 45. Marca aí no seu título 45. Marcou agora 36. 36, 36 é a bolinha da vez, hein? 36 foi agora 24. Bolinha de número 24, marca 24. Lembrando que estamos ao vivo, 9h22 da manhã desse domingo, agora 42. 42, marca 42. Marcou a 42, vou para outra 53. 53, marca aí no seu título, 53, marcou a 53. E 43, tem? Então risca. Risca a 43, marcou aí a 43 e agora 30, procura 30. Procura 30, bolinha de número 30, marcou a 30, vamos para mais uma. 1. Bolinha de número 1, marcou a 1, agora 32. 32, procura 32. Marcou a 32? Eita!
3: Meu Deus! Atenção, baianos com destino a ganhar o segundo prêmio do Bahia da Sorte. A qualquer momento pode chegar a sua hora.
6: E nem chegou em 30 bolinhas.
3: Menino.
6: Ainda. 39! 39, ó!

De número 14, 39, 14. 14 é a bola da vez. Marcou 14, agora 20. 20, bolinha de número 20. Marca 20, eu já sei que você tá por uma. Calma, respira. Respira que tá chegando. 27, 27. Bolinha. Ah!

0: segundo prêmio foi todinho pro título 0701162, Feira de Santana, região 6, ponto de revenda. Parabéns!
1: E o segundo prêmio, um iPhone 17 Pro Max com sugestão de uso do prêmio, valor de R$12 mil, foi dividido igualmente entre três ganhadores. Um deles está aqui ao meu lado, José Ronivon Santana. O nome é de...
2: Henrique Santana.
1: Agora me conte aí, como foi?
2: Tá com R$10, comprei só um título, peguei R$10, aí eu pensei que era R$10, nem eu o valor, o rapaz me chamou assim, ó, seu troco, aí eu peguei, não, eu ia gastar R$10 mesmo e dar o outro título, e justamente esse título que foi premiado.
1: Você sabe que quando você compra o seu título, você também ajuda a Pai Brasil?
2: Eu sei sim, eu sempre acompanho a Pai Brasil.
1: Então receba, por favor, aqui, ó, Jasmine, o checão. A pergunta é a seguinte, vai fazer o que com esse dinheiro?
2: Rapaz, minha família linda e maravilhosa, ela tá ali me esperando em frente à chave da Bahia.
1: Meu Deus do céu! E quem também ganhou o segundo prêmio? Está aqui ao meu lado, Edson Barbosa de Jesus. Tá feliz, né?
3: Tô feliz da vida, graças a Deus. Lia passou a grande sorte pra mim.
1: Qual sonho você vai realizar?
3: Comprar minha XRE da entrada.
1: Bom, então por favor, receba de Yasmin aqui o seu checão no valor de R$12 mil que foi dividido. E aí, Eliana, já que você passou a sorte pra Edson, aproveita a oportunidade e passa o teu endereço aqui em Cajazeiras 8.
4: Eu moro na rua Francisco Duarte Guimarães, porém eu trabalho sempre andando.
1: Receba o seu vale presente. Luke é dela, Luke. Passe e entrega. E quem também ganha.

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5: Ei, queremos ver você aqui com a gente. Aproveita agora, pega seu título, pega seu celular e vem fazer uma foto. Daqui a pouquinho eu vou fazer uma pose pra gente fazer a foto juntinho e juntinha. E manda pro WhatsApp o 71981777641 pra você participar do nosso programa também. Pegou o celular? Vamos lá? Pronto, fez a foto? Se não deu tempo de fazer agora, faz ao longo do nosso programa, enviar pro WhatsApp pra você participar ainda hoje, porque agora eu quero ver essa premiação incrível junto com meu amigo Rick!

0: do próximo domingo. É, adquira o seu título agora. Cadê minha diretora? Bota o QR Code na tela, porque quem moscou, quem esqueceu de comprar, compra agora. É, pra concorrer no próximo domingo. Ah, sabe o quê? Ó, no primeiro, no segundo e no terceiro prêmio, tem 10 mil reais. Ah, Rick, o que é que eu posso comprar com 10 mil reais? Aquele tão sonhado iPhone 17 Pro Max. É, o laranjinha que você quer. Passa a mostrar aí na comunidade pro povo. Você pode ganhar, meu amor, do Bahia da Sorte. E não para por aí, porque no quarto prêmio tem, sabe o quê? 250 mil reais. Com esse valor, você pode adquirir, ó, essa máquina aqui, um Corolla Cross. E ainda sobra uma graninha, meu amor, que você pode pegar mais duas motos. Se você tiver aí dois filhos, por exemplo, você fica com o carro, você, papai, fica com o carro, dá uma moto pra um, uma Saara pra um e uma NXR pro outro, entendeu? 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E quem sabe o seu nome vai brilhar aqui na tela, ó. Assim como da pessoa que levou o segundo prêmio, que foi quem, Mila?
1: Olha, vou mostrar pra você agora, por favor, direção, coloca na tela. Iracema Gonçalves Bastos adquiriu no ponto de revenda Lu e Companhia, lá em Feira, região 6. Levou 10 mil reais sozinha, final do CPF 69568, final do telefone 3569. Parabéns! Agora eu quero falar com Iracema, com o ganhador do primeiro prêmio e com todas as pessoas que estão cocriando ganhar no nosso programa ainda hoje. O Bahia da Sorte jamais vai solicitar qualquer documentação através de WhatsApp ou outra rede social. Todo o processo para você receber o seu prêmio é feito presencialmente na nossa sede e amanhã eu vou estar, ó, recepcionando os nossos ganhadores, esperando vocês de braços abertos. Agora, hora de mostrar mais uma vez elas. Nossas bolinhas maravilhosas já estão aqui no nosso painel expositor, organizadíssimas de 1 a 60. Elas vão retornar para o Globo, porque o terceiro prêmio tá chegando e tá trazendo o que, Riquê?
0: Tem dinheiro, Mila! 15 mil reais livres de imposto, o dinheiro todinho na sua conta para você fazer o que quiser, por gentileza. Assistentes, bolas ao Globo. Eu acho tão chique falar assim, sabia? Com essa, sabe? Com essa presença, bolas ao Globo. Cadê suas mensagens, nega? Não vai ler nada, não.
1: Vou, amigo, tem mais recado. Deixa eu mandar um beijo pra ela, Luísa, que tá me acompanhando, minha sobrinha de toda semana. Deixa eu mandar um beijo pra Anny Costa, que arrasa com a gente todo domingo. Ela faz uma transformação, né? Menino, você não precisa, né, gato?
0: Eu não preciso.
1: É, e eu
0: hoje
1: quero...
0: é dia dos avós! Pois é,
1: vamos honrar a ancestralidade, né? Eles que chegaram na nossa frente abrindo caminhos pra que a gente pudesse estar aqui. Muita gratidão. Eu vou falar o nome dos meus avós, você fala dos seus, Rick. Fernando Luiz e Eli, meus avós maternos, que já estão descansando. Meu avô Roberto e minha avó Maria da Paixão. Minha avó já descansa, mas meu avô tem 96 anos e Arimbepe ainda. Vivíssimo, um beijo
0: que
1: enorme.
0: Que delas, como é o nome dele?
1: Roberto, seu Robertinho.
0: Ô, oh, seu Robertinho, um beijo.
1: Pescador Nato.
0: Deus abençoe, muita saúde. O nome da minha avó era Cecília, que também já descansa, mas eu sei que olha muito por mim. Os paternos é um caso à parte.
1: A gente guarda esse segredo, né? As pessoas não precisam saber.
0: Beraldo, Neida e Jaira, a voz de Jason.
1: Pois é, recadinho tá dado. Eduardo também tá trazendo um recado. Eu joguei no Bahia da Sorte, esse prêmio vem pra Praia Grande. Então agora é hora. Quem sabe, quem levar o terceiro prêmio presente é avô, avó. Pode ser agora, número 49. Bolinha de número 49. Passo X no 49 pra você. Tem 49 e tem 33. Bolinha de número 33. 33, meu avô. Quando ele ainda via, enxergava, ele assistia o Bahia da Sorte. Adorava assistir. Agora ele não tá mais enxergando, não consegue acompanhar. Mas é um lindo, lindo, meu avô. 39! Bola de número 39, as anteriores 49, 33, 39. Esse terceiro prêmio pode ser pra você 42. Bolinha de número 42, saiu 42, saiu 42 e tem 41. 41, bem do ladinho. Passa um X no 41, passa um X no 41 e passa um X também no 51. 51 com mensagem de Rose. Hoje o prêmio vem pra Candeias. Cocria, Rose. Pode ser hoje. Marco 11. 11. Bolinha de número 11. Eu disse 11. Saiu 11. Saiu 11. Saiu 11. Chegou 2. 2. Bola de número 2, bolinha de número 2, saiu 2. 53 tá na tela pra você. 53 tá na tela. Deixa eu mandar um beijo pra quem tá acompanhando o nosso sorteio pela Rádio Sociedade. Agora 32. 32.
0: E já foram 10 bolinhas chamadas. E ó, a última bolinha foi de número 32. E o recadinho ali de Vera Freitas é hoje. Itaparica, Bahia. Ave Maria, eu sou apaixonado por Itaparica, velho.
1: Pois é, menino, tá um babado. O programa hoje tá. A Bahia tá parada acompanhando o Bahia da Sorte. Sonhando em ganhar um desses prêmios que vai ser seu agora, acredita. 21. 21. Bolinha de número 21. Passa um X no 21 e passa um X no 25. 25. Vem, Enginho, velho de Brotas. Hoje eu vou ganhar com fé em Deus. Mônica Cristina. Beijo, Moniquita. 24. 24. Depois 25, bolinha de número 24. Tem 24 pra você. 59 tá na tela. 59, bolinha de número 59. Tem 59, tem 43. Riane Silva entrega o 43 pra Cauane Moreno colocar no painel expositor. E tá trazendo a próxima bola que você tá chamando de casa. É 9. 9. Passa um X na bola de número 9. Saiu 9. É o terceiro prêmio de hoje. Tem 34. 34. Bolinha de número 34. Saiu 34. 27 chegou. 27 chegou com mensagem de Natanael. Um alô, galera de Euclides da Cunha. Alô, alô. Beijo. 18. 18. Bola de número 18. Saiu 18. Saiu 18. Chegou 57. 57.
0: E já foram 20 bolinhas chamadas. Vai, Luke. Pra lá. Ah, pra cá. Ah, quer mandar beijo? Tô mandando beijo pra Brenda Campos. Hoje vou ganhar. Tô cruzando os dedos. É isso aí. Bora. Boa sorte, hein?
1: Pois é, valendo 15 mil reais. Terceiro prêmio de hoje. 1. Bola de número 1. Marco 1. Primeira bolinha do seu título. Muito fácil de você encontrar. Agora 56. 56. Bola de número 56. Saiu a 56. Chegou a 50. 50. Número 50. Bolinha de número 50. Tem 50. Tem 50 e tem 10. 10. Ó. Renan Galego falando direto de Rui Barbosa. Beijo, Renan. 44. Número 44, saiu 44, é o terceiro prêmio de hoje, valendo 15 mil reais, que pode ser pra você. 58. 58, bolinha de número 58, eu disse 58, marcou? Calma, se não marcou, não fique triste, 8 tá aí. 8. 8. Bolinha de número 8 e Fabiana falando de Mata de São João. Beijo, Fabi, marca 54. 54, bolinha de número 54, tem 54, tá chegando a próxima, é 16. Número da sorte de Rick é o 16, hein?
0: Ei!
1: Marco 16.
0: Espero que leve sorte pro povo.
1: Pois é, agora tem 36. 36!
0: E já foram... 30 bolinhas chamadas.
1: Ele foi meu professor, vocês sabem, né? Não tem como chegar perto. Ele arrasa. 23. 23. Bolinha de número 23.
0: E atenção! A mão de Jason está pra cima. Isso quer dizer que a qualquer momento alguém vai levar o terceiro prêmio pra casa.
1: E pode ser você agora. 12. 12. Bola de número 12. Saiu 12 com mensagem de João Brasil. Vem pra vitória da conquista Suíça Baiana. Beijo, João. 31. 31. Bolinha de número 31. Ai, ai, ai, valendo 15 mil reais. Tá vindo agora, é a sua. 22. 22. Bolinhas número 22. Não foi ainda. As anteriores 23, 12, 31, 22. Tá vindo ela. 60. 60. 60. Ai, ai, ai, meu coração tá disparado, disparado, disparado. Tá chegando a próxima. Pode ser você. 52. 52. 52. Não foi ainda. É pra você agora. Tá precisando de uma bolinha? Qual é? A 47. 47.
0: Aê! Última dezena chamada, bolinha de número 47. No total foram 37 dezenas chamadas. E o terceiro prêmio foi todinho para um único título de número 0153912 de Pernambués Tancredo Neves. Ponto de venda. Parabéns!
2: E quem ganhou carro sozinho. 243 mil reais como sugestão de uso do prêmio. Um Geely EX5, uma supermoto BMW, mais 10 mil na conta. Foi ele, o Wilson Conceição, morador do Lobato, que adquiriu o título através do aplicativo. 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
0: Ó, deixa eu contar uma resenha aqui pra vocês. Quando a gente vai fazer entrega de prêmios, né, nos interiores da nossa Bahia, quando a gente chega aqui pra poder apresentar o programa, acontece muita coisa nos bastidores. E se você quiser ficar por dentro de tudo o que rola, você pode entrar no nosso grupo, grupinho seleto, exclusivo do WhatsApp, por exemplo. 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Então, entra no nosso grupo. Ó, Mila já pegou o carrinho dela aqui pra se deslocar para o nosso outro estúdio para falar de um carrão, Cadê você, amiga? Chegou?
1: Cheguei, já tô aqui ao lado de Luke, Luke, Luke, essa premiação maravilhosa que eu sei que você tá aí sonhando, tá criando, o que é que eu faço pra mudar de vida? O Bahia da Sorte tá aqui, primeiro, segundo e terceiro prêmio tem 10 mil reais, a sugestão do uso do prêmio iPhone Pro Max pra você. Quarto prêmio, você, além de gocriar, você vai ver... Tem esse Corolla Cross, mais uma Honda 160 e tem também uma Saara 300. É isso mesmo, o valor total de 250 mil reais. Essa é a sugestão do uso do prêmio. Materializado aqui para você se conectar ainda mais. Além disso, tem 20 giros da sorte no valor de mil reais. É hora de agradecer ao seu pai que trouxe a vida, que ajudou você a chegar até aqui. Mila, não quero agradecer meu pai, agradeço ao tio, a sua mãe que faz esse papel... De pai também, a quem você sonhar. Luke tá fazendo arte, vocês estão vendo, né? Luke, pelo amor de Deus, Luke. Luke quer levar essa moto. Aproveita você agora que Luke tá assim agoniadinho. Aponta a câmera pro QR Code pra garantir o seu título. 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
0: 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Agora eu quero saber quem foi que levou o terceiro prêmio sozinho, coloca na tela... Eu tô ansioso pra saber o nome. Foi a Rosália Ferreira dos Santos. Adquiriu no ponto de venda Lorenzo Neto, na regional Pernambués, Tancredo Neves. Final do CPF 96504. Final do telefone 5377. Adquiriu o título no valor de R$2,50. Ajudou a Pai Brasil e levou sozinha 15 mil reais. Parabéns!
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0: 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Deixa eu mostrar pra vocês agora as nossas bolinhas. Chega outra vez, você viu? Foi o nosso painel Expositor. Ó, com as bolinhas numeradas de 1 a 60, prontas e querendo, porque chegou a hora. Eu sei que você fica aí querendo, esperando esse momento, que é o momento do quarto prêmio. E tem o quê, Mila?
1: Tem 246 mil reais como sugestão do uso do prêmio. Sabe o que tem? Um Hyundai Creta Comfort mais um Fiat Pulse Drive. Vai lá! Pode ser agora! Assistentes, por favor, bolas ao globo. Look lindo! Distribui sua simpatia e cremosidade, swing. Só seu! É isso
0: quebra
1: mesmo. Ó, como é, amigo? Quebra!
0: Quebra! Quebra!
1: Vocês precisam ver a cara de Rick fazendo esse quebra. Fazendo esse quebra.
0: Quebra, quebra, quebra, quebra, quebra. Hã? Hã? Ó, minha diretora, meu sexto sentido, tá aqui, ó. Entra pra dançar.
1: Hã? Nepomuceno disse que se ganhar vai pagar o almoço. Ed Silva, bom dia, manda abraço pra todos da Pai de Reação de Jacuípe. Recado tá dado enquanto o Rick dança. Tem recadinho de Evandro falando show. Renato Batista, bom dia,
0: não,
1: com Jesus,
0: não,
1: com fé em Deus.
0: É só eu.
1: Segredo, ó, você tá vendo, menino, que babado. Eles dois, não aguentam.
0: É só eu que viro, você fica de frente, vai.
1: Não. Vai lá. Rick Bandeira, meu filho, manda o Rafa para Angoleira, seu fã e fã de Mila Loureiro. Ficamos felizes pela Lô. Beijo, Rosa! É? Quem falou foi Rosa, mas tá falando de Mano Rafa Parangoleiro também.
0: Ah, Mano Rafa Parangoleiro. Eita, peraí, bora!
1: Vai, vai, vai, vai! Quarto prêmio vai começar! É contigo, amigo!
0: Cadê minha câmera extra? Minha câmera abriu.
1: Chat.
0: Ó, oh, tudo na mágica. 60, 60, 60 e aguarda que esse quarto prêmio vai chegar pra você, hein? 60, marcou a 60, agora 12. 12, bolinha de número 12, marca aí a bolinha de número 12, marcou a 12, agora 34, bolinha de número 34, o Fabiano comentou ali, ó, bom dia galera, hoje será meu dia de ganhar, sou de Pojuca, beijo pra toda a galera de Pojuca, foi a 34, agora 49, 49, bolinha de número 49, marca 49, agora 9, 9, 9, marca aí, ó, no título 9, Thiago comentou, hoje eu ganho com fé em Deus, é isso aí, meu irmão, fé. 19, 19, bolinha de número 19, marca aí no seu título a 19, chegou a 25. 25, marca no seu título a 25, foi 19, foi 25, agora 41. 41 é a bola da vez, marca aí no seu título a bolinha de número 41 e marca agora 32, bolinha de número 32, cadê nossa equipe? Nossos mais de 480 profissionais que soltam as mensagens aí. Marcou 32, agora 40. 40!
1: Alô, com a bolinha de número 40, temos 10 números chamados e recadinho pra Gustavo, filho do pastor Tiago, lá do Parque São Cristóvão.
0: Olha aí, ó. Deixa eu ler aqui. Ah, não, 31. 31. Bolinha de número 31, marcou a 40, marcou a 31, 31, agora 47. Bolinha de número 47, Rosiane, hoje é meu aniversário, quero ganhar esse quarto prêmio, manda um beijo pra Camaçari. Beijo pra toda a galera de Camaçari,
1: parabéns,
0: região e ó.
1: Parabéns.
0: E vai.
1: Hoje é o seu dia, que dia mais feliz.
0: Rosiane, parabéns. 26, 26. Bolinha de número 26, marca aí no seu título 26, já pensou esse prêmio chegar pra ela aqui presente.
1: A gente vai ter que gravar junto esse parabéns. É,
0: 26, marcou agora 45. 45, bolinha de número 45, marca aí no seu título 45. E agora 56. 56. Bolinha de número 56, marca 56, marcou? Agora localiza a 3. 3. Bolinha de número 3, marca a 3. E Tássia Reis comentou ali, ó, sempre muito bom ajudar a pai e concorrer aos prêmios. Tássia, meu amor, um beijo pra você, eu amo. Tássia tá sempre presente.
1: Não é, isso é muito
0: gente,
1: bom.
0: Gente, todo domingo acompanhando o nosso programa.
1: Coisa boa.
0: Um beijo no seu coração, viu, meu amor? 58. 58, marca aí o seu título 58. Marca as 58, agora 1. 1. Bolinha de número 1, marca a 1, marcou a 1, agora 17. 17. Bolinha de número 17, a Dalícia Oliveira. Eu vou ganhar. Gostei. 50. 50. Bolinha de número 50.
1: Olha só, temos 20 números chamados, Luke. 246 mil reais que dá pra comprar dois carros ou realizar o sonho que você quiser. Tá na hora. Beijo, beijo, beijo.
0: É isso aí. Vamos nessa, hein? 36. 36, bolinha de número 36, foi a 50, foi a 36 e a 42 já pipocou e subiu. A 42 já pipocou e subiu, hein? Marcou a 42, agora 16, meu número da sorte, espero que leve sorte pra você também, que você consiga mudar de vida. Marcou a 16, foi a 16, agora 2. 2, bolinha de número 2, Lucas de Jesus, manda um beijo pra meu pai de Simões Filho, ele se chama José Ailton. Beijo pra você, Lucas, e pra seu pai, José Ailton, viu? Deus abençoe. 15, 15, 15, bolinha de número 15. Marca aí no seu título a bolinha de número 15, marcou a 15, agora 52. 52, bolinha de número 52, foi a 52. Chegou a 20, chegou a 20, bolinha de número 20, marca 20. Jadson Barbosa, Cachoeira, vem esses prêmios. Eita, ó, essa entrega foi Cachoeira.
1: Gente.
0: Você nem precisa fazer, eu mesmo faço que eu já tô lá, viu?
1: Ótimo, ótimo.
0: Marcou a 20, agora 53. 53. Bolinha de número 53. Marcou as 53, agora 44. 44, já pensou se quer pra Cachoeira? Eu tô morando ali, São Félix. Marcou 44, agora 10. 10. 10.
1: Olha!
0: Quero ver. Mantém. Segura. E segura.
1: 30 números chamados.
0: Amo! 6! 6! Bolinha de número 6! Mole as palavras, amiga, bebe água! Marcou a 6, agora 55! 55! Bolinha de número 55, marca 55! Agora 37! 37! Bolinha de número 37, marcou a 37, foi a 37, agora 4! 4! 4!
1: Atenção, baianos que estão próximos de ganhar o quarto prêmio de hoje. Valendo 246 mil, um Creta mais um Pulse, a sugestão do uso do prêmio. Pode ser a qualquer momento a sua mudança de vida.
0: Amém, minha irmã. Amém. Eu senti daqui a bênção.
1: Vamos, vamos.
0: 22! 22! Quase eu fui de arrasta. Bolinha de número 22, marcou a 22, agora 59. 59, 59, suspense, suspense, ativa suspense, Cauane, 59, 59, eu já vejo um número, eu vejo outro número, 24, 24, bolinha de número 24, marca 24, não foi ainda, calma, respira, eu já entendi que você tá por uma bolinha, calma, calma. Trinta e cinco! Bolinha de número 35! Ah!

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5: Ó, calma que daqui a pouco tem os giros da sorte, você pode levar R$1.000, mas antes eu preciso saber quem foram esses sortudos do quarto prêmio, coloca na tela. Olha aí, ó, Alexandro de Jesus Silva adquiriu no ponto de venda Armarinho Rita, lá no Centro Barra, final do CPF 03557, final do telefone 8940, dividiu com Maurício Bispo da Silva, adquiriu pelo web aplicativo, CPF, o final 46525, final do telefone 0307. Cristóvão dos Santos da Silva adquiriu pela web aplicativo, final do CPF 45549, final do telefone 4429. Dividiu com Paulo César Neves da Silva, que também adquiriu pela web aplicativo, final do CPF 20530, final do telefone 5018. E dividiu também com Adson dos Santos Bispo, que adquiriu pela web aplicativo, final do CPF 02521, final do telefone 9228. E Eugênio Siqueira da Silva, que adquiriu também pela web aplicativo, final do CPF 36553, final do telefone 2945. Cada um levou para casa o valor de R$41 mil. Parabéns!
6: Como o Rick falou, é hora do giro da sorte. Roda a vinheta, por favor. 20 chances de você levar R$1.000 para casa. Procura o seu número da sorte. Vem acompanhar que dá tempo de ganhar ainda hoje. Vamos lá? 7833-683. Luciano Souls, web aplicativo. 6706-605. Fábio Lima, web aplicativo. 8741-051. Zedilei Santo, web aplicativo. 7582-091. Eliomar da Silva, web aplicativo. 6404-993. Antônio Filho, web aplicativo. 7874-666. Cirano Júnior, web aplicativo. R$1.000 pro título 8415-436. Rosicleide Nunes, web aplicativo. 9301-543. Nayara Santana, web aplicativo. 0234-394. Deoclides Almeida, ponto de revenda. 0427-078, Jandiele Santos, ponto de revenda. 0268-879, Rosana Nascimento, ponto de revenda. 7534-750, Carlos Filho, web aplicativo. R$1.000 para o título 6328-637, Paulo da Silva, web aplicativo. 0597-716, José da Paixão, ponto de revenda. R$1.000 para o título 0558-512, Gessé de Carvalho, ponto de revenda. 9264-728, Vinícius dos Santos, web aplicativo. 6806-092, Edivaldo Rosário, web aplicativo. 7839-950, Reinaldo Pereira, web aplicativo. 0711204, Shirley Oliveira, ponto de revenda. Último ganhador do giro, 9387-831, Gilson Santana. A todos os ganhadores, parabéns!
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5: Parabéns a todos os ganhadores de hoje. Lembrando que a nossa equipe de premiação vai entrar em contato com vocês até por volta do meio-dia para marcar o horário de chegada lá na nossa sede, beleza? Nosso endereço fica na Avenida Antônio Carlos Magalhães, número 4655, bem em frente à estação de metrô do Detran. 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Beleza? Mila já pegou o carrinho dela e foi pro nosso estúdio 489. Vocês vão ficar com ela aí enquanto eu pego meu carrinho para ir para lá. Vai, Mila!
6: Pois é, já estou aqui ao lado desse Corolla Cross, mais essa Honda 160, mais a Saara 300 para você. Co-criar, se conectar com esse quarto prêmio, tem 250 mil reais. E essa é a sugestão do uso do prêmio. Primeiro, segundo e terceiro prêmio tem o quê, amigo?
5: Cheguei!
6: Chegou. Tem 10 mil reais.
5: Tem 10 mil
6: dá
5: reais.
6: Dá pra comprar iPhone?
5: Dá pra comprar um iPhone 17 Pro Max. Pra você realizar um sonho. Não é não, é? Sai se amostrando por aí, é bom também, né? A gente mostrar assim, principalmente ganhando. Imagine
6: coisa
5: você.
6: Boa.
5: Vai lá, compra o seu título.
6: Apenas R$2,50.
5: Que ainda tá em valor promocional, então corra. E aí você levar 10 mil e comprar um iPhone 17 Pro Max. Ah, ninguém vai entender nada.
6: Ô, deixa eu te falar, dança da motinha.
5: Dança da motinha. Amigo, essa é antiga, viu?
6: Eu tô mostrando minha idade aqui.
5: Isso era quando eu ia no baile funk.
6: Meu Deus, mas você pode dançar moto, você pode dançar carro, você pode ter iPhone Pro Max, só depende da sua atitude. Adquirir o título, contribuir.
5: Luke, botou a perna aqui, não foi?
6: Você viu, menino?
5: Deixa eu sentir, será que minha perna abre? Se eu rasgar a calça ao vivo, vai ser uma delight, hein?
6: Meu Deus do céu.
5: Aí, isso. Foi.
6: Pois é, agora, já imaginou essa moto com o Rick Bandeira em cima?
5: Eu não vou junto não, viu, com o prêmio.
6: Ah, tá muito sensual isso.
5: Ah, eu vou fazer a entrega.
6: Pois é. Ai. Meu Deus!
5: Ó, vamos embora.
6: Bora, Bahia da Sorte.
5: Custa pouco sonhar. Vamos, Luke, que eu vou pilotar. Venha, beijo.
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1: 10 horas e 5 minutos.
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1: Tô na área, hein? Tô na cena pra você da melhor programação do rádio brasileiro. Voltamos aqui com o nosso Domingueira Sociedade. Claro, você também.

0: também juntinho com a gente, participando, mandando a sua mensagem aí pro nosso WhatsApp. Fica à vontade.
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0: viu?
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0: Vamos nessa, domingão pra você na Rádio Sociedade da Bahia 97.9 da Volume Make, a música boa, certo?

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0: Matheus, meu galã.
1: Eita, coisa boa, hein? É, rapaz, que notícia. É Digo e Léo Santana gato, passando aqui no nosso Domingueira Sociedade. Vovó. Galã, hein? Hoje é dia da vovó, né, cara? Dia da vovó e do vovô, né? E tem, inclusive, homenagem aqui do meu amigo Tato Bahia Brasil. Ele que é cantor e compositor. Vamos ouvir? Esse cara é tá do lado de Barreira do Jacuruna, viu? Boa!
2: Dia 26 de julho, vamos comemorar o amor. É o dia da vovó e do vovô. Autor, Tato Bahia Brasil.
3: Vovó.
2: Simbora!

0: tocarei. É hoje,
1: hoje. Esse é cara é retado, viu, cara? Tato Bahia Brasil, vamos trazendo essa homenagem aqui. Ele que é cantor e compositor lá do São Caetano, de Barreira do Jacoruna. Mais uma vez fazendo aqui música e homenageando dessa vez os vovó, as vovós, né? E os vovôs aí. Obrigado, Tato, meu irmão. Tamo junto, viu? Ó, sinal de hora mais lindo do Brasil pra você. 10 horas 32 minutos.
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0: 10h37.
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0: Tô na área, hein? Tô na cena pra você, a melhor programação do rádio brasileiro, senhoras e senhores. Seguimos aqui com o nosso Domingueira Sociedade, trazendo boa música pra você nesse domingo.

Vinheta! Xande Harmonia pra você na Rádio Sociedade. Mandar um abraço pra Jobson Silva, lá de Mirante, Bahia, curtindo a programação da Sociedade. Tamo junto, Jobson. Ó, agora o sinalzão de hora mais bonito do Brasil, 10h55.

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0: Eita, coisa boa, você curtindo o som da Sociedade da Bahia, Beth Carvalho, passando aqui na melhor programação do rádio brasileiro. E ó, a Gildete Brasil participando com a gente, ela tá sumida, hein, Gil? Mandou aqui um sorrisão aqui de bom dia pra gente. Tem o Jovem Silva também. Deixa eu ver quem é que chega mais por aqui, quem é que compartilha a nossa manhã aqui de domingo. Bom dia!
1: Bom dia!
0: Oi!
1: Ivonete da Fazenda Lajinha.
0: Ivonete.
1: Manda uma música de Amado Batista.
0: Daqui a pouco, Kim, pra você, Amado Batista, viu? Já a gente coloca aqui também Amado Batista. Tem meu amigo também aqui dando bom dia, ele não se identificou, mas deixou um bom dia dele aqui, compartilhado com a gente aqui na Rádio Sociedade da Bahia. Mais um chegando por cá. Bom dia, bom dia.
2: Aí eu tô gordinhando aqui de Camaçari.
0: Fala, meu irmão.
2: Perguntei agora há pouco, né?
0: Sim.
2: Tá apresentando o programa, você já falou que não seria.
0: Hoje sou Joe, hein?
2: Galera de Luca. É, Matheus, você é um grande profissional, cara. Você também.
0: Tamo junto,
2: velho. Eu sempre participo do Vamos Acordar com o Waldo Silva.
0: Uhum.
2: Com Gabriel de Lucas. Não tive o prazer de participar com você também. Eu sei que você faz o programa também. Mas vocês, a Rádio Sociedade, tá bem representada.
0: Valeu, meu irmão. Obrigado, viu, cara, pelo rádio ligado, pela sua audiência. Vou compartilhar a sua manhã de domingo aqui com a gente na Rádio Sociedade da Bahia. Lembrando que hoje é dia de Bahia, viu? Dia de Bahia e de Vitória também. Hoje o Bahia enfrenta a equipe do Corinthians, né?
3: Bahia!
0: E o Vitória hoje, Vitória também, só que Vitória um pouquinho mais tarde, enfrenta hoje a equipe do Remo lá na casa do Remo, lá no Mangueirão. Então, jogaços hoje aqui pra você, Bahia e Corinthians na Arena Fonte Nova, com a equipe Show Sociedade fazendo aquela festa bonita, trazendo toda a emoção do jogo. Depois tem Remo e Vitória, Remo e Vitória lá no Mangueirão, pra você também curtir aqui pelo som da Sociedade da Bahia. Agora tem boa música pra você, aumenta o volume, é o nosso show, é o show de Domingueira Sociedade pra você.

0: Eita coisa boa pra você, Rádio Sociedade da Bahia 97.9 FM, você curtindo o nosso Domingueira Sociedade. Ó, daqui a pouquinho vou trazer pra você aqui a expectativa desse jogo, Bahia e Corinthians. Eu quero saber de você qual o placar do jogo, hein? Você acha que o Bahia hoje ganha fácil ou não? E o Vitória vai conseguir ser mais uma vez um visitante indigesto pro Remo? Manda sua mensagem pro nosso WhatsApp, cara.
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0: Final de hora mais bonita do Brasil pra você, agora 11 horas 32 minutos.
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0: 11 horas 35 minutos.
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0: Pra área internacional pra você, na melhor programação do rádio brasileiro, senhoras e senhores. Estamos aqui com o nosso Domingueira Sociedade e a galera participando com a gente. Vamos colocar a galera pra participar aqui. Atenção, atenção. Bom dia, bom dia.
2: Bom dia, meu amigo.
0: Silva do Ramon Sodré, da rótula do Juliano. Eu
2: estou aqui fazendo.
0: Me conta.
2: Comida.
0: Qual é o rango de hoje, hein?
2: Gostosa pra almoçar meio-dia.
0: Eita, rapaz, ó.
2: Eu quero que você toque uma música de Amado Batista.
0: Todo mundo quer ouvir Amado. Tá todo mundo aí apaixonado, né?
2: E oferecer pra Alice do Gatinho. Que eu sei que ela tá assistindo, ouvindo a rádio.
0: Viu? Valeu, dona Silvia, muito obrigado pelo rádio ligado, pela sua participação aqui no nosso Domingueira Sociedade. Tem mais ouvinte chegando por aqui, mandando recado, mandando o seu salve aqui. Deixa eu ver quem é que chega, rapaz. Bom dia, bom dia.
3: Bom dia, Matheus. Oi. Matheus, o placar do jogo hoje, Bahia e Corinthians, Corinthians 2-0, viu, Matheus?
0: Eita, rapaz, pera aí, rapaz. Que é isso, hein?
3: Deus. E o Vitória e Remo. Vitória 2-0 no Remo, aí, viu, Matheus? Se liga, viu, Matheus?
0: Valeu, valeu. Esqueci de deixar o nome aí, né? Participou, cornetou Bahia e não deixou o nome. Fica à vontade, viu, pra participar. Manda sua mensagem pra gente. Hoje tem Bahia, viu? Também tem Vitória também. É Vitória, Remo e Vitória, Bahia e Corinthians hoje, tá bom? Agora sinalzou de hora pra você. 11 horas 37 minutos. A música boa continua por aqui. Vamos nessa. Causas e Efeitos, Igor Rodrigues.

0: Piedade.
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0: Ó, oh, você já almoçou? Calma, rapaz, calma que eu não tô cantando almoço seu, não.
1: Não,
0: eu só quero
1: um
0: saber
1: menino,
0: se você
1: gato.
0: Já almoçou,
1: é um
0: né?
1: Galã,
0: se você tá
1: viu?
0: Aí. Que boa. Tá rolando churrasco na sua casa, uma moqueca, um cozido, né? Ele dava mais um, mais dois, né? Que tem um
2: amigo.
0: É. E aí? Pode? Será? Vai rolar um convite? Tentei, né? Tentei, mas não rolou. Enquanto isso, boa música pra você. Até às 6 da melhor programação. Pode dar volume aí.

0: Rádio Sociedade da Bahia, você ligado na melhor programação do rádio brasileiro. Brasil da Mata, remix aqui, ó. Agora finalzão de hora mais bonito do Brasil, 12h32.
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Brasileirão. A bola rola às 16h, eu estarei ao lado de Cássio Cardoso nos comentários, com reportagens de Brenner Menezes. E na sequência, direto de Belém do Pará, tem Remo e Vitória às 19h30. O comando será do grande Tony Silva, com os comentários de Caio Leone e

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0: 12:36.
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0: Tô na área, tô na cena pra você da Rádio Sociedade da Bahia, senhoras e senhores, seguimos por aqui nessa tarde incrível, Domingueira Sociedade pra você, com boa música, agora no comando do nossa mesa de efeitos, meu amigo Genivaldo Novaes.
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0: Vamos juntinhos, aumenta o volume, é o nosso
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0: isso mesmo, viu? É Rádio Sociedade da Bahia, pra você ligado na melhor programação. Obrigado pelo rádio ligado, pela sua audiência. Um beijo no coração e fui!
1: Amém.
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3: Uma proposta de emenda à Constituição pode mudar a forma de cobrança do IPVA no Brasil. Em vez de calcular o imposto com base no valor de mercado do veículo, a ideia é usar o peso de fábrica como referência. Se a medida for aprovada, um carro de luxo mais leve poderá pagar menos IPVA do que um SUV mais pesado, mesmo custando muito mais. Os defensores afirmam que a mudança torna a cobrança mais simples e previsível, sem depender das oscilações da tabela FIP. Já os críticos dizem que o peso não reflete a capacidade financeira do proprietário e pode reduzir a arrecadação dos estados. A proposta ainda precisa passar por novas votações na Câmara e no Senado antes de virar lei. E para você, qual é o modelo mais justo? Calcular o IPVA pelo valor ou pelo peso do veículo? Fique ligado, daqui a pouco tem mais uma edição do Minuto do Automóvel aqui na Rádio Sociedade da Bahia 97.9.
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vantagens de Brenner Menezes. E na sequência, direto de Belém do Pará, tem Remy Vitória às 7:30 da noite. O comando será do grande Tony Silva, com os comentários de Caio Leone.

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tarde, pro seu churrascão, seja onde for, curtindo junto aqui com a Rádio Sociedade da Bahia. E vamos continuar então, vamos continuar nessa toada, escutando muita música boa. Vem aí agora ele que é estourado demais, Pablo, junto com o Neto Brito, A Cena.

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gente, sabe, tem gente que é certinha. Tem muita gente por aí que é aquela pessoa Caxias, que segue tudo na norma, de como, jeito que tem que ser, que não sei o que, não sei o que lá, mas eu gosto é dela, porque ela gosta do que é proibido. Quem é que não gosta de um proibido de vez em quando, né? Eu tô falando de Manu Batidão, Pena Que É Proibido. Aumenta o som, vamos curtir junto. Esse é o show de domingo.

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Então, com esse show de domingo e essa que eu vou colocar agora, é pra aquele seu amigo emocionado que começa a tomar uma junto com você, começa a escutar música boa aqui na Rádio Sociedade, aí já pega o celular, rapaz, pra mandar mensagem pra ex. Atenção! Se beber, não mande mensagem pra ex, não pega o celular pra mandar áudio, mas se mandar, aí vem pra aqui pra sofrer junto com a Rádio Sociedade da Bahia. Vamos com... Você gosta, né? Você gosta porque não é com você, viu, homem? É, rapaz. Vamos escutar Henrique e Juliano.

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6: Uma proposta de emenda à Constituição pode mudar a forma de cobrança do IPVA no Brasil. Em vez de calcular o imposto com base no valor de mercado do veículo, a ideia é usar o peso de fábrica como referência. Se a medida for aprovada, um carro de luxo mais leve poderá pagar menos IPVA do que um SUV mais pesado, mesmo custando muito mais. Os defensores afirmam que a mudança torna a cobrança mais simples e previsível, sem depender das oscilações da tabela FIPE. Já os críticos dizem que o peso não reflete a capacidade financeira do proprietário e pode reduzir a arrecadação dos estados. A proposta ainda precisa passar por novas votações na Câmara e no Senado antes de virar lei. E para você, qual é o modelo mais justo? Calcular o IPVA pelo valor ou pelo peso do veículo? Fique ligado, daqui a pouco tem mais uma edição do Minuto do Automóvel aqui na Rádio Sociedade da Bahia, 97.9.
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0: mim que eu mato no peito, boto no chão. Muito boa tarde aos amigos ligados na Rádio Sociedade da Bahia. Em 97.9, também no sociedadeonline.com, no nosso aplicativo Sociedade Play, também no youtube.com/Rádio Sociedade. Começa agora mais uma grande jornada esportiva com a equipe Show Sociedade. Direto da Arena Fonte Nova, tem Bahia e Corinthians, 20ª rodada do Campeonato Brasileiro 2026. É o Tricolor de Aço tentando invadir o G4 da competição. É o Corinthians, um adversário direto. O Bahia é o sexto colocado, o Corinthians é o sétimo. E às 16h a bola rola com essa Arena Fonte Nova que promete estar lotada. Bahia e Corinthians.
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0: quarta rodada 20 no Campeonato Brasileiro. É Bahia e Corinthians, é Brasileirão 2026. Vem pra cá de Sociedade, trabalhos técnicos aqui na arena do craque José Carlos Paiacan, também do mágico Hilton Zau. Na TI tem Fábio Jesus, no nosso youtube.com/Rádio Sociedade, operação a cargo de Thiago Reis. Produção do YouTube é de Rebeca Tavares, também de Abraão Salles. Vem com a gente na Super Rádio Sociedade nessa super transmissão. Mesa de efeitos é dele, cracaço, a referência, Genivaldo Craque Novaes.
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0: É a Sociedade em mais uma rodada do Brasileirão. Coordenação esportiva de Gleidson Tavares, também com o suporte do grande Noel Tavares. E a coordenação geral, comando geral da Rádio Sociedade, fica a cargo do grande Francisco Costa. Vem com a gente, vem com a Sociedade, vem com os melhores e maiores anunciantes de toda a Bahia, de todo o Brasil.
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0: Manda pra mim que eu mato no peito, boto no chão, vem com a Sociedade, vem com a maior e melhor do Norte e Nordeste no Brasil, promessa de grande jogo, Bahia e Corinthians. Eu já vou acionar ele, o nosso trovão, já com os primeiros destaques, as informações do Bahia, os destaques do Tricolor de Aço, a vinheta dele, potência Sociedade. Boa noite, trovão!
5: Boa tarde, Fabrício Cunha. Boa tarde, Cássio Cardoso. Boa tarde, Lucas Figueiredo. Boa tarde especial pra você, ouvinte ligado na rádio de todo o Brasil.
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5: É a Sociedade, sim, parceiro. Boa tarde também, nossa equipe técnica por aqui, nosso Fábio, nosso Tiagão, nosso Hilton Zau, nosso grande índio também. E é claro, vamos falar desse Bahia Corinthians, 4 da tarde. Que saudade, hein, Fabrício? Solzão da 4 da tarde do domingo. Esse calor maravilhoso de Salvador, rapaz. Não tem chuva hoje não, viu, papai? Pois é, o Bahia vem de um empate contra o Atlético Mineiro. Aliás, 4 pontos tem o Bahia nessa volta da pós-Copa do Mundo. 4 pontos, 3 pontos contra a Chapecoense e 1 ponto contra o Atlético Mineiro na Arena MRV, que poderia ser 3 também, né? No finalzinho, o David Duarte, aquela cabeçada, poderia parar no gol, mas infelizmente parou na trave. Hoje é o Bahia que enfrenta o Corinthians, de olho no G4. Para o jogo de hoje, o Bahia não vai ter alguns jogadores, como o Marco Moreno, ainda não foi relacionado, já está no vídeo, novo jogador do Bahia, espanhol.
7: Ai, meu Deus!
5: É, mas está ainda fazendo recondicionamento físico. Caio Alexandre e Léo Vieira seguem tratamento, lembrando que o Léo Vieira não joga mais na temporada, e o Caio Alexandre teve uma lesão na posterior da coxa e segue de fora também dessa partida de hoje. Para o time titular, já vou deixar aqui um negocinho pro torcedor que não viu ainda, que vai ver na Sociedade. Tem novidade, tem estreia e tem permanência no time titular que a gente achou que poderia ser banco no jogo de hoje, Fabrício.
0: Já já então a escalação do Bahia. Tem novidade, tem permanência. Daqui a pouquinho o Brenner conta tudo pra gente, porque também tem os destaques do Corinthians. O Corinthians que vem de vitória no Brasileirão. O Corinthians que também pensa no G5.
7: Ai, meu Deus.
0: Os destaques do Timão, Brenner.
5: Pois é, Fabrício. Corinthians no meio da semana venceu a equipe do Remo por 3-0 dentro da Neoquímica Arena e colou no Bahia, né? Chegou ali a 27 pontos, tá ali na 7ª posição, uma posição abaixo do Bahia. O Bahia é o 6º com 30 pontos. O Bahia vencendo pode chegar à 4ª posição, a depender da combinação de resultados de Fluminense e também do RB Bragantino, que estão acima. E o Corinthians tá ali no cangote do tricolor baiano, vencendo o jogo de hoje. O técnico Fernando Diniz pode chegar à mesma pontuação do Bahia. Lembrando que os últimos 3 confrontos entre Bahia e Corinthians, o Bahia não perdeu nenhum. Teve 1 empate e os últimos 2 foram 2 triunfos tricolores. Inclusive, na estreia do Campeonato Brasileiro lá na Vila Belmiro. Quem lembra? De virada, 2-1, gol do Jean Lucas e gol também do William José de pênalti. Foi o Bahia que venceu o Corinthians nos últimos 3 jogos. Não perde para o time alvinegro, Fabrício.
0: Tá aí os destaques do Corinthians. Rapaz, o jogo promete, viu? Vem pra Rádio Sociedade aqui. Será? Com muito mais emoção. Promete demais.

0: Ai, Geni, é o sexto contra o sétimo, Bahia contra o Corinthians.
1: Meu Deus!
0: Duas das maiores torcidas do Brasil. É o Bahia tentando quebrar tabu de não vencer o Corinthians já há algum tempo aqui na Arena Fonte Nova. Em São Paulo tem batido no timão, mas aqui tem tido uma dificuldade. Cássio Cardoso, Cracasso Sociedade, comenta. Ah, o primeiro comentário e a primeira análise dele, que sabe muito do jogo. Boa tarde, meu craque.
2: Boa tarde, Fabrício Cunha. Um grande abraço pra você, meu irmão. Também com muita saudade da gente fazer jogos juntos. Um abraço pro Breno Menezes, pra toda a nossa equipe técnica, pra todo mundo que tá ligado aqui na Rádio Sociedade da Bahia. É aquele cenário clássico, né? Do imaginário perfeito do futebol. Domingo de tarde, sol, duas grandes torcidas. E dois times que têm apresentado sinal de reação dentro da Série A do Campeonato Brasileiro. O Bahia conseguiu, nos últimos três jogos, 7 pontos. Né? E evidentemente eu estou contando com aquele jogo contra o Botafogo na véspera da parada para a Copa do Mundo. 7 pontos nos últimos 3 jogos. Disputou 9, ganhou 7. E ganhou 2 jogos, os 2 que fez em Salvador. E empatou com o Atlético Mineiro, podendo até ter vencido com aquela bola na trave no finalzinho do David Duarte. Ah, quer dizer que está tudo bem? Não. Estou dizendo que o Bahia vem num processo de recuperação importante, inclusive porque vinha, antes dessa recuperação, em queda livre. O Corinthians também vem num processo de construção de boa campanha, num processo de recuperação. Nos últimos 5 jogos, o Corinthians venceu 4. E conseguiu uma vitória contundente contra o Remo na última partida. E está aí chegando, já vislumbrando a entrada no grupo dos times que vão direto para a fase de grupos da Libertadores da América. Então é um confronto direto, não apenas um jogo entre duas grandes equipes, entre duas grandes camisas, duas grandes torcidas, um confronto direto para quem sonha em chegar na fase de grupos da Libertadores direto pelo Campeonato Brasileiro. Sob o viés do Bahia, uma oportunidade de afirmar, né, essa ascensão aparente. Um time que contra a Chape fez um jogo de performance questionável, principalmente porque a Chapecoense é um lanterna do campeonato. Já contra o Atlético Mineiro deixou uma boa mensagem no segundo tempo. Se o primeiro tempo não foi assim, no segundo tempo foi. E se o Bahia tivesse vencido o jogo em Belo Horizonte, não seria nenhuma distorção do que foi a dinâmica da partida. Diante desse cenário, diante de um Bahia que praticamente não mudou do ponto de vista de lideranças e elenco, a expectativa é que quem está no Bahia, quem continuou no Bahia depois desse primeiro semestre muito ruim, porque se você não pode desconsiderar as eliminações de Libertadores e Copa do Brasil tão cedo, então sim, o semestre foi muito ruim, mas se você não teve tanta mudança em peças, tem que ter mudança em comportamento, tem que ter mudança na utilização dos jogadores. E aparentemente é isso que o Rogério Ceni está tentando fazer, né? Colocando um novo esquema, colocando jogadores que eram reservas para se firmarem como titulares. E a expectativa é que isso dê ao Bahia um novo fôlego, porque não tem como ter outro um novo fôlego se você não mexe em liderança, se você não mexe de forma profunda no elenco. Então, se o Bahia não fez isso, que o Bahia use de maneira diferente o que tem à sua disposição. E aparentemente, Fabrício, desde o jogo da Chapecoense, é o que o Rogério vem tentando fazer. Hoje é um teste mais arrojado do que foi contra o Atlético Mineiro, que por mais que o jogo do Atlético Mineiro tenha sido fora de casa, era um Atlético voltando de 50 dias de paralisação, e é um Atlético Mineiro muito instável, muito irregular, e que perdeu sua principal referência, que foi o Hulk, no meio do campeonato. Então hoje é um Corinthians que vem com uma performance de ascensão, vem com um jogador decisivo que é o Yuri Alberto, e a possibilidade de contar com o Garro, que também é um jogador muito importante, um meio campo que incrementou muito com o André e com o Bidon. Então é um time que vai exigir muito do Bahia, e aí a gente vai poder ter um pouquinho, né, do momento do Bahia, da temperatura do Bahia, se o Bahia conseguir vencer esse adversário que tende a ser o mais difícil dos últimos 4 jogos tricolores.
0: E é um time que consegue transitar de maneira rápida o Corinthians, né? Muitas vezes pressionado pelo adversário, tem 2 dos 3 gols do Remo, que é o time da defesa, consegue se projetar muito rápido o ataque, pegar a defesa às vezes com 3 ou 4 só para se defender. É, o Bahia provavelmente vai propor e vai ficar exposto a esse tipo de situação.
2: Será? Sem o Everton Ribeiro, o Bahia tem tentado outros mecanismos, porque o Everton é que dá aquele... Everton e Caio Alexandre. Caio Alexandre não está à disposição. O Everton Ribeiro num processo de recuperação física. Eles que davam ali uma característica de troca, de passe, de circulação, de cuidado com a bola. não vem sendo a característica do Bahia. O Bahia vem tentando fazer um jogo mais direto. Aí vem a armadilha também, que você tenta fazer um jogo mais direto, subindo linha em pressão contra esse Corinthians, pode ser que o Bahia fique vulnerável. Mas, por outro lado, você também não pode não atacar esse Corinthians, porque se você deixar o Corinthians com a bola, com o Garro, com o Bidon, com o André, você também vai precisar ter muita sorte para não sofrer gol. Então, que o Bahia consiga encontrar esse equilíbrio para poder fazer um grande jogo. E sim, caso consiga fazer um grande jogo e conseguir um bom resultado, a gente vai começar a mudar a percepção sobre esse Bahia.
0: Amém.
2: Voltar a acreditar mais no que o Bahia pode fazer, porque hoje é um desafio muito maior do que foi Botafogo, do que foi Chape e do que foi Atlético Mineiro.
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0: Antes de chamar a Melissa Lima com os destaques do plantão esportivo, eu queria chamar a atenção para mais uma vez uma situação. Quem tá com a gente é o Lucas Figueiredo hoje no plantão. Grande Lucas, então já vou com ele. Lucas Figueiredo é o nosso plantão esportivo, esse talentoso jovem da Rádio Sociedade, chegando também junto com a equipe de esportes. Olha, é uma situação que tem acontecido na arena, mas depois de que ano passado a gente fez algumas reclamações, isso tinha cessado. Mas hoje voltou a acontecer. A gente chegou aqui por volta de 1h40 e já não tinha mais credenciais. Então, as credenciais para estacionamento já estavam findadas a 1h40 da tarde. E aí eu perguntei, ué, não tem uma credencial para a Rádio Sociedade? Aí ele falou assim, não, mas o carro da rádio provavelmente já pegou o dele. Só que a coincidência é que hoje o nosso carro não usou a credencial, que os meninos acabaram acessando a pé, chegaram aqui na porta, acharam melhor subir daquele jeito mesmo, que estava muito lotado, então o carro não acessou. Ou seja, a Rádio Sociedade da Bahia, a primeira rádio a transmitir futebol nesse estado, a única rádio ao longo desses... A rádio tem 103 anos, mas o futebol um pouco menos, mas ao longo dessas décadas e mais décadas, é que sempre quem se fez presente nos estádios, hoje não tinha uma credencial sequer. Eu não vou nessa de que a galera dos blogs, dos streams, não tem o mesmo direito que a gente. Tem sim. Se eles estão cadastrados e se a CBF aceita esse profissional dentro do estádio para que ele possa fazer a cobertura, participar da coletiva, legítimo. O que eu acho que tem que ter um limite para cada emissora. Antes da pandemia, as emissoras, elas resolviam quem iria para o estádio motorizado. Exemplo, a Rádio Sociedade tinha 4 credenciais. Uma ficava com o carro da rádio, logo que eu entrei eram 4, Geni. Uma ficava no carro da rádio, as outras 3 a gente resolvia. Né? O Cássio falava, Fabrício, vou de carro, você vai também? Vou. Né? O Magrini, nosso coordenador na época, dizia, cara, hoje eu não vou de carro, dá para o repórter de carro. Enfim, a gente já sabe, já saía de casa sabendo quem teria o acesso e quem não teria. Hoje você sai na dúvida. Será que eu chego a tempo de não pagar para trabalhar? E aí tive que pagar R$80 o estacionamento. Não há o menor desconto para a pessoa da empresa, porque poderia também acontecer isso, né?
3: Eu tô aonde mesmo?
0: Se a Arena for, eu também não sei onde eu tô, Vigênio. Que loucura, né, velho? Então assim, se a Arena se dispõe a de repente ser mais austera nessa questão, se existe um problema pontual, a Arena poderia fazer, olha, se acontecer de acabar, o profissional de imprensa paga só 50%, talvez eu não estivesse nem reclamando. Mas você ter o mesmo tratamento de quem é o cliente, né, de quem vem aqui para torcer, eu não sei se é correto, porque a gente veio para trabalhar e você já starta R$80. E aí eu vi naquele remorso, né, pô, será que se eu chegasse uma hora, né? Mas aí a informação de que nesse horário foi que acabou as credenciais. O Cássio, que chegou 20 minutos antes de mim, também não conseguiu pegar e também teve que pagar R$80. Então atenção, Confederação Brasileira de Futebol, atenção Federação Baiana de Futebol, atenção ABCD, Associação Baiana dos Cronistas Desportistas. Não dá pra acontecer isso, gente. Se são 50, 60 credenciais, Direciona 3 para cada emissora. Ah, tem uma emissora que ela tem que ter mais credenciais. Beleza, dá mais para essa aí. 10, 20. Mas não pode ficar aleatório. Eu acho que isso é muito ruim. Em 24, paguei alguns jogos. Ano passado, paguei em 2 partidas também. Mas quando houve uma mobilização maior aqui da bancada, porque outras emissoras naquela data específica também, a grande maioria tinha pago, então houve uma força maior aqui nesse discurso.
3: Deixe,
0: né,
3: de chororó, viu?
0: E aí eles começaram a ter um pouco mais de cuidado, mas já largaram de novo. E aí não tem a justificativa, com todo o perdão, né? São prepostos da Federação Baiana que ficam ali, caras muito gente boas, né? Profissionais bem legais. Mas não cabe dizer, ah, porque hoje chegou todo mundo e já levou. Não, gente, como é assim? Não é assim. Quem é esse todo mundo? Né? Será que uma mesma emissora não veio com 5, 6 credenciais diferentes? Aí não seria justo. Então eu acho que...
3: Será?
0: Há algo a corrigir. É melhor a gente fazer o jogo do estúdio. A gente vai pagar pra fazer. Eu vou começar a torcer pra ser escalado pra fazer o jogo no estúdio. Não vou mais fazer questão de vir à Arena Ponte Nova pra fazer jogo. Claro que tô aqui pra obedecer os meus patrões, mas não é fácil, viu? Você sair de casa e ter que disponibilizar R$80
4: pra entrar no estádio. Calma, calma.
0: Não, é muito, muito, muito chateado com essa situação. Rádio Sociedade, em muitas vezes, deu atenção a essa questão com muito cuidado com a gente. É bom que fique bem claro isso. Mas acho que não precisava chegar a esse ponto, né? Que a gente tem que, olha, emissora, aconteceu isso e tal. O nosso acesso deveria estar garantido, como é no Barradão. No Barradão o cara pode chegar até atrasado, mas o acesso dele está garantido. Aqui não, velho. E aí o que adianta termos um dos estádios mais modernos do país? Fica difícil, viu? Fica aqui a minha revolta, eu diria, com essa questão, porque realmente não dá, viu? Então, Arena Fonte Nova, CBF, Federação Baiana de Futebol e principalmente Associação Baiana dos Cronistas Esportistas, não permitam que isso aconteça. É muito ruim. A gente vai ter que chegar aqui 10 horas da manhã pro jogo às 4? Complicado, né? Muito bem, vamos então com o plantão esportivo. Hoje tem 20ª rodada na Série A do Campeonato Brasileiro para acontecer, com jogos ontem, jogos hoje. Lucas Figueiredo, boa tarde, meu craque.
5: Muito boa tarde, Fabrício, Cássio Cardoso, Breno Menezes e toda a equipe show da melhor, da primeira da Bahia. Isso aí, rapaz, é a Rádio Sociedade da Bahia transmitindo Bahia e Corinthians. A bola rola às 16 horas, mas a 20ª rodada do Campeonato Brasileiro começou ontem com jogos entre Atlético Paranaense, que venceu o Internacional por 2-0 na Arena da Baixada e deixou ali o Internacional apenas com a mesma pontuação do Vasco, que é o primeiro na zona de rebaixamento. O Santos perdeu uma oportunidade de se distanciar da zona de rebaixamento porque empatou com o Lanterna, a Chapecoense, em 2-2 na Vila Belmiro, meu irmão. É isso mesmo. O Santos empatou com a Chapecoense em casa, 2-2, com 2 gols de Neymar, e se encontra ali na 14ª posição com 22 pontos, apenas um pontinho da zona de rebaixamento. Outro jogo também que aconteceu ontem foi Vasco e Mirassol. Os dois times empataram em 1-1 no São Januário. Esse resultado é muito bom para o Vitória, né? Já que o Vasco não consegue sair da zona de rebaixamento e o Mirassol também é outro time que não consegue sair. O Vasco é o 17º colocado com 21 pontos e o Mirassol é o 18º com 20 pontos. Isso a gente vai debater na jornada esportiva de 19h30 no jogo do Vitória. E hoje, às 16 horas, a bola rola para Bahia e Corinthians, né? Um jogo muito direto. O Bahia ali está na 6ª posição com 30 pontos, como já foi dito na transmissão.
3: Quanto?
5: Com 30 pontos, Geni. É isso mesmo. E o Corinthians está na 7ª posição, Geni, coladinho com o Bahia, 27 pontos. Se o Corinthians ganhar hoje, vai a 30 pontos. Outro jogo que acontece às 16 horas também é Cruzeiro e Botafogo. Outros dois times que também estão muito próximos de Bahia e Corinthians. O Cruzeiro tem 27 pontos. Está na 8ª posição e o Botafogo tem 26 pontos, está na 9ª posição. Então hoje aí às 16 horas a gente vai ver uma movimentação muito intensa na tabela aí, esses dois times querendo segurar a posição e até alavancar na tabela de classificação. Às 18h30, a bola rola para Grêmio e Fluminense. O Bahia também tem que ficar de olho nesse jogo aí, lá na Arena do Grêmio, porque o Fluminense está na quarta posição com 32 pontos. Se o Bahia fazer o dever de casa direitinho, meu irmão, o Bahia pode chegar ali à quarta posição. Claro, tudo dependendo da combinação dos resultados. Amém. Outro jogo também que o Bahia tem que ficar de olho é o Bragantino e Coritiba, lá no Cícero de Souza Marques, em Bragança Paulista. Né? O Bragantino está acima do Bahia com a mesma pontuação, 30 pontos. Então, se tudo der certo, o Bahia pode chegar hoje à quarta posição no Campeonato Brasileiro. Outro jogo também que acontece às 18h30 é Flamengo e São Paulo, no Maracanã. O Flamengo aí, que é o vice-líder do campeonato, com 37 pontos. E o São Paulo está ali na 12ª posição, logo abaixo do Vitória, com 25 pontos. E às 19h30, o Palmeiras, o líder do campeonato, com 44 pontos, recebe o Atlético Mineiro, que se encontra na 13ª posição, com 25 pontos. Jogo que acontece no Allianz Parque, às 19h30. Outro jogo que pra fechar essa rodada, né, que é em conjunto com o jogo Palmeiras e Atlético Mineiro, é um jogo que vai ser transmitido aqui pela Rádio Sociedade da Bahia, com narração de Tony Silva, eu continuo no plantão, Caio Leone comentando, e as reportagens de Melissa Lima, meu irmão. O Vitória aí que se encontra na 11ª posição, com 26 pontos, e o Remo é o vice-lanterna da competição, com 18 pontos na 19ª posição. Ô, Geni, eu quero ouvir a opinião da galera que acompanha aqui a Rádio Sociedade da Bahia, tá bom? Ó, tudo sobre o jogo de hoje, o jogo de mais tarde, eu quero que vocês mandem uma mensagem aqui pra gente no WhatsApp, pra gente debater. O nosso WhatsApp aqui tá fraquinho hoje, tá fraquinho. Mande sua mensagem, Geni.
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5: Mande a sua mensagem pra gente, tá bom? Vai daí, Fabrício.
0: Grande Lucas Figueiredo, é no WhatsApp, hein, 9656-1025, manda sua mensagem daqui a pouquinho. Grande Lucas Figueiredo, coloca no ar, manda sua mensagem também no youtube.com/Rádio Sociedade, já fez a sua inscrição, já ativou o sininho, já compartilhou o nosso link, já deu aquele like, youtube.com/Rádio Sociedade da Bahia, seja membro também do nosso canal oficial no YouTube. Eu vou com ele, Brenner Menezes, o Trovão, as escalações já saíram, e como vem esse Bahia, Trovão?
6: Pois é, Fabrício, Bahia com novidades, só lembrando, tá? Expectativa hoje de mais de 43 mil torcedores, o Bahia que ao fim do primeiro turno do Campeonato Brasileiro aparece em terceiro, né, com a média de público na competição. Segundo dados do portal Rank da CBF, o Tricolor registra uma média de 32.963 pagantes por partida, o que dá ao todo até o momento mais de 329 mil tricolores já compareceram à Arena Fonte Nova. Bahia definido escalado com novidades e com permanências no time titular. Ronaldo é o goleiro número 1, goleiro Ronaldo segue no gol. Na lateral direita também permanece 31 para Roman Gomes. Ele era dúvida, mas segue no time na zaga tricolor. 33 para David Duarte e 21 para Ramos Mingo. Na lateral esquerda permanece ele, Zé Guilherme, 66. No meio de campo, 5 para Acevedo e 6 para Jean Lucas, novidade no time de hoje. 11 para Nestor, fecha o meio de campo tricolor. No ataque, 7 para Ademir, 16 para Eric Pulga e 9 para Lerro Vélez. E estreando com a camisa tricolor de forma oficial, estreando como titular e colocando o William José, que está 7 jogos sem marcar no banco. Esse é o time do Rogério Ceni, definido escalado para o jogo de hoje, Fabrício.
0: Cássio Cardoso, Bahia definido pelo técnico Rogério Ceni. E a gente achou que o Juba poderia começar jogando, não foi o que aconteceu. O Nestor segue no time, Alego Vélez. Cássio Cardoso, te agrada essa escalação inicial do Bahia?
2: Fabrício, eu posso dizer a você, sem ficar em cima do muro, que eu só vou saber se me agrada quando a bola rolar. Cássio, você virou engenheiro de obra pronta. Não, eu posso lhe dizer com 5 minutos. O Jean Lucas está no lugar do Eric. O Eric O Brenner pode me confirmar uma questão de lesão. Um calo, infeccionou, não vai pro jogo.
7: Isso, o Bahia acabou divulgando, Cássio, que o Eric tava sendo, foi até relacionado pro jogo, inclusive. Só que a nota que o Bahia fala é o seguinte: o volante Eric foi vetado em função de uma infecção no pé e com isso o David Martins entrou na lista de relacionados.
2: Muito obrigado, Trovão. Então, com essa saída do Eric, é natural que o Jean Lucas tenha uma oportunidade. Fabrício, aí é que vem o X da questão antes de eu falar do Alejo Velice. Com o Jean Lucas no time titular, a tendência, o Jean Lucas normalmente é utilizado no lado esquerdo, onde o Nestor está sendo aproveitado. Com o Nestor sendo aproveitado do lado esquerdo, se for o Jean Lucas a ocupar o lado esquerdo, o Nestor vai tentar fazer o que faria o Everton, onde o Nestor muitas vezes foi experimentado e não aprovado. O Nestor que joga do lado esquerdo é um Nestor muito melhor do que o Nestor que joga do lado direito. O Jean Lucas não está bem do lado esquerdo e a gente não sabe como é do lado direito. Mas nessa dividida, eu tenho uma expectativa, talvez seja mais uma ilusão, mas uma expectativa de que não mexa na posição do Nestor. Exato, dá prioridade a quem tá performando, a quem é mais regular no Bahia desde a volta. E aí o Jean Lucas joga na direita, o Jean Lucas é destro. Bota o Jean Lucas para jogar na direita, não tem problema nenhum. Ele tem características para fazer isso sem nenhum problema. Mas eu não sei como pensa o Rogério Ceni. Se for o Jean Lucas para a esquerda e o Nestor para a direita, eu não gosto da escalação. Se for o Nestor na esquerda e o Jean Lucas na direita, eu gosto da escalação. Alejo Velice, o Bahia tem, aspas, um problema de gol. É uma frase que não sou eu tá dizendo agora. O Rogério já disse isso algumas vezes. O Bahia contratou um centroavante que está esperando para entrar em campo desde janeiro. O cara está à disposição, irmão. O William José tinha que estar fazendo muito, mas muito mais do que a média, para que Alejo chegasse e na primeira oportunidade ficasse no banco para o William José. Não é que o William José esteja desastroso, inclusive contra o Atlético Mineiro teve bons momentos e o gol do empate do Bahia tem a participação do William José como construtor, mas para um time que precisa resolver problema de gol, é o Alejo Velice, um centroavante mais rústico em termos de técnica do que o William José, mas com a capacidade maior para marcar pressão em cima, com a capacidade maior para poder fazer, buscar uma finalização e atacar espaço. E o Bahia precisa dessa energia para poder fazer valer o fato de jogar em casa e exercer efetivamente uma pressão, principalmente, Fabrício, se for optar por um jogo mais direto. Então, para mim, faz todo sentido que o Alejo Velice tenha essa oportunidade, quem sabe o Bahia comece a ter um jogador que ocupe aquela função, atendendo mais as características necessárias para o tipo de jogo que o Rogério Ceni quer para o Bahia.
0: E é uma grande oportunidade para o Alejo Velice, né? Velice, eu tô achando que o Velice sou um pouquinho melhor, acho que eu vou aí, viu? Mas é Velice, né?
7: Rapaz, não dá pra Velice, gente. O acento não é, né?
0: É. Não é?
2: Será?
0: Tem? É. Então, Velice. Não é?
7: É Velice.
8: Tem certeza?
0: É Velice. É Velice. Não é? O velho soa melhor, acho que.
2: Daqui a pouco vai virar Alejo Velice.
0: Dá pra fazer uns trocadilhos bons aí. Assim, o Alejo Velice tem também uma grande oportunidade de retomar a expectativa que existia sobre ele antes de ir, por exemplo, pra Europa. De um cara artilheiro. E antes de ir pra Europa, realmente os números eram melhores.
2: Isso.
0: Porque ele volta, mesmo com todo o prestígio no São Lourenço, e os números. No Rosário, perdão. O time do Di Maria. Ele não consegue ter aqueles números de antes.
2: Sim.
0: São 24 jogos, 6 gols.
2: Isso.
0: Vai ter que fazer no Bahia para ser aceito por essa massa tão exigente, algo que ele não conseguiu fazer na carreira.
2: Será?
0: Nem no seu melhor momento dos 11 gols antes da transferência para
2: a
0: Europa.
2: É, e a expectativa é que, como todo jogador jovem, tenha uma curva de ascensão pela frente e possa sim, porque tem uns gols que ele precisa fazer, e é gol que faz o centroavante. Mas que ele possa entregar ao Bahia um tipo de jogo que o Bahia muitas vezes não consegue fazer quando tem o William José.
0: Amém.
2: Que é a marcação, pressão, que é a subida de linha, que é incomodar a saída de bola do time adversário, porque ele tem notadamente mais movimentação e mais energia, punch, sprint, do que o William José. Não tem a mesma técnica, mas nem perto disso.
0: Será que ele está encarando como realmente uma nova oportunidade?
2: Fabrício,
0: será? Essa ponte talvez fique um pouco mais estreita, né?
2: Espero que sim. Para quem joga na Argentina, o Brasil, não vou chamar de Eldorado, mas é o melhor lugar para se estar no futebol sul-americano. na Série A do futebol brasileiro, é o melhor lugar para se estar no futebol sul-americano. Não há a menor dúvida disso. Agora, lógico, jogador que já foi para a Europa, já jogou Premier League no Tottenham, ele vai provavelmente entender que aqui é para catapultar novamente a reputação dele e colocá-lo numa vitrine. Aqui é uma excelente vitrine. Tomara que ele possa aproveitar isso.
0: Que o melhor jogador do Bahia fica no banco? Porque o Zé vem muito bem na esquerda, aí você tenta adaptar ou é questão de estar voltando? Vamos ter calma.
2: Isso, provavelmente ele tem uma minutagem programada. Que aí a gente vê que são os padrões que o Bahia apresenta. O jogador voltando de lesão, fica no banco, vai ter uma minutagem aí, provavelmente no segundo tempo. E a partir dessa minutagem, da resposta dele, eu acredito que em breve vai ser titular, porque o Luciano Juba é inquestionável, mesmo com o crescimento do Zé Guilherme.
0: Perfeito, esse é Cássio Cardoso, é o que sabe no jogo. Bahia e Corinthians, tem bola rolando daqui a pouquinho às 4 da tarde. 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
0: É, e o banco do Tricolor, quem fica à disposição do técnico Rogério Ceni, tem garotada no banco, hein, Brenner?
7: Tem garotada e também é uma divisão aí, garotada e experiência, tá? Começando com muita experiência no gol, opção pro gol, Guido Herrera, número 17. Opções pra zaga, tem 44, Marcos Vitor, e 4 para Canu. Opção pra lateral esquerda, Luciano Juba, número 46, artilheiro do Bahia no Brasileirão, voltando hoje a ser relacionado. Opções para o meio de campo, tem 63 para David Martins, 15 para Michel Araújo e 10 para Everton Ribeiro. Opções para o ataque, tem 5, 23 para Sanabria, 57 Cauê Furquim, 77 Juan Pablo, 27 Everaldo e 12 o William José. Bahia! Essas são as opções do técnico Rogério Ceni para o jogo de hoje.
0: É, e aí chegou o Alejo Vélez, né? Como é que você vai botar o Caio Suassuna no banco, o Del no banco? Você tem Everaldo e William José. Vai diminuindo o espaço dos garotos, mas ainda bem que tem espaço para o Cauê Furquim. O David Martins de última hora também apareceu na lista.
2: É, eu espero que a relação com Everaldo, ela seja percebida da maneira correta nesse momento. Eu acho que Everaldo, ele deve ser absolutamente respeitado pelo que fez com a camisa do Bahia, pela forma como ele encara, está vestindo a camisa do Bahia, que ele, as atitudes dele demonstram o quanto ele respeita vestir a camisa do Bahia. E se tem alguém que já ouviu um bocado de coisa, o que devia e o que não devia de torcedor, é o Everaldo, e ele segue entrando em campo e entregando, se entregando ao máximo. Mas quando a gente fala de qualidade, de fato, a sensação é que Everaldo voltou do Fluminense menos qualificado do que quando saiu. Ou talvez menos útil, porque ele perdeu um pouco do que tinha do refino com a bola. Algumas decisões que ele tomava de maneira correta ele não tem tomado. Ele não voltou bem para o Bahia. E a expectativa é que, diante desse cenário, diante de um jogador que sabia que chegaria para jogar 6 meses, seria a terceira opção a partir do 7º mês, é o que vai acontecer, o Bahia saiba lidar com isso, porque o Bahia não pode, até para não ser contraditório com o projeto do clube, tapar, botar teto baixo em garotos que estão subindo.
0: Mas você acha que, por exemplo, jogo Y, Everaldo não é relacionado e Del é?
2: Não,
0: não é por difícil isso que pensar assim?
2: Claro, né? Eu queria que fosse.
0: Sim. Eu só tô colocando a questão.
2: Mas não vai. O Rogério usou a expressão hierarquia.
0: Sim.
2: Existe uma hierarquia na relação, na experiência, no valor investido no momento. Você paga um contrato alto ao Everaldo para ele não jogar. Mas, se você quer que o time ganhe estatura competitiva, vai ser a partir da qualificação do elenco com jogadores jovens. Não vai ser com você contratar jogador consagrado. Isso não vai acontecer nem com o Grupo City. É uma vez ou outra. Então, você tem que dar espaço para isso. O Bahia vai precisar correr esse risco. Porque o nome, Fabrício, quem faz o nome é o jogo. Não é o jogo que faz. Não é o nome que faz o jogo. É o jogo que faz o nome.
0: Exatamente.
2: Então, você tem que dar espaço para o garoto fazer o nome. Faz teu nome, Cauê. Faz teu nome, Juan Pablo. Faz teu nome, Del. Como muitos e muitos clubes no Brasil vem fazendo. E o Palmeiras é excelência em fazer isso.
0: Hoje, por exemplo, Cássio, para a gente ir para a escalação do Corinthians, eu debato isso muito com o nosso grande Caio Leone, minha dupla lá no Esporte Mais. Você,
2: um abraço,
0: costumeiramente, está no bate-bola com Tony Silva e Brenner. Se Ademir não vive um primor de temporada, embora tenha feito um gol importante na última partida, mas não marcava desde janeiro.
2: Isso.
0: Eu acho que os minutos precisam ser melhor controlados. Jogou mal o primeiro tempo, iniciou o segundo tempo e nada mudou. Coloca o Efurquim até uns 15, 20 no máximo, e não os 42.
2: Isso.
0: Depois de você insistir 80 minutos com um cara que já vinha na fase ruim e durante aquela partida foi provando minuto a minuto que continua numa fase questionável. Do outro lado, embora o Eric Pulga muitas vezes seja a válvula de escape, mas deixou de ser decisivo,
2: deixou mesmo,
0: como foi ano passado, você tem um Juan Pablo, a possibilidade, não deixa se arrastar até, sei lá, 40 do segundo tempo. Eu acho que dava para administrar melhor.
2: Concordo. E para mim, o que aconteceu com o Del, para quem está de fora, como estou, tem a ver com isso. Você deu linha a Del, Del correspondeu a essa linha dada.
0: Sim.
2: Tá? Ah, perdeu o pênalti, a decisão, tá? Jogador de Copa do Mundo não perde, não é?
0: Everton Ribeiro perdeu no mesmo dia.
2: Perdeu o pênalti porque tava lá batendo. Agora, foi um jogador que deu resposta. E mesmo após ter dado uma resposta no campo, ele não foi mais utilizado. Pode haver um motivo para isso internamente? Pode. Para fora, não tem.
0: Não tem.
2: Então, se você for um time que não dá espaço para esse crescimento de jogadores jovens, você perde a oportunidade no principal ativo, na principal movimentação do negócio do clube, que é investir em jogadores jovens, e os jogadores só ganham relevância quando jogam no time principal. Então, se o Santos tem bom tempo, se o Corinthians tem um Breno Bidon, gente, Breno Bidon é experiente agora, porque tá jogando no Corinthians há muito tempo.
0: Duas temporadas no mínimo, desde 24. E o Leozinho do Atlético Paranaense?
2: E o Guinho no Botafogo?
0: Três gols, dois jogos,
2: velho. O Guinho no Botafogo tem 17 anos, 19, sei lá, fez um gol quase da intermediária contra o Bahia aqui, jogou uma barbaridade contra o Vitória e é titular absoluto do Botafogo.
0: Titular.
2: Então você precisa ter um desprendimento e entender que a hierarquia é da performance no campo. É isso que deve prevalecer. E eu tenho a sensação que o Bahia ainda não trabalha dessa forma.
0: É difícil imaginar, por exemplo, olhando lá para a perspectiva do Palmeiras. Tá bom, o Endrick é fora de série, o Estevão também. O Alan parece ser, mas ainda tá num patamar ali que a gente pode debater isso. Ele desbancou o Felipe Anderson.
2: Felipe Anderson.
0: Ele desbancou, assim. Eu duvido aqui. Aqui quanto a gente já vê o Felipe Anderson ter 50, 60 jogos jogando mal.
2: Quanto o Palmeiras pagou pro Felipe Anderson?
0: É isso.
2: Banco. Banco.
0: E a briga é essa mesmo, que o Felipe Anderson é aberto pela direita muitas vezes, que é onde o Alan joga. O
2: volante que foi pro River, que era do Palmeiras, muitas vezes ele acabou ficando no papo com o Fabinho, que foi pro Bragantino.
0: Vitor Reis com o Murídio na temporada que o Vitor Reis é vendido. Sim. O Abel segura porque o menino tá jogando num nível parecido, o Murilo tá voltando de contusão e o Palmeiras quer vender o Vitor Reis e sai por mais de 30 milhões ao fim da temporada, porque fez 16, 17 jogos naquele Campeonato Brasileiro.
2: E é um Palmeiras que a gente sabe
0: 32
2: que...
0: 32 milhões de euros, viu, seu Genivaldo? Falei errado.
2: Olha a conversão. Então, veja, é o Palmeiras que tá com o trabalho consolidado, o técnico mais longevo do futebol brasileiro por muito, e é um dos dois principais clubes da América Latina na última década. É o Palmeiras que faz isso. O Flamengo, com a capacidade absurda que tem de investimento, tem um Everton Araújo jogando lá, pô, no meio campo.
0: Lohan já voltou pro elenco, foi titular outro dia.
2: O Alassian teve tanta chance até mostrar que tava com a cabeça fora do lugar.
0: Exatamente.
2: Então, velho, você precisa da linha jogador jovem. E isso não pode ser tabu aqui no Bahia, como é há muitos e muitos
0: anos. Tem sido, velho.
2: Então, não é que agora, não. Só que agora há um investimento grande. É praticamente o core business do Bahia. Investimento na base pra exportar jogador.
0: O Roger Gabriel, que agora é um assunto distante, infelizmente. Você pega agora os números da base, 25 gols, se eu não me engano, na temporada. A desculpa lá atrás, não, mas na base ele não tá bem. E agora? A base só é parâmetro, viu? O que tá acontecendo no sub-20 quando tá mal. Pra justificar o porquê não vai.
2: O futebol, Fabrício, ele é tão rico em variáveis que ele permite que a gente encontre o argumento pertinente para um evento acontecido, como se esse argumento fosse o motivo prévio.
0: Exatamente, Cássio, essa inteligência maravilhosa. Que bom trabalhar com Cássio Cardoso e com Caio Leone, essas duas feras da Rádio Sociedade da Bahia, que agora é 97.9, a nova cara da Bahia.
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0: E agora vamos com a escalação do Corinthians. Corinthians na pedra, Corinthians. Como vem o timão?
7: Vamos lá, Fabrício, o técnico do Fernando Diniz vem escalado da seguinte forma. Hugo Souza é o goleiro, tem a camisa de número 1 na lateral direita, Mateuzinho tem a número 3 e a dupla de zaga tem Gabriel Paulista, número 3 e Gustavo Henrique, número 13. Na lateral esquerda, Angileri, o argentino, tem a camisa número 26. No meio de campo do Corinthians tem 14 Raniel, aquele mesmo que passou pelo Bahia, Jacuipense, Cuiabá, 49 para André e 7 para Breno Bidon. E 8 para Rodrigo Garro, argentino, que é o capitão da equipe. No ataque tem Caio César com a 37 e 9 para Yuri Alberto, artilheiro do time do Brasileirão, Fabrício.
0: Daí o Corinthians, hein? Sempre com bons nomes. Dá para temer esse Corinthians? Grande Cássio Cardoso.
2: Olha, Fabrício, assim, é um time muito forte, é um elenco forte. E é um time que está funcionando dentro da lógica do Fernando Diniz nos últimos jogos. É o Corinthians que talvez só não é o melhor Corinthians disponível hoje, porque tem jogadores machucados, porque até perdeu o Bidu na última partida contra o Remo. E isso promove a diferença na qualidade lateral esquerda. Apesar do Fabrizio Milleri ter vindo o argentino com grife, o Bidu é titular desse Corinthians com muito mérito e é uma ausência muito sentida. Mas tem o Raniel de volta no lugar do Alan. Já ganha em força, já ganha em dinâmica. Você tem o Rodrigo Garro também de volta e já sendo capitão desse time, que é um jogador que tem uma qualidade muito grande, finalização, bola parada, articulação. É um bom jogador para lançar. Temos jogadores de velocidade como Yuri Alberto e Caio César, além do próprio Mateuzinho que se projeta. E uma defesa que tem um porte muito grande, principalmente para o jogo aéreo, Gabriel Paulista e Gustavo Henrique. É um Corinthians forte, um Corinthians que tem um momento muito bom também como amparo e que vai exigir bastante do Bahia. Por isso que na abertura, Fabrício, da nossa jornada, eu expliquei e entendi que esse desafio é o que pode dar ao Bahia uma reputação diferente nessa volta da parada para a Copa. Porque se o Bahia conseguir superar o Corinthians com autoridade, impor um jogo diante do Corinthians, a gente passa a alimentar expectativas mais positivas diante de um Bahia que se mexeu muito pouco no que diz respeito às peças dessa parada para a Copa do Mundo.
0: Maravilha, grande Cássio Cardoso, abraçar o grande Fred Saraiva que está chegando aqui, filho do ouvinte mais antigo da Rádio Sociedade da Bahia, Gabriel Saraiva, aquele mesmo da gravata no Botafogo do Bahia, que sempre estava ali no Shopping Salvador, que nos deixou há cerca de 3 anos, próximo ali já dos 100 anos, primeiro ouvinte da Rádio Sociedade, era o maior fã, né, Fred?
8: Gabriel Saraiva, Ave Maria. O rádio escuta número 1 do mundo e quiçá do Brasil, viu? Meu saudoso pai velhinho, Ave Maria, que tá num bom lugar, olhando por nós todos aqui, lá com nosso Deus, nosso Jesus Cristo. Um abraço a todos e eu sou fã dessa rádio, número 1.
0: Grande Fred! Um abraço pra você, viu? Muita luz. Tenho certeza que o Gabriel tá. A energia dele tá por aqui, torcendo por esse Bahia. Quem encara o Corinthians daqui a pouquinho na arena e o banco do time do Corinthians, Brenner.
7: Vamos lá, as opções do técnico Fernando Diniz: 51 para Cauê, 4 para João Pedro, 5 para André Ramalho, 18 Pedro Raul, 19 Carrídio, 20 para Pedro Milans, 23 para Matheus Pereira, 29 Alan, 35 Charles, 52 Labiado, 61 Dieguinho e 77 Linga.
0: Corinthians!
7: Essas são as opções do Fernando Diniz no banco de reservas.
0: E aí, o que o Fernando Diniz tem no banco pode causar problemas ao Bahia, Cássio?
2: Pode. Tem jogadores que tem qualidade, que já foram titulares em algum momento. Você tem o André Ramalho, já foi titular. O Pedro Raul, que é um jogador de referência, que você pode mudar a característica do setor ofensivo. O Carrídio, que é um volante muito intenso, com um jogo físico muito forte. Matheus Pereira, ex-Fortaleza, jogador que tem qualidade. A estreia dele pelo Fortaleza foi aqui contra o Bahia, numa Copa do Nordeste, quarta de final, e fez o gol. Você lembra, o Bahia ganhou por 2-1. Quero lembrar isso também. E aí você tem
7: bonito
2: o Alan.
7: Bonito gol, inclusive.
2: Foi, bonito gol. Bem lembrado, Breno. Tem o Alan, que é o volante, o Charles, aquele jogo do Ceará também, que a gente lembra bem. E até aquela, esse ataque internacional do Labiado, que estava em campo no último jogo contra o Remo, e o Lingard também, Jesse Lingard, jogador inglês, que é, tem tido algumas oportunidades, já fez seu primeiro gol com o Corinthians, mas é um jogador que tem experiência, que tem qualidade, que não vai sentir pressão de fonte nova. Então é um banco interessante pro Corinthians, não é um banco que você sente assim, ah, vai ter tamanha dificuldade. Acho que os titulares estão bem escolhidos, mas principalmente pro meio campo, o Fernando Diniz tem muita opção para mudar o jogo.
0: Esse é o Corinthians, que encara o Bahia. A bola rola daqui a pouquinho às 4 da tarde. Quem apita na Arena Fonte Nova, Trovão?
7: Arbitragem de Copa do Mundo, mas às vezes polêmica também, Fabrício. Quem apita é Ramon Abateabel, assistente Alex dos Santos. Ai, o assistente Deus. Número 2, Henrique Neu Ribeiro. Já o VAR será do Rodolfo Toschi Marques. Vale lembrar, quem apita, Ramon Abateabel, Fabrício.
0: Meu craque, Cássio Cássio. Cássio
7: gosta dele.
0: Copa do Mundo, arbitragem, velho.
2: Mandando um abraço pro Guilherme Catite, pro João Dude, meus queridos. Olha, Ramon Abateabel, ele tem qualidade. Já mostrou em algum momento, e você não vai pra Copa se não tiver qualidade. Mas é um árbitro.
0: Será?
2: Que tem uma vocação pra arbitragem intensa. Ou você não percebe, ou você tem certeza que ele tá em campo. E aí, pra um jogo contra o Corinthians, que tem toda uma pressão, sim. Com o Corinthians é pressão o tempo todo, inclusive fora de casa, não só dentro de casa. Ele vai ser muito exigido. E quando você vai pro VAR, o Rodolfo Toschi Marques, aquele que não viu, ouviu e ignorou o empurrão do Gustavo Gomes em cima do David Duarte, entre outros lances que ele deixou a desejar em jogos que a gente trabalhou, é uma temeridade. Se tem um ponto que eu não tô satisfeito e que eu tô apreensivo com esse jogo, é em relação à arbitragem, que a arbitragem tem potencial pra estragar o espetáculo.
9: Ai, meu Deus.
0: Cara, eu acho que é uma falta de sensibilidade. Claro que o profissional do campo, seja ele o treinador ou o jogador, ele não pode ter a capacidade de vetar nem as próprias diretorias. Mas é curioso que num jogo recente entre Bahia e Palmeiras, dentro desse próprio Campeonato Brasileiro, onde há um empurrão claro e o Rogério até passa do ponto, né, nas ilações sobre o Rodolfo Toschi, e ele cai exatamente nesse mesmo cenário, um time paulista grande na arena, com raiva do Rogério. É ser humano, meu irmão.
2: A CBF, Fabrício, não faz a menor questão de parecer que as coisas são feitas de forma equilibrada e cuidadosas. Olha que eu estou usando expressões equilibradas e cuidadosas. Não tem uma atenção devida com a credibilidade do espetáculo, que é o principal produto dela, CBF, que é o Campeonato Brasileiro, que é o que tem mais tempo de calendário. Você tem que cuidar disso. Já se mudou a comissão de arbitragem, mas ainda assim as arbitragens continuam ruins. Ou alguém, vocês não viram o pênalti que foi marcado pro Santos ontem contra a Chapa? Um pênalti indecente.
0: Que é isso, hein?
2: Entendeu? Então a arbitragem brasileira continua a mesma. Vai pra Copa do Mundo, o ecossistema lá, os caras apitam bem. Volta pro Brasil, me dá a impressão que eles acham que é tudo mangueado aqui, pode apitar do jeito que quiser. Então isso tem que chamar a atenção. Tem uma preocupação sim com a arbitragem. Infelizmente a CBF não teve sensibilidade, ou não teve outra coisa, consideração, seja lá o que for. O fato é que escalar o Rodolfo Toschi Marques por VAR é sim uma falta de cuidado. Já seria falta de cuidado pela qualidade técnica dele. Considerando o contexto do que aconteceu naquele jogo contra o Palmeiras, Bahia e Palmeiras, é pior ainda.
0: É momento de preocupação, ponto de preocupação a questão da arbitragem hoje na Arena Fonte Nova. 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
0: É a Rádio Sociedade da Bahia na super cobertura do Campeonato Brasileiro. A bola vai rolar daqui a pouquinho para Bahia e Corinthians. Eu vou aos estúdios da Rádio Sociedade com a galera participando. 965-61025. Manda sua mensagem, participa no chat no youtube.com/Rádio Sociedade. 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
5: Valeu, Fabrício, eu sigo daqui ouvindo a galera da Rádio Sociedade da Bahia. Daqui a pouquinho a bola rola para Bahia e Corinthians pela 20ª rodada do Campeonato Brasileiro. Vamos ver aqui o que a galera está falando no WhatsApp. Fala, torcedor!
9: Boa noite, boa tarde, amigo. Eu sou o Dudu de Feira, torcedor do Vitória, mas eu gosto do Bahia também.
5: Ai,
9: só
5: sim.
9: Tem quatro times do Campeonato Brasileiro que pede para a CBF não botar o árbitro para apitar os jogos deles. É São Paulo, Corinthians, Flamengo e Palmeiras. O resto tudo não tem moral de dizer assim, eu não quero esse árbitro para apitar. Então, esse árbitro que vai apitar o jogo do Bahia, eu posso até queimar minha língua, mas ele é um mau árbitro, tanto da linha como do VAR. Dudu aqui de Feira, comenta aí.
5: É, rapaz, aí a indignação do torcedor com a arbitragem do jogo de hoje, com a arbitragem do Ramon Abate Abel. Tem mais gente aqui? Fala, torcedor!
11: Boa tarde, bancada da Rádio Sociedade da Bahia.
5: Boa tarde,
11: aqui de Feira de Santana, acompanhando essa grande jornada esportiva. É, Sociedade da Bahia, de parabéns, sempre com profissionais aí sensacionais. Carlos Cardoso, vamos lá, golaço. Esse rapaz aí, é. Daniel Menezes, nossa senhora, super profissionais.
5: Valeu, meu irmão, é isso aí. A equipe show da Rádio Sociedade, meu irmão, é diferenciada. Aqui só tem craque diferenciado. Tem mais torcedor falando aqui com a gente? Pera aí, rapaz, eita, deu uma travada no WhatsApp aqui agora, que é muita mensagem chegando, viu? É isso aí, ó. Fala, torcedor.
12: Boa tarde, Fabrício Cunha.
5: Boa tarde,
12: hoje,
5: meu irmão.
12: Meu nome é Edilson, moro em Boa Vista, São Caetano. Me encontro aqui no shopping, assistindo o jogo do Bahia. E o placar vai ser 3-0 Bahia em cima desse Corinthians aqui.
5: Será? Tá, assina esse contrato, viu? Eu assino esse contrato, hein, Gini?
13: Amém.
5: Amém, é isso aí. Também, ó, eu acho que vai ser 2-0 Bahia hoje.
13: 2-0. Será?
5: Um gol do estreante, Alejo Vélez. Vou botar aí um gol de Eric Pulga. Pode ser? Tá bom demais. E aí, fala, torcedor.
13: Será?
5: Com certeza, Gini.
14: Boa tarde, bancada. Beto de Buritirama, na Bahia. É, eu acho louvável e muito bacana a cobrança de vocês, que o Bahia bote a base, use a base para poder crescer, e tô de acordo, não tô contra, não.
5: Sim.
14: Sou fã da base e acho que tem que ser mais usada realmente. Agora, eu acho estranho assim, eu não vejo vocês cobrando Vitória com o uso dessa da base, ou é porque não tem. Quem seria hoje do Vitória que vocês cobrariam assim para estar no time titular, que tem que jogar e tal? Eu não vejo isso. Por quê? Por que esse acontecimento? Vocês poderiam explicar pra gente?
5: Ah, é, o torcedor falando aí, mas assim, a base do Bahia hoje, cara, é uma base muito diferente, os garotos são diferentes, sabe? Tem aí o Juan Pablo, tem o Cauê Furquim, né? Tem o Del, muita gente...
13: Jogadores de seleção.
5: Jogadores de seleção.
13: Só lembrar que o Sub-20 do Bahia deu 8-0 no Fluminense na final do Campeonato Estadual e vai pro oitavo título consecutivo, viu?
15: E tem outra coisa também, né? Juan Pablo e Del atuaram no último Sub-20 e... Cauê Furquim cotado para atuar na próxima Copa do Mundo desse ano, sub-17.
13: E aqui na Arena Fonte Nova, Lucas, o hino da Bahia, o hino ao 2 de julho, trabalhos iniciados. Bahia e Corinthians, para você, na maior e melhor do Norte e Nordeste do Brasil.

0: o Nacional Brasileiro, também o Inal 2 de Julho, Brenner Menezes, tudo ficando pronto, Trovão!
1: Tudo ficando pronto, Fabrício, torcida marcando presença, teve bandeirão, teve mosaico 3D, muitos tirantes, festa bonita nas arquibancadas. Bahia, vem com seu uniforme número 1, camisa branca, calções na cor azul e meias na cor vermelha. O Corinthians vem com a mescla ali, né? Camisa na cor preta, camisa número 2 com listras brancas, short na cor branca e meiões na cor preta. Pois é, seu Genivaldo Novaes, artilheiro do Bahia pro jogo de hoje, do Brasileirão, perdão, é o Luciano Juba com 7 gols. O Corinthians é o Yuri Alberto, desfalques do Bahia para hoje. Marco Moreno, Caio Alexandre e Léo Vieira. Desfalques do Corinthians, a lista é grande. Tem Vitinho, tem Hugo, tem Memphis Depay, tem também o Alex Santana e tem o Kaique. Pendurados no Bahia, anote: Ronaldo, Zé Guilherme, Eric, David Duarte, Canu, Jean Lucas, Ademir, Eric Pulga e Everaldo. É, meus amigos, a bola vai rolar mais 90 minutos de emoções. Eu não quero o secador ligado, hein? E você vai curtir tudo com cara do golaço.
0: Manda pra mim que eu mato no peito, boto no chão. Vai começar o jogo na Arena Fonte Nova, Bahia e Corinthians. Vem com a gente, vem com a Rádio Sociedade da Bahia. 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Você gosta, né? Grande Genivaldo Novaes, essa fera com a gente nas carrapetas da Rádio Sociedade. Deixa eu mandar um abraço para essa galera que já se faz presente aqui. O Crispiniano Costa, hoje é Bahia 2-0. Que bom, Crispiniano. Joséval Figueiredo, bora Bahia. Emanuel Rubens, Bahia 2, Corinthians 1. Djalma Oliveira, Bahia Minha Vida, o Bahia é o Mundo, bora Bahia. O Joséval Figueira também com a gente. Por aqui também a Cleusa Ribeiro, vai começar o espetáculo, bora Bahia Minha Paixão. O Oliveira também com a gente aqui. Um abraço para você, sintonizado. É, o Bahia também com a gente, o Carlos Hermógenes Carneiro. Tem YouTube também na Sociedade, o Adilson Souza, Cássio Cardoso. Depois o saudoso Armando Oliveira, você é o melhor comentarista do Rádio Esportivo.
2: Ô, meu irmão, muito obrigado, grande abraço. Que responsabilidade, viu? Tem que correr bastante ainda para acompanhar esse nível aí. Obrigado, meu irmão.
0: Grande Adilson Souza, fã da equipe show. Marilene Teixeira, tchau, tchau, pessoal. Volto depois. Volte não, Marilene, é porque ela é do Vitória, tá aqui no perfil, viu? Maria Mota, boa equipe, maravilhosa. Alexandro Santiago, não, bora Bahia. Muita gente sintonizada, Daniel Bahia com a gente também. Muito obrigado a todos pelo carinho da audiência. A bola vai rolar na Arena Fonte Nova. O Bahia fica à direita das cabines de rádio com seu uniforme número 1. Meões vermelhos, shorts azuis, camisas brancas, com aquela lista, né, em diagonal com o vermelho e o azul. E o Corinthians com seu uniforme número 2. Meus pretos, shorts brancos, camisas listradas na vertical, em preto e branco. Tudo ficando pronto para Bahia e Corinthians. E o torcedor vai chegando à Arena Fonte Nova, hein, Trovão?
1: Pois é, Fabrício, expectativa para mais de 43 mil ingressos. A gente percebe que o setor visitante, como sempre, do Corinthians lotado. E muitas partes, algumas partes vazias nos anéis superiores. Mas bola rolando.
0: Bola rolando na Arena Fonte Nova em Salvador. Começou Bahia e Corinthians. Bahia. Corinthians. Manda pra mim que eu mato no peito, bato no chão e vou com o tricolor de aço pra cima no timão na Arena Fonte Nova. Vem Bahia, Ademir dominou pelo setor direito e ataque tricolor e toca mais atrás pra Romano Gomes. De primeira na frente buscando Rodrigo Nestor, tá com muita personalidade. Cruzamento, Nestor buscando Pulga! Em cima da hora o Matheus e um tirou pra escanteio. O Pulga chegava no segundo pau. Bahia já começa em cima, Brenner.
1: É, Matheusinho tava atento, o Pulga tava em cima do lance, pronto pra empurrar pro gol e chama a torcida pro jogo. Escanteio pro Bahia.
0: Escanteio para o Bahia, o Bahia já vai pra cima. Eric Pulga já deixa a cobrança para Rodrigo Nestor. Rodrigo Nestor foi buscar a bola lá e já foi no cruzamento. Tem liderado esse time tecnicamente nos últimos jogos. Tem 11 na camisa, Rodrigo Nestor. No bandeirão da Bamô, quem sabe agora para ficar bonito. Vamos lá, Bahia, no início da partida. Um minuto só de jogo, lá vem Bahia. Rodrigo Nestor, cruzamento. Tentou chegar o Bahia, tira a zaga da equipe do Corinthians. Insiste o tricolor de aço, a bola chega no setor esquerdo. Bom lance para Jean Lucas, voltando ao time. Cruzamento, voltou, Pulga! Pegou de perna esquerda, lá foi para fora. Bahia já começa em cima e com 2 minutos o escanteio já é uma finalização, hein, Brenner?
1: Pois é, o Bahia chegando, empurrando o torcedor que tá feliz da vida. 4 jogos do 4 da tarde, depois de 2 meses, viu, Fabrício, na Fonte Nova. Por isso a gente tá vendo um público tão bom. Quem sabe o Bahia sai com 3 pontos, Fabrício?
0: Expectativa de mais de 40 mil torcedores hoje na arena pra empurrar o Bahia contra esse Corinthians tão perigoso.
3: Bora, viu, Bahia, acertou
0: de cabeça. Recuperação do Bahia, Zé Guilherme, ele toca para Ronaldo de primeira com David Duarte. David Duarte domina, tem a 33 na camisa do Bahia, vai tentar se mandar no campo de ataque. O torcedor do Bahia faz a festa, canta feliz, empurra o tricolor para cima do Corinthians. David Duarte com ela, na direita com o Roman Gomes, apertado pela marcação do Breno Bidon, falta do Bidon. Roman Gomes perde tempo, volta mais atrás, Bidon acabou fazendo a falta de tarde, acabou dando vantagem. Na minha opinião não foi tão vantagem assim, porque o Corinthians segue pressionando com a linha alta no campo de defesa do Bahia. Ficou para Roman Gomes, David Duarte.

0: tinha um teto aqui para ele jogar, né? De repente o homem vai pro Corinthians, claro que passando pela Chape, Cuiabá, né? E vira um titular absoluto. Aqui parece que os garotos não têm chance mesmo não, viu, Brenner?
1: Aqui, para quem lembra, ele veio para atuar no time de transição, Fabrício, e não teve muitas oportunidades no time titular. E só reforçando aquilo que a gente estava na dúvida antes da bola rolar, Jean Lucas do lado esquerdo, viu?
2: Isso.
0: E aí, Cássio?
2: Aí, na minha opinião, você perde o melhor Nestor. Vai depender do quanto o Jean Lucas pode compensar isso fazendo um bom jogo, algo que não acontece há algum tempo. Mas é um jogo para jogo grande. Se o Jean Lucas quer recuperar terreno, tá aí uma grande oportunidade.
0: Talvez, em comparação, o pior Nestor pela direita, esse Nestor pela direita com um pouco mais de personalidade, parece um cara mais confiante nesse time do Bahia.
2: Vamos ver,
0: né?
2: Se o modelo de jogo diferente também acrescenta pro Nestor. Falta.
0: E olha, o Corinthians tentou ganhar, mandou seguir o Ramon Abate Abel, pra mim também foi falta. Parece que o Abate vai usar esse critério de não marcar qualquer coisa, reclamou bastante ali o jogador do Corinthians, o Breno Bidon. Ficou com ela a equipe do Corinthians no campo de defesa. Bola ficando com Gabriel Paulista, ex-Vitória, toca na direita para Mateuzinho. Mateuzinho tenta sair, ameaçou fazer o lançamento, tentou curtinha, chegou marcando bem por ali Jean Lucas, pressionou, o Bahia ficou com arremesso manual, Zé Guilherme na cobrança. Vamos chegando a quase 4 minutos e meio do primeiro tempo, 0 para o Bahia, 0 para o Corinthians. Mais uma rodada no Campeonato Brasileiro, destaque aqui na Rádio Sociedade da Bahia. E depois que a bola parar de rolar na Arena Fonte Nova, direto do Mangueirão, Belém, capital paraense, tem Remo, tem Vitória, tem a narração dele, a referência, o cara que emociona a galera. Com os comentários do cracaço, aquele que tem classe e tem nome. Com as reportagens dela, né? Lucas Figueiredo no plantão esportivo, tem Melissa Lima nas reportagens daqui a pouquinho pra Remy Vitória pra você. A gente tem que ficar na escala itinerante, meu irmão. Fica com ela ali o jogador da equipe do Bahia, bateu nas pernas do Yuri Alberto, saiu, mas por último a bola bateu na canela do Zé Guilherme, por isso lateral pra equipe do Corinthians pelo setor direito. 5 minutos, Caio, o que já dá pra fazer de leitura da partida, sabe, do jogo? Cássio, perdão.
2: Olha, olhando. Ciúme é forte. Bom, a gente está vendo que o Corinthians está tentando subir marcação para não permitir que o Bahia fique com a bola, né? E trazendo para o Bahia uma exigência de sair com a bola qualificada ou buscar a bola não qualificada. O Nestor pela direita, o Jean Lucas pela esquerda. O Bahia perde o melhor Nestor, mas como você bem disse, o Nestor está num momento bom, já fez um cruzamento bom para o Puga. Vamos ver se o comportamento do Bahia e até a parte tática promove no Nestor uma oportunidade de ser um jogador importante também jogando pelo lado direito. Mas é um jogo que está muito pegado, você vê que a luta por espaço está bem marcada. E o Corinthians está em cima, está tentando marcar já no campo de intermediário do Bahia, dando espaço às suas costas, mas também marcando os zagueiros do Bahia, não permitindo que eles saiam para jogar, exemplo, domingo, e do David Duarte.
0: Tentou a bola longo domingo, roubou o time do Corinthians, brigou o time do Bahia no campo de ataque. O Pulga quase ficou com ela, mas saiu muito bem ali na marcação. Caio César tem muita categoria, jogador da base, deu uma rodada, voltou e voltou com moral. Tem sido titular o Caio César. A falta ali no setor defensivo, justamente em cima dele. 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
0: 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Já tem Remy Vitória direto no Mangueirão, no comando de Tony Silva. Lateral para a equipe do Corinthians, Mateuzinho na cobrança. Movimentação ali do jogador, que é o André. Brigou pela bola Breno Bidon, ficou para trás o Ademir. André com ela, mais atrás pro jogador Angileri. Tentou a jogada, Angileri levou ali o argentino, perna esquerda, bomba, que golaço! Ele ameaçou chutar umas 900 vezes, né? E ninguém vai para encurtar esse espaço. Um golaço do Angileri de fora da área. O Corinthians faz 1-0 na Arena Fonte Nova, para alegria da grande massa corintiana que lota as dependências do time visitante. Angileri, uma paulada. O Ronaldo ainda toca, mas não consegue fazer a defesa. Banho de água fria antes dos 7 minutos. O Corinthians faz 1-0, Brenner.
1: É aquilo que você falou, né, Fabrício? Ele ameaçou um, ameaçou dois, e o Bahia foi deixando, a marcação foi deixando. Até que finalmente ele acertou. Um belo chute ali, o Angileri de fora da área. Lateral esquerda do Corinthians, e modifica o placar. 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
4: Corinthians!
1: Agora tem um.
4: Bahia!

0: até os 7 minutos aqui na Fonte Nova, Fabrício.
1: É a Rádio Sociedade da Bahia acompanhando esse gol corintiano, Angileri para a rede. O Corinthians faz 1-0. Cássio Cardoso, avisar que ia chutar, ele fez a granel, viu, Cardoso?
2: Foi mesmo. Ele mandou e-mail, ligou, disse: tô chutando. Bomba, golaço. Tenho minhas ressalvas ao movimento do Ronaldo, que a bola, apesar de ter ido muito forte, eu tenho a impressão que é o tipo de lance que o Ronaldo já salvou algumas vezes. Mas, enfim, tá na rede. O Corinthians faz 1-0 muito cedo, com 5 minutos praticamente. E o Bahia vai ter que jogar se expondo um pouquinho mais e com a ansiedade de quem tá atrás do placar.
3: Ai, meu Deus!
1: Tá na frente o Corinthians, gol aos 6 minutos do primeiro tempo, 6 minutos, etapa inicial. Angileri pra rede, 1-0 Corinthians. 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
4: Esse é o primeiro gol de Angileri na competição.
5: Corinthians!
4: E o 22º gol do Corinthians no Brasileirão.
1: E aí não tem o Matheus Bidu, mas vem o Angileri, então, e já faz 1-0.
2: A, né, gente falando na escalação, o Corinthians não tá com o seu melhor Corinthians porque não tem o Bidu. Aí o substituto me acerta essa bomba, né? Futebol é uma onda. Vamos lá, o Bahia vai ter que correr atrás agora e o Corinthians vai ter aquele campo que gosta pra agredir em velocidade com o Caio César e o Yuri Alberto. O Bahia vai ter que lidar com esse cobertor curto.
1: Vai ter que ter criatividade o Bahia, quem sabe agora com a Cefedo na direita para Demi. Vamos lá, tricolou, empate logo, cruzamento, brigou Jean Lucas, de cabeça tirou por ali. O jogador da equipe do Corinthians, o Gustavo Henrique, insiste o time do Bahia. Bola ficando para Demi, a Demi toca, Rodrigo Nestor, curtinha para Cefedo. É hora de aparecer no jogo, do lado esquerdo agora com o Santiago Ramos Mingo. Mas a canhota ele tem Zé Guilherme, pediu para Zé Guilherme fazer a ultrapassagem. Tocou curtinha para Cefedo, para Jean Lucas, de corte, ficou difícil. Para Cefedo, jogada, toca a bola, né, Leandro Vélez, a Cefedo. Que jogada pro Pulga. Ganhou, chuta no gol, Pulga, bateu. Alejo Vélez! Alejo Vélez! Alejo Vélez! Golaço, golaço, golaço!

0: nosso bicampeão brasileiro!
1: Bora, Bahia, minha
0: é do Bahia! Alego! Alego! Alego Vélez! Contratado pra resolver! Na primeira oportunidade, coloca a bola para as redes. Empata um jogo que já se apresentava difícil na Arena Fonte Nova. Alego Vélez, iluminado, predestinado, podendo trilhar uma nova história na carreira. Quem sabe uma história linda com a camisa do Bahia. Ah, tá de brincadeira. O gol do Alego está sendo anulado na Arena Fonte Nova, minha gente. E eu tive a impressão que tinham outros jogadores do lado esquerdo na defesa do Corinthians e o Alego aparece ali quase que na marca penal, hein? É bom lembrar que ninguém reclama.
2: Não, e não é ele, é o Pulga.
3: É o Pulga. No momento que o Pulga recebe o passe pro chute.
2: Oh, é semiautomático.
0: Caramba, hein, velho. O Bahia tinha dado a resposta tão imediata. Que banho de água gelada. O Alejo Vélez fazendo já o seu gol.
4: Calma, calma.
0: Que não desanime, porque a gente tava falando de números. O cara com alguns segundos, né? Alguns minutos, já tava fazendo o seu primeiro gol com a camisa do Bahia, Cássio.
2: E aproveitou a primeira bola que passou por ali, né? Ele já meteu a cabeça na bola. É, olha isso.
3: Olhando aqui o replay, foi um pedacinho do braço, foi no limite.
2: Foi no ombro, né?
3: Foi no limite.
2: Limite, Pulga impedido. E aí, o impedimento semiautomático está estreando hoje na Série A. Ou melhor, estreou ontem, né? Nesta rodada na Série A. E aí o Bahia tem essa ducha de água fria, já tinha sido uma resposta muito boa. Um gol que começou construção por dentro, com a Acevedo encontrando um bom passe. É que você falou, Fabrício, que o Bahia não esmoreça, porque conseguiu dar uma resposta contundente. E o Alejo Vélez deu uma amostra ali de presença diária, que ele consiga confirmar isso.
0: Oportunismo, né? A bola ali quase que dividida, ele conseguiu já colocar a cabeça, colocar pra dentro, que pena, viu? E da mesma maneira que a gente falou do Bidu, entra o Gilera e faz, o futebol é louco, né? Porque quantas vezes dissemos assim, ó, poxa, com as linhas traçadas fica fácil, né? Marcar um impedimento contra o Bahia. E aí vem o semi-automático, você tem um pedacinho do ombro do Pulga, que talvez não fosse visto nas linhas traçadas.
2: Futebol, viu? Futebol. E eu hesitei um pouquinho quando o Pulga recebeu a bola, porque o Acevedo, ele demorou um pouquinho mais enxergar. Não é uma crítica ao Acevedo, não, tá? Foi muito difícil, muita gente na frente. Mas depois eu falei, não, condição legal. Não tava.
0: E agora tem jogador do Corinthians caído no gramado da Arena Fonte Nova, né, Trovão?
3: É isso, me parece ali o Ranieri. Não, é o Gustavo Henrique, né? Não, Gabriel Paulista, perdão. Tá caído ali, mas tudo ok com ele, já se levantou. 1-0 Corinthians. Impedimento automático funcionando aqui na Fonte Nova.
0: Ô, rapaz, logo hoje, Breno Menezes.
3: Um detalhe.
0: É muito pouco ali, né, velho? Mas enfim, é regra, né? Não ria não, Genivaldo. A gente tá aqui quase chorando com esse gol anulado, rapaz.
4: Calma, calma.
0: Mas tem muito tempo ainda. Falta anotada em cima da defesa do Corinthians. A torcida do Bahia protesta. Jogadores também segue 1-0 para o Corinthians na Arena Fonte Nova. Vem comigo, torcedor. Cola comigo, nação tricolor, acredita, e vamos girando o tempo de jogo.
5: Fonte Nova.
0: Na Arena Fonte Nova em Salvador, 14 minutos ultrapassados do
5: primeiro tempo.
0: E no placar tá lá:
6: Corinthians
0: 1, Angileri
5: Bahia.
0: Teve um gol anulado agora, 0. 4:16 em Salvador, a mais linda capital entre as capitais do Brasil.
7: Tem certeza?
0: Sempre.
8: O Atlético Paranaense venceu o Internacional por 2-0 na 20ª rodada do Brasileirão.
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0: Manda pra mim que eu mato no peito, mato no chão, cruzamento, Pulga de cabeça! Na defesa do Hugo Souza, mas pegaram a falta no Pulga, foi isso, Brenner?
3: É, e foi falta mesmo, Pulga empurra o Gustavo Henrique antes do cabeceio e a falta foi bem marcada, 1-0 Corinthians na Fonte Nova.
0: 15 minutos, Cássio Cardoso, cenário do jogo até aqui, Corinthians faz um gol, vai empate, o gol anulado. Como é que tá o jogo agora, Cássio?
2: É, depois do gol, o Corinthians baixou, né, o Bahia tenta assumir o controle do campo e tá conseguindo chegar na área do Corinthians, isso é algo positivo. Teve um gol anulado por pouco, foi uma jogada boa, mas ainda é um jogo muito complicado. O Corinthians tenta ao máximo não deixar o Bahia jogar para que não alimente esse... O Bahia está fazendo um papel incendiário no jogo, trazendo a torcida junto, acelerando, pressionando, e o Corinthians tentando tirar um pouquinho dessa temperatura, baixar um pouco essa temperatura do jogo, agora que fez 1-0. Por enquanto o Bahia exerce pressão, o Corinthians ainda não conseguiu sair desde que fez o gol.
1: E rouba essa bola no campo de ataque com o Ademir. Vai pra cima, Ademir. Pra cima do Angileri. Já deixou o argentino pra trás. Opa! E aí tem que ter cartão pro Angileri, porque o Ademir já invadia a área, viu, Brenner?
3: Pois é, o Ademir foi rápido, foi veloz, fazendo o que ele sabe de melhor, né? E o Angileri, o autor do gol do Corinthians, recebeu o cartão amarelo porque fez a falta. O Ademir já estava praticamente dentro da área. Por pouco, Fabrício. Faltou pouco espaço ali pra ser pênalti. Falta marcada que vai levar perigo. Quem sabe o empate tricolor, Fabrício.
1: E o Ademir passou com a facilidade do Angileri. Pode ser um ponto a ser explorado, hein, Cássio?
2: Tomou a bola e passou com velocidade. Passou, como se diz aqui na Bahia, de passagem. E isso, evidentemente, vira um potencial oportunidade para o Bahia. Tanto pelo Ademir ganhando confiança, quanto com o Angileri já amarelado.
1: Quem sabe agora o gol tricolor, logo o gol, empate esse pra valer. Rodrigo Nestor na cobrança, Ademir fica ali próximo à entrada na grande área, mais atrás tem Zé Guilherme. Rapaz, não tem ninguém marcando aquele clarão ali, né? Poderia ter alguém de perna direita ali ao invés do Ademir. Mas é o Rodrigo Nestor que vai na cobrança na perna esquerda. Lá vem Bahia, cobrança do Nestor, defendeu, voltou, escanteio! Hugo Souza salva, como tá confiante o Rodrigo Nestor, viu, Brenner?
3: Essa confiança que tava todo mundo esperando, mandou direto pro gol, Hugo Souza defendeu no rebote, escanteio, escanteio, Rodrigo Nestor na bola de novo.
1: Tá sumindo tecnicamente o time, Rodrigo Nestor, camisa 11, tricolor, lá vai ele na cobrança, ele escanteio, vamos lá Bahia, bora Bahia. Rodrigo Nestor na cobrança, Santiago Ramos Mingo, David Duarte, são sempre esperanças de bons cabeceadores dentro da área adversária, por lá também o Alejo Vélez. Que não se abata o Alejo Vélez pelo gol que fez e foi anulado. Tem muito jogo para acontecer. É o novo camisa 9 tricolor. É, e assim, jogadores estão se agarrando. E, por exemplo, o Breno Bidon estava aqui agarrando o Alejo Vélez.
3: É, o Alejo Vélez está pé da vida, que o Breno Bidon estava segurando ele. Só que o David Duarte também derrubou um jogador do Corinthians ali, que eu não estou conseguindo saber quem é aqui agora. A mim parece o Ranieri ali.
1: E parece que sobrou um braço, porque o Ranieri está fazendo aquele teatro, né? E fazendo teatro, ele quer que alguém analise.
2: É o Garro fazendo teatro, porque o David Isso Duarte é o encostou a cabeça nele. Mas o movimento do David Duarte não foi de cabeçada, não. Foi de encostar. Sabe quando você encosta? Aí ele desaba.
1: Mas não deve dar motivo,
2: não,
1: né, Cássio?
2: Não, você tá certíssimo. Olha lá. Não é, tá vendo?
1: É, não é não, não é não.
2: Não é, não é.
1: Não é não.
2: É cabeça com cabeça, aí o Garro desaba.
3: É. Baratinho. Deu o cartão pro David, tá?
1: Aí o Garro tá de brincadeira.
2: Subiu o cartão?
3: Subiu o cartão pro David e o David era um dos pendurados. Não enfrenta o Fluminense na quarta.
1: É, eu acho que o cartão amarelo até cabe, né, Cássio? Porque acaba que é uma jogada de falta de disciplina, né?
2: Total, né? Total.
1: Porém, pra expulsão tá de brincadeira.
2: Não, pra expulsão não. Pra expulsão não é. Agora, o David Duarte embarca nesse... Veja, um momento todo do Bahia. Entendeu? Um momento todo do Bahia. Aí falta um pouquinho dessa malícia para os jogadores do Bahia. O Corinthians acuado, desde que fez o gol, não conseguiu sair. O Andileri acabou de tomar um cartão amarelo. Então a gente percebe que o Bahia ainda precisa amadurecer esse aspecto também. Faz ter jogo, meu irmão. Nesse momento que o time tá bem, faz ter jogo.
1: Agora, o que o Garro tá fazendo? É claro que...
2: Garro tá no chão pra tentar buscar
1: a imagem, pra que
3: e o Ramon tá mandando ele levantar, tá? O Ramon tá mandando ele levantar, o Ramon não quer liberar o atendimento médico.
1: Só que assim, a gente cobrou isso do Nestor e do Pulga no último jogo, sabe, Cássio? Porque o Garro, como sabe que rolou ali um confronto, né? E que realmente o David coloca a cabeça, o Garro quer que o VAR analise o máximo, que a televisão coloque várias vezes a repetição, pra que exista um constrangimento no VAR.
6: Baratinho.
1: Só que não dá pra chamar por esse motivo, pelo que a gente viu. Mas se, aqui pra nós, se o Pug e o Nestor fizessem isso naquele jogo contra o Atlético, eu tenho certeza que ia rolar um constrangimento, porque a imagem do pênalti no Pug é muito clara, cara.
2: O que o Rodrigo Garro tá fazendo é encenação.
1: Não é?
2: É.
1: Só que assim, a gente é contra, Mas às vezes falta isso, já que o futebol tem essa parte.
2: É o que eu já falei algumas vezes. Não seja o único a querer fazer as coisas com a ética se o ecossistema não vai lhe dar amparo. O ecossistema não é ético.
1: E não dá.
2: Porque se você perder o jogo tentando ser ético, você vai ser cobrado até pelos seus torcedores. Infelizmente, esse movimento não pode ser de um clube só, não.
1: A Argentina chegou à final de Copa fazendo tudo que podia para chegar lá, né? E quem tomou porrada na imprensa foi o Brasil, que saiu muito cedo. E esse é o futebol, meus amigos. Tem que jogar com todos os ingredientes possíveis.
2: E nessa brincadeira, a finalização foi aos 16, estamos aos 20.
1: Quase 5 minutos de paralisação. Vamos lá, Nestor, cobrança no capricho, buscando o Souza de soco, tirou, voltou. Tentou o Zé Guilherme. A bola tá valendo, alerta o Félix! Agora valeu! Gol! Ele vai dar falta na entrada da área, meus amigos! Meus amigos! Como é, se ele apitou antes, não tem o que o VAR fazer, né? Mas se o apito é após a bola dentro do gol, tem que se analisar esse lance, hein? Eu tenho minhas dúvidas. Se o Zé Guilherme... O Mingo tá de costa, cara. Não tem como dar essa falta do Mingo. Jogador do Corinthians fez tipo garro agora, sabe? Eu preciso ver uma imagem mais próxima, mas assim, a princípio, Brenner, o Mingo tá de costa e dá uma puxeta pra dentro da área sem nem saber quem tá do lado dele.
3: É, a falta, ele tá marcando a falta em cima do Angileri, né? E aí pede até o atendimento médico do departamento médico do Corinthians pra entrar em campo. Foi ali no momento do chute. Confesso que não vi ele apitando antes, Fabrício. O Alejo Vélez finalizou logo na sequência. Então ele apitou depois, se eu não estiver errado.
1: É, parece que ele apita antes. Tanto é que ele fica assim, não valeu, não valeu, não valeu, com tanta convicção. Ele ia ter, né, pra marcação nessa falta, viu? Porque o Angilério, que ele abaixa a cabeça também, viu, Cássio?
2: É, se ele tiver pegado na cabeça, vai, fez uma broca ali, né? Porque o Romão dá um balão.
1: Será? É. Acerta a bola, cara. Senão a bola não teria ido pra dentro.
2: A bola chegou, exatamente. Pois é. Olha, Fabrício, é difícil.
1: Outro gol do lado do Bahia.
2: A borracharia não é brincadeira, não.
1: Não é fácil, não. E o Alejo Vélez de novo, viu?
2: É.
1: Tentar pegar alguma coisa positiva, tá esperto ele, né?
2: Tem presença de área. É o que eu falo de você ter vigor naquela região do campo. Se atacar espaço. Incomoda bastante.
3: E é uma bola que parecia perdida, né, Cássio? E ele consegue cabecear, ele consegue, não tem medo de ir pro choque.
2: Do Hugo.
3: Não tem medo de ir pro choque. Pois isso é o centroavante que a gente tem que pedir.
2: Agora, nessa brincadeira aí, já foram 6 minutos com o lance apenas.
3: É, a bola rolou mesmo 16 minutos, né? E aí teve a parada do Galo, depois com 20 a cobrança do escanteio, no bate-rebate um outro gol do Bahia e já chegamos quase aos 23.
1: E o Rogério tá pé da vida aqui reclamando com a arbitragem, viu? E os jogadores do Bahia também não se conformam, a torcida muito menos. Cenário difícil na Arena, o Bahia com 2 gols anulados. Primeiro, o Pulga está um pouquinho à frente, e essa é uma interpretação de uma falta. E para nós ali, ele ia tendo para se marcar, e ele marcou, né? Tirando a possibilidade do Bahia empatar o jogo. Vem comigo, torcedor. O jogo tá nervoso, né? Tenta se acalmar aí, vamos girando o tempo de jogo.
5: Fonte Nova.
1: Na Arena Fonte Nova, 23 minutos do
5: primeiro tempo.
1: E no placar tá lá:
5: Corinthians
1: 1, Angileri
5: Bahia
1: ainda 0. 4:25.
8: O Corinthians vai chegando a 30 pontos no Campeonato Brasileiro.
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1: 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Vamos chegando a quase 24 minutos do primeiro tempo. 1 para o Corinthians, 0 para o Bahia na Arena Fonte Nova. O Alejo Vélez já teve 2 gols anulados. O segundo eu tenho minhas dúvidas, viu? Fica com a equipe do Bahia. David Duarte bateu pra frente, brigou Jean Lucas. A Cefeira, o capitão do time hoje, tenta de cabeça também David Duarte. A bola não chegou no Rodrigo Nestor. O Ademir tenta brigar pela bola, Angileri chega primeiro do que ele, Ademir dá pressão, Angileri tem seus limites, embora tenha feito um golaço agora há pouco na Arena Fonte Nova. Tenta sair Gustavo Henrique, Bahia pressiona com a marcação alta, não deixa o Corinthians sair, mas tá perigoso o cenário ali do Corinthians pegar um campo aberto, começa a bola chegando no garro agora, se atrapalhou o Corinthians e por isso o lateral favorece a equipe do Bahia. 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
1: 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Olha o Ronaldo apertado pelo Yuri Alberto, Romano Gomes saiu bem, o Bahia saiu no 4-3, Rodrigo Nestor meteu bola pra Ademir, o Corinthians correndo pra trás, tem que ser veloz o Bahia, transição rápida, botou Eric Pulga, atacou lá direito, Eric Pulga fez bem, cruzamento buscando a Lego Vélez pra trás, de cabeça tirou o Ranieri, vai assistir o Bahia, Nestor tocou, Ademir driblou, tentou, chegou, Nestor ganhou, alguém pra chutar, ninguém chuta, voltou, Pulga brigou, tentou o lance. está tudo valendo. Ademir pela direita, bateu, trava a defesa do Corinthians mais uma vez. O pé de mira danado dentro da área do Corinthians, que agora sai com qualidade pela esquerda com o Breno Bidon. Essa bola chegando na esquerda com o Yuri Alberto. Yuri Alberto vai tentar, foi bem demais para fazer a pressão. Santiago Ramos Mingo, a pena que essa bola bateu por último nele, por isso a lateral favorecendo a equipe do Corinthians. Cássio Cardoso, quase 26, é um Bahia melhor.
2: É um Bahia melhor, um Bahia que desde que o gol do Corinthians aconteceu, empurrou o Corinthians para o campo de defesa, criou oportunidades, esteve a centímetros em um lance e a sabe-se lá o que em outro lance de empatar o jogo, já finalizou. O Corinthians está extremamente desconfortável e é um Bahia que está com uma atitude muito positiva, não sentiu o gol, partiu para cima, que às vezes o time toma o gol e parte para cima, mas o adversário não cede chance. Não, o Corinthians está desconfortável, o Corinthians não está conseguindo pegar na bola, está tentando fazer com que não tenha jogo. É uma resposta boa do Bahia até aqui, agora tem que tentar caprichar e aproveitar o momento para não ficar tanto tempo atrás do placar, porque o Corinthians está fazendo de tudo para esfriar o jogo.
1: Wellington Melo de Jesus está com a gente no youtube.com/Rádio Sociedade na Bahia. Paulo Assunção também está sintonizado. O Nemauro também com a gente aqui, dizendo que o juiz está... Assunção disse para o Fabrício Cunha se acalmar, que foi falta. O Ivano Juara, deixa ele chororô, o juiz está pitando bem. O Railton
7: Tem
1: Dias,
7: certeza?
1: O juiz vai fazer assim até o final, porque ele deve ser corintiano. Esse juiz não existe.
10: Será?
1: Muita gente participando, o Leandro Vitória aqui com a gente também, o Gelson Santana. Vai ter que fazer 10 para valer um. Orlando Jesus também está com a gente aqui. Eu também, o Diego Bastos, o Simão Sena, o Leno, o Railton Dias, Lucas Veiga, Gil Visão, maior campeão também, a Cleusa Guimeiro, Ezequiel Silva. Valeu pelo carinho de vocês. Chorar, viu? No nosso canal oficial no YouTube, partiu Ademir, joga na boa, mas atrás Roman Gomes. Capricha, Roman. Lindo drible. Levou no fundo, cruzamento. Cadê o Alejo Vélez? Vai tentar ali, cabeça pulga para trás. Voltou o Mingo, brigou. E o Corinthians ganhou essa bola, muito perigo. O baixo! Olha! Ele deu falta e deu cartão ao Zé Guilherme. O Zé Guilherme aponta que pegou a bola, sai revoltado com a marcação.
10: Será?
1: Mais ainda com a falta, Brenner Menezes, cartão. Pelo menos parou, que seria o contra-ataque do Corinthians, hein?
3: É, parou e tá fora do próximo jogo. Zé Guilherme, 66, também tava pendurado. Mais um amarelado no jogo de hoje.
1: Tá aí o Zé Guilherme, né? Mas era um contra-ataque promissor, né? Se ele deu a falta, né, ele acaba tendo que dar o cartão.
2: Não tive certeza, ele dá o carrinho. Não tive certeza se pegou a bola. Vamos aguardar que a gente consegue ter oportunidade de uma repetição. Mas se ele pega o jogador, essa falta é para cartão.
1: Ele bateu o biquinho na bola, Cássio.
10: É.
7: Tem certeza?
1: A pressão que tive, sim. Santiago Ramos Mingo.
2: Eu tive a impressão de falta, por favor.
1: É, então se marcou, tem que dar, porque era um ataque promissor, né, Cássio?
2: Sim. Se houve a falta, não tem como não dar cartão.
1: Tem informação, plantão esportivo, Lucas Figueiredo.
8: Fabrício, viu o replay aqui na televisão, realmente foi falta, viu? O Zé Guilherme não toca na bola.
1: Valeu, Lucas Figueiredo, deixando tudo igual. A gente sempre sintonizado aqui na Super Rádio Sociedade, trazendo tudo pra você. David Duarte com ela. Fica com ela o David Duarte. Caminha pra equipe do Bahia na direita com o Roman Gomes. Roman Gomes trabalha. Mais à direita tem o Ademir. Ademir tenta sair. Bola ficando pra equipe do Bahia. Ademir toca pra Acevedo. Acevedo tenta sair. Faz um giro bonito pra dentro. Bom lance do Acevedo. Tá bem no jogo, Acevedo. Meteu pra Jean Lucas. Vamos lá, Jean Lucas. Que displicência, viu, Jean Lucas? Tenta a jogada. Nestor briga por ela. Rapaz, o nível de displicência do Jean Lucas. Ele acha que tudo vai acontecer só porque ele é talentoso.
10: Será?
2: É, rapaz, tinha campo, tava livre, enfim. Agora o árbitro vai ter que tomar uma providência em relação à quantidade de tempo que os jogadores do Corinthians passam no chão, né? Não tá tendo jogo. Toda falta é uma lesão.
3: Esses primeiros 30 minutos de jogo, será que valeu a pena manter o Rodrigo Nestor ser o melhor jogador dos últimos dois jogos na direita?
10: Será?
1: É, já dá pra trazer o diagnóstico, Caio?
2: Eu prefiro o Nestor pela esquerda, por mais que ele não esteja mal, e não está, e nem o Bahia esteja mal, a atitude do Bahia tá boa, mas tá boa porque o Acevedo tá bem, porque o Nestor tá parecendo um Ademir, tá dando sequência às jogadas, o Alejo Velhinho tá mostrando presença diária, mas falta o Roman, até aqui tá bem. Mas, na minha opinião, você está perdendo o melhor Nestor. E o Jean Lucas até aqui não está compensando a ausência do melhor Nestor.
1: Fica com a equipe do Bahia, campo de defesa. Vamos lá, tricolor, tentar empatar ainda no primeiro tempo. Rodrigo Nestor, que bolaço pro Zé Guilherme. Lá vai Zé Guilherme, botou na frente. Opa! A arbitragem entendeu que foi na bola ali o jogador do Corinthians, o Caio César. E aí ele deu a falta no Mingo, né? Torcida, se puder, desce e pega o abate Abel, viu, velho? Eu até achei que ele acertou agora dos lances, sabe? Mas é porque a linha tênue pra cá não marcou e a linha tênue pra cá ele marcou. O torcedor fica revoltado, Brenner.
3: É a sequência, Fabrício. Teve já dois gols anulados, um bem anulado, o segundo a gente fica naquela dúvida, mas o já tem os ouvintes falando aí que foi falta, né? Mas é aquela coisa, né? Jogadores do Corinthians estão segurando muito o jogo. Olha só essa falta. Falta que foi marcada lá na frente, já voltou a bola, tá conversando com o Fernando Diniz. Mais de 30 segundos aí praticamente, bola parada. Torcedor tá pé da vida, mas quem sabe esse empate não sai no primeiro tempo.
1: É, agora essa postura do Corinthians de ficar tão no chão, gastar tanto tempo, é um time que em campo deve estar sentindo alguma dificuldade.
2: Tá.
1: Quando você tá bem, você não quer que o jogo pare tanto, não, mesmo vencendo.
2: Tá desconfortável o Corinthians. O Corinthians não sabe, não tá conseguindo encontrar alternativas, nem pra ficar com a bola, nem pra segurar o ímpeto do Bahia. Porque o Bahia empurra o Corinthians pro campo de defesa e essa bola frequenta a área do Hugo Souza. É porque tá faltando um pouco de capricho aqui, tá faltando um centímetro ali, né? Porque teve impedimento. Mas o Bahia está colocando a bola para frequentar a área do Hugo Souza. Tá faltando um pouquinho de capricho só.
1: Acionado o Gianluca pela esquerda. Vamos lá, Gianluca. Vai para cima. Tenta a jogada, teve que voltar mais atrás. É Guilherme com ela. Mais atrás tem Santiago Ramos Mingo. Segura um pouquinho por dentro. Boa para Cefedo. Faz bom jogo a Cefedo. Gianluca parece que estava desligado, né? Ao invés de estar posicionado para receber a bola, estava meio que... Ah, foi para mim, agora eu corro. Vamos lá, Gianluca. Cadê aquele cara que foi para a seleção brasileira? Tenta o time do Corinthians no contra-ataque. Esse é perigosíssimo. O Gago vai acionar o Yuri Alberto. Tem muita velocidade.
3: Empurrado
1: o David Duarte. Falta em cima do zagueiro do Corinthians. Vem comigo, torcedor. Cola comigo, nação tricolor. E vamos girando o tempo de jogo.
5: Fonte Nova.
1: Na Arena Fonte Nova em Salvador. 32 minutos do
5: primeiro tempo.
1: E no placar tá lá
5: Corinthians
1: 1, Angileri
5: Bahia
1: ainda 0. 4 horas 34 minutos em Salvador, a mais linda capital entre as capitais do Brasil.
8: Com empate momentâneo entre Cruzeiro e Botafogo, o Bahia vai permanecendo na sexta posição no Brasileirão.
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1: 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Por enquanto, o Corinthians vai vencer o Bahia pelo placar de 1-0, jogo duro, jogo nervoso na Arena Fonte Nova, jogo tenso. O Bahia já teve dois gols anulados, um por impedimento milimétrico no semiautomático, outro por interpretação de falta do abate Abel. No lance de origem, que seria o gol do Alejo Vélez. Aliás, os dois gols com o Alejo Vélez colocando pra dentro. Tá cheio de vontade o Alejo Vélez. Brigou pela bola o jogador da equipe do Bahia, Santiago Ramos Mingo. Perdeu pro Caio César, que vai acionar na esquerda o Angileri. Autor do gol corintiano, o argentino Angileri pelo setor canhoto. Ele toca no meio, Breno Bidon vai tentar proteger essa bola. Demi chegando por ali. Bola chegando mais uma vez na esquerda com o Angileri. No meio tem André. André faz o trabalho, lá vai ele. Ameaçou fazer o lançamento, segurou um pouquinho. Corinthians costura um pouco mais, agora sim, todo no campo de ataque, garra, o Bahia baixa as linhas um pouco mais, porque o Corinthians agora é quem tá com a posse de bola na intermediária tricolor. Bola ficando cobrando o Bidon, passou o André, tentou por cima, aciona a esquerda o Angileri, com bom espaço, vai tentar o cruzamento, Angileri, driblou o Roman Gomes, levou no fundo e tentou o cruzamento, pegou muito mal na bola, ficando só em tiro de meta. Para a equipe do Bahia, não, teve desvio, ele vai dar o escanteio, né, Brenner?
3: Vai dar o escanteio ali, o Ramon Bate Abel deu escanteio, setor esquerdo de ataque do Corinthians. O jogador que me parecia que ia cobrar não vai mais, agora vale o garro com toda a pressa do mundo, 1-0 Corinthians.
1: E um Corinthians que faz uma cera absurda, hein? Olha o tempo que o garro vai para cobrar escanteio, que é isso.
2: O garro tá apitando o jogo, né? Desde o lance... Da confusão com o David Duarte até o primeiro momento de falta que ele foi cobrar cartão amarelo também. Tá apitando o jogo muito Corinthians.
1: Tá de brincadeira o abate, hein? Vamos ter uma arbitragem melhor aí, Gamão. Abate Abel, lá vem o time do Corinthians. Rodrigo Garro na cobrança. Escanteio sempre muito perigoso. Cruzamento buscando o Gabriel Paulista. Caio César sozinho. Ronaldo saiu pra fazer a defesa. Gente, piscou o olho. O Caio César saía na cara do gol, Brenner.
3: Já saía na cara do gol. Lá vem o Bahia no contra-ataque.
1: Zé Guilherme tentou acionar, tem que dar um cartão pro Raniel, ele tentar equilibrar um pouco os critérios aí, Breno. Agora sim, cartão pro Corinthians.
3: É, já tinha o Angileri amarelado, agora o Raniel, número 14 também, cartão amarelo pro time do Corinthians. Esse é o quarto cartão do jogo.
1: Jogo nervoso de muitos cartões, 35, Cássio.
2: É, o jogo nervoso, mas que depois das confusões o Bahia não conseguiu mais criar. e o Corinthians deu uma respirada, mesmo que o jogo ainda esteja muito pegado. O Corinthians conseguiu acalmar um pouco as coisas, né? Foram praticamente 8 minutos de paralisação, Fabrício, entre as duas paralisações, a cobrança do escanteio do Nestor e depois o lance do gol anulado. E nisso o Bahia perdeu um pouco do fôlego, mas ainda é um Bahia que tem mais a bola, que ocupa o campo de ataque. O Corinthians deixa a bola nos pés dos zagueiros do Bahia e muitas vezes eles estão tentando um passe vertical e isso não está entrando. Agora, quando o Acevedo busca essa bola, ele está conseguindo fazer a jogada. É um jogador que está funcionando muito bem, particular as principais jogadas do Bahia. Agora o Nestor pela direita é uma situação mais complicada para o Bahia e é algo que o Rogério, na minha opinião, deveria rever.
1: E o Nestor acaba errando agora, cedendo o lateral para a equipe do Corinthians. 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
1: 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Bola perigosa pro Jean Lucas. Ainda bem que ele conseguiu ganhar, mas o Corinthians se mantém no campo de ataque. André com ela. Olha o André, tocou, jogada boa, vacilou, Bidon tentou bem. David Duarte, insiste o Corinthians. Ranieri, mais atrás Angelini.
10: Ai, meu Deus.
1: O argentino autor do gol, toca na esquerda. A bola vai chegar de novo com o Ranieri, de novo agora com o Angelini. Rodrigo Garro com ela. Tenta jogar o time do Corinthians, a bola ficando... Vai chegar na direita com Gabriel Paulista. Gabriel Paulista tenta mais à direita agora com Mateuzinho. Mateuzinho devolve para André. André tenta sair. Acabou perdendo. Quem sabe agora vamos lá, Bahia. Alego, Vélez e Pulga se atrapalharam um pouquinho, mas o Pulga ficou com a bola. Opa! Ademir, essa vantagem para mim não existiu. Mas vamos lá, Bahia. Olha o Pulga, trouxe para dentro. Dois em cima, ficou difícil. Defesa do Corinthians toda recomposta. Nestor pode tentar daí. Vai acionar Jean Lucas na direita com o Man Gomes. Ademir pedindo, Roman Gomes tenta o cruzamento, brigou pela bola, tenta o Bahia, Rodrigo Nestor bateu pra fora. Eu acho que a falta no Pulga, e o Pulga tá cobrando agora um cartão pro atleta do Corinthians, eu acho que ele tem razão. Eram 3-2 e houve a falta, cara. E aí ele não dá a falta, dá uma vantagem que pra mim não se concretizou, porque a bola volta pra um estágio anterior ao da falta e não tem cartão pro jogador do Corinthians, Cássio. É de brincadeira.
2: E teve cartão pra alguém do banco, pelo que eu entendi.
3: Todo mundo do banco ali se revoltou com a vantagem. O próprio Rogério também, mas não dá pra...
1: Não foi vantagem, velho.
3: Não dá pra identificar quem deu o cartão.
2: Ele deu um cartão pra alguém na direção do banco do Bahia. Agora,
3: isso.
2: Aquela falta que o Gustavo Henrique fez é pra cartão, pô.
1: Claro!
2: Ele deu vantagem, tinha que dar cartão.
1: Ele já deu a vantagem pra não dar o cartão, porque sabe
2: exatamente.
1: Que o, sabe, aí, a jogada vai se desenrolar tal, e tal. Só que o Pulga cobrou dele. E agora, dá o cartão aí. Aí depois o jogador do Bahia tem que receber o cartão aqui porque reclamou de maneira justa.
2: Calma,
1: na
2: calma.
1: Na minha opinião. Ah, tá de brincadeira essa arbitragem brasileira, viu? 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
1: 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O jogo tá parado, né, Brenner?
3: Tá parado, tem um jogador do Corinthians ali no meio de campo, Fabinho.
2: Yuri Alberto,
3: né? Foi na dividida ali com o David Duarte, mas a falta foi marcada a favor do Bahia, inclusive. Então, os jogadores aproveitaram pra receber ali instruções dos seus técnicos, tanto do Bahia como também do Corinthians.
2: O braço do David Duarte acerta o rosto do Yuri Alberto, mas parece que ele sente alguma coisa na cervical, velho.
3: Pelo visto, pela preocupação, tá sentindo, aí, hein? Eu não sei se vai dar pra... Tá levantando agora, tá levantando.
2: Ele sentiu a cervical. Não foi nada na maldade, tá? O David Duarte, ele tá com o braço posicionado, né? Nem pra parar. É pra fazer o movimento do cabeçado. O Roberto tenta se aproximar e o rosto do Roberto... O braço do David Duarte acaba acertando o Roberto, mas nada pra marcar de falta ou cartão.
1: Daqui a pouquinho tem bola rolando no Mangueirão. Direto de Belém, capital paranaense, tem Remo e Vitória. A narração será dele, Cracasso. O cara que emociona a galera. E nos comentários, aquele que é. As reportagens tela versátil Sociedade. com Lucas Figueiredo no plantão esportivo. Daqui a pouco tem Remy Vitória. O Vitória tentando voltar à primeira página da tabela do Campeonato Brasileiro. Tem gol onde, Lucas?
8: E tem gol lá no Mineirão. Gabriel Justino abre o placar para o Botafogo, que agora tem um, e o Cruzeiro não tem nada, Fabrício.
1: São as emoções do Campeonato Brasileiro para você ligado aqui com a equipe Show Sociedade. Ademir ganhou bem o lance. Vamos lá, Ademir. Ale Rubens passando no espaço vazio. Ademir ficou um pouco seguro de tocar essa bola. Achou Rodrigo Nestor. Com o lance do Nestor. Vamos lá, Nestor. Ameaçou chutar. Fechou o corredor. Ficou difícil. Torcedor se irritou com ele porque o Roman Gomes passou em alta velocidade. Ele não tocou. Santiago Ramos Bingo na esquerda para Zé Guilherme. Tentou trazer para o dentro. Conseguiu bem o lance. A falta. E agora? Não vai dar o cartão pro Bidon? Ele não deixa o jogador do Bahia nem reclamar, cara. Ele ameaçou a Acevedo, dá cartão na Acevedo, só a Acevedo abre a boca ali, você viu, Brenner?
3: É, e o Acevedo tem o direito de conversar com o juiz, porque ele é o capitão do time, né? Mas aquela coisa, né, Fabrício? Aquele favorecimento que a gente já conhece, mas alguns acham que não existe. Falta pro Bahia, Rodrigo Nestor, vai chuverar na área, quem sabe o empate do Bahia.
1: E a repercussão é essa aqui, ó. Todo mundo aqui falando, rapaz, que arbitragem é essa aí,
2: velho? E a gente aqui precisa medir bem as palavras pra gente não perder a razão, né? Mas é difícil. Jogo, arbitragem estragando o jogo é a pior coisa que tem.
1: Lá vem Bahia, Rodrigo Nestor tentou o cruzamento. Tirou de cabeça a defesa da equipe do Corinthians. Vem comigo, torcedor. Cola comigo, nação tricolor. E vamos girando o tempo de jogo.
5: Fonte Nova.
1: Na Arena Fonte Nova em Salvador. 42 minutos cravados no e no placar tá lá
5: Corinthians
1: 1, Angileri a 6 minutos,
5: Bahia
1: ainda 0, 4:44.
8: Com essa vitória momentânea do Botafogo, o Bahia permanece na sexta posição no Brasileirão.
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1: Meu Deus do céu, gente, o que aconteceu aqui agora, rapaz?
3: Mateuzinho deu um chute que nem tocou na bola e deu vantagem.
1: Meu irmão, ele saiu chutando o jogador do Bahia ou eu tive só essa impressão?
3: Não, também tá certíssimo.
2: Ele chutou o Pulga.
1: Jogador do Corinthians já perceberam, né? Que a arbitragem tá coladinha e pode já, fazer o que quer, né?
2: Aí tá à vontade, né? Agora tá à vontade. Agora o jogador do Bahia pode perder a cabeça na dessa. Né?
1: Complicado, viu, Abate Abel? Aí fica difícil, né? A Acevedo com ela. Esse lance do lado de cá do Caio César com o Pulga foi meio que absurdo, viu? Zé Guilherme cruzamento. Hugo Souza ficou com ela. Porque dá a impressão que o Caio César tá num baba, sabe? Ele chuta com a esquerda, com a direita.
2: Ó, atenção, é quando subiu os acréscimos, porque nós tivemos quase 10 minutos de jogo parado aqui, normalmente por causa do jogador do Corinthians ou confusões. Vamos ver quando é que ele vai dar de acréscimo.
1: Agora o Roman tem que tomar cuidado. É o que você falou, o Roman por pouco não chutou agora o Breno Bidon, viu? Ele foi no limite, viu? E por isso que o Abate vai lá nele, porque o Abate tem que fazer isso, porque o Roman agora
2: e foi pra cima do cartão. Árbitro sabe como as coisas funcionam. Quem se sente injustiçado, Fabrício, tá com a tendência maior a cometer um ato impensado. Tem que ser muito novo pra cair nessa. Claro que o jogador do Bahia vai fazer uma besteira. Não tem que fazer, mas vai acabar fazendo, porque tá se sentindo injustiçado.
1: Esse é o cenário da arbitragem do Ramon Abate Abel na Arena Fonte Nova, viu? Pelo amor de Deus. Tenta o Corinthians, Caio César, brigou pela bola. Boa, Jean Lucas. Agora eu gostei. Mostra que o Bahia também tem vontade pra jogar, pra brigar por bola. Jean Lucas chegou arregaçando tudo pra cima do Caio César ali, que tá todo no jogo, viu? E o Abate já perdeu a mão da partida, viu, Brenner?
3: Perdeu há muito tempo, Fabrício, e agora tá reclamando com o Caio César, porque o Caio César ficou reclamando com ele, tá perguntando, você é doido, rapaz? Tá lá, bota o juiz no lugar, menino. E o cartão nada.
1: E o cartão nada, né? Fica com a equipe do Bahia, trabalha 44,5, já tem Remy Vitória na super narração de Tony Silva aqui na Sociedade. A rodada no Campeonato Brasileiro tem muito mais emoção. Daqui a pouco tem Lucas Figueiredo no intervalo Show Sociedade acionando a galera participando com a gente através do WhatsApp 965-61025. Tem posse de bola o Bahia com o David Duarte na esquerda com o Santiago Ramos Bingo. Ele domina 21 na camisa, perna esquerda na bola. Na canhota tem Zé Guilherme, ultrapassagem ali do Jean Lucas, perfilou mais atrás. Voltando com o Santiago Ramos Bingo no ciclo central, achou bola com o David Duarte. Na direita tem Roman Gomes. Ele deu 8
3: mais
1: minutos
3: 8
1: de acréscimos. Fica com ela o Santiago Ramos Bingo. O Cássio baixou a cabeça 8. Negativamente. Olha o Bahia, vai Zé Guilherme. A bola escapou do Zé Guilherme, viu? Era um lance muito promissor, Brenner.
3: Era promissor, mas o Mateuzinho colocou a experiência em campo, né? Colocou só o corpo à frente e o Zé Guilherme acabou sendo aflito.
10: 8. De bom tamanho?
2: Não. Não tá, não. A gente contou 8 só em um momento. Mas, enfim, não posso dizer que tô surpreso.
10: É, pelo menos foi 4, 5, né? Que às vezes na cara dura ele poderia vir com essa. Mas também acho que no mínimo 10, né?
4: Calma, calma.
10: Ele acabou dando 8. Vamos então até 53 nesse primeiro tempo.
11: De um
10: primeiro
11: tempo nervoso. O gol do time visitante, mas estamos aí, estamos forte e vamos virar esse jogo.
10: Tamo forte, vamos virar esse jogo. Infelizmente rolou o gol do time visitante. O Angileri marcou 6 minutos, tá 1-0 pro Corinthians. Mas o Bahia que já teve 2 gols anulados. O Alejo Vélez foi pra rede 2 vezes. Um impedimentozinho milimétrico do Pulga. Outro, o juiz enxergou falta na origem do lance. Lá vem Bahia com o Eric Pulga. Eric Pulga foi pra cima. Passou Jean Lucas, alta velocidade. Cruzamento Vélez. Cabeçada pra fora. O Vélez ganhou dentro da área, mas o Jean Lucas passou numa liberdade. O Pulga acabou preferindo o cruzamento, Brenner.
3: Eu até pensei que ele ia retornar no Jean Lucas e fez o corredor, mas fez um bom cruzamento. E o Vélez mais um, hein? Ganhando dentro da área. Cabeceou longe do gol. Segue 1-0 Corinthians. Hugo Souza, tiro de meta.
10: Hugo Souza, tiro de meta. São as emoções do Campeonato Brasileiro para você que se liga aqui com a equipe Show Sociedade. 46 minutos, quase 47. Fica quando o Corinthians errou, David Duarte, mas na segunda ele já acertou. A Cefedo volta com Ronaldo. Ronaldo toca na esquerda com Santiago Ramos Mingo. Olha, depois do gol, o Bahia tem quase que um controle absoluto ou é um controle meio estranho, Cássio?
2: Tem um controle total do jogo, mas a própria forma como o Corinthians se comportou, os gols anulados. E eu vou lhe dizer, não vou discutir com o gol do impedimento. A gente pode debater o gol da falta no Roman Gomes, mas os gols anulados, eles vão enervando. E aí depois a arbitragem, o formato que os jogadores do Corinthians estão adotando para o jogo, tudo isso vai tirando um pouco do equilíbrio dos jogadores e, na minha opinião, interfere no rendimento. Mas foi um Bahia muito melhor que o Corinthians. A gente não pode, claro, tirar da análise que o Corinthians fez o gol e também baixou suas linhas, porque entende que é melhor para o seu jogo. Mas o Bahia, com a bola no pé, exigiu bastante e não deixou o Corinthians confortável hora nenhuma. Mas ainda assim é um Bahia que precisa de capricho na fase ofensiva.
10: Vamos ter esse capricho no finalzinho do primeiro tempo. Quem sabe já ir pro intervalo no 1-1. Vamos lá, tricolor. David Duarte com ela, Roman Gomes trabalha na direita com Ademir, mais atrás, Roman Gomes. O time do Corinthians solta um pouco as linhas pro Bahia não ficar tão próximo da sua intermediária. David Duarte com certa liberdade vai tentar pelo setor de meio. Ciclo central dominou, tocou para Santiago Ramos Mingo, mais à esquerda, Acefeiro tem girado bem para frente o Acefeiro. Jean Lucas para Lego Vélez, atacou o espaço, bateu de perna esquerda, travado pelo Gustavo Henrique, a bola foi para fora. Escanteio pro Bahia, essa foi boa do Jean Lucas, viu, Brenner?
3: E o argentino, camisa 9, tá com fome de gol, viu, Fabrício? Tá se posicionando muito bem no ataque e o centroavante é lá, moda antiga. Escanteio pro Bahia, Rodrigo Nestor na bola.
10: E os caras iam bater rapidinho, o Nestor falou, calma, calma, deixa eu cobrar. Vem liderando tecnicamente o Rodrigo Nestor, depois que o Everton saiu do time e ele ficou com a titularidade nesse meio campo do Bahia. Capricha, Nestor. Rodrigo Nestor, cruzamento, olha o gol! David Duarte! Golaço, golaço, golaço!

0: campeão brasileiro é do Bahia! David Duarte, camisa 33!
1: Bora, Bahia, minha paixão!
0: Zagueiro artilheiro! Foi no terceiro andar! Testou firme! Essa não tem como anular! Essa valeu! Será? David Duarte pra rede! Depois que Rodrigo Nestor disse assim, ó, calma! Deixa que eu bato o escanteio! Cruzamento na medida! David Duarte pra rede! É de aço, é do tricolor de aço, tudo igual, Brenner Menezes.
2: O treinador já deu o recado, ele tem que assumir o protagonismo, e foi isso que ele fez agora, segurou a bola, escanteio que poderia ser rápido, Pulga, calma, segura a bola, deixa meu zagueiro pisar na área, Rodrigo Nestor, com toda a assistência maravilhosa possível, cruzou na área, David Duarte. Quarto, quinto, sexto andar, você escolhe o andar que ele subiu mais alto que todo mundo e testou pro fundo do gol, se tem gol é festa da nação tricolor.
1: Bahia.
2: Agora tem um no placar.
1: Corinthians.
2: Também tem um por enquanto no placar da rádio da 97.9.
0: Aos 48 minutos do primeiro tempo, 48 minutos, etapa inicial. O Bahia empata, o Bahia deixa tudo igual. David Duarte, camisa 33 para a rede. Um para o Corinthians, agora um também para o Bahia, Cássio Cardoso.
3: É mais ajustado ao que foi o primeiro tempo. Foi um Bahia que teve mais volume, um Bahia que controlou o jogo, que reagiu de maneira incisiva ao gol sofrido e que já poderia ter empatado antes por questões que vão ali de arbitragem, interpretação e centímetros. Finalmente conseguiu chegar a esse empate. Atitude do Nestor, você falou algo importante, o jogador quando está confiante é diferente. Ele disse, Pulga, sai, quem bate sou eu, e botou na cabeça David Duarte, que deu uma cabeçada fulminante, e o Bahia consegue esse empate com muita justiça na Fonte Nova.
0: Mais uma assistência do Rodrigo Nestor com a camisa do Bahia. Mais um gol de David Duarte, o zagueiro artilheiro. Um para o Corinthians, um para o Bahia. Para a festa da grande massa tricolor na Arena Fonte Nova. O tricolor empata com muito merecimento para o Bahia. Um para o Corinthians. Lucas Figueiredo e Agenda Sociedade.
4: Esse é o terceiro gol de David Duarte no Campeonato Brasileiro.
1: Bahia!
4: E o gol de número 29 do Bahia na competição.
0: Ô, e Fabrício, o bicho tá pegando no jogo, viu?
2: O Caio César, ele tá afim de briga já há algum tempo, né? Ele não tá gostando de nenhuma tirada de bola dos jogadores do Bahia com muita vontade. Apesar que o Zé Guilherme agora foi somente na bola. E ele foi atrás do jogador do Bahia procurando confusão.
3: Foi Mingo.
2: E o assistente estava atento ali, foi para cima do Caio César para segurar o jogador, que tá com um temperamento altíssimo, tá?
3: Mas Mingo agora fez por onde? Ele passou berrando e deu um tombo no Caio César.
2: Coisa de jogador argentino, né?
3: Tô defendendo o Caio César não, mas Mingo não berrou só no rosto. Ele berrou e foi correndo em direção ao Caio César, meio que atropelando o Caio César, fisicamente. Aí gerou todo esse bafafá.
0: É assim, o Mingo, ele dá o carrinho, o Caio César já vai meio que encarando, e o Mingo não faz questão de desviar na corrida, né?
3: Não.
0: E aí eles trombam.
3: O Mingo provoca o choque, essa é uma realidade.
0: Mas é um Bahia que também iguala nessa questão anímica e da briga pela bola, né?
3: Você precisa fazer, atender a temperatura do jogo, né? E o Bahia, de certa forma, conseguiu no empate, já torna as coisas um pouco mais, como a gente pode dizer assim, equilibradas em relação à questão da injustiça, do sentimento de injustiça, que o Bahia está empatando o jogo. Então já estamos mais, como diz o torcedor do Bahia, na cabeça do jogador do Bahia, estamos no jogo. O Corinthians ganharia mais com essa demora se não houvesse o gol do bate do David Duarte.
0: Rapaz, o que o Rogério palestra ali, o Rogério tem muita coisa pra falar nessa coletiva.
5: Calma, calma.
0: Sabe do Rogério,
3: e
0: viu?
3: Teve amarelo pro banco de novo.
0: E aí ele se revoltou quando subiu mais um amarelo ali.
3: Não só ele, o Cadu Santoro tá aqui, às nossas vistas. Tá cá.
0: Sim, tá bem pertinho ali.
3: Pirou com esse cartão amarelo.
2: E tem uma coisa, né? No banco tem, por exemplo, o Canu pendurado.
3: Lembrando que o David Duarte...
0: Vai terminar, termina o primeiro tempo, hein? Aconteceria Bahia, mais uma confusão. Opa! O Caio César largou a mão no Zé Guilherme, hein? E aí a maior confusão. E eu vou te falar, viu, Caio? Pra mim é culpa da arbitragem frágil, fraca e até covarde em alguns momentos do Rodrigo Abate Abel. Essa falta de controle do jogo, esse excesso de catimba dos dois lados, tem muito a ver com a arbitragem do Abate Abel. Fim de papo no primeiro tempo com muita confusão, viu, Brenner?
2: É, muita confusão ali, Fabrício. Não dá pra ver muita coisa, a gente cai do outro lado do campo. Mas como você disse, o Caio César largou a mão por ali. O Caio César
3: foi
2: que já
3: Veliz,
2: tava...
3: foi em Alejo Veliz, viu?
2: Aí, o Alejo foi até... é o Ramon ali. Os jogadores do Bahia foram cobrar ali o Ramon, mas é claro, tem o VAR, né? Ele pode expulsar se for da vontade dele. Vale lembrar que teve um... não sei, não me lembro qual foi o jogo, mas teve uma definição
0: gente,
2: do VAR.
0: Gente, o Rogério ali tá também, hein, gente? Ô, Brenner, tá vendo ali o detalhe, Brenner? A galera quase às vezes de fato. O Rogério puxou ali a comissão do Bahia porque tava no momento ali... muito sensível, viu, Brenner?
2: É, tô chegando perto aqui, Fabrício. Não dá pra ver muita coisa ainda, porque tem muita gente na frente. Mas vale lembrar que as decisões do VAR já aconteceram aqui, até na Arena Fonte Nova, de no, na volta do intervalo. O Rogério tá ali levando todo mundo pro vestiário.
3: A final da Supercopa também.
2: Isso, final da Supercopa, a decisão...
3: com Corinthians em campo.
2: Exatamente, Corinthians e Flamengo. A decisão do VAR veio depois do intervalo.
0: Ô, Brenner, aqui em cima a gente consegue ter algumas visões privilegiadas, né? E aí o Rogério corre agora e abraça o Yuri Alberto. Algum tipo de interpretação entre os dois ali, que o Rogério não queria deixar o Yuri Alberto sair com aquela impressão, não sei o que aconteceu, ele fez questão agora de puxar o Yuri Alberto e abraçar o camisa 9 do Corinthians.
2: E os jogadores do Bahia voltam para campo para cobrar ali da arbitragem e também se reúnem em campo ali também.
0: Que
2: os jogadores do Corinthians já foram pro vestiário.
0: É bom lembrar que já tem episódio no futebol brasileiro de, na volta,
2: exatamente,
0: o atleta ser punido, viu?
3: O movimento do Caio César não me parece um movimento para isso, não. Pega. O Alejo Veliz, eu não sei nem se pegou.
4: É isso mesmo, viu, Caio? É isso mesmo, Cássio. É, não pegou. O Caio César, ele faz o movimento com o braço,
3: o
4: que pega
3: que
4: no braço do Alejo Veliz. Que aí isso. O braço do Alejo Veliz bate no rosto dele e ele cai. Não teve nada e eu acho até que seria um amarelo por simulação.
0: Beleza. Luquinhas aí já tá nos cursos de arbitragem, né?
2: É, e o Nestor aqui, viu? Tá fazendo tudo que a gente cobra de dois jogadores do Bahia. O Rodrigo Nestor foi no pé do Abate Abel aqui no túnel. Tá lá até agora subindo as escadas, conversando com o Abate Abel.
0: Tá aí então, viu?
3: Confusão. Melhor coisa pro Abate foi terminar o primeiro tempo. Pra ele.
0: A
3: perdeu o controle.
0: Dele, tá?
3: É dele? Dele? Responsabilidade absoluta dele. Perdeu o controle do jogo, permitiu que a temperatura fosse essa e agora teve que lidar com um tipo de descontrole dos atletas. Que gerou essa confusão. Vamos ver o que vai acontecer, como isso vai repercutir depois do intervalo. Se o VAR avaliou alguma outra coisa, porque além do lance que originou a confusão, tem a própria confusão. Jogadores se empurrando, enfim, não sabemos o que pode ter acontecido ali.
0: Muito bem então, hein? Fim de papo no primeiro tempo, 1 para o Bahia. Gol já na reta final do David Duarte. O Corinthians havia aberto o placar com o Angileri a 6 minutos. Tudo igual. Mais uma atuação do Bahia que nos faz ter uma expectativa de uma virada para o segundo tempo. Vamos torcer para isso. Na sequência,
2: o Fabrício
0: comenta antes, Brenner.
2: Só confirmando que o Rogério Ceni tomou cartão amarelo, tá?
0: Então já sobrou um cartão pro Rogério, né? Pois é, viu? Acabou o primeiro tempo. A gente tem um comentário de Cássio Cardoso na sequência do intervalo. Depois o Lucas Figueiredo volta comandando o intervalo Show Sociedade aqui na Rádio Sociedade. O comentário é de quem sabe do jogo.
3: Amigas e amigos da Rádio Sociedade da Bahia, ufa, hein? Primeiro tempo acabou para dar um pouquinho de fôlego para todos que estão acompanhando o jogo aqui na Fonte Nova. Um primeiro tempo de nitroglicerina pura entre Bahia e Corinthians. 1-1 está no placar. Um jogo que viveu momentos bem distintos, inclusive nas suas respectivas durações. No início do jogo, até por volta dos 10 minutos, um Corinthians que estava tentando jogar mais em cima, né, a despeito até de uma tentativa de pulga de fora da área, que pegou uma sobra e jogou, o Bahia tentando com escanteio logo cedo, mas o Corinthians começou o jogo querendo jogar e o Angileri me acertou uma bomba aos 7 minutos para fazer 1-0 para o Corinthians, como reflexo dessa ocupação do campo do Corinthians ofensiva. Porque foi uma troca de passe, a bola chegou no André, o André buscou o Angileri na esquerda.
2: Cássio, me permite te interromper, mil perdões, mas só pra reforçar aqui que o policiamento foi chamado lá no vestiário lá em cima. informação que eu recebi aqui de baixo, o policiamento foi chamado lá em cima, clima tá quente nos vestiários.
3: Eita, isso também pode repercutir na volta do intervalo em relação à VAR. Obrigado, Brenner, sempre atento, meu irmão. Então, o jogo que o Corinthians estava fazendo, premiou o Corinthians com um gol muito cedo, com 7 minutos, foi um golaço, o chute foi muito forte, foi no ângulo, mas eu já vi o Ronaldo pegar esse tipo de bola. De qualquer forma, o Corinthians fez 1-0 e isso parecia uma ducha de água fria para um Bahia que precisa se afirmar, que tem um apoio de massa da torcida aqui na Fonte Nova. A resposta do Bahia foi muito boa. Aos 10, o Bahia chegou ao gol do empate na jogada construída do Alejo Veliz. Acevedo pro Puga cruzou, finalizou e o Alejo cabeceou no meio do caminho. Mas houve um impedimento semiautomático. Pouco depois, outra bola que o Bahia jogou na área, confusão, sobrou, o Roman Gomes deu um balão na entrada da área. Na minha opinião, quando um jogador se abaixa muito para tentar alcançar a bola, porque a bola não estava ao alcance do Angileri, mas ele se abaixou, o juiz deu falta e o Lareu Veliz, que tinha feito outro gol de cabeça, teve de novo sua comemoração frustrada e a torcida começou a inflamar porque o jogo começou a perder ritmo. Corinthians cortando a partida com simulações, demoras para cobrar faltas, enfim. E o árbitro marcando de maneira descriteriosa alguns lances. Com isso, o Bahia passou a assumir um papel de injustiçado em campo, a ser mais agressivo. Os jogadores do Corinthians também perderam a cabeça e o jogo foi para um nível de temperatura muito alto, de hostilidade em campo muito alto, muito pegado. O Bahia teve outras chances, o Nestor chutou com falta, o Hugo Souza pegou, Nestor chutou colocado, teve cabeçada no Alejo Veliz, o cruzamento do Puga, que foi para fora. O Bahia tinha feito o suficiente para empatar pela postura, tinha se desequilibrado um pouco e parecia natural que o primeiro tempo terminasse 1-0 para o Corinthians, porque o jogo já estava nos acréscimos. Eis que veio uma jogada do Jean Lucas para o Veliz. Veliz chutou, a bola bateu no zagueiro e na volta a cobrança de escanteio teve uma atitude de liderança do Nestor, que disse pro Puga: não cobre rápido, deixa que eu cobro. E o Nestor botou a bola na cabeça do David Duarte aos 48 para fazer o gol de empate. Depois do gol de empate, mais confusão, mais agonia, não teve bola rolando e o juiz acabou o jogo até com uma forma dele também dizer ufa, porque ele foi muito mal e o jogo perdeu, saiu do seu controle. Bahia foi melhor que o Corinthians no primeiro tempo, impôs com autoridade um tipo de jogo físico, intenso, ostensivo. Faltou caprichar um pouquinho mais em algumas jogadas de lado de campo. O Nestor, por mais confiante que esteja, não é o melhor Nestor na direita, e o Jean Lucas não entrou no jogo como deveria até agora. Segundo tempo, o Bahia tem plenas condições de reverter, mas é bom lembrar que o Corinthians deve sair um pouquinho mais também, porque é um time qualificado e ficou muito atrás no primeiro tempo. Bora com você, meu querido Lucas.
4: Valeu, Cássio, já estamos por aqui. Ó, eu quero a sua opinião também sobre o jogo de hoje, tá bom? Ô, Geni, qual é o WhatsApp Sociedade?
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4: Pronto, a gente vai ali e volta já. 5 horas e 4 minutos, a gente vai ali e volta já.

0: 5:06 aqui na Rádio Sociedade da Bahia, nessa jornada esportiva
1: sensacional. 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
0: futebol. É isso aí, jornada esportiva aqui na Rádio Sociedade da Bahia. Vamos ver o que o torcedor está achando desse jogo? Fala, torcedor!
2: A hora do zap! Fala, boa torcedor!
3: Tarde, Rádio da Bahia, a melhor do Brasil. Rapaz, que vergonha esse juiz, rapaz. Estava metendo a mão no jogo do Bahia.
2: Calma, calma.
3: Isso é um assalto, chamar a polícia e prender ele. Uma piada ali, 3-1 é Bahia hoje. 3-1
2: será?
3: Hoje. Já tá empatando 1-1 no primeiro tempo, mas bater mais 2 gols no segundo tempo. Vamos lá, Bahia. Quem tá falando aqui na Cafuína da Defensa, aquele abraço a todos aí.
0: É, rapaz, aí o torcedor revoltado com a arbitragem do jogo. Vamos ver se tem mais gente aqui. O WhatsApp tá travando um pouquinho, porque é muita mensagem que tá chegando, viu? Fala, torcedor!
4: João Lucas, o cara não tá jogando nada. Pelo amor de Deus, viu? Melhor em campo aí é Acevedo, viu? Agora esse time do Corinthians aí é um timinho, mano. Time o tempo todo fazendo antijogo, cara. E Ronaldo, pelo amor de Deus, como é que tomou um gol desse? Poxa, rapaz. Edson Bispo, Mato São João, Bahia 3-1.
0: É, rapaz, aí outro torcedor aí que achou que o Ronaldo defenderia aquela bola. Fala, torcedor!
5: Boa tarde, quem fala que é Benício de Nova Esperança, o ciclista que levou o Maringá. Rapaz, tem que procurar a polícia para prender esse juiz. Ninguém consegue prender esse juiz. Sempre é assim, roubando, não dá nada. Já basta e já tenha.
0: É, pá, a galera tá revoltada com a arbitragem de hoje. Com razão, né? Ele perdeu um pouco da mão.
6: Tem certeza?
0: Ele perdeu um pouco a mão do jogo. Ele falou, não, Geni? Ah, foi, Geni. Ó, fala aí, torcedor.
7: Boa tarde, nação. Quem tá falando aqui é Edson de Pernambuco. Esse nome desse juiz aí é Caim. É porque ele tá querendo matar e Caim é que mata.
0: É isso,
7: mas Bahia rapaz. É 3-1. Papapá ele. Aqui é Bahia. Bora, Bahia.
0: É, eu tô contigo, eu acho que o Bahia, é pelo clima do jogo, eu acho que o Bahia consegue virar essa partida, viu? Vamos lá? Fala, torcedor!
8: Boa tarde, bancada linda, maravilhosa. Isso é uma vergonha, a arbitragem do Brasil. Uma arbitragem sem vergonha, roubando o Bahia. Já 2 gols anulados, cartões que era pra ter dado ao jogador do Corinthians. Apesar de que eu torço pro Bahia e sou torcedora do Corinthians, mas quando significa o Bahia jogar com o Corinthians, eu sou Bahia até o fim, que eu sou uma baiana soterapolitana, que é Cátia Araújo, direto de São Paulo. Infelizmente,
2: um
8: jogador do Bahia, o técnico do Bahia, não reclama de nada. O Bahia vai continuar sendo roubado entre ano e sai ano, e vai ser desse jeito aí.
0: É, aí a torcedora de São Paulo, baiana, lá em São Paulo, torcendo pelo Bahia e acompanhando a gente aqui na Rádio Sociedade da Bahia. Deixa eu ver, tem mais?
2: Ô, Luca, rapidinho.
0: Oi.
2: Essa é uma das maiores ouvintes da história da Rádio Sociedade, viu?
0: Pô, que legal,
2: ela, cara. Ela foi morar em São Paulo alguns anos, mas antes disso, era alguém da equipe fazer aniversário, ela levava um bolo pra Rádio Sociedade.
0: Rapaz,
2: aqui, Cátia Araújo. Um beijo no seu coração, viu, minha amiga? Você e o Fernandão aí, seu maridão, tamo junto.
0: Um beijo, Catinha. Rapaz, ó, que moral, né, Fabrício?
2: Demais, viu?
0: Vamos lá. Tem mais torcedor aqui falando com a gente. O WhatsApp tá travando um pouquinho porque é muita gente mandando mensagem. Muita gente mandando mensagem. Pessoal revoltado, principalmente com a arbitragem de hoje, ó. Fala, torcedor.
9: Eu sou o Lávio Barros, tô vendo aqui. O Bahia jogando bola. Todo mundo jogando bem. Não foi reclamado de ninguém, jogando mal, ninguém tá jogando mal, todo mundo jogando bem. Agora é difícil demais, é muito difícil jogar com essas arbitragens, contra as arbitragens brasileiras, velho. É muito difícil demais, porque tudo é criado, tudo é

0: sei lá, velho, tudo, qualquer parece, ele dá, só dá contra o Bayern. Tudo é complicado demais.
1: É, mas o torcedor revoltado, ó, agora a gente vai pro meio da galera. Tem João Vitor aí? Coloca ele no ar. Tá por onde, João?
2: Fala, equipe Show da Sociedade. Estamos aqui no Show do Intervalo da Sociedade. Jogo tenso. Como é, Manabre?
3: O ladrão tá
2: Ai, a galera reclamando do juiz.
3: Rapaz, o juiz que criou toda essa confusão hoje aí. Ele não sabe apitar de uma maneira que deixa o espetáculo seguir. Tudo isso aí é culpa desse juiz. O semi-automático tirou o gol da gente por causa de um braço. Mas vamos ganhar de 3-1 hoje.
2: Valeu, Manabre. Fora a atuação do juiz que tá péssima. Tricolor hoje tá fazendo uma boa atuação no primeiro tempo.
4: Com certeza. Juiz tendencioso, ó. Foi pra Copa, veio como estrelinha.
2: Gostou da estreia do centroavante?
5: Gostei sim. Ele bloca. Quem é que não sabe disso? Ele bloca e bloca muito bem. De lá ele bloca. Ele joga muito. Agora a bola tem que chegar nele.
2: Verdade. Dois gols anulados, né?
5: Aí já sei. Nós não temos representante da CBF. É por isso que somos roubados hoje. Se nós temos representantes da CBF, o povo do Maracajá invadia lá. Você é ladrão, você me roubou.
2: Como é seu
5: nome? Gilson Souza.
2: Valeu, meu nobre, um forte abraço aí. A torcida tá reclamando muito da arbitragem. Segundo tempo já começa, mas o que importa é que o Tricolor continua bem na partida, como destacou o nosso comentarista Carlos Cardoso. Tem tudo pra virar esse jogo aí e sair com o triunfo. Volto aí com a bancada Show da Sociedade.
1: Valeu aí, o João Vitor Roque no meio da galera, sabendo, né, do que o que o torcedor tá achando desse jogo de hoje, principalmente da arbitragem. Tem mais torcedor aqui, ó. Fala com a gente, torcedor.
6: Galera da sociedade, quem tá falando aqui é o Mago dos Drinks, de São Caetano para o mundo e para a sociedade. Galera, esse juiz aí, a delegacia mais próxima aí. E eu aprendi esse cara, tirei esse cara daí, esse cara tá roubando o Bahia, tá gafando o Bahia na cara dura, pô. Né? O Bahia tá jogando bem, só que tá jogando contra o Corinthians e jogando contra esse árbitro aí que, sinceramente, isso aí não é um árbitro, isso é um bandido, ele tem que sair daí preso.
1: Que é isso, rapaz, calma.
6: Vocês
1: calma.
6: Comentou no começo do jogo, né, que o VAR ia prejudicar o Bahia. Esse VAR não era nem pra estar escalado. Valeu, galera, vamos Bahia pra cima. 2-1 de virada aí, viu? Tricolor de aço.
7: Ele é tão ruim.
1: Fala, torcedor.
8: Boa tarde, Isa Cordeiro. Seu programa é 10, viu? Você já começou machucando corações de muita gente, viu?
1: Nossa.
8: Muito obrigado e continua assim.
9: Encantado, hein?
1: Tem mais torcedor aqui com a gente. Fala, torcedor.
10: A sociedade, esse filho do Bahia é doente, o cara não é nada de bandido, quem fala que é heraldo, o árbitro tá marcando o jogo certo, viu? Bahia, só quando o Bahia faz gol roubado, vocês não falam nada.
11: Calma.
10: O torcedor do mundo a mole que não sabe nada de futebol.
1: Não, Bahia não é assim não, vou até tirar, não é assim não. Não é assim não. Calma. Tem mais torcedor aqui com a gente, viu? Fala, torcedor. Gente,
12: no último jogo contra o Atlético, nós jogamos com o 12º jogador.
13: Tem certeza?
12: E hoje nós vamos ganhar o jogo.
1: Com será?
12: 11º, 12º que é o Arthur.
1: Será?
12: 13º que é o VAR. E 14º que é o Bandeirinha.
14: Opa!
12: Entendeu? Nós não precisamos desse povo, eles é contra nós.
1: Deixa
12: e nós
1: de chorar
12: vamos
1: não,
12: esse povo todinho. Tá bom? E bora pra frente! Bora, Bahia!
1: Eu, hein? Rapaz, aí o torcedor tá revoltado com a arbitragem de hoje. Tem mais um? Fala, torcedor!
15: Essas coisas, rapaz, no futebol tem que ser eliminada, tem que ser punido uma arbitragem assim, quando, por exemplo, favorece um time e desfavorece
1: vovó.
15: Se é regra. Se existe a falta, existe a falta. A punição também. Agora, quando você vê, por exemplo, esses times do Nordeste sendo assim, desfavorecido ou perseguido por outros times do Sul, sei lá de onde, pela arbitragem principalmente, isso ninguém merece. Você tem um futebol para assistir em casa ou no campo, como uma diversão, como um lazer, e aí às vezes se aborrece.
1: É, rapaz, a torcedora já também chateada com a arbitragem do Ramon Abate Abel, né? Tem mais aqui, rapaz, o WhatsApp tá lotado de gente criticando a arbitragem de hoje, viu? Fala, torcedor!
11: Boa tarde, bancadas. Que Deus abençoe nossa tarde. É, rapaz, esse juiz aí tá deixando a desejar. Não é porque eu sou torcedor do Bahia que eu estou falando isso. Agora, eu quero dizer esse torcedor que falou essa palavra, que ele não tem nem educação para entrar numa rádio da potência da Rádio Cidade falar uma coisa dessa do torcedor. Ele devia se respeitar e procurar o lugar dele. Que aqui no, na torcida do Bahia tem torcedor homem. Agora ele pode não se garantir como um homem.
1: Calma. Com
11: vergonha, rapaz, na cara, se respeite. Rádio Mundo Sacramento do Calabouço.
13: Ô, Lucas, oi. Chama a atenção aqui que a demora do time do Bahia de voltar a campo fez que o Fernando Diniz reunisse o time ali no centro do gramado, tá? O Fernando Diniz está em campo agora, reunido com seus jogadores. Jogadores do Bahia acabaram de entrar. É, pelo visto aqui, nenhuma mudança em ambas as equipes.
14: Sim, a bola vai rolar. E mais do que isso até, né, Brenner? Permitiu que os jogadores do Corinthians ficassem ali uns 3, 4 minutos de uma conversa estreita com o Abate Abel, né? Agora o Acefeiro também já chega lá e começa a conversar com o árbitro da partida. Tá tudo ficando pronto pro segundo tempo, Lucas!
1: Pronto, vai daí, Fabrício, é com você.
14: Grande Lucas Figueiredo arrebentando no plantão esportivo. Sociedade vai começar o segundo tempo e a expectativa, Cássio.
16: Ó, expectativa de um jogo bom, um jogo de alta pressão, mas que tenha mais bola rolando, Fabrício. Essa é a minha expectativa. Repensando no Bahia, um pouco de cabeça no lugar, evidentemente, e uma atitude positiva como teve depois do jogo, depois do gol que sofreu. Mas antes do gol, o Bahia tem que ficar mais ligado. Não pode permitir o Corinthians chegar. O Corinthians tem um poder de fogo muito grande. O Bahia não deixou esse poder de fogo aparecer tanto no primeiro tempo, mas no segundo tempo pode ser diferente. Tem que tomar cuidado.
14: Vai começar o segundo tempo, mexe na bola, o Bahia começa o segundo tempo na Arena Fonte Nova em Salvador.
17: Fonte Nova, Bahia,
14: Corinthians. Manda pra mim que eu mato no peito, boto no chão, vem com a gente, vem com o Zé Guilherme. Bora, Bahia, olha, foi empurrado, queria falta, a arbitragem não deu. Já primeiro lance pro torcedor ficar revoltado. O Zé Guilherme queria falta, a arbitragem entendeu que não houve nada, Brenner.
13: É, o Zé Guilherme tentou ali a jogada de efeito pelo lado esquerdo, foi derrubado dentro da área. O Ramon Abate Abel tá apontando pra tiro de meta, tá apontando que não teve nada. Na sequência, aqui na disputa de bola entre Mateuzinho e Alejo Vélez, o Alejo Vélez acabou ficando ali sentindo. Mas tudo ok com ambos os jogadores. Não sei se vai ter a análise do VAR, mas até então, tiro de meta marcado.
14: São os primeiros segundos, né? Já com protesto pra cima da arbitragem, Cássio.
16: Mas ali foi o seguinte, o Alejo Vélez tentou fazer um movimento mais arisco e o Mateuzinho foi pra chutar a bola. Aí não me deu impressão de nada, não. Tanto que eles nem discutiram. Agora, falar em análise do VAR, que o Brenner chamou a atenção, não teve no intervalo, pelo menos se teve, nada que tivesse repercussão prática, né? Disse cartão vermelho para alguém.
13: E aqueles cartões do banco foi para Rogério Ceni e para o Charles, seu auxiliar.
14: São os detalhes que você vai acompanhando na super transmissão da equipe Show Sociedade. Logo depois de Bahia e Corinthians, tem Remy Vitória na super narração de Tony Silva. Tem atleta do Bahia caído aqui do setor direito de ataque, hein, Brenner?
13: É, o Rodrigo Nestor caiu ali, mas está tudo ok com ele, já se levantou. Segue 1-1 na Arena Fonte Nova, Bahia e Corinthians, um minutinho do segundo tempo.
14: Na toada que foi o primeiro tempo e agora temos 1-1, tendência do Bahia poder virar esse jogo, hein, Cássio?
16: É, se o Bahia mantiver o comportamento, a força ofensiva, o Bahia tem plenas condições de virar o jogo.
14: E olha o lançamento para Demi dentro da área, foi bem para cortar o Angileri, pressionado, ficou pedindo a falta do Vélez dentro da área. Se o Angileri chegou atrasado é pênalti, viu? Mas a arbitragem entendeu que não, o Bahia tá com a bola, a Demi brigou. O Alejo Vélez está ali reclamando com o árbitro, ó. O Alejo Vélez está ali reclamando com o árbitro, o Abate mandou esperar, né, Brenner?
13: É, mandou esperar, o Alejo tá ali sentindo na dividida com o Angileri, lembrando que o Angileri já tem amarelo, né?
14: Rapaz, você antes da bola rolar falou assim, ó, ele é até um árbitro que conseguiu ir pra Copa, mas é um para-raio de problema.
13: Mandou seguir.
16: Opa!
13: Mandou seguir.
16: É porque ele toca a primeira bola, depois ele pisa, né? Já mandou cobrar o lateral.
14: É, tem um toque na bola antes, né?
16: Mas depois... Tem. Não marcaria o pênalti porque ele toca a primeira bola.
14: É, meu irmão. Agora, o Abate Abel realmente é um chama-problema, viu? Porque o jogo tá em ebulição o tempo inteiro, né, Cássio?
16: Agora eu vou dizer uma cobra. Ó, o Roman.
14: Ó, o Roman, jogada linda do Roman. Que jogadaça, cruzamento. Travado pelo Gileri. A briga de argentino contra argentino. O Roman dessa vez levou melhor, viu, Brenner?
13: Ele tentou e passou à frente do Gileri duas vezes. Quando ele tentou fazer o cruzamento, o Gileri tava batendo, colocou pra escanteio. O Rodrigo Nestor na bola.
14: Rodrigo Nestor na cobrança. Foi assim que o Bahia empatou o jogo. Na cobrança de escanteio do Rodrigo Nestor. Bora, Bahia, pode ser agora. Capricha de novo, Nestor.
16: Será?
14: Rodrigo Nestor vem liderando tecnicamente esse time do Bahia desde que começou a ser titular. Cruzamento! Tira de cabeça, voltou. Pulga, bateu. A bola foi pro centro da área, tirou a zaga do Corinthians. Contra-ataque. Ainda bem que o Jean Lucas não alcançou o Caio César, viu? Porque seria expulso o Jean Lucas. Uma entrada que seria criminosa, mas talvez tenha ficado pior. O cenário que é 4 contra 2. Bola chegou no outro lado pro Breno Bidon. Que bom que ela escapou. Deu tempo da defesa do Bahia recompor. Olha, sério mesmo, que bom que o Jean Lucas não alcançou o Caio César.
13: Fica totalmente atrasado.
14: Não, ia ser por trás, cara. Ali seria um lance pra expulsão, hein, Cássio?
16: Não, ele correu um risco muito grande. Ele ia prejudicar o Bahia de diversas formas aí.
14: Pro jogo, você vê que o lance não deu em nada, né, cara?
16: Não.
14: Você queria matar a jogada lá no campo de ataque?
16: Exatamente. Não dá nem pra dizer que ele trocou um gol pro lance. Foi um lance irresponsável do Jean Lucas. É porque ele nem o lance irresponsável ele conseguiu acertar. Mas você viu, o Corinthians estava vocacionado para isso, né? Pra sair em velocidade.
14: Se o Jean Lucas continuar assim, quem poderia ser uma boa opção, Cássio?
16: Boa dúvida, porque você não tem o Eric, você não tem o Caio Alexandre. Talvez o Michel Araújo fosse pro jogo. Porque o Everton Ribeiro, eu não acredito que vai entrar nisso. Ou até o Luciano Juba. Mas já botar o Luciano Juba numa função dessa, acho que o Juba vai pro jogo como lateral mesmo, em algum momento.
14: Não dá pra baixar o Nestor pra fazer a ele pela esquerda, só que mais ali a do Jean Lucas com
16: o
14: Everton.
16: Mas aí você vai botar o Everton Ribeiro, que fisicamente também vai precisar de uma compensação. Talvez com o Alejo Veliz descendo pra ajudar também.
14: Não são as melhores opções, porque o Eric, né, que seria a sua opção, infelizmente não está à disposição. Tenta o Bahia, e você tá por dentro com tudo, com o grande Cássio Cardoso. Lá vem o Bahia, Ademir invadiu a área, foi empurrado com a mão esquerda do Angileri, cara.
18: Tem certeza?
14: Absoluta, sabe? Claro que o Ademir é um cara leve, mas o Angileri usa a mão esquerda, né, para deslocar o Ademir. A falta não é dada e o tiro de meta pro Corinthians, Rádio Sociedade. 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
14: É a Rádio Sociedade da Bahia na super cobertura do Campeonato Brasileiro, as emoções da Série A do Campeonato Nacional para você aqui na Rádio Sociedade da Bahia. Lá vem a bola ficando na meta pro Ronaldo, fica com ela e sai jogando pela direita com o Roman Gomes. Tenta sair o Bahia, vamos chegando a quase 6 minutos do segundo tempo. Um para o Bahia, gol de David Duarte, um também para o Corinthians, gol marcado pelo Angileri. O Corinthians saiu na frente, o Bahia empatou ainda no primeiro tempo, minutos iniciais da etapa final. Por enquanto, 6 minutos da etapa final. Tá 1-1 na Arena Fonte Nova. Fica com ela o Acevedo, faz grande jogo, capitão Acevedo, bola ficando para Roman Gomes. Na direita tem Ademir pedindo, recebeu Ademir no Rodrigo Nestor, faz a ultrapassagem. Ademir vai ir para cima da marcação, tocou no Nestor, espaço bom, girou bonito para trás, Roman Gomes. Acevedo pediu, Nestor com belo espaço, tem o Ademir mais à frente. Nestor foi para cima, driblou, tentou cruzamento, explode na defesa do Corinthians. De qualquer maneira, tira a zaga corintiana. Bola vai ficar pro time do Bahia. Santiago Ramos Mingo. Ele vai atrasar essa bola do Ronaldo. Vamos chegando a mais de 6 minutos do segundo tempo. É o Campeonato Brasileiro pra você na Rádio Sociedade da Bahia. Daqui a pouco, Remy Vitória na narração de Tony
20: Mangueirão,
14: Silva.
20: Rebo!
21: Vitória!
14: E você já viu o Mangueirão aí, Genivaldo? Tá lotado?
13: Ele disse que tá balançando.
22: Lá ele.
14: Deve ser um público daqueles hoje, viu? Porque é um jogo pro Remo sair da zona do rebaixamento.
23: Tá ficando doido, né?
14: É, mas quem tá
13: vendo? É, pô, o Mangueirão lotado balança.
14: Lá vem o time do Corinthians. Yuri Alberto, espaço pra ele. Tocou, Caio César, tem habilidade. Marcação do Mingo, Caio César pra trás. Cadê a zaga do time do Bahia? Acevedo, bem.
18: Chega e sai jogando.
14: E deu contra-ataque. Só mais um Pulga, viu? Por baixo. Chegou o Mateuzinho. E todo lance tem uma provocaçãozinha. A rivalidade tá em campo, viu, Brenner?
13: Tá em alta, falando. Tá em alta, principalmente jogadores de defesa e de ataque de ambos os times. Agora a tentativa de contra-ataque. O Pulga foi parado pelo Mateuzinho. O Jean Lucas com a bola 1-1 é o placar na frente.
16: Agora, Fabrício Acevedo, tem aspectos do jogo dele que precisa melhorar, que é pra dar mais confiabilidade à presença dele. Ele não pode fazer o que ele fez. Ele pegou a bola e saiu carregando por dentro. Então ele tá fazendo um jogo gigante. O jogo dele é muito bom. Mas às vezes um lance desse classifica o jogo dele. mancha o jogo e compromete a atuação. Ó, Romano.
14: Jogadaça do Romano Gomes. Pra mim já se justifica como titular nessa lateral do Bahia. Lindo lance, Romano. Tentou trazer pra esquerda. Ameaçou o cruzamento. Marcação chegou travando. Caiu o Romano. Queria a falta. Arbitragem disse que não. Ademir mais atrás pedindo. O Romano tentou o cruzamento. Ela foi direto pra fora. É um jogador que vai se soltando aos poucos, né? Tava com pouco espaço com o Rogério, mesmo o Bahia tendo pago uma grana pra trazer ele. Mas, Fabrício, do futebol argentino, agora ele vai melhorando no jogo e nos jogos, Brenner.
13: É, falta ele só definir a jogada logo, né? Ele faz o drible, faz o outro drible e aí acaba não finalizando a jogada, que é fazendo um cruzamento ou um passe rasteiro pro companheiro.
14: Cascardoso, Romano Gomes.
16: Tá bem no jogo, tá com mais personalidade também, fisicamente. Bem, concordo com o Brenner, falta um pouquinho de acabativa, né? Saber o momento definido da jogada. Observe como o Bahia, por causa da presença do Alejo Veliz, consegue subir marcação, pressão, né? Quando a gente tentou sair jogando e o Bahia ficou marcando até fazer a falta. É uma característica que você passa a ter quando você não tem nem o William José na frente, e sim um jogador que tem um pouquinho mais de movimentação que não o Alejo Veliz.
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14: 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Abraçando meu parceiro Hilário da Dishelp, materiais de construção. Um abraço pra você, grande Hilário, apaixonado pelo futebol da Bahia. Tá chateado com a arbitragem hoje, hein? Grande Hilário, um parceiro da rádio, tamo junto. Obrigado pelo carinho da audiência.
0: Calma, calma.
14: Galera participando, ligadinho com a gente. Alô, Mark Charles, já tá aí, né? De televisor na Rádio Sociedade, o grande Mark Charles.
20: Esse ouvinte é gente boa, esse é gente boa. Né?
14: Direto da Califórnia, ligado na Sociedade. Lá vai Eric Pug, vai de área, cruzamento pra dentro, Vélez! Antes dele, Gustavo Henrique. O Vélez é oportunista, viu? Ele sempre tá ali pra conferir. Foi por pouco, Trovão.
13: Ele se posiciona muito bem, argentino. Mas valeu a briga ali do Zé Guilherme do Pulga, que foi assim, puxado praticamente. E aí o Pulga fez o cruzamento. Mas antes do Vélez, que já tava pronto pra empurrar pro gol, tinha ali o Gustavo Henrique, colocou pra escanteio. Rodrigo Nelson na bola, escanteio. Lado esquerdo de ataque, tricolor. E o Hugo tá sentindo aqui, né? O abate mandou esperar. Aquela esfriada.
0: Baratinho.
14: É porque esse é o lado, claro, de maneira invertida, que o gol do Bahia saiu, né? É a batida do Nestor saindo do goleiro, que o David aproveita muito bem. Nestor tirou no goleiro mais uma vez. Quase o Ramos Mingo conseguiu o cabeceio. Era o Vélez tentando por ali. Tenta o Bahia, Ademir acionou mais atrás a bola para Zé Guilherme. Zé Guilherme faz o levantamento para Rodrigo Nestor, de peito para Jean Lucas, girou de novo no Nestor, que lindo lance, vamos Bahia, Nestor bateu, de perna direita, a bola acabou indo para fora, ele poderia ter buscado o passe dentro da área, só tiro de meta, Trovão.
13: É, tiro de meta, não bateu com a perna boa e tava daquele lado esquerdo ainda, se recompor, da recomposição do escanteio, não foi com a perna boa, mas deu uma assustada, chegou o Bahia aos 10 do segundo tempo, 1-1 é o placar na Fonte.
14: Abraçando a minha amiga Cátia Araújo, abraçando o grande Fernando, casal Márcio em São Paulo, ligadinhos com a Rádio Sociedade. Um beijo pra você, Cátia. Você é uma pessoa maravilhosa, amiga. Tamo junto, viu? Galera tá sintonizada com a gente. Alô, Dilson Gradia, também tá ligadinho. Um abraço pra você, Dilson. Também com a gente, Nildo Verdão, essa figura maravilhosa. Alô, Aguinaldo Silva, grande parceiro de rádio, também tá ligadinho com a gente. O Nildo Brandão tá com a turma, viu? É gente que tá com ele, viu? Galera de Coração de Maria, meu irmão. É o Cambotá também com a gente. Bairro da Paz e API, Pernambuco, Plantas e Barbalho. Nildo Brandão. É, tá ligadinho, valeu. É, fazendo a Cambotã. O Cambotá. Fica com a equipe do Bahia. David Duarte no meio. Pra Nestor, você é uma figura, Eugênio. Fica com ela, a equipe do Bahia, pela direita, Romano Gomes. Botou na direita, vem cruzamento, lá vai ele, levou no fundo, Romano Gomes pra dentro. Opa! Tem que dar mão, hein? Só que foi fora da área, né? Você acha que o Romano já deu aquela, o radar dele já mediu tudo pra ele meter o apito na boca? 3 segundos depois de apitar, tô, Brenner!
13: É, foi no detalhe ali, o Angileri no cruzamento. Dessa vez ele fez o acabamento rápido da jogada do Romano, tentou fazer o cruzamento. A meia altura tocou na mão ali do Angileri, que impediu que a bola chegasse dentro da área. Vai levar perigo, Rodrigo Nestor pode até lançar direto pro gol aí. Eu já vi esse lance parecido no primeiro tempo, viu, Fabrício?
14: Olha, como a gente tem um percentual de gols de bola parada acima de 33%, ou seja, mais de um terço, né? Essa coisa do Nestor tá com a bola parada afiada é uma grande arma, viu, Cássio?
16: É, e esse 33% o Bahia não participava tanto, né? Quanto? Hoje já participou. Então, e é bom lembrar que contra o Montevideo City Torque, ok, era amistoso, daí que ele fez direto também.
14: Vamos lá, hein, Rodrigo Nestor, pode ser agora, que momento no camisa 11 do Bahia. Tem falta, ele pode meter dentro da área, bater direto, ô Nestor. Bola foi direto pra fora, ele botou força e não botou direção, Brenner.
13: É isso, você já falou todo o lance, Fabrício, ele botou muita força, né? Não botou direção e o Alejo Vélez fechava no segundo pau, mas a bola foi muito forte. Tiro de meta pro Corinthians, Hugo Souza na bola.
14: Cássio Cardoso, passamos de 13,
16: o Bahia, sua chance, Bahia, né? O Bahia é melhor, o Bahia alimenta a expectativa de virada, sim, porque pressiona o Corinthians, o jogo acontece todo no campo de ataque do Bahia. Agora o Bahia ainda sofre com a falta de capricho, aquela, né? Uma jogada que possa assim, vamos ver agora.
14: Quem sabe agora pro Alejo Vélez, né? Tentou, tirou a zaga da equipe do Corinthians, tenta Breno Bidon, saiu o Garro, botou na frente, queria a falta, a arbitragem deu a falta do Rodrigo Nestor. Em cima do Rodrigo Garro, Rodrigo contra o Rodrigo.
16: Providencial a falta.
14: Não é? Porque o Bahia já roubaria pra sair, né? Aí o critério de não marcar qualquer coisa, ele já vai pro saco.
16: Mas ok, porque também se ele não faz a falta, o Garro com essa bola em condução seria perigoso. Mas o Bahia é um Bahia de time bola longa, né? É um Bahia que chega esticando a bola para os seus jogadores de lado e a partir daí subindo linha para pressionar o Corinthians. E é um jogo diferente, mas é um jogo que consegue exercer pressão sim no adversário. Agora o Corinthians é um pouquinho.
14: Vem comigo, torcedor, cola comigo, nação tricolor, e vamos girando o tempo de jogo. Fonte Nova. Na Arena Fonte Nova em Salvador, 14 minutos do segundo tempo. E no placar tá lá
0: Bahia
14: 1, David Duarte.
0: Corinthians.
14: Também 1, Angileri. 5 horas 32 minutos em Salvador, capital da Bahia.
1: Com esse empate, o Bahia vai momentaneamente ficando na quinta posição na tabela do Brasileirão.
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14: Eu já fico pensando quanto de tempo tem o Juba pra jogar. Porque o Zé Guilherme tá caindo na pilha e já tem amarelo, Brenner.
13: Já tem na pilha, perdão, Cássio. Inclusive estão aqui no aquecimento Juba, Juan Pablo, Everton Ribeiro, William José, o Cauê Furquim e o Michel Araújo. E o Hugo Souza, não sei se vai dar pra ele não, viu? Ele caiu aqui sozinho, já tinha caído o lance anterior e o goleirão Cauê ali quer criar.
16: Mas Cauê ainda tá de colete, né?
13: Mas o ele não tava no aquecimento, né? O Fernando Diniz que colocou ali pra aquecer um pouco mais rápido, um pouco mais forte.
14: Porque Cássio já tá prevendo o Miguel.
16: O Fernando Diniz está fazendo uma conferência ali, pô. Ele arranjou um cooling break que aqui já na Copa do Mundo ele arranjou agora. É cooling de hidratação, viu, seu general?
14: Alô, Geni.
16: Nossa. É no infinitivo.
14: Também não é o cooler, não, viu, gente? Pelo amor de Deus.
16: E aí, o que é que acontece? Diniz está dando uma palestra ali, enquanto o Gustavo está pretensamente sendo atendido. Por quê? O Corinthians está das cordas. O segundo tempo do Corinthians é muito ruim. Aí, como o futebol brasileiro permite essas coisas.
13: E chamar a atenção aqui agora que o Juan Pablo que estava aquecendo, pensei até que ele ia ser chamado pelo Rogério. Ele voltou pro banco e agora deu lugar ao Sanabria aqui para fazer o aquecimento.
14: O jogo tem uma temperatura tão alta na questão da rivalidade, não pega para capar, que eu já olharia os caras que tem amarelo, tá, Carlos?
16: Ah, não tenha dúvida. A gente tá falando do Zé Guilherme e do David Duarte. Enquanto o Bahia tem Daniel e Fabrício Angileri para jogar em cima, né? Ó, pode observar, o Cauê tá lá, ó. Se o Cauê tá aquecendo desse jeito aí, eu fico aquecido mais rapidamente aqui comentando. Olha lá, o Hugo tá bom já. Foi um mecanismo...
13: Baratino.
16: Baratino pra poder ter ali uma oportunidade de conversar com os jogadores. E a borracharia?
14: É a borracharia.
21: Eu tô onde mesmo, rapaz?
16: É na borracharia, futebol brasileiro.
14: Grande Cássio Cardoso. Vamos passando, quase chegando já 17 minutos do segundo tempo. Vai no alto ali o Pulga para tentar brigar. A bola ficou no setor do meio campo. Alejo Vélez brigou. Não conseguiu ficar com a bola o Jean Lucas. O time do Corinthians agora prende um pouquinho mais já. Sob orientação do técnico Fernando Diniz. Olha o Caio César. Passou na marcação do Acevedo. Depois ele encara o Acevedo. Chama o Acevedo. O Acevedo faz a falta. O árbitro da partida vai dar uma chamada no Acevedo. O Ramon abate a Bel. Conversa muito. Ameaça o Acevedo de cartão, o Acevedo das costas, ele não dá o cartão. Jogadores do Corinthians pressionam o jogo com a temperatura muito alta na Arena Fonte Nova. A rivalidade é Bahia e Corinthians. Já decidiram semifinal de campeonato brasileiro, por enquanto está 1-1. Bola ficando para a equipe. Bahia que não vence o Corinthians na Arena há 5 anos. O Corinthians que em São Paulo nos últimos embates perdeu do Bahia. De 3 ganhou apenas uma, chegou a tomar um 5-1 em 2023. Ano passado deu Michel Araújo por lá.
13: Bahia não perde pro Corinthians 3 jogos.
14: Então, fica com a equipe do Corinthians. Brigou o Garro, depois a bola bateu no próprio Garro. A arbitragem entendeu que foi mão do argentino, camisa 8 da equipe do Corinthians. Vou com as mensagens do WhatsApp, Lucas Figueiredo. Tem mensagem do torcedor tricolor, tá chateado, tá apreensivo. Conta aí, Lucas.
1: Será? É, Fabrício, a galera aqui tá chateada com a arbitragem. O WhatsApp tá travando, rapaz.
4: Calma, calma.
1: Pera aí, ó, ó. Pera aí que vai chegar, ó. Não, não, o WhatsApp travou.
13: Travou. E aí?
1: Mas a galera tá chateada, viu, Fabrício?
14: Muita
1: tá
14: gente chateada.
1: Muita gente chateada com a arbitragem do Ramon Abate Abel.
14: É tanta gente chegando.
13: Deixa de chororó, viu?
14: O WhatsApp deu aquela travada, lá veio o time do Corinthians e a falta em cima do atleta do Bahia. Tá no chão o Eric Pulga. Falta anotada, quase 19 minutos do segundo tempo. Todo mundo ligado na Rádio Sociedade da Bahia, vem com a gente, vem com a Super Rádio Sociedade. Alô, Piduca Santos em Sátiro Dias ligado com a gente. Alô, Ricardo Lopes também, meu craque. Lá vem o time do Bahia, lançamento do Acevedo buscando o Zé Guilherme. Chegou antes dele o Mateuzinho para jogar para fora. O Abate Abel deu toque do Zé Guilherme, que fica revoltado.
13: Se segura pra não reclamar mais porque tem amarelo.
14: É, eu já pensaria no Juba, a não ser que
13: e aí? Jogar.
16: O calção do Zé Guilherme deve ter um fortalecimento extra naqueles tecidos elásticos ali. Porque ele puxa pra cima
14: e sai. Ele fica revoltado e puxa seus os calções.
4: É, melhor calma, jogar calma. Baixo.
14: Vamos lá, Lego Vélez ganhou bem, olha o Bahia, quem sabe a virada, Ademir. Tocou pra Gomes, tentou, ganhou, invadiu por baixo. Chegou Gustavo Henrique pra meter pra fora. Tentou Bahia, o Corinthians vai sucumbindo, vai se cansando. Bahia pressiona, escanteio, Brenner.
13: Escanteio, Bahia tentou agora a jogada com o Alejo Vélez, Ademir para o Roman Gomes. O Roman Gomes tentou o chute na primeira, não deu. Na segunda, Gustavo Henrique estava inteiro no lance, colocou para escanteio. Escanteio, Rodrigo deixou na bola.
16: Um aspecto importante, Fabrício, o Corinthians jogou quinta de noite, o Bahia jogou terça de noite. Talvez tenha reflexo na reta final da partida aqui hoje.
13: Angileri tá mancando.
14: E a gente comentava durante a semana que pelo menos fisicamente o Bahia teria que ser superior ao Corinthians. E vencendo também no todo da partida. Mas um pouquinho de capricho, o Bahia vira o jogo.
13: Será?
14: Bahia sai mais com o gol da Gileri.
13: Vem aí, Cauê, William José. E mais um ali que já confirma.
14: Tem que dar minutagem a Cauê Furquim. Vamos lá, garoto. Mostra que a gente tá certo quando pede você no time. Cauê Furquim já é a novidade no Bahia. O William José também se movimenta. Olha a lei do ex aí, lá vem Bahia, Nestor, cruzamento, toque pra dentro, tira a zaga do Corinthians, Rodrigo Garro de maneira definitiva, afasta o perigo de qualquer maneira. Ronaldo pede calma ao Santiago Ramos Mingo, fica com a equipe do Bahia, bola ficando com o Zé Guilherme, na direita com o Ronaldo. Time do Bahia tenta atrair um pouco mais a marcação do Corinthians pra ter campo pra atacar. Ronaldo agora vai tentar ligação direta. Vai tem buscar
13: aí também.
14: Daqui a pouco tem Luciano Juba também no tricolor.
13: E aí?
14: Pode se qualificar um pouco mais. Mas o Corinthians fica com a bola. Ficou no chão o Yuri Alberto. Bola ficando para a equipe do Corinthians. O Yuri, quando viu o Corinthians ficou com a bola, já se levantou, né? Tenta o time do
4: baratino.
14: Corinthians. Pois é, que baratino, viu? Ranieri tentando. Roman Gomes tirou bem a zaga. Rodrigo Nestor. Pode encaixar agora o contra-ataque no Bahia. Ademir. Alejo Vélez passou. Dá logo antes que o Alejo Vélez fique impedido, Ademir. Falta e cartão pro Bidon, viu, Brenner?
13: É, a falta ali assintosa pra cima do Ademir. O Breno Bidon, número 7, recebeu o cartão amarelo. Vem aí, William José, Luciano Juba e Cauê Furquim.
14: Vem comigo, torcedor, cola comigo, nação tricolor. Acredita na virada e vamos virando o tempo de jogo.
5: Fonte Nova.
14: Na Arena Fonte Nova em Salvador. Vamos chegando a 22 minutos cravados do segundo tempo. E no placar tá lá
5: Bahia,
14: David Duarte,
13: Corinthians,
14: o Angileri. A hora certa pra você, 5 horas 39 minutos.
1: O Santos empatou com a Chapecoense por 2-2 pela 20ª rodada do Brasileirão.
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14: Manda pra mim que eu mato no peito, boto no chão e me defendo junto com a defesa do Bahia, porque Yuri Alberto escapou. Beija,
22: ai,
14: Lucas,
22: bem
14: pra fazer o corte depois o Abate Abel.
13: Atrapalhou, né?
14: E aí ele resolveu marcar uma falta na defesa do Bahia para dizer assim: não, não atrapalhei não, foi porque eu marquei a falta. Esse foi pra Copa, viu, Brenner?
13: É, e ganhou muito, viu? Ganhou mais do que ele apitaria em 38 jogos no Brasileirão. Fabrício, vai subir a placa ali. Vai saindo o Ademir com a 7, vai entrando o Cauê Furquim com a 57. Luciano Juba também vem aí com a 46. Deve sair o Zé Guilherme, né? Não, primeiro o William José, número 12, no lugar do Alejo Vélez, número 9. E agora sim, Luciano Juba, 46. Deve sair o Zé Guilherme, né? Com a 66, amarelado. Ele mesmo, Zé Guilherme, 66. Então entraram Juba, 46, no lugar do 66, Zé Guilherme. Furquim, 57, no lugar do 7, Ademir. 12, William José, no lugar de Alejo Vélez.
14: Imaginando que o Juba é um titular, o William José também, o Cauê Furquim, a gente tem pedido tanto. Então, o Bahia que qualifica, hein, Cássio?
16: É, não, eu não falo de perda, tá? É, o Bahia não tem perda nessas trocas. É, eu acho que o Ademir está em franca recuperação, mas ainda longe do Ademir, que a gente se acostumou a ver muitas vezes. E tem o William José como um jogador que tem uma facilidade para trocar passe, para fazer a bola flutuar. E o Luciano Juba é um dos melhores jogadores do elenco do Bahia. Então, o Bahia ganha, sim. É, perde um pouquinho na movimentação do Alejo, mas já estava cansado. Grande estreia, na minha opinião, tá? Do Alejo Vélez. Deixou uma excelente impressão.
14: Também gostamos, viu? Porque chegou a colocar duas bolas para dentro da rede, os gols foram anulados por detalhes ali. Muita movimentação do Alejo Vélez, deixa boa impressão. Sai do campo para a entrada de William José. E o Corinthians também vai processando as suas alterações.
13: Já eu confirmo, mais uma já confirmo. Labidá 52 no lugar do Bidon, número 7.
14: Labidá no jogo.
13: Pedro Milans, número 20, no lugar do Angileri, 26.
14: Pedro o quê?
13: Milans.
14: Pedro Milans. São essas duas, né, Brenner?
13: Isso. Pedro Milans, número 20, e Labidá, número 52.
14: Tenta ganhar fisicamente um pouco o Corinthians, é isso, Cássio?
16: Fisicamente e também jogadores amarelados, né? Além do Bidon estar cansado, do Angileri já ter puxado a perna algumas vezes, os jogadores estão amarelados. Então o Diniz também tem atenção a isso. Mas parece uma alteração mais para contenção de danos, né? Tipo, ele tem evidentemente a intenção de dar um fôlego pro time, com o Labidá, principalmente, que é um jogador de movimentação na frente. Mas é evitar, porque você não tira o Breno Bidon de qualquer jogo, né? É, depende muito de ser uma questão física ou disciplinar.
14: Bahia briga pela bola, Acevedo brigou, Pulga vai ganhar o lance, Pulga. Por pouco Pulga não ganhou, né? Chegou Gabriel Paulista para fazer o corte e meter para fora. E a gente cobra tanto do Rogério, né? Trocar logo, que agora ele colocou o Cauê Forquinho com o tempo suficiente pro garoto apresentar 20, futebol, né?
16: 25, ainda falta praticamente 20 minutos de jogo aí, e até mais. O Milans, ele é zagueiro, né? De origem, lateral direito de origem, tá ali, porque provavelmente não tem outro lateral esquerdo, o Bidu não tá à disposição.
14: Ou seja, é um Corinthians agora um pouco desfigurado, né?
16: É, já é um improviso, né? Já jogou ali? Já. Mas não é o melhor da posição.
14: Olha o Acevedo, um dos líderes desse time, também brigou pela bola, Pulga tentou de cabeça, a bola só foi raspada, vai brigar pela bola ali, o Cauê Furquim. Cauê Furquim é um garoto, mas olha como ele é forte, ó. E olha que o Labiá é bom jogador, viu? Chegou por ali, trapando o Cauê Furquim, conseguiu meter pra fora. Vai ficar com um tiro de meta a equipe do Corinthians. O negócio de dizer, ah, é garoto e tal. O Cauê tem uma compreensão muito interessante, viu, Caio?
16: É a estrutura. Se você me chamar de Caio de novo...
13: Meu Deus. Aí você vai pedir música.
16: É, exatamente. Um abraço, meu lindo Caio Leone. Daqui a pouco tá aí com a gente também em Remo e Vitória.
14: Será? E você imagina estar com ele todo dia e ainda ficar chamando ele de Cássio? Deve ser mais ofensivo,
16: viu? Você faz isso?
14: Vez por outra mesmo.
16: Você está perdoado.
14: Vez por outra quase todo o programa.
16: Você está perdoado.
14: Pô, são duas horas chamando ele de Caio e tem hora que a gente chama de Cássio, né?
16: O Cauê Furquim.
14: É nossa dupla Cacá, né? É, Cacá, aí. Cacá.
16: O Cauê Furquim tem uma estrutura física notável, assim, né? Desde a base. E é bom lembrar, o jogador que era do Corinthians.
14: E não, né? Estamos afim dele, viu, Genivaldo? Pelo amor de Deus.
16: Não, é um jogador que tem um.
14: Será?
16: Foi objeto de uma polêmica gigante entre Corinthians e Bahia. O Bahia fez um movimento, tirou uma das principais promessas da base do Corinthians. Exatamente.
14: Ora, então, boa pra ele fazer uma. Dar uma aprontada.
16: Ora, pois.
14: Bola saiu pela linha lateral, arremesso bolão para a equipe do Bahia. Juba também no campo, expectativa grande com o melhor jogador do Bahia desde que ele saiu do time, né?
16: Eu modero R$2 de expectativa, porque eu sei que o cara tá voltando precisando de ritmo de jogo. Mas a qualidade que ele tem na bola parada, no cruzamento, decisivo. Muitas vezes decide. A vocação que ele tem para decidir no lance também é muito importante, foi importante pro Bahia em diversos momentos. Então, não dá para desconsiderar isso, não.
14: O jogo deu uma arrefecida?
16: Deu uma arrefecida. Em especial depois da conversa do Fernando Diniz com os jogadores. conseguiu tirar um pouquinho do peso do Bahia na fase ofensiva. O início do Bahia muito forte no segundo tempo, ele não está se repetindo agora. Não quer dizer que o Corinthians esteja ameaçando o Bahia na dinâmica do jogo, até agora não é o caso, né? Mas o Bahia também não consegue espremer o Corinthians como vinha fazendo, deu encaixada ali a marcação do Corinthians em cima do Bahia.
14: E com a qualidade do Corinthians, o próprio placar vivo já é uma ameaça, né?
16: Ah, não tem a menor dúvida. Não significa nada o Corinthians não ter chegado ainda no segundo tempo. Muitas vezes basta um lance. Então o nível de atenção do Bahia não pode diminuir por causa disso, não. É o Bahia que é melhor, isso não vai mudar até aqui. 28 minutos, o Bahia é muito melhor que o Corinthians no segundo tempo. Mas é um Bahia que está bem no jogo? Não, é um Bahia apenas regular. É um Bahia que está melhor, mas não consegue fazer essa pressão, oportunidades claras de gol.
14: Esse é Cássio Cardoso, eu que sabe do jogo, só aqui na Rádio Sociedade da Bahia. Logo Puxa, mais pra Remy Vitória.
2: Você é bom demais, viu? Você sabe de tudo, rapaz.
14: Sabe muito, né? Daqui a pouco tem outro que sabe muito, que é o grande Caio Leone. Estará comentando o Remy Vitória com a super narração de Tony Silva, com Melissa Lima nas reportagens e Lucas Figueiredo no plantão esportivo. Vamos chegando a 28:30 do segundo tempo. Um para o Bahia, um também para a equipe do Corinthians. 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
14: Vem Everton Ribeiro.
2: Vem Everton Ribeiro já já, e também vem as passadas largas de Jean Lucas. Tocou para Eric Puga, invadiu, faz o gol, Puga! Defendeu! William José! Golaço! Golaço! Golaço!
14: Impedimento, Geni.
4: Tem certeza?
14: Estão dando, né? Se foi, não sei. A impressão que é o lance no Pulga, né? A impressão que o lance foi no Pulga e não no rebote do William José. Estou com essa impressão, Breno.
21: Meu Deus. Sim, o lance do Pulga e confirmado. Ramon Batabel,
16: impedimento, bem marcado.
21: Impedimento.
14: E é do Pulga, né, Cássio Cardoso?
16: É no Pulga. No Pulga. Apá. Quando ele recebe, está um pouco à frente. E o Corinthians escapa para tomar o gol aí. O lance foi bem anulado, tá? O gol foi bem anulado.
14: Três gols anulados, está de brincadeira.
16: Complicado, né?
4: Apá.
16: Bahia produziu, né? Tá faltando. E mais uma vez, conseguiu sair bem na marcação no meio campo. E isso muitas vezes inibe o Corinthians a marcar mais alto, tá? Porque o Corinthians às vezes marca alto, quando o Bahia passa, é para chegar finalizando. Então o Corinthians acaba baixando a linha muitas vezes por conta disso. Mas, mais uma vez, faltou aqueles centímetros de precisão ali para o Bahia virar o jogo.
14: Agora o Everton Ribeiro, que vai entrar no jogo, é o cara que acha esse tipo de passe que acharam pro Pulga agora, hein?
16: É, vamos ver quem vai sair, se é o Nestor, se é o Jean Lucas. Eu tiraria o Jean Lucas, mas tem uma questão física muito importante aí em relação à disputa, parte física mesmo, do choque, né? Mas é um jogador que faz toda a diferença em campo, o Everton Ribeiro.
14: E o Juba ali fez uma jogada perigosa, né? Mas depois que ele acertou,
21: saiu o Jean-Lucas. Jean-Lucas saindo a 6, entrou o Everton Ribeiro com a 10.
14: E aí o Nestor vai lá fazer a do Jean-Lucas, né? O Everton Ribeiro bem pra dele. A tendência é essa, né, Caio?
16: Aí,
14: é
16: Cássio, meu aí, Deus.
14: Aí eu já posso pedir música.
16: Já pode. Aí o Bahia tem muito a ganhar, né? Tecnicamente com o Everton Ribeiro, com a gestão da bola. Então é um bom, é uma troca que alimenta expectativa se o Nestor vai pra esquerda. Vamos ver como ele vai se comportar. Tem troca no Corinthians também.
21: É, vai entrando o Alan no lugar do André. E vem também o 23, o Matheus Pereira. Só não vi quem saiu, mas já eu confirmo.
16: Trocou o meio todo, né?
14: O Corinthians, né?
16: Isso. Deve ter saído o Ranieri, viu? Eu vou olhar aqui também, Breno. Se eu tiver ali, eu falo.
14: Quase 31,5. É, eu não tô vendo o Ranieri mais em campo, viu? Tô achando que foi ele mesmo.
21: É, ele mesmo. Matheus Pereira, 23, no lugar do 14, Ranieri. E Alan com a 29, no lugar do 49, André.
16: É, o meio-campo que correu atrás do Bahia o jogo todo, né? Essa é uma realidade. E aí ele vai com jogadores que... O Alan foi titular, né? Mas o Ranieri não estava disponível no último jogo. Tem aí uma oportunidade.
14: O Alan é aqueles Atlético Mineiro,
16: isso, né? Isso, ele mesmo.
14: Bola no campo do Bahia, Ronaldo. Tocou para Romano Gomes, o Bahia tenta sair. Vem comigo, torcedor! Cola comigo, nação tricolor, acredita, cruza os dedos, acredita na virada e vamos girando o tempo de jogo.
22: Fonte Nova.
14: na Arena Fonte Nova em Salvador, 32 e meio do e no placar tá lá
4: Bahia
14: 1, David Duarte,
4: Corinthians
14: também 1, Angileri. Olha a hora certa pra você, 5:50 em Salvador, a mais linda capital entre as capitais do Brasil.
6: Tem certeza?
7: O Vasco empatou com o Mirassol por 1-1 pela 20ª rodada do Brasileirão.
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14: Olha pra mim, que eu bato no peito, bato no chão e vou com um tricolor de aço. Cauê Forquinho tentou o lance por dentro com o Everton Ribeiro, não deu certo, voltou pra ele, ele volta no Roman Gomes, que já trabalha com o David Duarte. A bola chegando no Santiago Ramos Mingo. À frente ele tem Pulga, orientado pelo Rodrigo Nestor para voltar essa bola no David Duarte. Olha o Everton Ribeiro, lindo giro do Everton, tentou a jogada, acabou não conseguindo. E saiu para cima do Hugo Souza, que bateu de perna esquerda para frente. Vai ter que tomar cuidado com esse contra-ataque do Corinthians. O Mingo não era para ter rebatido dessa forma, mas depois ele travou bem. Com muita boa. Olha o Acevedo, que partida, gente. O que foi?
21: Deu falta.
14: Mas depois que a bola já estava cá no Acevedo,
21: pois
14: já,
21: é,
14: meu olho já não estava mais lá, viu?
21: Só confirmar aqui, Fabrício, público e renda. Total de público pagante, 44.255. Para um público total de 44.576 e a renda de R$2.005.327,50. Fabrício.
14: Essa bola foi na bola, cara. É, assim, sei lá, talvez uma força desproporcional, né? Mas aí na bola, meu Deus!
16: Na bola, ele não deu. Ele deu falta, foi?
14: Deu falta.
16: Ah, é um absurdo.
14: Quando o Bahia saía, né? Bom lembrar que o Bahia saía, ele acabou dando a falta. Que conforto pra dar uma falta dessa, viu?
16: Qual foi a renda, Brenner?
21: 2 milhões.
14: Quanto?
21: R$5.327,50.
6: Rapaz!
21: Fim de mês eu garanto 50 centavos, viu?
14: Tô nessa pegada aí, viu, Brenner? Duas contas lá, se juntar as duas, acho que dá 30 contas.
21: Deixa lá, rapaz.
14: Vamos chegando a 34,5. E o. O abate Abel, pelo amor de Deus, essa falta aí foi um escândalo.
16: Obrigado. É, arbitragem muito ruim, né? Muito ruim mesmo.
21: Aí você se pergunta como é que um cara desse segue como sendo FIFA e ainda vai pra Copa.
14: E aí?
21: Pois é.
14: Rouba a bola o Bahia. Brigou pela bola, o jogador tricolor queria a falta ali, o Everton Ribeiro perdeu, o time do Corinthians com ela. Olha a bola chegando pra dentro,
6: Deus.
14: E o Alberto pode deixar finalizar, que ele é muito bom na finalização. Ronaldo saiu do gol pra fazer a defesa. Everton ficou pedindo a falta, tá até agora falando com o Abate Abel, viu, Brenner?
21: É, ficou pedindo a falta, reclamando bastante camisa 10, o Yuri Alberto que não tem nada a ver com isso, a bola sobrou, tentou a finalização, a bola saiu mascada, Ronaldo saiu pra defesa, 1-1 é o placar, 35 do segundo tempo, essa virada venda já, viu, Fabrício?
14: É, agora não teve essa onda de, se vai causar um dano se for falta, ele deixou o Corinthians ir lá, viu? E o Everton ficou uma fera querendo falta ali, fica com a equipe do Bahia, David Duarte. Time do Corinthians adiantou a marcação, o Bahia conseguiu romper a primeira linha, mas já recompôs a equipe corintiana. Everton Ribeiro sempre acha ótimas soluções do camisa 10 tricolor. Tocou bola na esquerda para Santiago Ramos Mingo, movimentação no Nestor, prefiro na canhota para Juba. Vamos lá, Juba, voltando a equipe do Bahia hoje, depois de longo período contundido, lá vai Juba, que passe para trás o William José. Everton Ribeiro acerta, Everton, nossa, muito fraquinha a bola do Everton Ribeiro, faltou força pro camisa 10 do Bahia. Depois foi empurrado o jogador tricolor, né? Falta aí, né?
21: Deu falta, falta já cobrada.
14: Já cobrada pelo Acevedo. Everton Ribeiro tentou achar o passe. Belo lance no camisa 10 do Bahia. Tô com essa bola na esquerda, Luciano Juba. Mais atrás para Acevedo. 36 minutos ultrapassados, tem tempo. Vamos lá, tricolor em busca dessa virada. Santiago Ramos Mingo. Everton Ribeiro passou Acevedo. Pula elevação para achar o Pulga. Pulga chegou bem na bola. Jogadores do Corinthians reclamam de tudo, cara. Lá vem Bahia, cruzamento do Pulga. Quase conseguiu aproveitar o Cauê Furquim. Roman Gomes. Furquim já apareceu para receber. Recebeu o Cauê Furquim, tenta o lance. Lá vai ele, protegeu, tá sem espaço o garoto tricolor. Roman Gomes para Acevedo. Acevedo para Everton Ribeiro. Trouxe para dentro Everton Ribeiro. Cauê pediu. Agora de frente, do jeito que ele gosta, no mano a mano. Juiz não deu a falta que o Everton queria. Pro Everton nada de vantagem, mas o juiz acabou dando pro Bahia. E o Bahia tenta ir com a bola. E o Cauê Furquim não se entende com a Acevedo. E o Everton tá questionando. Que vantagem foi essa, né? O Everton tá ali conversando com o Abate, viu, Brenner?
21: É, na verdade ele nem deu, fez sinal de vantagem, né? O Everton ficou reclamando ali do toque no rosto. Ele acabou não dando falta. O Corinthians vai fazer essa última mudança no jogo. O Bahia ainda tem mais uma. Segue 1-1 na Fonte Nova.
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14: Abraçando a Isis Barbosa, também tá ligadinha na Rádio Sociedade da Bahia, muita gente ligada na Super Rádio Sociedade, o torcedor que se liga. E aí o Bahia sai na velocidade, o Abate entende que o Yuri Alberto precisa de um atendimento médico.
21: Migué, porque o Carrídio vai entrar, pô. Migué. Total migué. Total baratinho.
16: O Carrídio entrar no lugar do Garro, tá?
14: E o Bahia sairia, né, em velocidade.
16: É, aí é aquela coisa que, repito, enquanto a subjetividade for tão presente, né, na aplicação das regras, do jeito que é nosso futebol, a gente vai ter que ficar sujeito a esse tipo de coisa. Mas quem tava, a placa, Brenão, quem subiu ali foi oito, foi o Garro.
21: É, não sei se vai...
16: Yuri Alberto tava tentando dar uma pressão no Mingo, sentiu ali, não sei se...
21: Vem Sanabre aí, tá?
16: Vai tirar o Pulga, né?
14: É, a gente também fala isso, né? Já deu pro Pulga, né? Já fez até uma atuação razoável, mas assim, já são muitos minutos, dá pra fazer uma troca.
16: E o Juan Pablo, hein?
14: É, eu iria dele, viu?
16: É, o Brenner observou que ele parou de aquecer, não foi, Brenner?
21: Isso, parou de aquecer e foi deu lugar ao Sanabria. Lembrando que no último jogo o Juan Pablo entrou e o Cauê Furquim também.
14: É, de repente ele vai fazendo aí um revezamento entre o Sanabria e o Juan Pablo. O Sanabria já em muitos jogos entrou fazendo a fumacinha dele, até decidiu, viu? Vamos torcer por isso. Fez um gol contra o Grêmio aqui, 1-1, né? Ele entra e acaba marcando.
21: É,
14: fez...
21: E agora ele mudou, viu? Perdão,
14: contra o Vasco
21: mudou.
14: Também fora de casa.
21: Entrou o Carrídio 19, saiu Yuri Alberto, número 9. No Bahia vem Sanabria. Vamos ver quem vai sair, se vai confirmar mesmo o Pulga, mas já tá ali o Sanabria na beira do campo.
16: Detalhe, o Corinthians, o Garro não tá se aguentando em pé, tá? É, ele tá jogando ali, pra, tanto que tá mais à frente para fazer número ali. Porque a ideia não era tirar o Yuri Alberto, era tirar o Garro, né? Porque o Garro tá sentindo muito. Olha o Bahia.
14: E o Everton Ribeiro acaba errando o passe na tentativa de achar o Cauê Furquim. Abraçando o Marcos Charles Passos. É o Passos, né, da vovó, né, Marcos? Tamo junto, meu irmão. Abraço pra você. Obrigado pelo carinho da audiência. Torcedor que se liga, torcedor que Fabrício participa. Ligadinho com a gente. Chamou, falou, Brenner.
21: Não, só confirmando, o Sanabria vai entrando no lugar do Pulga 16. Última mudança.
14: Abraçando aqui o Rodrigo Pérez, rapaz, grande Rodrigo Pérez, tá em Barcelona, na Espanha, ligada com a equipe Show Sociedade, tá ligadinho. Grande Rodrigo Pérez, a comunidade brasileira na Espanha também ligadinha com a Super Rádio Sociedade. Valeu, Rodrigo, obrigado pelo carinho da audiência. 40 minutos do segundo tempo. Abraçando também o Marcos Barros, tá ligadinho com a gente, o poeta José Viana. Abraço pra você, Zé Viana, o poeta, tá ligadinho também com a equipe Show Sociedade. Galera, se liga com a gente. Abraçando o Maurício Cunha, abraçando o Alan França, também Marcelo Góes, Anderson Moradilho, Rodolfo Rage, alô Noel Tavares, alô Natan Suzarte, alô Sérgio Oliveira. Léo Itálias também com a gente, o Canan também tá ligado. Muita gente sintonizada na maior e melhor do Norte, Nordeste no Brasil. Vem comigo, torcedor. Cola comigo, nação tricolor, e vamos girando o tempo de jogo.
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14: Pra Loli Cardoso, pra Maria Mota, pro Sérgio FC. Vamos chegando a 41 minutos do segundo tempo. E no placar tá lá.
8: Bahia.
14: David Duarte no primeiro tempo.
8: Corinthians.
14: Angileri também na etapa inicial. 6 horas em ponto na Bahia.
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14: Manda pra mim que eu bato no peito, boto no chão e vou com a equipe Show Sociedade. Mais uma super transmissão. Que lance tenso domingo dentro da área com o atacante corintiano, viu, Brenner?
21: Também fiquei na dúvida também, mas o lance já seguiu. Segue 1-1 Bahia e Corinthians.
14: É aquilo que a gente fala, né?
16: É, em cima
14: pois
16: do labiado.
14: Tem qualidade,
16: né,
14: pro placar vivo
16: tem
14: ter risco ao Bahia.
16: Tem risco e a bola longa. E o Bahia parece dentro da área desconcentrada, tá? O Bahia não se encaixou, não, nas trocas. Não vou dizer, ah, eu não faria as trocas, não estou dizendo isso, mas qual é o fato? Não funcionaram até agora.
14: Verdade.
16: O Bahia perdeu força, perdeu qualidade e o jogo esfriou bastante. Bahia não frequentou mais o campo ofensivo desde que entraram os jogadores Juba, Everton, enfim, William José.
14: E os que estavam bem já estão mais cansados, como a Acevedo, bola! Vacilou, Ronaldo tá muito fora, Carídio! Pra fora! Uma instabilidade no Bahia nesse momento, apontou o Cássio, quase gol do Corinthians, viu, Brenner?
21: Que momento, hein? Momento que o Cássio tá falando da instabilidade e por pouco o Ronaldo não fez uma lambança. Tentou se antecipar, a bola sobrou pro Labidar, tentou jogar por cima, felizmente ela foi forte, foi pra fora. 1-1 é o placar, 42 do segundo tempo.
14: E o jogo já vai se arrastando pro finalzinho, 43, Cássio Cardoso.
16: É, e um jogo que o Bahia perdeu força. Perdeu força, é, parecia em algum momento muito próximo da virada, mas as trocas, e repito, não estou fazendo uma crítica ao Rogério, porque são trocas que fazem sentido no momento que aconteceram, mas a gente precisa considerar o que aconteceu também depois. E elas não funcionaram até aqui. O Bahia não conseguiu jogar. E o Corinthians acabou tirando um pouquinho, finalmente, aquela pressão, né, de um time que estava muito atrás. E aí, com o Corinthians mesmo cansado, o Garro está muito cansado, o Bahia está tendo uma dificuldade, porque o Corinthians está lançando a bola longa e o Bahia já parece um tanto quanto desconectado, sabe? Cansado. Somente jogadores de defesa.
14: Bola foi boa agora do David Duarte para o William José. Cauê Furquim queria a falta, a arbitragem deu. 44 minutos cravados no Fabrício. Segundo tempo, um para o Bahia, um para o Corinthians. O Corinthians saiu na frente com o Gilério, o Bahia empatou com o David Duarte, os gols no primeiro tempo. Chama ou falou, Brenner?
21: Não, só para ressaltar que o Bahia, se for confirmar esse resultado, segue ali com a 12ª campanha como mandante, né? São 16 pontos até o momento, com esse ponto vai a 17, e fora de casa o Bahia tem o 6º melhor aproveitamento com 14 pontos.
14: Tô achando o Cauê muito de costa, né? Ele não tá conseguindo vir de frente, que é a principal característica.
16: Pedro, aí o Bahia tem que jogar mais por lá, né? Buscar o outro lado, porque o Corinthians fechou muito, né? Com a entrada do Pedro Milans, o Corinthians fechou muito a última linha e o Cauê não tá se criando. E o Everton Ribeiro não entrou bem. Então o Bahia não consegue produzir. O jogo ficou morno. Morno perigoso.
14: E o William já não tem a movimentação do Vélez, né?
16: Pra bola longa, não.
14: E aí você perde bastante. É um Bahia que se arrefeceu demais no jogo, né? E o Corinthians ficou do jeito que queria. Até porque corria um risco danado. E agora o jogo tá vivo e o Corinthians pode sair nessa velocidade. Um contra-ataque bem. Ramos, Mingo, saiu da esquerda pra direita pra fazer esse corte e evitar que o Corinthians chegasse com força à meta do Ronaldo. Vamos chegando a quase 45 minutos. Vamos lá, Bahia tem tempo. Informação, plantão esportivo. Chama ou falou?
9: Terminou o jogo no Mineirão, viu, Fabrício? Botafogo 1, Cruzeiro 0.
14: Ah, mas o pessoal acha que o Botafogo vai cair, que vai acabar. O que é fato, que foi campeão da Libertadores e do Brasileirão no mesmo ano. Lá vem Corinthians, tentou pela direita, chegou por ali para fazer o corte. Botafogo vai assumir na 7ª colocação, né, Lucas?
9: Não compreendi, Fabrício.
14: Botafogo vai assumir na 7ª colocação, não é isso?
9: Isso, correto.
14: Parece que tá longe de acabar, né, gente? Lá vem o time do Corinthians, a bola ficando, lançamento na esquerda, vacilou a defesa do Bahia, David Duarte se joga para fazer o corte. O Pedro Milans teve um espaço, mas tava já era marcado impedimento, né?
21: Isso, ufa. Tava impedido, vamos até 51, 6 minutos de acréscimo.
14: Cássio.
16: Eu tô achando que o Everaldo tá vindo de onda ali, né? Everaldo ali, né? De colete, né?
14: Deve ter algum cartão para comprar.
21: Everaldo tá amarelado.
16: Ele tá pendurado?
21: Tá.
14: Ah, então já
16: pediu. Ele tem empréstimo com o Fluminense? Não, né? Aliás, foi empréstimo?
21: Foi empréstimo.
14: Foi. Agora ele precisa ser rápido no que ele quer, meu.
21: É, ele tá ali, é ele mesmo que tá ali. Vai querer zerar os cartões, né?
16: Com certeza.
14: É. E aí já feita a leitura por Cássio Cardoso e o grande Brenner Menezes. Fica com a equipe do Corinthians. O Baiano já não consegue mais atacar. Jogadores cansados em campo, Roman Gomes, Cauê Furquim, não entrou bem o garoto, tem entrado bem todo o jogo hoje, ficou devendo um pouquinho, o Acevedo cansado, já não consegue o domínio, a falta em cima do Cauê, cá ainda, né? Na hora que ele tentou o passe no Acevedo, Rádio Sociedade é 97.9, a nova cara da Bahia.
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14: E a falta em cima do atleta do Bahia no setor defensivo, em cima do Luciano Juba, que também, e aí você já esperava, entrou discreto, né?
16: Entrou baixo, né? E também não rendeu. E o jogo agora já vai para um caminho com cara de empate, né? E o pior, nesse momento parece a melhor das hipóteses pro Bahia, porque o Bahia não tá nem perto do gol do Hugo Souza, né? O Corinthians bloqueou o Bahia
14: e começou a dar as ameaçadas, né?
16: E ameaçou. E detalhe, o Bahia não teve uma grande chance no segundo tempo, né? Teve aquele lance, meu Deus, o gol vai sair, não aconteceu. Então foi um Bahia que foi melhor boa parte do jogo, mas é, no fim das contas cedeu e a falta de capricho custou ali talvez a oportunidade de fazer 2-1 como estava melhor. Agora tem que se segurar.
14: E por incrível que pareça, um Corinthians animado no finalzinho do jogo. Carrídio para Garro, alguém tem que chegar. Carrídio com espaço, Juba tenta diminuir, bola para o meio, chega Nestor para sair jogando. E tocou essa bola no Sanabria. Sanabria gosta desse lance aí, viu? Vamos lá, Sanabria.

0: acabou escorregando, se trufou ali com o Fernando Diniz. Bola ficando para Hugo Souza. Daqui a pouco tem Remy Vitória. 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
1: É, Veraldo não tá conseguindo tomar o cartão, né?
0: É, rapaz.
2: Ele é muito educado, né? Ele
0: isso.
1: É por isso, não só ele, né? Acho que todos os jogadores do Bahia são assim, com
0: a
1: arbitragem.
0: Mas o Everaldo, então, é um gentleman, né? A gente vê o estilo do Everaldo.
2: Eu não fui irônico, não, tá? Eu falei sério, né?
0: Sim.
2: Ele é um cara muito educado, um cara...
0: Não só ele. A relação dele com a torcida do Bahia, a gente vê isso, né? Ele quer confronto.
1: Agora mesmo, era um lance
2: pra ele cobrar. Era onde ele chegar e dar espinafrar com o árbitro, com bandeira. Ó, tá apertando o juiz do bandeira. Agora tem isso também, viu? Quando o árbitro percebe a maldade, o árbitro pirraça. E nesse caso, não vou nem dizer qual é o
0: tá. Agora vai rolar, viu? Porque o bandeira, que ele sente, ele não quer sentar.
1: O Canu também tá gritando bastante ali. O Canu tá amarelado também.
2: Canu tá com dois também?
1: Canu tem dois.
2: Sim. Aí David Duarte tá suspenso. Vai querer jogar com o quê? Com os juniores lá?
1: Sei, deve. Mas aí deve jogar o Marcos Vitor, né?
0: Poxa, ainda, o Corinthians vai cobrar falta onde aí, ô Cássio? Já botaram aí uns 4 metros na frente, velho?
2: Que loucura.
0: Ah, mas tinha que ter alguém do Bahia pra chegar e jogar lá pra
1: frente. Tá na frente do assistente, pô. É o quarto árbitro e nada.
0: O último lance do jogo é o Corinthians metendo essa bola dentro da área, viu? Vem bola na área do Bahia, Rodrigo Gago. Bem, o William José pra ajudar a defesa do Bahia. Vai terminar na arena. Sanabria vai ganhar esse lance. Opa! Que é isso? O Mateuzinho só foi no Sanabria, viu? Ficou no amarelo, né, Brenner?
1: É, o Sanabria tentava ali o toque na frente pra ficar no contra-ataque, feliz da vida, mas o Mateuzinho parou com falta, camisa 2, e recebeu o cartão amarelo, Mateuzinho do Corinthians.
0: Fica com a equipe do Bahia.
1: Na verdade foi o Alan, né?
0: Ele deu mais um minutinho. Foi o Alan, né?
1: Fiquei Brenner. Na sensação que foi o Mateuzinho também, não sei também, também não.
0: Fiquei, né? E o lançamento pro campo de ataque, o Juba não brigou, vai tentar brigar o Sanabria, de cabeça tirou a defesa do Corinthians, o Corinthians tenta sair pro jogo, tem que alguém fazer essa falta aí. Chegou David Duarte para fazer o corte, Acevedo, sai no Sanabria, boa Bahia, não acaba agora não, meu árbitro. Saiu com o Luciano Juba, por dentro tem o William José, Sanabria também passando, Everton Ribeiro, vai Ribeiro, lindo lance, Ribeiro, Cauê Furquim, cruzamento, tirou a zaga do Corinthians. Falta um pouco mais de coragem pro Cauê Furquim, viu, Brenner?
1: E o Rogério tá ali pé da vida, porque ele fez o gesto ali pra pisar na bola, né? Que o jogador do Corinthians ia passar lotado. O Rogério tá ali pé da vida, escanteio pro Bahia, último lance do jogo. Everton Ribeiro beija a bola, escanteio. Quem sabe a virada, Fabrício?
0: Quem sabe na mística, tricolor, Everton Ribeiro, cruzamento, Mingo desvio pra dentro. Tira a zaga do Corinthians, voltou pra Everton. Vai, Everton, acerta, Everton, cruzamento pra dentro. Mingo brigou, tá valendo. Tira a zaga do Corinthians. Jogadores do Bahia ficaram reclamando, a arbitragem para e vai terminar, né?
1: Vai terminar, deve estar só analisando o lance, mas vai terminar.
0: Ó, e pediu para esperar, viu? E os jogadores do Bahia reclamaram. Mas termina o jogo. Termina o jogo na Arena Fonte Nova.
3: Corinthians!
0: Um para o Bahia, gol de David Duarte, um para o Corinthians, gol de Angileri. O Bahia, ao menos, num confronto direto, mantém-se à frente do Corinthians, né? Tava 30-27, agora tá 31-28.
2: É, o Bahia e no confronto e de volta fez 4 pontos, o Corinthians fez 1. Eles tendem a competir pela mesma faixa do campeonato. Penso que o Bahia, pelo que fez no primeiro tempo e até pelo início do segundo tempo, poderia ter um resultado melhor. Mas faltou muito gás ao Bahia na reta final, né? E era um momento que eu esperava que o Bahia pudesse decidir. Na reta final, imagina, o Bahia vai decidir, porque o Bahia vai ter um Corinthians cansado, e o Corinthians estava cansado. Mas o Bahia também sentiu muitas trocas. Houve uma perda muito relevante de intensidade e de qualidade no jogo do Bahia a partir das trocas do Rogério Ceni. E repito, no dia de hoje não estou reclamando do Rogério Ceni. Eram trocas que pareciam muito óbvias, mas elas não funcionaram.
0: E aí é que tá, Cássio, assim, e esse é o futebol, né? Como o Angileri substituiu o Bidu, que é um dos melhores jogadores do Corinthians, e fazer um golaço. É, mas assim, as trocas. São trocas que provavelmente a maioria não que analisa o Bahia faria, né?
2: Zé Guilherme. Ah, tava cabeça quente. Era quem tava atacando o fundo.
0: E quem entrou foi Juba.
2: Quem entrou foi Juba. Você faria a troca? Faria. Mas no final das contas, o Juba atacou o fundo como fez o Zé Guilherme? O Juba conseguiu criar como fez o Zé Guilherme?
0: Não. Aí o William José, que é um titular absoluto, artilheiro do time na temporada,
2: ali sentindo o Vélez. Não, e outra. Vélez, ele tá cansado. Quem você vai botar no lugar?
0: Não, o William José.
2: William José. Natural.
0: Na direita, quantas vezes a gente cobrou para que o Cauê entrasse mais cedo?
2: No lugar do Ademir. Quem entrou? Cauê. Então, assim, não dá para olhar para o Rogério acabou o time, não. Ah, saiu o Jean Lucas e entrou o Everton Ribeiro. Era o que eu faria.
0: Então foi a turma que entrou mal.
2: A turma entrou mal.
0: É?
2: Everton Ribeiro, infelizmente, está muito longe do que é. e do que foi pelo menos.

0: O Nestor cansou e ele estava sendo importante. O Cauê entrou e já entrou muito marcado. E detalhe, ele entrou pouco tempo depois, entrou o Everton Ribeiro. Foi uma questão de 10 minutos fora as paradas. Jogou muito pouco com a construção como estava acontecendo. E o Corinthians com o Milan entrou também em cima da bucha. Então o Cauê não rendeu. E aí veio o Sanabria já no lugar do Eric Pulga, mas já era o Bahia todo desarticulado. O Sanabria não conseguiu mudar esse cenário. No fim das contas, o segundo tempo muito pobre, muito mais frio do que se imaginava. E um Bahia que deixou a desejar na reta final, porque quem entrou não correspondeu. E isso é muito importante destacar. Não é um problema de decisões tomadas por Rogério Ceni hoje. Ah, Cássio, qual o problema? Com o que você pode criticar o Rogério? Eu não gostei da ideia de tirar o Nestor da esquerda para botar o Jean Lucas na direita. Mas ele fez isso porque estava compulsoriamente sem o Eric. Enfim, o jogo do Bahia de forma geral foi um jogo forte até o momento que as trocas aconteceram. Quando essas trocas vieram para a cena, aí foi um Bahia que acabou perdendo muito a sua força, a sua qualidade e a capacidade de agredir a meta do Hugo Souza. Então, fica aí. Fabrício, eu vou lhe dizer, fica uma boa mensagem da estreia do Alejo Vélez, porque ele mostrou presença de área, ele mostrou que uma bola viva na área adversária pode ter um resultado final em diversos momentos. Então acho que ele chegou e mostrou que tende a ser o titular mesmo. Acho que a partida do Acevedo mais uma vez foi muito boa. O Nestor foi muito bem, mesmo jogando deslocado. Quem eu não acredito, não posso infelizmente falar de recuperação, Jean Lucas. Jean Lucas não conseguiu recuperar o seu futebol no jogo de hoje. Não foi um jogo desastroso, mas também não foi um jogo bom. Já o Ademir, eu vejo num processo, ainda que lento, de recuperação da sua confiança. Conseguiu fazer algumas jogadas, dar sequência em alguns lances. Acho que é um Bahia que aos poucos vai tentando se reconfigurar aí para a sequência do campeonato. Era importante vencer o jogo de hoje, porque você tem uma turma lá de baixo que está chegando muito forte, que está se aproximando para buscar essas primeiras 5 colocações. Mas ainda assim é um ponto que o Bahia pode valorizar diante do nível do adversário e principalmente, eu vou lhe dizer, pelo que o jogo apresentou e o Bahia respondeu. Eu acho que a resposta do Bahia ao gol sofrido do primeiro tempo foi algo muito valioso para o Bahia pegar como exemplo para a sequência da temporada.
1: Os lances macros, talvez a decisão final da arbitragem tenha sido correta, né? Eu tenho dúvida só do segundo gol do Alejo Vélez. Talvez ali a falta, interpretação fosse linha tênue. Porém, a arbitragem foi muito ruim, né?
0: A arbitragem, ela acertou em lances que tiveram ali uma questão muito objetiva, que foram os lances de impedimento. Não dá para questionar. 2 gols do Bahia muito bem anulados. O segundo gol de Alejo Vélez, ele não foi algo que me convenceu, tá? A bola do Román me parece ter sido atingida em cheio. Ter ele, Román.
1: E ele não tá nem vendo o atleta que vai botar a cabeça ali, né,
0: velho? E o atleta não chega primeiro.
1: Isso.
0: Sabe? Enfim. Aí o árbitro. Aí é o que eu vou falar. Me incomoda, mas é a realidade.
1: E me incomoda ele ter apitado antes, não esperar pelo menos a bola entrar para se analisar
0: pois
1: com mais calma,
0: pois
1: né?
0: Aí fomos pro campo da subjetividade. O árbitro marca um jogo perigoso e o Bahia não tem esse gol acontecendo. Arbitragem ruim também por falta de critério, deixou o primeiro tempo sair do controle. Acho que no segundo tempo os jogadores mesmo se ajudaram também. E acho que houve um desgaste físico muito grande que permitiu que o jogo fosse um pouco mais controlado pelo Ramon Abate Abel. O segundo tempo foi muito morno em relação ao que foi o primeiro. O Bahia foi melhor nos dois tempos, mas a superioridade do Bahia no segundo tempo encerrou-se deveras cedo e, na minha opinião, por causa da entrada infeliz de quem estava no banco, que entrou sem conseguir jogar, sem conseguir manter o nível de quem estava titular.
1: Nosso grande parceiro seu no Bar Futebol Clube, o Pedro Centocel, acho que ele vai no limite das palavras para falar do Ramon Abate Abel. Eu acho que ele é feliz. Quando ele coloca, Ramon Abate Abel é péssimo. O que ele está fazendo em Bahia e Corinthians infringe as regras do jogo. É método, é basicamente proposital. A arbitragem brasileira é uma catástrofe.
0: É muito triste que a gente, e claro, Pedro Centocel é um craque, meu amigo, irmão, sócio, apresentador do Bar Futebol Clube comigo. Infelizmente, ele está ali indo naquela linha limítrofe, né? de aspectos que a CBF não trabalha para mudar.
1: Quando ele fala é método, é basicamente propositório, porque me parece que, né?
0: É, parece que, assim, não. É da, o jogo, repito, quando você dá espaço para subjetividade, para tanta subjetividade, você está colocando na cabeça do árbitro a condução do jogo. Não estou falando nas regras, na cabeça do árbitro. O árbitro passa a conduzir o jogo. Se o árbitro picota o jogo, se o árbitro deixa um time se sentir injustiçado por muito tempo, o árbitro está conduzindo o jogo. Se o árbitro permite cera, se o árbitro permite que um jogador caia e um técnico faça uma conferência aqui no meio do segundo tempo, ele está conduzindo o jogo. E infelizmente, o futebol brasileiro, tal qual muitas coisas do nosso país, não nos passa nenhuma credibilidade para que a gente possa desconsiderar o que foi levantado por Pedro. Entendeu, Fabrício? A gente não consegue desconsiderar. A gente não pode dizer, não, isso não existe. É. Infelizmente, não podemos fazer isso. Porque senão a gente estaria parecendo pessoas descoladas da realidade. É o que é. A arbitragem era uma preocupação antes. Se confirmou. Né? Acho que ele atrapalhou bastante o jogo. E no fim das contas, nada vai mudar por causa disso. Infelizmente, a expectativa de que as coisas mudem pelo ritmo que as coisas acontecem no Brasil e pela forma como são conduzidas, a gente ainda vai passar muito tempo tendo problemas de credibilidade, levantando suspeitas sobre a lisura da condução do processo, sabe? Se o processo está sendo conduzido com as bases na ética, nas regras do jogo, na paridade, né, de armas, na igualdade de condições entre times. Às vezes a gente fica realmente muito descrente disso, mas temos que respeitar as figuras profissionais que estão em campo e esperar, né, que a gente um dia possa ter tranquilidade quando for falar de arbitragem, que a gente não possa mais, não precise mais credenciar um jogo que sai do controle à falta de qualidade da arbitragem.
1: É, o problema é a gente trazer um comentário que chega no jogo, ele acontece exatamente do jeito que a gente imaginava, né? Sua preocupação com a arbitragem. O Caio durante a semana falou assim: o Abate Abel é daqueles que às vezes ele encontra um critério no jogo e ele vai com aquilo que está longe dos acontecimentos. Foi o que a gente viu aqui.
0: Ele assume o que para ele é a verdade dele. E aí passa a ignorar, aí passa a entrar no viés de confirmação, né? Aquela história da tartaruguinha que fica lá no lado da pista, esperando o dia em que a nota vai voar e vai dizer: tá vendo, eu sabia que ela ia voar para cá. Enfim, a gente precisa ter paciência e ter equilíbrio para que a gente também não perca a razão. Então acho que foi isso aí que foi bem no limite da avaliação de Pedro Santos.
1: Mais alguns minutos pra gente antes de passar lá pro Mangueirão onde tá Tony Silva.
0: Deixa eu só mandar um abraço especial pro Rodrigo Pamponê, que tá em São Paulo ouvindo a gente, torcedor do Bahia. Deve estar um pouco incomodado com esse resultado, mas tá ligado aqui na Rádio Sociedade.
1: Fala, Rodrigão, um abraço pra você, obrigado pelo carinho da audiência. Antes do João Vitor Roque, Brenner Menezes, o Trovão. Como é que fica o sentimento, você que estava aí próximo dos atletas ao término do jogo? Achei o Rogério pé da vida com a arbitragem, viu, Brenner?
2: Com certeza, Fabrício, esse vai ser um dos temas da coletiva do Rogério. E se eu tiver a oportunidade também, vou perguntá-lo o porquê da troca do lado do campo de Nestor do tripé do meio de campo. E foi justamente, acredito eu, acho que o único erro dele hoje. Uma pena quem veio do banco não supriu, não manteve a intensidade do Bahia, principalmente aquela intensidade do primeiro tempo. A gente pediu tanto o Juba, tem torcedor que pede tanto o Sanabria, é esse o Sanabria que às vezes entra.
1: E o Cauê, passei a semana toda pedindo pro Cauê Forquinha.
2: O Cauê, eu vou até ponderar.
1: Você alivia um pouco,
2: ele,
1: né?
2: Ele tava muito bem marcado, viu? E tava até tentando alguns lances
1: Eu achei que dobrou dois em cima dele,
2: isso,
1: né, Brenner?
2: Agora eu acho que poderia ter tentado o Juan Pablo do outro lado. Mas assim, fica na mera especulação. O Juan Pablo também poderia ter tido uma atuação como foi a do Sanabria. Mas eu acho que o Rogério tá girando bastante esse ataque, porque no outro jogo, o William José e o Sanabria acabaram não entrando no outro jogo, o Everaldo e o Sanabria não acabaram não entrando. Nesse jogo entrou o William José e chamou a atenção do Alejo Velho já começar como titular. E pelo faro de gol, pelo ataque ao espaço que ele tem, posicionamento dentro da área e ter feito dois gols, infelizmente seriam anulados, fica o recado que ele vai ser o titular da posição.
1: E ali o Everaldo e o Canu não conseguiram tomar o cartão, não, né?
2: O Cano chegou. Eu acho que não foi pra isso, tá? Acho que eu não vou reclamar mesmo. Mas o Everaldo, ele, como o Cássio falou, ele é tão gentil que até reclamando, não
1: abalou a vida.
2: Não reclama tanto assim, né?
1: É. Eu vou com o João Vitor Roque. Será que a galera tá com a gente? E você, Roque? João Vitor Roque na Sociedade.
3: Fala, equipe Show da Sociedade. Fim de papo aqui na Arena Fonte Nova. O torcedor tricolor sai frustrado. Muito pela pastilha que o Bever. Meu nobre, dá pra sair com triunfo hoje.
4: Dava, o jogo era para ser tranquilo, a arbitragem também não favoreceu muito, mas o time tá meia boca ainda depois dessa volta da Copa do Mundo.
3: Como é seu nome?
4: Lucas.
3: Valeu, Lucas. Torcedor aí queria o triunfo hoje, mas infelizmente não veio. Meu nobre Rádio Sociedade, o juiz atrapalhou muito a partida hoje.
4: Um jogo chato, acho que o juiz atrapalhou muito o jogo. 4 gols anulados praticamente, tá complicado demais. Infelizmente a gente sai com esse peso, essa sensação de que a gente deveria ter ganho o jogo, mas infelizmente não ganhamos.
3: Valeu, como é seu nome?
4: Vitor.
3: Valeu, Vitor, meu xará aí falando da partida. Mandar um abraço para Igor Costa, um grande amigo meu que está acompanhando aí a 97.9. Eu volto com a bancada show da Sociedade.
1: Aí o torcedor, claro, tendo como tema a questão da arbitragem. Já tem Remy Vitória, Rádio Sociedade 97.9, a nova cara da Bahia.
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1: A Rádio Sociedade da Bahia na super cobertura do Campeonato Brasileiro, vem com a gente. E ainda tem o pênalti, né? Que tá sendo reclamado ali. É assim, eu tenho dúvida dessa bola aí que na hora você pega a bola, rapaz.
0: Eu também tô revendo isso aqui, Fabrício.
1: Pra isso, gente.
0: A sensação que eu tenho agora é plena de que o
1: jogador Vélez... que toca na bola é o do Bahia. Olha, Vélez.
0: Pra um abraço pro Carlos Eduardo Guimarães, tá ouvindo a gente. E me enviou aqui o frame, fez Cássio? Dá uma olhada aí, cara.
1: Manda no VMix esse frame aí, porque nossa equipe é tão esperta que de repente a gente consegue
0: colocar
1: no ar. O lance é escandaloso. Dessa imagem aí, viu,
0: cara? Essa imagem aqui me deixa muito a impressão de que houve o pênalti.
1: Só que no VAR tá o Tosque, que vocês disseram assim.
0: Ah, pai.
1: Será que ele vai chamar quando for necessário?
0: Não chamou. Não vai.
1: E o Abate Abel, pra gente ser justo, nesse momento ele pede até pra esperar.
0: Pede, mas aí o Tosque diz, não é. Aí é isso.
1: Ou sua facada no peito, talvez ele marcasse.
0: O Fabrício, eu vou aguardar apenas uma oportunidade de ver por outro ângulo. Mas aqui, pra mim, me parece claro nesse ângulo, se a gente puder botar, que há um pênalti do Anguilera em cima do Alejo Vélez. Início do segundo tempo.
1: E aí seria o segundo em 2 jogos consecutivos, né? Ter um pênalti em cima do Pulga contra o Atlético Mineiro.
0: Também foi sem freio.
1: E aí, viu, Brenner? Aí fica difícil, né? O lance aqui, Brenner, vai pro nosso grupo, daqui a pouco dá uma olhada. Pra mim é pênalti claro no Alejo Vélez. Ele chega primeiro na bola, jogador pisa ele, sem contato com a bola, a arbitragem não dá. O Pulga contra o Atlético Mineiro foi escandaloso. Ó o lance aí, ó. Thiago é rápido demais, grande Thiago Reis. Ó pra isso, gente. O toque é primeiro a Vélez e pisão, Cássio. Tem que história, não.
0: Isso é pênalti. Quem toca na bola é Vélez.
1: Como é que ele não chama? Que foi pressão que eu tive na hora, viu?
0: Exato, foi mesmo.
1: Tanto na hora eu falei, tocou? Aí, né? Como você já tinha visto o lance. Porque a minha impressão foi essa: que o Alejo Vélez chega e depois é pisado. Eu fiquei achando que como a bola escapa muito do Vélez.
0: Ele escapa, eu falei, pô, o cara tirou e eu tive essa impressão no primeiro momento, de verdade. Mas aqui, pra mim, com o recurso que o árbitro tem no vídeo, né? No ar-condicionado, sem ninguém apitando no ouvido dele.
1: Mas não parecia, né, Brenner, que os caras queriam que o Corinthians saísse derrotado aqui da Arena Fonte Nova. E aí fica difícil, né?
0: Olha, ele deixou só na canela, pô. E digo mais, viu,
1: cara?
0: Você lança pro amarelo, seria o segundo, ele seria expulso.
1: Isso, cara. Assim, ô Cássio, e aí você tira 2 pontos contra o Atlético, que é um pênalti escandaloso. Você tira mais 2 agora com um pênalti escandalosíssimo. Aí vai até onde? Vai até quando? E qual é a arma ou ingrediente pra se defender desse tipo de absurdo, cara?
0: É tirar o sal da comida, o Fabrício.
1: E essa empurradinha do Pulga aí? Que a gente na hora falou, falta clara, você viu agora aí?
0: Isso.
1: O cara já se projetou pra frente.
0: Entendeu? Então é isso. A gente tem que ter paciência pra não perder a razão. A arbitragem, mais uma vez, ela colocou em xeque a credibilidade. É o que diz aqui o Cláudio Perazzo, concordo com ele. Em tempo de VAR, gente, no mínimo é revisar isso aí.
1: Isso.
0: O Abate, o Anguilera só acerta o Vélez.
1: Venha ver. Mas é isso, você falou, enquanto a subjetividade, enquanto, você usou outra expressão, né? Dominar as decisões da arbitragem. Ele falou assim, não vou chamar não. Pronto. Aí não tem repercussão quanto a isso.
0: E eu vou lhe dizer, esse lance não tem subjetividade.
1: Não tem.
0: O Alejo Vélez toca a bola, o Anglieri acerta o Alejo Vélez. Chame pra você, vem cá, velho, olha aí.
1: E o Alejo Vélez cai e grita, né? Sabe que a gente cobra isso, ele fez, viu? Ele fez a arbitragem.
0: Não, então, esse é um aspecto, desculpe, eu me interrompi, mas
1: não, fica à vontade.
0: Esse é um aspecto
1: que eu queria. Na intensidade.
0: Que eu queria destacar do Alejo Vélez. Ele cria situações, tá? Queria. Quando eu falo situação, não é situação de gol, não.
1: Que ele não desiste, né, cara?
0: Ele cria situações de desconforto pra arbitragem favoravelmente ao Bahia. Algo que falta ao Bahia.
1: Rapaz, como é que não marca esse pênalti? É. Cada vez que eu vejo, eu fico mais enlouquecido, cascador.
0: É impressionante.
1: Aí, amigos.
0: É impressionante e desmotiva.
1: Vamos com o João Vitor Roque no meio da galera. Torcedor tá pirado também com a arbitragem, né, Roque? Vem você, Roque!
3: Fala, bancada. A torcida ainda saindo aqui das dependências da Arena Fonte Nova. Merecia, pela partida que fez hoje, o triunfo. Merecia o triunfo hoje, né?
4: Merecia, com certeza. Corinthians veio pra cá, um time grande desse, e veio pra cá, se retraiu, só fez um gol, não fez mais nada.
3: Que achou da estreia do centroavante hoje?
4: Gostei. Finalmente temos o 9, né? Finalmente. Ele chegou com tudo, não fez o gol dele, mas tenho certeza que ele vai fazer nas próximas rodadas. Né?
3: Valeu, como é seu nome?
4: Vinícius.
3: Valeu, Vinícius, aí falando no microfone da Centenária. Gostou do jogo?
6: Não.
3: Dava pra sair vencedor hoje, né?
6: Era pra ser 4-1.
3: Juiz atrapalhou, né?
6: Sim.
3: Como é seu nome?
6: Felipe.
3: Quer mandar um abraço pra alguém? Não. A mamãe?
7: Os seus amigos? Abreu?
6: Sei lá.
3: E o seu nome, meu nome?
8: Diogo.
3: Valeu, Diogo. Forte abraço aí a família acompanhando aí o tricolor baiano. Hoje, infelizmente, saiu com empate aqui na Arena Fonte Nova.
1: Valeu, grande João Vitor Roque. Pois é, rapaz, o Brenner tá vendo a movimentação da coletiva lá com o Rogério Ceni. Daqui a pouco tem Remy Vitória no comando do gigante Tony Silva, com Caio Leone e também com Melissa Lima, além de Lucas Figueiredo. Remy Vitória daqui a pouquinho no seu dial na 97.9, também no aplicativo Sociedade Play, também no youtube.com/radiosociedade. 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
1: 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Complicado, viu, Brenner? Assim, quando a gente vê um lance desse, cara, e o árbitro não dá esse...
2: Cadê o lance? Não vi ainda.
1: O lance é absurdo. É absurdo. É tipo, senhoras e senhores, olha lá, ó. Não tem toque na bola, olha lá, ó.
2: É, velho. E aí a gente pega dois
1: lá,
2: jogos...
1: Agora, Brenner, olha lá.
2: É, no calcanhar, né? E aí, no tornozelo, perdão. E aí a gente pega dois jogos seguidos que o Bahia tem essa oportunidade do árbitro chamar o VAR
1: quatro
2: e não
1: pontos.
2: Chama.
1: Quatro pontos.
2: O Bahia estaria hoje com 35, terceiro lugar. Só isso.
1: Cara, olha aí, essa ficou beleza, viu, Thiagão? Quando você pega esse frame aí, olha lá, tirou a bola, tome. Que isso?
0: A canela de vela, isso, caneleira chega a balança.
1: Dá pra rapaz, isso tem que ser mais discutido, gente. Não pode o abate sair daqui, você tem a repercussão só aqui na Bahia. Os nacionais talvez ali falem uma coisa ou outra, porque outro dia o Paulo César disse que não foi pênalti pulga, não. Lance de jogo. Meu Deus. Todo lance é de jogo, estamos no meio do jogo. Mas isso aí é falta clara, como foi a do Pulga no jogo contra o Atlético. Eu sei que é um chororô da zorra, mas não tem como, velho. É muito roubo, que é isso? Essa expressão do futebol, roubo, é a expressão do futebol, né? E eu fui naquela.
0: Ah, ok, não venha de garfo com dia de sopa, né? Porque o garfo, hoje é não venha de sopa com dia de garfo.
1: É.
0: Que é, o ditado é, não venha de garfo, é dia de sopa. Vou dizer, hoje não venha de sopa, que é dia de garfo.
1: É
0: isso aí.
1: E o Bahia, garfado. Vamos ver a galera participando com a gente através do nosso WhatsApp. A gente tem mais 10 minutinhos antes de passar para o grande Tony Silva. Rádio Sociedade 97.9. Meu caro Lucas Figueiredo. E o torcedor, tá na bronca, né, Lucas?
8: É, Fabrício, a galera tá aqui, mas antes de eu botar um áudio no ar, eu queria contar uma história, viu? Um torcedor falou assim: eu vou processar o Google, porque o Google não estava atualizando o jogo entre o Bahia e o Corinthians. Aí ele colocou aqui, ó: eu estou aqui na Holanda e se não fosse a Rádio Sociedade, eu tava lascado, rapaz.
2: Porque... rapaz, sintoniza 97.9,
8: é, aí, tá vendo? Google, rapaz. Você tá vendo? Em tempo real, a nossa transmissão atravessou o mundo.
2: Isso, no aplicativo, na Holanda. No YouTube.
8: E claro, parabenizou também a narração de Fabrício Cunha, os comentários de Cássio Cardoso e a reportagem de Brenner Menezes. Aí, ó, a transmissão da Rádio Sociedade atravessando o mundo. E tem torcedor aqui com a gente, viu? Fala, torcedor!
9: Eu não entendo vocês da equipe da Rádio Sociedade, essa equipe de esporte da Rádio Sociedade. No próximo jogo do Bahia, você tem que tomar o apito da mão do juiz e marcar no próximo jogo. Porque vocês choram, vocês usam a camisa do Bahia para ganhar esse time todo.
0: Eu apito. Pode, beleza, gostei da ideia, torcedor.
8: Eu também acho, Lucas.
0: Eu apito.
1: Na quando qualidade, é do Vitória, ele gosta.
0: Na qualidade que tá aí, eu posso apitar.
1: Pois quando é o Vitória.
0: Boa sugestão.
1: Quando é o Vitória que é roubado contra o Flamengo no Maracanã, a gente passa a semana toda falando, ele não manda o áudio. Isso é covardia. Viu, seu menino?
0: Mas sabe quem é?
8: Fala, torcedor!
10: Boa tarde, bancada da Rádio Sociedade. Quem fala é João Ferreira, moro na Boca do Rio. Isso é uma vergonha pro futebol brasileiro. Não só pro futebol brasileiro, mas pra FIFA. Isso é uma vergonha. Bahia sendo roubado na cara de pau. Na cara de pau. Imagine como é que o torcedor não fica de querer assistir o Campeonato Brasileiro, a Copa e tudo. O árbitro da Copa tendo desse jeito da FIFA. Isso é uma coisa horrorosa. Bahia sendo roubado, o Nordeste sendo roubado na cara de pau.
8: Mais um torcedor revoltado. E tem mais gente chegando aqui, viu? Fala, torcedor!
11: Manda pra mim que eu mato no peito, boto no chão e mato um golaço e tô com Vitória! Alô, galera da Rádio Sociedade, aqui quem fala é Márcio Bigodinho de Camaçari. Hoje o meu Leão vai dar 3-0 no Remo. Pega, Leão!
8: Assina esse contrato, viu? Assina esse contrato, mas eu acho que vai ser 2-1 Vitória. Mas 3-0 também tá bom demais, né, não? Fala, torcedor!
12: Boa noite, Rádio Sociedade da Bahia, a rádio mais tocada e mais ouvida da Bahia. Meu apelido é Marinho, torcedor do Esquadrão. Eu tava aqui escutando a rádio, né? Que eu tô sem televisão. Mas o Bahia foi garfado. A arbitragem do Sul não gosta de nordestino. Isso é fato. Até quando, né, vai ficar nessa aí? Os times do Nordeste sendo roubados e garfados pelas essas arbitragens, ó. Arbitragem horrível.
8: É, mais um torcedor revoltado.
1: E vou te falar uma coisa, Lucas. O Tosque aprontou de novo aqui, né? De novo por omissão dele.
0: O maior
1: dele.
0: Responsável pelo lance mais claro de erro da arbitragem foi o Rodolfo Tosque Marques.
1: O lance que não tem interpretação, né?
0: Isso, não tem, não cabe.
1: E de novo, porque é o empurrão do Gustavo Gomes no David Duarte.
0: É, exatamente.
1: Naquele jogo aqui que o Palmeiras venceu o gol no final.
0: Exatamente.
1: Ele se omite, Bahia que se lasca e agora de novo.
0: Exatamente. E ele tá pitando de novo, velho. Ele tá escalado de novo, ele tá aqui de novo. Sacou?
1: E a gente falou antes da bola rolar.
0: É cansativo isso acompanhar. É cansativo, bicho. É cansativo. Os caras fazem o que fazem, sabe por quê? Porque paixão é um negócio cego. Então você engole muita coisa por causa de paixão. Aí o estádio continua cheio, os ingressos continuam sendo vendidos, as camisas, as transmissões.
1: Mas o produto mínimo.
0: Mas o produto esvazia, velho.
1: Esfacela.
0: Esvazia. E eu tenho uma hora que você vai cansando. Eu estou cansado.
1: O último torcedor disse isso. Como é que é o
0: óbvio.
1: Estádio? Como
0: é uma coisa cultivo? Óbvia. Eu estou cansado. Eu já sabia que a chance da M com esses caras apitando era grande. Não, e aí eu não sou nem surpreendido.
1: E se é uma consciência, né? Deixa eu pegar uma reflexão aqui.
0: É uma
1: aqui.
0: Consciência coletiva.
1: Você está certíssimo. Isso, né? Porque assim, é inexplicável. Porque vamos lá que o Tosque é um cara bem intencionado, que aquele dia ele voltou para casa e pensou, caramba, eu devia ter chamado. A chance de se redimir era hoje, irmão.
0: E não era para fazer o que não tá na regra, não. Era só se olhar, opa!
1: Vem ver.
0: O zagueiro acertou o jogador do Bahia na área sem bola.
1: Venha ver.
0: Venha ver.
1: Ele falou, não chamei contra o Palmeiras, hoje eu não vou chamar também, não. É. Revoltante, viu, Breno? É difícil.
0: E aí o torcedor tá voltando pra casa de cabeça inchada, o torcedor passou a semana toda pensando no jogo, pra vir um cara aqui e de maneira, no mínimo, despreparada, porque a gente fica pensando aqui, os pensamentos intrusivos vão emendando palavras impublicáveis. Ele prejudica o espetáculo dessa forma. E prejudica uma série de trabalhos também.
1: E aí, o torcedor do Vitória que está querendo zoar, não é a coisa mais inteligente a fazer. O Vitória também é vítima desse sistema. Isso aconteceu de maneira sequente recentemente, né? Nos jogos contra Flamengo, Atlético Paranaense e Bragantino. E a gente, na época, ficou tão revoltado quanto, né? E quando a torcida do Bahia fazia, quando é a gente, ninguém fala. Ele falava, esse não é o momento de rivalidade, gente. Na hora de se unir para que o Nordeste seja menos prejudicado, é momento de união. A rivalidade tem que ser entre os clubes, entre as agremiações, né? Dentro do contexto futebolístico e não nesse contexto, onde os caras minam o Nordeste o tempo inteiro. E dentro do próprio Nordeste eu vou ficar, tá vendo? Agora foi você.
0: É o mesmo Brasil, Fabrício, que o técnico vira pro jogador, como o Zagallo virou pra Bebeto, que Deus o tenha, Zagallo, mas você fez isso? Venha pro Botafogo, venha pro Rio pra poder lhe convocar, que eu quero você na Copa de 98.
1: Porque Bebeto jogando no Vitória. Não dá. É assim que Bebeto colocou.
0: É,
1: porque no jogando Vitória, não dá.
0: Ei, Bebeto
1: comendo colocou a bola. Pegou o São Paulo no Morumbi, tem um jogo um pouquinho antes dessa conversa aí que ele acaba com o jogo. Acaba o jogo
0: 2-2?
1: Aquele Bebeto arrebenta no jogo.
0: E o 3-0 que ele dá no Botafogo lá, no Caio Martins. E deixa eu dizer uma coisa, mas Bebeto conta a história rindo. É. Porque a gente gosta de transformar tudo em folclore.
1: É.
0: Uma evidente demonstração de favorecimento, de falta de critério, que expõe por que os critérios da seleção são tão questionados, da convocação. É o mesmo ecossistema, pô. Exatamente o mesmo ecossistema de privilégios.
1: A gente viu o que fizeram com Fortaleza na reta final de dois anos atrás,
0: amor,
1: né?
0: De Deus, mano.
1: Fortaleza ainda com chance de título, prejudicado em três jogos, descolou logo do Palmeiras, acabou.
0: Seguidos.
1: Ora, pois. Oh, meu Deus, é difícil, viu, gente?
0: Vai desanimando. Fica aqui com essa cara de trouxa, vai ser diferente, vai que hoje vai. Vai.
1: Ai, ai. E não tem ninguém, botei alguns grupos aleatórios só pra ver onde tem Bahia e Vitória, não tem ninguém que consegue contestar esse lance de pênalti, é pênalti muito claro. Bom, a gente vai se despedindo, antes tem João Vitor Roque com mais uma no meio da galera, torcedor tá retado da vida com a arbitragem, a gente também tá, viu? Fala, Roque!
13: Fala, equipe show, Rafael parou a gente aqui pra falar no microfone 97.9, Rafael, gostou do jogo?
14: Eu gostei, mas eu achava que o juiz poderia ter roubado um pouco menos.
13: O juiz o quê, rapaz?
14: O juiz roubou muito.
13: Ah, Rafael, na bronca aí, mas a expectativa pro restante da temporada é boa?
14: Eu acho que sim. Se o Bahia continuar desse jeito, só que o juiz não pode roubar tanto assim, não.
13: Esse coraçãozinho aí acha que o Bahia vai buscar a Libertadores de novo?
14: Vai. Vai e vai ganhar essa vez.
13: Valeu. Manda um abraço pra alguém.
14: Minha mãe.
13: Como é o nome?
14: Maria Inês.
13: Aí, a dona Maria Inês, Rafael falando com os microfones da Rádio Sociedade. Valeu, Rafael. Um forte abraço. Eu volto aí com a cabine show da sociedade.
2: Eu fico com a pureza das crianças, viu, Fabrício?
1: Você viu aí? Ele tá brincando assim, ó. Já roubava um pouquinho menos, né? Porque do jeito que foi, grande João Vitor Roque. Já tá virando o cara da galera, viu, Roque?
2: É, grande budogue.
1: Ele é a cara de Gleidson. Gleidson tá de férias. Aí ele não gostou não, viu, Breno?
2: É que já é antigo já esse apelido.
1: Agora esse negócio de bochechinha, vocês têm
2: bochechinha. Você tem a noção, ele mandou dar um abraço pra ele, tava no carro de aplicativo. Aí eu falei no ar, eu falei, grande abraço aí pro motorista e tal, você tá levando aí Bulldog. Aí o motorista olhou assim pelo retrovisor, rapaz, você parece mesmo um cachorro Bulldog.
1: Mas é um Bulldog tão lindinho, o Vitor Roque é pinta, viu?
2: Se Nivaldo tivesse aí, bota, nossa...
1: Ô, Breno, um grande abraço, Trovão, jogadores do Bahia, né? Alguns pendurados, outros que terão que cumprir suspensão. Como é que fica o Bahia pro confronto já contra o Fluminense?
2: Pois é, Fabrício. No lugar do David Duarte, acho que automaticamente entra o Marcos Vitor. Na lateral esquerda também automaticamente entra o Zé Guilherme, né? Entra o Luciano Juba. Chamou a atenção hoje, não sei se vocês perceberam, que o Iago Borducci ficou mesmo como terceira opção. O Zé Guilherme mostrando um bom momento, seguiu como titular, o Juba no banco, o Iago Borducci, que sequer nem foi relacionado, deve aparecer como opção no jogo da quarta-feira, e o Marcos Vitor deve ocupar essa vaga, sim, do David Duarte. No banco, a gente pode ver, quem sabe, um Luiz Gustavo para ser a opção, ou um Fred, jogador da base, que está atuando pelo Sub-20 e ontem venceu o Fluminense de Feira na final do jogo de ida da competição do Campeonato Baiano. No mais, acredito que vai ser a permanência do time que foi no meio de campo, com exceção do Jean Lucas, que se o Eric tiver tudo ok com ele, deve ser o titular ao lado de Rodrigo Nestor e Alejo Vélez, seguindo aí como titular. Quarta-feira, 9:30 PM, começando a nossa transmissão, 8 PM, tem Bahia e Fluminense. Fabrício.
1: Valeu, grande Brenner Menezes, Cássio Cardoso, o trovão já foi, vai o que sabe no jogo. Um abraço, Cássio.
0: Um abraço, Fabrício, um abraço, Brenner, um abraço para toda a nossa equipe, pro Lucas, sucesso aí pra nossa galera que vai transmitir Remy Vitória. Um abraço, até a próxima.
1: Lucas Figueiredo vai seguir com a equipe para Remy Vitória, por isso que eu não vou me despedir dele. Abraçando aqui o Thiago Reis, sempre craque na nossa operação no YouTube. A Rebeca Tavares lá nos estúdios da Rádio Sociedade, né? Produção que tem também assinatura de Abraão Salles. Abraçando o João Vitor Roque no meio da galera. O nosso Fábio de Jesus da TI. Hilton Zal, Magic Zal aqui também na técnica, junto com José Carlos Paiacan. Valeu, Brenner Menezes, valeu, Cássio Cardoso, valeu, ouvinte, show, sociedade. Bom, aqui Bahia 1, Corinthians 1. Vem Remy Vitória na narração dele, a referência, um dos mais potentes narradores do Brasil. Tá chegando na área, ele, que emociona a galera. Até amanhã, gente.
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16: 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Não deixe que a droga o abrace para sempre.
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16: É, depois de passarem a mão no Bahia, estamos dando sequência à jornada esportiva aqui na sociedade. Emoções no ar para mais um jogo pela Série A do Brasileiro. Remo e Vitória, Vitória e Remo.
15: Vitória!
16: Aqui no som da sociedade, a bola vai rolar às 7:30 PM. E quando a bola rolar, eu estarei aqui tocando de primeira pra você.

no par emocionar a galera do Leão. O Bahia ficou no empate com o Corinthians. E, operação bem feita, hein? Ah, operaram direitinho, hein? Meu Deus! Vamos ver o que é que vai acontecer em Belém do Pará para Remo e Vitória. Vitória e Remo. Ao meu lado, opinião Sociedade, o comentarista que tem classe. Um show de informações, tudo de Vitória, tudo de Remo, com ela.

0: É no plantão esportivo, olha ele aí, desde quando? Que beleza, Lucas Figueiredo continua com a gente, vamos até às 10 da noite, na sequência da Jornada Esportiva Sociedade, em nome dos maiores anunciantes do rádio esportivo em todo o Brasil.
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0: Pois é, minha gente, são 18 horas e 45 minutos, anote comigo, 18h45, a jornada esportiva que começou às 3 da tarde vai seguir daqui pra frente as emoções de Remo e Vitória, aqui na Sociedade 97.9, também através do nosso aplicativo Sociedade Play, e você acompanhando tudo através do nosso canal no YouTube, Caio. Você tá bom? Venha mais pra cá. Aê, ordem do Carlos. Carlos Augusto, mandando o coração pra galera ao lado da Rebeca Tavares, na equipe no suíte, no toque eletrônico digital, comando do Silva. Aí está você, que é a nossa meta principal. Estamos no ar com mais uma jornada esportiva. É a sequência que começou com o empate do Bahia com o Corinthians na Fonte Nova. E vai seguir com Remo e Vitória. E vamos trazer os destaques do Leão. É o Leão Baiano. É destaque. E o Boa Noite dela.
2: Muito boa noite, Tony Silva, boa noite, Lucas Figueiredo, Caio Leone, toda a nossa técnica e você que tá ligado aqui na melhor rádio da Bahia.
3: É a Sociedade, parceiro!
2: É a Sociedade, parceiro. Vitória, depois de empatar com o Botafogo no último jogo no Nilton Santos, referente à quarta rodada ainda, fechou o primeiro turno na 11ª posição da tabela de classificação com 26 pontos. E essa é a segunda melhor campanha do time na era dos pontos corridos, só perde para 2008, claro, a campanha no primeiro turno. Ao longo dessa primeira parte, o rubro-negro teve como pior colocação a 15ª posição, ou seja, não entrou na zona de rebaixamento e também chegou a fechar a rodada em 8º lugar, o que não acontecia desde 2013, quando a torcida lembra bem que o time ficou em 5º lugar no Brasileirão. Apesar disso, existe um conflito muito grande, um contraste entre o desempenho dentro de casa e fora de casa, e é justamente isso que o Vitória vai buscar no Mangueirão contra o Grêmio, porque o Vitória ainda não venceu no campeonato e é o segundo pior visitante fora de casa, longe do Barradão. Então tem esse tabu para quebrar aí nesse campeonato. A principal dúvida diante disso tá no substituto do Emanuel Martínez. Ele tá suspenso pelo terceiro cartão amarelo. Kaique Gonçalves é o mais credenciado ali para substituir. Mas vamos ver daqui a pouquinho na escalação. Também já vou adiantar, Tony, que tem uma novidade no time que talvez a torcida não espere, né? Mas o Jair mexeu aí no time para enfrentar o Remo fora de casa e ver se consegue finalmente essa primeira vitória longe do Barradão. E para completar uma notícia, né? O Vitória anunciou que rescindiu o contrato com o atacante Aitor Cantalapiedra. Ele não joga pelo clube desde abril, quando teve férias antecipadas. Tinha contrato até 2027, meio do ano que vem, mas foi rescindido o contrato e ele tá fora do Vitória, Tony Silva.
0: Beleza, essa é a nossa Melissa Lima Mel, que tocou num assunto que tem muito a ver com o cordel de hoje, do repentista, o professor João Pedro, lá da cidade de Ixu, que sempre manda quando o Leão tá jogando. Saca só, olá, boa noite, estou por cá, já com meu rádio ligado, meu Leão vai jogar, meu coração está acelerado, frente ao Leão do Norte, o colocal será mais forte e o tabu será quebrado. Já está passando a hora de sairmos dessa mazela. Hoje ganharemos fora e subiremos na tabela. Será um feito de louvor contado pelo narrador que emociona a galera. Ei! Abraço, meu querido professor João Pedro, grande poeta repentista, tá sempre participando da jornada Líder Sociedade. Do outro lado tem um leão.
4: É outro, hoje é dia de duelo, leão contra leão, e os destaques do Remo, Melissa.
2: Remo! É isso aí, o Remo, que tá ali na zona de rebaixamento, não faz um bom campeonato, com apenas 18 pontos, é o 19º, ou seja, vice-lanterna da competição, e tá desesperado para se afastar dessa zona. Se vencer, ainda não sai, porque vai empatar com alguns times aí que já jogaram na rodada ou não, mas o Vasco é o primeiro time na zona de rebaixamento, e o Remo vai empatar ali com o Grêmio, o Internacional, enfim, que também tem 21 pontos. Logo de cara, o treinador Léo Kondé, que também é conhecido da torcida do Vitória, vai ter que quebrar a cabeça ali com a defesa, porque o capitão Marlon desfalca a equipe pela primeira vez em toda a Série A, que recebeu o terceiro cartão amarelo, e também existe uma incerteza sobre o Tchamba, que sentiu um desconforto muscular no meio da semana. Então a tendência aí é que tenha uma dupla de zaga diferente do que a torcida está acostumada e do que é melhor para o Remo, do que o Léo Kondé considera melhor. Do meio para frente, pode haver ali modificações, né? Porque o Vitor Bueno pode deixar o time titular, e também existe uma disputa ali sobre o Aleph Manga, né? Que começou até bem no campeonato, fez alguns gols, mas não sabe se vai segurar essa vaga no time titular. O Remo ainda tem pendurados o David Braga, o Marcelinho e o Marcelo Rangel, o goleiro. O Marlon, como eu falei, tá suspenso. É esse time com modificações que vai enfrentar o Vitória dentro de casa. O Remo é um time que não é fácil de enfrentar dentro de casa, mas buscando aí respirar no campeonato um pouco mais, porque na próxima rodada tem confronto direto com o Mirassol. O Remo tem 18 pontos e o Mirassol tem 20 pontos. Então é importante esse próximo jogo, é importante se manter vivo diante do Vitória, vencendo ou pelo menos não perdendo, para conseguir respirar na tabela. O Vitória, por sua vez, não quer saber disso e quer vencer a sua primeira fora de casa para conseguir também chegar, quem sabe, à 7ª colocação. Então esse é o cenário que o Remo tem para o jogo de hoje, Tony Silva.
0: Beleza, valeu, valeu, Melissa, Melissa Lima, e você ligado aqui no Som da Sociedade, mandando um abraço aqui ao Evilásio Souza, o homem da terra prometida. Tá saindo agora da Arena Fonte Nova, e quem tá com ele? Nairi, uma amiga da filha do nosso querido Evilásio. Alô, Késia, aquele abraço, pessoal, o pessoal saindo da Arena Fonte Nova, com o som ligado na Sociedade. Eu imagino nesse carro aí o que tem de gente elogiando a arbitragem. Eita, um abraço pra Nairi, pra Késia e Evilásio Souza, a galera saindo da Fonte Nova e ouvindo o Som da Sociedade, se preparando para acompanhar Remo e Vitória. Vitória e Remo, a bola vai rolar às 7:30 da noite. Ao meu lado, a Opinião Sociedade, a palinha inicial dele, expectativa pro jogo, põe no ar o Boa Noite do comentarista que tem classe.
5: Boa noite, Tony.
0: Boa noite. Quanto tempo não lhe vejo,
5: hein? Quanto tempo, hein?
0: É sempre o quê? Um prazer
5: do seu lado.
0: É você que pede. Eu quero distância do careca.
5: É, jamais. Se fosse por mim, a gente faria 1000 jogos juntos.
0: Não fale isso, não, que o rapaz pode ficar com ciúme.
5: Mas aí, é um problema dele esse homem, né? Tem que dar uma segurada. Lucas Figueiredo, grande abraço. Melissa Lima. Querido Silas Silva. E o nosso Carlos Augusto, é você, ouvindo Sociedade. Um jogo muito importante, né? Início do segundo turno, e o Vitória obviamente tem um grande objetivo, que é vencer fora de casa. É claro, olhando para o equilíbrio, é difícil acreditar que o Vitória, com o que tem, será um dos melhores visitantes do Campeonato Brasileiro da Série A. A questão não é essa, mas não só somar pontos, como conseguiu fazer contra o Botafogo, mas vencer, e tem condições hoje. Enfrenta uma equipe que o melhor momento do Remo foi justamente na Copa do Brasil, quando eliminou o Bahia. Não à toa é o vice-lanterna, 18 pontos, aproveitamento pequeno, o segundo pior mandante do Campeonato Brasileiro da Série A, e com dificuldades. Muitos atletas já viveram um ótimo momento, mas não vivem mais. O Vitor Bueno acabou tendo uma temporada ali logo no início muito positiva. O próprio miolo de zaga, né, que hoje não deve estar à disposição, o Marlon, o Chamba, também já tiveram, inclusive, um 2026 muito melhor. Então o Léo Condé precisa evoluir nesse sentido, fazer com que sua equipe consiga dar sinais de recuperação, porque a briga é para não ser rebaixado o campeonato inteiro. Só que no Vitória hoje, para mim, o jogador que cria o desequilíbrio não estará presente porque está suspenso, que é o Manuel Martins. E para isso, o jogador que entrar, seja o Pochettino ou o Zé Vitor, tem que ser essa peça para chegar no ataque. O Vitória, quando contra-ataca, muitas vezes tem poucos jogadores. Então, para que o Renê, o Eric, o Diego Tarza ou o Mateuzinho consigam ter mais qualidade no sistema ofensivo, os meias precisam chegar. Entre eles, esse jogador que vai substituir o Emanuel Martins, que é uma peça muito importante com bola e sem bola, Tony Silva.
0: Beleza, ao meu lado também, ao nosso lado, estará o Lucas Figueiredo, vai continuar no plantão. Tem bola rolando nesse horário, mais algum jogo ou não, hein, Lucas?
6: Tem sim, Tony, mais três jogos rolando, às 18h30, né? Grêmio e Fluminense estão empatando em 0x0 lá na Arena do Grêmio. Tá rolando a bola também lá em Bragança Paulista, no Cícero de Souza Marques, Bragantino e Curitiba, também 0x0. E no Maracanã, Flamengo e São Paulo, também está empatado em 0x0. Mais tarde, simultâneo com o jogo do Vitória, vai rolar a bola para Palmeiras e Atlético Mineiro no Allianz Parque. E também, claro, o jogo do Vitória, né? Vitória e Remo lá no Mangueirão, Tony.
0: Beleza, valeu, Lucas! 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
0: São 18h56, faltando 4 minutos para as 7 da noite, a bola rola às 7h30 e você vai acompanhar tudo de Grêmio e Vitória aqui na Sociedade. E você deve estar doido, igual a Jorge Tadeu, querendo saber como é que vem o Leão pro jogo, igualzinho ao meu amigo João Tecfogel lá em Santo Antônio de Jesus, ligado com a gente, quer saber como é que vem o Vitória para pegar o Remo. Time definido, e aí, Melissa?
2: Isso mesmo, Tony. Time definido. Temos escalação do Leão da Barra. A começar no gol, o Paredão, que fechou tudo contra o Botafogo, número 1, para Lucas Arcanjo. Na lateral direita, uma surpresa para alguns, o número 83, Jamerson, segue com a vaga improvisada, ele que é lateral esquerdo. A zaga, número 25, Kaká, número 36 para o Luan Cândido. E fechando o sistema defensivo, número 13 para Ramon, lateral esquerdo. Quem ganhou a vaga do Martínez foi o Kaique Gonçalves, número 96. Ele que entrou no lugar do Martínez no último jogo. Depois, o meio-campo fechando ali com os tradicionais 44 Baralhas e o número 8, que é o Zé Vitor. Número 12 para Tarja. Essa é a grande novidade da escalação do Vitória. Ele que ganhou a vaga do Mateuzinho. E a gente não sabe até o momento se foi uma questão de saúde, mas ele está no banco. Então me parece ser realmente uma opção técnica do Jair Ventura. Número 12 para Tarja. Do outro lado, 33 para Eric. Fechando com 91, que é o Renê, o artilheiro do Vitória na competição. Esse é o time de Jair Ventura, Tony Silva.
0: Beleza, tá aí o Leão definido. Jamerson continua na lateral. Agora, pra mim, a surpresa foi Mateuzinho fora. A opinião Sociedade, ele que vê o jogo e diz sobre a escalação do Jair pra começar a partida. E aí, Caio?
5: Tony, eu fiquei surpreso com duas escalações. Acho que no setor de meio de campo, é totalmente compreensível. Ele tem Kaique Gonçalves, o Baralhas e o Zé Vitor chegando. Inclusive o Zé Vitor, como um segundo homem, dá mais qualidade, né? No caso, vai atuar como terceiro homem, então são todos jogadores ali que têm qualidade de marcação e também de chegada ao ataque, principalmente pelo chute de média e longa distância, que pode decidir jogos. Agora, a lateral direita me incomoda um pouco. É óbvio que o Jair Ventura é o treinador da equipe, ele tá no dia a dia, mas você tem o Brits e tem o Fabiano, dois jogadores que fazem muito bem a função.
7: O Jamerson é um jogador, primeiro, muito batalhador, muito comprometido, bom na marcação. Acaba, inclusive, ajudando muito no apoio, mas não há nada de especial na manutenção do Jamerson. Até porque, para ele acionar o Eric de perna canhota pelo lado direito, é muito mais difícil, ele cita isso em coletivo. A outra questão também é o Mateuzinho. Você tem o Mateuzinho. O Mateuzinho é um jogador que, dos meio-campistas do Vitória, no caso, jogando mais à frente, porque ele tem atuado como um ponta, né, saindo de fora para dentro, ele num passe pode resolver a partida. Mas, de qualquer forma, ele coloca o Diego Tássia, e tinha citado na coletiva contra o Vasco, que treinou, durante a parada para a Copa do Mundo, o Diego Tássia como 10, flutuando. Então, ele está alternando para que os jogadores consigam estar na sua melhor performance. Agora, o René, que é o artilheiro da equipe, fez uma primeira parte de temporada maravilhosa, diria até que surpreendente, ele tem algo que precisa evoluir. Apesar de ter grande qualidade na definição, se movimenta muito bem, e hoje, contra o Remo no Mangueirão, vai ser mais uma vez muito importante, o René precisa soltar mais a bola. É claro que a confiança de finalizar é o que fez com que ele tivesse esse sucesso maravilhoso no Vitória. Mas esse mesmo excesso de confiança faz com que, às vezes, ele não toque no companheiro e ataque o espaço. Ele pode desenvolver a jogada com maior tranquilidade. Então, se ele fizer isso, é claro que o sistema ofensivo do Vitória só tem a ganhar. Agora, fica na expectativa do Eric também. O Eric, muito bem. Acho que é o cara do Vitória, quando pensamos em 2026. É o principal jogador. Só que, depois da volta, por mais que sejam dois jogos, o Eric ainda abaixa. Então, o Eric precisa de um gol, precisa de uma grande jogada para retomar essa confiança e continuar sendo importantíssimo para o Rubro Negro.
0: Muito bem. E o banco de reservas, manda aí, Melissa.
2: Só um momento, Tony. Vou mandar agorinha. E... primeiro a gente tem o goleiro Yuri, número 71. Como lateral reserva, temos o 98, Matheus Silva, ele que é lateral de ofício, e o 70, Fabiano, também lateral direito de ofício, mas acabaram perdendo a vaga, seguindo, né, com o Jamerson. 34, Edenilson, ele que também já fez a lateral, é zagueiro, também joga de volante. O número 2, Brites, que também pode fazer essa função, mas é essencialmente zagueiro. Número 15 para o Wallace. Número 8 para Pochettino. O Wallace ainda não estreou com a camisa do Vitória. Poderia ser uma opção para substituir também o Emanuel Martínez, mas o técnico Jair Ventura não colocou para jogar ainda, pode ser uma questão física. Número 8, Pochettino, que entrou nos últimos jogos do Vitória e está se credenciando aí para ser bem utilizado pelo Jair Ventura. Número 10, Mateuzinho, a grande surpresa desse banco, porque ele que é titular absoluto do Vitória até o momento. Número 7 para Marinho. Número 20, Lucas Silva. 23 para Fabre. E número 79, Renato Kaiser, que costuma entrar e fazer gols aí, Tony Silva.
0: Bom, muito bem. Aí desse jeito assim, as opções no banco ficam até interessantes, né, para o decorrer da partida, Caio.
7: E melhoraram muito, Tony. Melhoraram muito em relação à primeira parte da temporada, porque o Vitória tem o Wallace hoje, que nem sequer estreou. A Melissa acabou de trazer essa informação, que é de fato muito importante. Tomás Pochettino é um jogador que, se a construção não estiver perto do ideal, você pode atenuar a falta do Martínez, né, que é um jogador que dá esse volume. Agora, você tem três jogadores, por exemplo, que podem atuar pelo lado direito. Você tem o Matheus Silva, Emanuel Brites e também o Fabiano Souza. Claro que deve existir uma questão física. Agora, eu destaco o Renato Kaiser, porque o Renato Kaiser, por mais que tenha a condição de reserva hoje, ele não deixou de trabalhar. E quando ele entra com fome, sempre tentando fazer gols. É claro que no jogo, no Nilton Santos contra o Botafogo, isso não foi possível. Mas essa briga entre ele e René é uma briga muito sadia, quem ganha é o Vitória. Então, se o René não evoluir durante a partida, não conseguir, por exemplo, fazer com que o Vitória tenha essa qualidade, o Renato Kaiser entra, pode muito bem resolver o problema.
0: Beleza, valeu, valeu, Caio Leone, o comentarista que tem classe aqui no Som da Sociedade, 97.9, a nova cara do futebol na Bahia.
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0: São 7 da noite, mais 4 minutos. 7 e 4. Faltando o quê? 26 minutos pra bola rolar no Mangueirão. E vamos saber como é que vem o adversário do Vitória hoje. Como é que tá o Remo pra pegar o Leão? Escalação, manda aí, Melissa.
2: É, mais um Leão, né? Duelo de leões, e o Remo tá escalado pra partida. Número 88 pra para Marcelo Rangel no gol, 79 para Marcelinho na lateral, a zaga formada pelo número 4, Matheus Felipe, e pelo 27, Zé Ivaldo. Eu falei das mudanças que foram necessárias. O 77, Mike, abre o meio campo, 28 para José Wellington, desculpa, Mike, lateral esquerdo, José Wellington, que é conhecido da torcida do Vitória, número 28, estava no Fortaleza, 14 para Pico e 55 para Zé Ricardo. Esse é o meio campo do Remo. No ataque, 22, Iago Pikachu, número 7 para Jajá e número 11 para Aleph Manga, que segurou sua vaga aí no time titular e é a grande esperança de gols do time do Remo. Esse é o time escalado pelo Léo Condé, Tony Silva.
0: É um time que tá lá na briga, né, para não cair, mas é um Remo que a gente já teve uma experiência desagradável, não é isso, Caio Leone? Mas essa formação para hoje?
7: Bom, algumas mudanças importantes, né? Porque você perde o miolo de zaga. Tanto o Marlon como o Tchamba se entendiam muito bem, mas não estarão à disposição para o jogo de hoje. Os laterais, o Léo Condé mantém, o Marcelinho é muito importante porque ele agride muito o lado direito, aparece bastante para fazer cruzamentos. O próprio Mike também é um jogador mais agressivo, mais alterna também ali para fazer parte da saída de bola. No setor de meio de campo, você tem um meio de campo hoje mais marcador. Ele poderia utilizar o Vitor Bueno como meio campista. O Vitor Bueno vai esperar no banco de reservas, mas ele tem o Leonel Pico, argentino, que é um volante alto, qualidade, força física, Zé Welison e também o Zé Ricardo, que é uma espécie de motorzinho, um jogador que marca muito. E aí, no ataque, ele tem dois velocistas, tanto o Jajá, que tem ido muito bem, atua pelo lado esquerdo, e o Pikachu pelo lado direito. Mas ele pode alternar também com o Aleph Manga flutuando. Então, é um Remo, né? Que, claro, no Mangueirão é sempre muito mais forte e que precisa dar sinais de evolução. Vem de um resultado muito negativo, porque sofreu 3-0 contra o Corinthians, mas poderia ter perdido por 4, por 5, né? Foi muito mal o Remo no meio de semana.
0: Muito bem. E o banco de reservas, hein, Melissa?
2: No banco de reservas tem o 97, Ivan Quaresma, 94, Igor Vinhas, o número

0: O banco de reservas do Remo demonstra muito o que é um momento negativo de alguns jogadores. E acho que o ponto de partida é esse. O Patrick foi um jogador que muitas vezes foi titular pelo lado esquerdo, porque ele tem uma qualidade de construção muito boa, canhoto, tem bom chute de longa distância. Mas o Patrick, que atuou no Internacional, o Patrick que atuou no São Paulo, no próprio Atlético Mineiro, ele vem caindo tecnicamente, mas não deixa de ser uma peça importante. Cito também o Vitor Bueno, acabei de citá-lo na escalação dos 11 iniciais, mas o Vitor Bueno ele pode muito bem atuar. Outro jogador que normalmente ganha a vaga, o Aleph Manga tem 4 gols, é o artilheiro da equipe, mas logo depois vem Talhari que tem 3. Então você pode muito bem ou utilizar Aleph Manga com Gabriel Talhari, aquele mesmo que atuou no Juventude, ou fazer uma substituição, porque os dois, guardadas as devidas proporções, têm as mesmas características. Não são centroavantes que ficam muito fixos na área, são caras de movimentação. E o Remo joga dessa forma, não tem um centroavante fixo, aquele centravantão que normalmente é o cara do cabeceio, é o cara que faz o pivô. Os dois conseguem fazer esse tipo de trabalho de maior movimentação, Tony.
1: Pitico, nada? Eu fiquei esperando para onde ele vai. Eu quero esperar ele falar de Tico. Aí não, nada a declarar, né?
0: Nada a declarar.
2: Ah, isso é bom, isso é importante. Pois é, o Remo também tá prontinho, tá definido. A Melissa colocou no ar o time e o banco. Opa, opa, opa! E você vai acompanhar tudo na Sociedade 97.9. 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
2: Vamos aí, galera, esperando só a bola rolar no Mangueirão. E agora vamos completar a ficha do jogo. Começando com o homem do apito, Melissa.
4: Quem vai comandar o apito nesse jogo é o árbitro Fábio Rodrigues de Souza, de São Paulo, que vai ser auxiliado por Alex Ang Ribeiro, também de São Paulo, e Daniel Paulo Zioli, o trio de arbitragem, né, da capital paulista. O quarto árbitro será o Denis da Silva Ribeiro Serafim, de Alagoas, e o VAR, o Rafael Trace, de Santa Catarina. Então, quem vai comandar, repetindo, Fábio Rodrigues de Souza.
2: Pronto. Bom, nós tivemos o primeiro jogo envolvendo os baianos na Série A, que foi daquele jeito, muita reclamação, olha o pênalti, olha a expulsão, não sei o quê. E o Flávio Rodrigues de Souza apita com Rafael Trace no VAR. E aí, Caio?
0: Meus pêsames.
2: Eu também acho, cara. Eu tenho medo dessas figuras.
0: Né? É, porque assim, os atores não mudam, né? E o pior é que a cena, ela é sempre a mesma. Uma arbitragem cada vez mais escorregadia, incompetente, que não consegue dar qualidade aos jogos. Só que o que me deixa impressionado é que o mesmo Ramon Abate Abel, que apitou o jogo entre Bahia e Corinthians, foi muito bem na Copa do Mundo. Ou seja, num ecossistema diferente, o mesmo profissional consegue render. Então é necessário que a CBF tome as medidas cabíveis para conseguir dar à arbitragem o que talvez ela nunca teve, que é credibilidade no Brasil. E o Flávio Rodrigues de Souza é mais um que tem muitos erros. Eu sempre confidencio que quando os narradores me chamam na Rádio Sociedade da Bahia para falar sobre arbitragem, é sempre sobre o último erro. Então, eu vou na contramão agora. Eu espero que o Flávio Rodrigues de Souza consiga fazer uma arbitragem olhando o que foi a Copa do Mundo. Porque se agora é para deixar o jogo seguir, que o jogo seja fluido, que o jogo consiga ter qualidade, que a gente tenha mais tempo de bola rolando. E acho que esse é o grande problema do Flávio Rodrigues de Souza, que muitas vezes para o jogo demais. E aí, é um jogo que acaba afastando o público, cada vez mais.
2: É, fica aquele jogo picotado.
0: Todo picotado.
2: Eita.
0: E o Tico, sub-20, tá?
2: É?
0: Tico, é.
2: É sub-20?
0: Sub-20.
2: Ah, tá explicado.
0: Tico.
2: Tico está começando a galgar os
0: novos caminhos. Exatamente.
2: Subindo os degraus.
0: Eu sei o que é isso.
2: Cuidado, Tico, para quando estiver subindo os degraus, não pisar em alguém, porque você poderá encontrá-lo quando você estiver descendo.
0: E se pisar também.
2: É, cuidado. 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
1: Pois bem, daqui a pouquinho a bola vai rolar. Faltando 18 minutos, já teremos aquele protocolo tradicional. E o nosso protocolo agora é abrir espaço para ouvir o povo. O povo vem aí para falar no zap, é ou não é, Lucas?
2: Com certeza, Tony. Ó, já tem mensagem aqui chegando no nosso WhatsApp. Mas antes, ô Silas, qual WhatsApp, Sociedade?
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2: Pronto, eu quero que você mande a sua mensagem, a sua expectativa para o jogo de hoje, palpite de placar, o que Jair Ventura precisa fazer para o Vitória vencer hoje, né? Deixe sua opinião aqui no WhatsApp, tá bom? Fala, torcedor!
4: Boa noite, bancada, a melhor do Brasil. Caio Leone, Agil de São Caetano. A Jair Ventura já está inventando aí, viu? Essa de Jamison na lateral direita não tem nada a ver. E essa invenção de Diego Tássia também. Pra mim já é invenção de Jair Ventura, viu? Já começou a inventar. Então, tava bem demais. Já começou a inventar, viu, Caio? Pode comentar aí.
5: E aí, Caio? O que é que você acha?
6: Concordo com você, mando um grande abraço. Assim, a questão não é que o Jamison tem feito partidas ruins. Mas nós estamos falando de três opções. Matheus Silva, que tudo bem, está se recuperando, um longo tempo de lesão. O Fabiano, que é um jogador que fisicamente muito bem, inclusive atuou no Ceará no ano passado, tem qualidade, conhece o futebol brasileiro, conhece muito bem o futebol brasileiro. E você tem o Emanuel Brits. Num jogo como esse, onde normalmente o jogador que atua pelo lado direito do Vitória, ele fica um pouco mais, porque você tem o Eric ocupando a ponta, seria interessante, por exemplo, ter o Brits, você dá uma segurança defensiva e o Brits também tem qualidade de construção. E não necessariamente o lateral pelo lado direito, ele vai espetar o corredor o tempo inteiro. Mas, assim, o que eu tento olhar nessa situação é o lado do treinador também. Porque ele está no dia a dia, ele tem as razões dele. Se é questão de gestão de grupo, eu entendo. Se a questão é que os outros não estão fisicamente bem, ok. Mas vai chegar uma hora, por exemplo, que o Ramon vai precisar de um substituto e você está usando um lateral esquerdo e um lado direito. Num elenco que é curto. Num elenco que não tem grandes opções. As opções melhoraram, mas continuam sendo pequenas. Então é o momento de colocar esses jogadores para atuar, para conseguir ter inclusive mais confiança, porque, querendo ou não, ainda tem muito Campeonato Brasileiro.
2: É isso aí, a opinião aí do Caio Leone. E tem mais gente aqui com a gente, viu? Fala, torcedor!
7: Boa noite, pessoal. Boa noite. Transmissão para vocês aí. Ô, Tony, você vai narrar gol do Vitória hoje, sim. 1-0 Vitória. Olha só, tomara que esse moço que vai apitar o jogo aí não faça a vergonha que o que apitou do Bahia fez aqui na Fonte Nova, tá bom? Eles precisam tomar a vergonha na cara. É que precisam. Eu tô com medo desse moço aí, paulista aí. Valeu, Manuel de Caio de Salinas.
2: Valeu a opinião aí do torcedor. Revoltado também com a arbitragem do Ramon Abate Abel lá na Arena Fute Nova. Aí tem informação, viu? O Fluminense de Feira saiu na frente na decisão da Série B do Campeonato Baiano, jogando no estádio Joia da Princesa na tarde deste domingo. O Touro do Sertão venceu o SSFC por 2-1 e abriu vantagem na disputa da competição pelo título. É isso aí, ó. O Campeonato Baiano da Série B pegando fogo. O Feira foi eliminado, que era o time mais badalado no momento. E o Fluminense de Feira, o novo clássico de lá de Feira de Santana, saiu na vantagem e já está classificado para o Campeonato Baiano de 2027. Tem mais torcedor aqui, ó. Fala, torcedor!
8: Tony, boa noite. É com o Cedrado de Cachoeira.
9: Ô, meu irmão.
8: Tony, você vai narrar 2 gols Vitória aí?
9: Dois.
8: Logo aí.
9: Pra mim tá bom.
8: E manda esse alô pra mim aqui em Cachoeira. Tô te ouvindo aqui.
9: Eu assino esse contrato.
8: Pela 97.9, né?
9: Aê, Cachoeira.
8: Valeu.
9: Cara, boa. Tá bom, meu irmão. Você tem uma notícia do Bahia aí? Pode dar, pai. Breno não fica chateado, não.
6: Não é, exatamente, né? A notícia que chega, né? Quem apurou foi o Neto do SBTV. E a notícia é a seguinte, né? Que o Iago Borducci negocia a saída para um Internacional, clube que o revelou, voltando para casa, exatamente. Ele ficou fora da lista de relacionados hoje do jogo contra o Corinthians. Então, em janeiro, o clube gaúcho chegou a fazer uma consulta, querendo, né, contar com o futebol do Iago Borducci, então parece que as negociações estão avançadas, já que o Bahia tem o Luciano Juba na posição e o Zé Guilherme, que mais uma vez fez uma partida muito correta.
2: É isso aí, ó. Tem mais torcedor falando aqui com a gente. Fala, torcedor.
8: Tony, boa noite, é com o Cedrá de Cachoeira.
9: De novo,
2: ele. De novo.
9: Vou narrar dois gols.
2: Quatro agora, que foi duas vezes o áudio. Então, 4-0 vitória hoje.
9: Você botou de propósito. Oh, rapaz, claro. Se der esse placar, a gente tem que trazer esse áudio duas vezes.
2: Vamos lá, tem mais gente aqui? Ó, tem áudio aqui chegando, bora ver. Fala, torcedor.
7: Boa noite pessoal. Boa transmissão pra vocês aí. Ô Tony, você vai narrar.
2: Foi também, ó. Rapaz, Tony, você vai narrar. É gol do Vitória hoje, viu?
9: Achei que assim seja.
2: Você vai narrar gol do Vitória hoje, viu? Tem opinião aqui de um torcedor falando: pra mim o Vitória está mal escalado. É, Dilson Oliveira, do povoado Centro Olinda da Bahia. E aí, Caio, você achou que o Vitória foi mal escalado pro jogo de hoje? Ali com Tarzan, né? Na ponta esquerda.
6: Mal escalado é muito forte. Porque mal escalado, eu tô dizendo que os 11 é um equívoco. E não é por aí. Eu poderia, se fosse o Jair Ventura contra o System, colocar um lateral direito por ali. Mas eu não sei a condição dos atletas. Então, eu preciso segurar. Agora, usaria o Fabiano, ou usaria o Manuel Brits. O que estivesse melhor fisicamente, que eu sei que o Matheus Silva já tem um tempo de inatividade. Mas ele manteve o James. Ter o Diego Tárzia, por exemplo, ao invés de ter o Mateuzinho, não quer dizer que há um equívoco. Porque o Diego Tárzia, ele tem qualidade para puxar contra-ataque. Em relação ao cenário do jogo, no Mangueirão, se você tem, por exemplo, o Remo, que vai para cima do Vitória para conseguir pontos, porque, de fato, tá passando fome no Campeonato Brasileiro da Série A, ter o Diego Tárzia e o Eric para fazer com que a equipe saia do campo defensivo é uma boa ideia. Então, não posso dizer que existe um equívoco, que está mal escalado. Existem peças que eu mudaria. Aí é a opinião do comentarista. Mas o Vitória tem condições de vencer o Remo com essa equipe. Não tem sombra de dúvida.
2: Tá aí respondido, meu irmão. E tem mais chegando aqui, ó. Fala, torcedor.
10: Boa noite, bancada Sociedade.
2: Boa noite.
10: Romir Conceição de Rio Real. É o seguinte, tô vendo aí alguém de vocês aí comentando sobre a modificação de Jair. Mas ele é quem convive com os atletas, né?
2: Não, com certeza. É. Não, com certeza.
10: Ele pode mudar, pode dar certo, também pode dar errado. Eu vi o Jamerson pela ponta direita, viu passar. E não achei que ele jogasse tão mal, não, né?
2: Sim.
10: E se apresentou também melhor. Não vamos dizer que foi igual a lateral esquerda. Mas também não fez péssima. Não foi péssima ali pela lateral direita, né?
9: É, mas vai chegar um dia que isso vai ter que parar. Vai chegar um dia que vai ter que parar. Porque o cara não é lateral direito, cara.
2: E ponto.
9: Ele fica todo torto, ele pega a bola. O mais importante nisso tudo é que Jamerson está mostrando a entrega como profissional, que ele está com o grupo, né? Mas pergunte a ele onde é que ele gosta de jogar, cara.
6: É que lateral esquerdo.
9: Não
6: ponto.
9: É verdade.
6: Seria muito mais interessante ele brigar pela posição com o Ramon. E outra, o Ramon teve bons momentos, mas se ele vacilar, o Jamerson tem as mesmas características: qualidade, força física, bate no gol. E é um cara muito empenhado, é um profissional de um caráter belíssimo. E passou pelo drama de ter fraturado a perna naquela entrada de Eduardo contra o Cruzeiro. Mas a questão é o seguinte: o que tem de especial? Porque assim, se tem um cara que tá fora de posição e tá voando, vou traçar só um cenário, tá? Você tinha um Acevedo no Bahia, que sempre foi o primeiro volante. Chegou um momento que na lateral direita não tinha como tirar o Acevedo dali, porque ele tinha algo de diferente. Inclusive conseguiu virar um Bavi, foi por conta dele. Então você tem um volante que está jogando pelo lado direito, que ele é melhor do que os que estão à disposição, é diferente. No caso do Vitória, tem três opções. Vou repetir, três opções que jogam ali. Brits, se você quiser um cara mais defensivo. Você tem o Fabiano, que faz um trabalho muito bom pelo lado direito. No Ceará, ele foi importantíssimo, inclusive, para potencializar Pedro Raul, além do Matheus Silva. Então, ok, eu acho que a palavra que tem que ficar nessa reflexão é o seguinte: emergência. Numa emergência, o Jamerson também pode fazer a lateral direita. Se não tem a emergência, não tem por que utilizar, na minha visão.
9: Vale o recado. Tem mais gente aí para falar?
2: Tem mais uma pessoa aqui. Bora botar no ar?
9: Bota.
2: Fala, torcedor.
11: Olha, Evandro de Dom, vocês podem me dizer o que está acontecendo com a sociedade?
2: Não, não, não está acontecendo nada. O que está acontecendo? Assim? Tá acontecendo?
9: Não, ele deve estar querendo se referir ao AM.
2: É.
9: E o que a gente, eu continuo dizendo, as obras estão bem adiantadas. É isso que a gente pode falar. Pois não.
2: Tem um cara que falou aqui com a gente, Tony, falou assim, ó, o Google ainda não atualizou. 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
9: No canal no YouTube que você vai ter a imagem dos carecas mais lindos que existem neste mundo de meu Deus.
2: Do mundo.
9: Oxe. Tico. E tem de cabelo branco, cabelo preto. É à vontade.
2: Com tatuagem, com brinco, sem brinco.
9: Oxe, tem tudo.
2: Tô ficando calvo já também, acho que eu vou entrar nesse time.
9: Venha. É um caminho sem volta. Nós já recebemos o nosso som ambiente direto do Mangueirão. Eita! Lotadinho, lotadinho. O protocolo vai começar. Daqui a pouquinho tem bola rolando para Vitória e Remo. Remo e Vitória. Eita! Esse técnico do Remo conhece um pouquinho o Vitória, hein, Melissa?
12: Conhece um pouquinho, né? Mas fez um pouquinho de história no
9: Mas
12: Vitória.
9: No tempo dele não eram esses mesmos jogadores,
12: né? Não, muita coisa mudou, inclusive...
9: Ali, aquele povo de preto foi que houve. João Vitor.
2: E Danilo.
9: Que agora tá com o nome novo, João Vitor Roque, é? Rapaz, é muita coisa, não dá nem fazer vinheta. João Vitor Roque não dá não, é João Vitor. E Fábio Camavinga também, que beleza, massa, a galera voltando. Alailson também,
2: só gato,
9: E aí, cara, todo mundo voltando da Fonte Nova, beleza. Bom, é o técnico que também, no tempo dele, não eram esses jogadores, né? Tem que ver isso também, né?
12: É, totalmente diferente o time, né? Mas
9: só
12: ele
9: tinha
12: o
9: Lucas Arcanjo, né?
12: É. Mudou muita coisa. O Dudu, por exemplo, começou a ser titular esse ano, muito conhecido e potencializado por ele, mas se machucou. Então o time realmente modificou bastante. É, ele chegou a jogar também com o Mateuzinho. Mateuzinho não é titular hoje, por coincidência. Mas foi um técnico que fez história no Vitória e está no coração de todos os torcedores, né? Enfim, ganhou o título nacional que o Vitória possui em sua história, que foi o campeonato da Série B. E realmente, apesar de ter saído com uma campanha ruim na sua exibição ali na Série A, né, ter deixado o Vitória em uma situação um pouco delicada no campeonato, o fato é que ele tem uma história muito bonita e vai ser sempre lembrado com carinho pela torcida do Vitória, independente de qualquer coisa.
9: Pronto, tá dado o recado. Faltando 5 minutos pra bola rolar, o protocolo começou. E aí, Melissa?
12: Bom, o protocolo começou, times enfileirados, e o Remo vai utilizar o seu uniforme completo número 1, né? Azul, todo azul, calções azuis e blusas também. E o Vitória... Calção branco, me desculpe, calção branco. E o Vitória vai utilizar o seu uniforme número 2, né? Que é a blusa branca, o calção preto e o meião vermelho ali. O Vitória é que também busca nessa temporada aumentar a vantagem sobre o Remo com esse confronto, né? O Remo tem mais vitórias sobre o Vitória, sendo redundante no histórico do confronto, mas no último jogo, que foi a abertura do Campeonato Brasileiro 2026, o Vitória venceu por 2-0 no Barradão. Então, o Vitória quer manter aí, né, essa boa fase. E o último jogo, a torcida vai lembrar, querendo esquecer, que o último jogo entre as equipes foi na Série C. Lá em 2022, o Leão Azul venceu naquela ocasião por 2-1. Vitória amargava ali uma situação delicada no campeonato, mas felizmente se classificou, depois subiu e o resto é história. Tá aí no terceiro ano na Série A e o Remo conseguiu subir no último ano, né? Então eles se encontraram logo na estreia do campeonato. Foi um bonito jogo, uma bonita festa das torcidas, que são um show à parte entre os times, mas no confronto geral entre eles, o Remo leva vantagem. O Vitória então tem alguns tabus para quebrar, de não ter vencido fora de casa, de pegar um adversário que é uma pedra no sapato, historicamente falando. E o jogo já vai começar, você vai acompanhar 90 e mais alguns minutos aí na voz do narrador, que emociona a galera.

0: com a maior paixão do brasileiro.
1: Isso é minha galerinha rubro-negra e também a galera do Bahia que tá ligando o secador a partir de agora, né? Muito bem, alô meu povo do Leão Baiano, como é que tá? Tudo beleza? A bola vai rolar já já no Mangueirão para Remo e Vitória, Vitória e Remo. Será que será hoje a primeira vitória do Vitória nesta Série A fora de casa? Será?
2: O adversário é bom, né, não, cara?
3: O adversário é ótimo. O adversário é ótimo. Inclusive, como mandante, né? O segundo pior mandante.
2: Também.
3: É. Segundo pior mandante contra o segundo pior visitante. Então vamos a um jogo que tem essa estatística, mas o Vitória pode muito bem conseguir tirar frutos desse momento do Remo. O que aconteceu com o Vitória no jogo contra o Botafogo? Não conseguiu sair, baixou o bloco, o Botafogo circulava a bola, muitos cruzamentos. Hoje é o Vitória que deve ter mais chances para puxar o contra-ataque. E ao puxar o contra-ataque, o que é que tem faltado? Um pouco mais de calma para resolver, muitas vezes 3 contra 2, 2 contra 2. Nessa pausa, nem sempre o passe certo é um passe bom. Passe que gera vantagem é o que mais acaba sendo importante. Então fico nessa esperança que o Vitória consiga ter boas jogadas, principalmente na transição ofensiva, que é algo que o Jair treina bastante, é uma característica positiva dessa equipe.
1: Exatamente. Bom, os capitães das equipes nesse momento foram chamados pelo Flávio Rodrigues de Souza. Aí é para saber quem fica de um lado, quem fica do outro, quem fica com a bola. Jogou, caiu no gramado, o gramado é alto. Baralhas escolheu o campo do lado, se fosse no Barradão, do lado direito, atacando para a esquerda das cabines. Ou seja, se fosse no Barradão, Vitória estaria atacando no primeiro tempo para o gol que dá para concentração. O Remo atacando, pelo menos eu vi o Baralha fazendo um sinal que queria para ali, né?
3: Eu também.
1: Se ele fez assim é porque ele não pediu a bola, senão ele fazia assim: eu quero a bola. Aí, agora sim, os jogadores vão começar a trocar de lugares. Ali o Marcelo Rangel, goleiro, já recebeu a informação: ei, pode correr para lá, aproveite, já fica aquecido para o jogo. Então Vitória no primeiro tempo estará atacando, se fosse no Barradão, para o gol que dá para a concentração. E o Grêmio no primeiro tempo estaria atacando no Barradão para o gol que dá para a Paralela. São 7:30. Por mim, já pode até começar o jogo,
2: mas vai ter rodinha ainda.
1: Ô Melissa, você que é menina retada, por que esse pessoal conversa tanto assim? Faz tanta rodinha? Porque tem no vestiário, tem depois do aquecimento e agora?
4: Acho que é importante para manter a unidade do grupo, né? São objetivos diferentes no campeonato. O Vitória não quer brigar por esse campeonato do Remo. Então é aquela coisa, bora lá galera, todo mundo junto, um pelo outro. Ninguém solta a mão de ninguém. É isso aí, um ânimo a mais para o time. Também repassar estratégias, né? Vitória pode vir com uma estratégia de marcar mais alto, marcar mais baixo. Não sei o que o Jair vai escolher, mas ele tem treinado jeitos diferentes de sair com a bola, de pressionar o adversário, então pode também ser um reforço, mas é de praxe no futebol.
1: É, muito bem, a bola vai rolar, saída de bola, é da equipe do Remo, o árbitro Flávio Rodrigues de Souza, que é de São Paulo, vai autorizar e vai começar a partida entre Remo e Vitória, tá ok? Tá bom, cara? Beleza, tomara que seja assim a sua arbitragem também, viu? Vai começar o jogo, Aleph Manga vai dar o pontapé inicial. Flávio Rodrigues autoriza, está valendo!
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1: Bora pro jogo, Leão. Aperta Zé Ivaldo que a gente conhece. Bola pro goleiro Marcelo Rangel, pé direito nela, tira. Joga no campo de ataque, Ramon de cabeça, sobra no meio pra Kaique. É o Vitória no campo de ataque, tentou do lado esquerdo, joga errado, recupera. O Remo vem pro jogo, levantamento errado pra Aleph Manga, tira Luan Cândido, sobra com Kaká. Kaká toca pra o goleiro, lá vem Lucas Arcanjo, pé direito nela, liga a bola no campo de ataque, vai atrás dela, René, no kick da bola deu certo pra ele, botou no chão, ajeitou lá pela direita, tocou de lado, bola pra quem? Pra Eric, recebe com o pé canhoto, liga a bola errada na cabeça do Aleph Manga, que atrasa pra Marcelinho sair jogando, bota no meio pra Pikachu, toque errado, vai ficar tranquilo, tranquilo pra zaga do Leão sair jogando com Camon, deixou atrás com Lucas Arcanjo, vai lá Lucas, toca de lado pra Kaká. Kaká recebe, ajeita, devolve para Lucas Arcanjo, vai sair pro jogo, Vitória, bola de lado para Luan, Luan devolve para Arcanjo, a galera do Remo só de olho, Kaká toca na frente, para Eric, recebe, parte para cima do marcador, botou no meio, para Zé Vitor, bola errada, lá vem a resposta do Remo, lá pelo lado, já recebeu, puxou para dentro, atenção, meia lua em cima da marcação do Kaká, volta com Marcelinho, espalma Lucas Arcanjo! Já começou a trabalhar muito cedo, cedinho, Melissa.
4: Era uma bobeira ali do Zé Vitor, né, perdendo a bola, já tentou ali também, o Remo continuou no ataque, veio a primeira finalização, Lucas Arcanjo como sempre, né, sempre bem posicionado e atento ali para salvar o Vitória quando é necessário, mas o Vitória precisa também melhorar essa qualidade de passe, né, para evitar essas finalizações.
1: O Vitória não pode ficar só dependendo de Lucas Arcanjo não, viu, Caio?
3: Não pode ficar esperando o Lucas Arcanjo ter, por exemplo, jogos de nota 10, porque nem sempre isso vai acontecer. Agora, quando o Lucas Arcanjo está resolvendo esses problemas, é porque a última linha tem tido dificuldade. E outra, o Zé Vitor forçou um passe que não tinha porquê. E ele que volta para fazer a cobertura e o Marcelinho acerta um chute potente. O Lucas Arcanjo faz uma ótima defesa.
1: É falta cobrada por Lucas Arcanjo. Ligação no campo de ataque. Sobe Guiné, sobe com ele. Tira Zé Ivaldo. Mete a cabeça. Pikachu joga no meio. De cabeça, Kaique. Eita, a bola tá viva. Lá do lado esquerdo, de longe, atrasando o Mike pro goleiro Marcelo Rangel. De pé direito. Eita, que corte que ele deu no René. René abriu as pernas. É uma festa. Bola no campo de ataque. Kaká tira de cabeça. Volta com Zé Wellison. Daí para Pikachu, virou na direita com o Marcelinho, o lateral que aparece muito no ataque. Tocou a bola para Aleph Manga. Ele vai para cima de Ramon. Atenção, deixou a bola atrás. O toque é feito. Vai começar tudo de novo. No meio com o Zé Wellison, a equipe do Remo. Ele vai girando. Toca para Zé Ivaldo. Daí para Mike. Já tá do lado, pedindo a bola. Atenção, recebeu. Partiu para cima. Ele é esperto. Deu uma paradinha. Fez um giro. A bola bateu nele. Sobrou. Linha de fundo. Jogou na área. Zé Vitor chega para tirar. Ajeita, Kaká. Toca no campo de ataque, tentando o René no kick da bola, apanhou um pouquinho, Zé Ivaldo mete a cabeça, sobra com Zé Vitor, cabeçada boa pra ele, pra René, lembrando os tempos da Portuguesa, por baixo Zé Ivaldo faz a falta, o assistente entrega e René tá no chão e já tem amarelo, Melissa.
4: Isso mesmo, né? O Zé Vitor consegue um bom passe ali pro René, que poderia sair em ótimas condições ali pra se aproximar da área, mas o Zé Ivaldo fez uma falta ali. Chegou de carrinho tentando a bola, acabou passando um pouco por cima, mas atingiu o René e o juizão marcou a falta.
1: Nada de novidade quando o assunto é Zé Ivaldo, Caio.
3: Chegou muito atrasado, pegou só o René. Inclusive, quando o Flávio Rodrigues de Souza marca a falta, ele disse que pegou só a bola. Até agora eu não vi só a bola, em nenhum momento. Foi só no René. Agora, uma escapada boa, né? Uma escapada boa para que o René consiga se movimentar bastante. Vitória tem aproveitado essa dificuldade do Remo agora nessa partida.
1: É, com 4 minutos o Remo já tem alguém pendurado na área de marcação, é Zé Ivaldo. Vara pra falta, falta pro Vitória cobrar. Lá vem um pé canhoto na bola, todo mundo na área fazendo aquele sinal. Atenção, bora. Eric, autorizado, cobrou nos braços, o goleiro deu um soco, chega pra sair jogando a equipe do Remo. Ih, Aleph Manga nem olhou pra onde a bola tava, deu certo, socou com ele, deixou pra Marcelinho, sai pro jogo Remo, ligação no campo de ataque, Tarzia dá um toque na bola, põe pra fora. É aqui mesmo, manual que pertence à equipe do Remo, aqui pelo lado direito, na cobrança vai chegar Marcelinho. O árbitro diz que é um pouquinho atrás. Volta a bola para trás. Vamos lá. Com 5 minutos de bola rolando. 5 minutos de bola rolando. E é um lateral para Marcelinho cobrar. Cobrou agora, botou no chão para Aleph Manga. protege na chegada do Tarsia, joga a bola de propósito em cima do Ramon. Ramon, outro lateral. Marcelinho tenta na frente, tira Luan Cândido. Bola vai ficar no meio. Zé Vitro tentou na cabeça, corta Zé Wellison. A bola sobra com o Kaká, faz uma ligação direta no campo de ataque. Na tentativa do René, Zé Ivaldo mete a cabeça. A bola tá viva no campo de ataque do Remo. Recebendo bola, trabalhando ali. Lá vem Zé Ricardo, botando do outro lado para Aleph Manga. A bola toda errada saiu. É marcado um tiro de retorno que pertence à equipe do Vitória. 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
1: Bora lá! Vamos chegando a 6 minutos e meio de bola rolando no primeiro tempo. Tá 0-0. O jogo tá só começando no Mangueirão. Bora pro jogo, Ramon, pra cobrar um lateral pro Vitória. Autor, eu conheço esse careca. Esse é Denis Serafino, é? Esse carequinho eu conheço. De Copa do Nordeste. Oxe, até ele mesmo. Procure, se não é aí.
3: A cada 10 jogos ele apita 12.
1: Veja aí, Melissa, quem é o quarto árbitro, não sei o que, essas coisas. Você tem que ter a arbitragem toda aí. Vem pro jogo, só pra tirar dúvida quem é o carequinha. Por favor, viu? Assim que tiver, dê aquele grito. Olha a bola lá com o Mike. Deixa atrás com o Zé Ivaldo. Apertam, que aí é leite bom, rapaz. Tocou.
4: É isso mesmo, o quarto árbitro, Denis Serafim de Alagoas.
1: Só esse, careca se conhece. Foi de novo outro corte do Marcelo Rangel, deixou agora René no chão, rapaz. Já é a segunda. Ô René, já fique ligado que ele gosta de fazer isso, hein, Melissa?
4: É, da segunda que o René fica ali, né, numa situação complicada. Essa diante do Marcelo Rangel. Foi bem pior do que a outra, né? Que a outra ele deu uma voadora no vento, mas o Marcelo Rangel tá ali com qualidade nesses cortes e o Vitória tentando muitas ligações diretas pro René, que ainda não deram certo.
1: Isso, ali o Jamerson errou. E é um lateral para cobrar a equipe do Remo, já cobrado. O Mike tá com ela, tá tocando na frente. Vai passar já já. Zé Ricardo ficou no chão. Arthur disse que não houve nada, sai jogando a equipe do Vitória. Bola com o Kaique. Ele faz o giro em cima de Zé Wellison. Joga errado lá na frente. Para ninguém. Vai ficar para sair pro jogo a equipe do Remo com o Marcelinho. Foi puxado por Diego Tásia. A galera do Remo tá fazendo sinal. Cadê o amarelo aí, bicho? Não, nada de amarelo. E é uma falta que pertence à equipe do Remo pelo lado direito. Vai cobrar Marcelinho. Demora um pouquinho. Dá tempo de eu mandar um abraço aqui a um torcedor do Vitória. Meu amigo Jemison, ontem foi aniversário dele. E hoje não teve frango. Gente, hoje não teremos frango. Porque a festa do Jemison que terminou ontem vai continuar o domingo todo. E ele quer de presente o quê? Alô, Leão! O Jemison quer de presente 3 pontos fora de casa pela primeira vez nesse brasileiro. Abraço pra você, Jemison. Felicidades. E lá vem o Remo na bobeira do Kaique. Pico recebeu, tentou na área pra Aleph Manga. Chega pra recuperar a zaga do Leão, fica com Zé Vitor, vai pro chão. O Ato diz que não houve nada. Pikachu dá aquela roubada, vai pro chão. Pikachu, é falta? Nada. Nada, tá valendo tudo. Vai ficar a bola pra Camon sair jogando, botar pra fora. Ali, o Léo Condé tá lá abrindo os braços, dizendo: é isso aí, vai. Não vai marcar falta, não, é? Não, aqui é arbitragem estilo Copa do Mundo, vale tudo. Olha a bola na área, e costa pro gol, sobrou pra Pico, ajeitou pra Zé Wellison, botou na esquerda pra Maicon, o lateral vai jogar na área, levantamento é feito, Kaká mete a cabeça pra tirar, sobra a bola de novo no campo ali, de ataque pela direita, Marcelinho apanhou da bola, a bola saiu, e é marcado um tiro de retorno que pertence à equipe do Vitória. Alô, Amarildo Pinheiro, como é que tá? Tá ligado na sociedade? Aí tá ao lado do amigo Zumário, hein? É, os dois com a camisa do Leão. Esse outro tá com uma camisa de meio estranha, parece que é carioca. o Amarildo. Mas o outro não, o Zumário, olha, tá vestido de leão, fazendo a festa, ouvindo o som da sociedade. O que é que houve com o Lucas Arcanjo, hein, Melissa?
4: É, o Lucas Arcanjo tá sentindo ali, tá recebendo atendimento, a preocupação ali dos companheiros e pra torcida do Vitória, né? Zé Welison reclama ali, mas vai receber atendimento. O árbitro chamou e o goleiro tem que ser atendido no campo, né?
1: É, e a joelha esquerda, hein? Olha a hora certinha do futebol e você confere comigo! 7:42 na Bahia. Brasileirão da Série A em destaque. E a sociedade vai girando com o tempo de jogo.
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1: Epa! Vamos chegando aos 11 minutos do
8: primeiro tempo.
1: Faltando 34 para acabar a primeira etapa no Mangueirão. E o placar, como é que é?
7: Vitória
1: 0-0.
9: O Novo Horizontino vai vencer no Londrina por 3-1 pela Série B do Brasileirão.

0: galera protestando porque Lucas Arcanjo só está de pé agora. Todo mundo tá achando o quê? Começou o jogo agora, tá achando que o cara tá fazendo cera, não acredito. Fala em Série B, hoje eu não perco. Ah, qual é? De jeito nenhum, hoje eu não perco não, velho. Oxente! O jogo é amanhã, né? Hoje não, cara. Ah, agora amanhã eu perco. Na Ilha do Retiro contra o Cuiabá, é derrota certa. Lá vem o Remo, bola metida pra Aleph Manga, tocou do lado esquerdo pra Jajá, dá uma limpadinha, Eric vai no combate, Jajá tocou pra Zé Ricardo, tem no meio pico, ele vai girando, vai passando lá pelo lado esquerdo, fazendo o filo, e o povo vai deixando, vai pro chão, olha a falta, Melissa!
1: É, uma falta bem próxima da área ali, né, na diagonal, o Vitória deixando o Jajá fazer um salseiro perto da área, né, realmente os defensores com muita dificuldade de marcá-lo, ele que vai enfileirando marcadores e acaba cometendo a falta ali, o juiz marcou e vem bola na área do Vitória.
0: Abraçando meu amigo Moisés, grande Moisés Melo, lá no povoado Alto da Bandeira, torcedor do Leão, gritando pra cima deles, Leão! Pra cima deles, Leão! É isso aí, Moisés, um abraço, se der tudo certo, domingo que vem estarei por aí. Se der tudo certo, viu? Meu Guarani perdeu hoje. Oh, meu pai. Vamos lá. Tem tempo para recuperar. Olha a falta cobrada na área de cabeça. Tira no primeiro pau, que ele ajudando. Ai, não, Alisson. Por que eu tô rindo? Fala aí pro povo, Melissa, diga.
1: Porque o Zé Wellington esperou, na verdade recebeu, né, a bola ali e mandou pra lua. Na verdade, talvez tenha passado aqui por cima da Rádio Sociedade. Em algum momento, a bola pode ter chegado aqui. Não é assim não, Zé. Na verdade, é assim. Todas assim, por favor.
0: É, e deve ter parado perto de Jequié. Lá onde mora meu amigo Vando Pereira, o garotinho grande, narrador, grande Vando, lá vem o seu Vitória, Vando, e vem com o Renê, recebendo a bola de Zé Vitor, invadindo a área pelo lado esquerdo, joga em cima da marcação do Zé Ivaldo, escanteio. Meu amigo Vando Pereira, hoje é aniversariando, hein? 63 anos, eu não acredito. O cara tem, olha aqui, se não tem cara de 52. Não tem não, Caio Leão?
2: Tem.
3: Oxe, tá melhor do que eu.
0: Tá melhor do que nós, cheio de cabelo. É branco, mas tem. Abraço, Vando! Parabéns, meu querido. Felicidades e muitos anos de vida. Bora pro escanteio do seu Leão, Vando. Eric jogou na área de cabeça. Sobe pico pra tirar. Zé Ivaldo também tava por lá. Sobra com o Kaique. Atrasou pro goleiro. Ele mete o pé direito na bola. Lucas Arcanjo deu certo. Sobrou na esquerda. Bolão do Renê pra Tásia por baixo. Toque é feito. E aí? Tava impedido ou não? Hein? Sim?
2: Pra mim, posição legal. Posição era legal, acho que é escanteio. Ele marcou, né?
0: Não, marcou alguma coisa ali. Ó. Era a posição de Tásia era boa. A de Tásia era boa.
2: A de Tásia era boa.
0: É. Mas eu acho que o Tásia foi o último a dar o toque na bola. Na hora que o cara do Remo veio rasgar. Deu impedimento.
1: É impedimento.
0: Muito bem, valeu, Melissa. Vai sair pro jogo de novo a equipe do Remo, bola com Zé Ivaldo. Zé Ivaldo deixa a bola lá atrás para o Marcelo Rangel começar tudo de novo. 15 minutos de bola rolando. Me fala do jogo aí, esse 0-0, como é que tá, Caio?
2: 15 minutos de jogo e até aqui o Remo tem mais volume. O Remo é melhor do que o Vitória. Essa bola tem circulado no setor de meio de campo com o Zé Wellison, com o Zé Ricardo. Ela chega pelo lado direito e o Marcelinho tem ganhado os duelos com o Diego Tarzi, que tem chegado atrasado. A marcação do Vitória ainda não teve qualidade, mas nos contra-ataques o Vitória tem tentado sair do seu campo, mas ainda sem sucesso. Tem errado muitos passes e tem ficado vulnerável.
0: E lá vem Jajá, recebeu a bola, olha a velocidade dele, vai Cacá, vai com ele, só mais tu, Cacá, chega pra ajudar Eric. Jajá tenta, de qualquer maneira, aperta a marcação, ele deixa atrás com o Mike. Mike vai começar no meio, toque pra Zé Wellison, recebeu Zé, girou do lado direito, toque é feito pra Marcelinho, vai passar lotado o Pikachu na direita, recebendo a marcação do Tarzia, devolveu pra Marcelinho, tentou linha de fundo, jogou na área, Tarzia bota o pezinho esquerdo pra tirar. Opa, tem bola na rede, fala Lucas.
4: E tem gol no Maracanã, Léo Pereira abre o placar. Agora o Flamengo tem um, o São Paulo não tem nada, Tony.
0: Olha aí, vem pro jogo de novo, trabalhando o Bananias, botando do lado direito para Eric. É o Vitória tentando mais uma vez abrir o placar. Eric recebe, puxa pro meio, na bola. Eric fica no chão, não ouve nada, sai jogando a equipe do Remo. Lá vem ataque, bola metida pra Zé Ricardo aqui na direita, vai passando o Pikachu, quem vai com ele? O toque pra Marcelinho. Marcelinho recebeu, levantou no segundo pau, Kaká. Sempre Kaká. Ô, Kaká, que fase. Bora pagar os milhões por Kaká. E vem Baralhas recebendo a bola, trabalhando. Atenção, capitão do Leão, bota na direita. O toque é feito pra Eric, 17 minutos, tá 0 a 0 o jogo. No Mangueirão, e você acompanhando tudo na sociedade. Zé Vitor para Kaique, Kaique para Zé Vitor, atrás, a bola passa do Kaká e vai ficar com Lucas Arcanjo. Ele toca para Luan Cândido, de lado para Ramon. Ramon recebe, dá uma paradinha nela, olhou para frente, vai tocar atrás, vai começar tudo de novo com o goleiro Lucas Arcanjo. 0 a 0 é o jogo, e você curtindo na sociedade 97.9, a nova cara do futebol na Bahia.
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0: Aê, Vitória vem de novo para o jogo. Alô, Márcio Mota aí em Conceição do Coité, tô aqui com Joaquim Mota. Baixamos o som da TV para ouvir você. Até rimou. Abraço para você, meu amigo Márcio Mota, e também Joaquim Mota, o futuro do rádio brasileiro e mundial é o Joaquim Mota. O menino que tá sendo preparado para mandar ver na latinha, como diz o outro. A bola fica atrás, o toque é feito ali, fica mais uma vez com Zé Wellison, recebendo bola, trabalhando do outro lado com Zé Ivaldo. Ele toca e recebe de volta. Zé Ivaldo faz ligação direta no campo de ataque, passa por todo mundo, é só proteger, que Zé Ivaldo a gente já conhece. Ele já não é bom marcando, imagina lançando, hein, Melissa?
1: É complicado, né? O lançamento, o Pikachu não conseguiu alcançar e a bola fica na tranquilidade ali pro goleiro Lucas Arcanjo.
0: Pronto. Olha. Olha a tranquilidade dele. O povo tá chateado com você, Lucas Arcanjo. Diz que você tá gastando muito tempo e tá muito cedo, cara. 19 minutos ainda do primeiro tempo. Lucas Arcanjo mete o pé direito na bola, na cabeça do Zé Vitor. Tabelinha boa do René. Pra Tásia, invade a área pro gol dele. Defendeu Marcelo Rangel. Olha o escanteio aí, Melissa.
1: Finalmente uma bela troca de passes do Vitória, que conseguiu fazer o Tássio chegar em ótima condição. Ele chutou, mas o Marcelo Rangel estava atento, viveu aí um momento de Lucas Arcanjo. A torcida está sentindo o gosto contrário de ver um goleiro impedindo o seu gol. E escanteio, vai chover a bola na área do Remo.
0: Eita, rapaz, mas foi um porradão. Vai Tássia para cobrar o escanteio aqui pelo lado direito. Lá vem o pé canhoto na bola. Todo mundo na área, Tássia levantou lá no segundo pau, pra ninguém, de cabeça tira já, mas fica sobra de bola com Ramon. Ramon botou de lado, Eric tá com ela trabalhando com o pé canhoto, passa Ramon e ele botou pra correr. Ramon, linha de fundo, botou na área com o pé direito, tira a zaga. E a bola vai saindo em lateral, que pertence à equipe do Vitória. Ali, pelo lado direito de ataque. Ramon vai ficar por lá ainda, Ramon? Dá uma saidinha aí, cara. Pronto. Vai Jamerson, pra jogar a bola na área. Tomou distância. Levantamento é feito de cabeça, corta pico. A bola vai sobrar com Aleph, numa briga boa com Kaique. Ele vai deixando atrás com Ramon. Ramon, um pouquinho mais atrás pro goleiro Lucas Arcanjo. Aperta a saída, Zé Ricardo. Ele mete o pé direito e põe pra fora. É marcado um arremesso manual que pertence à equipe do Remo, tá 0 a 0. Mandar um abraço aqui pra Márcia, lá no bar, na rua Lins Farias. Jânio Carranca, Antônio Administrador, Chico Popular Chiquinho, das revelações, que não é nada a ver com fotografia, viu? lá no Bavena em Alagoinhas. Cardoso do Laboratório, Cardoso do Ambulatório, que reside no bairro da Paz. A galera boa que tá com a gente, recebendo o abraço da sociedade e do amigão Marcelo da Latinha. Todo mundo ligado com a gente. E tem uma falta pro Remo pegar o Pikachu, foi isso?
1: É, isso aí, o Pikachu tentava, né, ligar para o ataque, tentava ir em direção ao ataque, mas foi derrubado ali pelo Kaique e ficou no chão. O juiz marcou falta, Vitória fazendo falta de ataque aí, não conseguindo, na verdade fazendo falta para impedir o ataque do Remy, não conseguindo, né, parar o Pikachu na boa.
0: É, o cara quis ganhar um tempo, mas o árbitro tá formando a barreira, né, cara? Se tem barreira, tem que esperar a autorização, jogador de futebol... Parece que não leu o que está escrito. Vai para a bola, prepara-se Pikachu para cobrar a falta para a equipe do Remo. Vem uma jogadinha ensaiada, vai ver, bola na área lá. Zé Ivaldo tá aqui, empurra lá. Ó, ó. Metendo a mão, atenção. Levantamento é feito, segundo pau de cabeça, tira Janderson. A bola sobra com o Matheus Felipe, ali é o Aleph Manga. Jogou na área, de cabeça, sobrou na meia lua. O chute todo errado, adivinha de quem? Ele mesmo, é. Olha o trote dele. Ah, esse é o Zé Ivaldo. Vamos chegando aos 23. Segue o 0-0. E aí, Caio?
2: Bom, é um jogo de contra-ataque de ambos os lados, né? Pouca pausa. Os dois setores de meio campo não têm jogadores com característica para dar cadência ao jogo. Por isso que dá a impressão que o campo é enorme, porque toda hora é transição ofensiva. As duas equipes têm jogo de idas e vindas, né? Então, por conta disso, apesar de ter esse cenário, duas grandes chances. Logo no início, o Marcelinho dá um ótimo chute e o Lucas Arcanjo faz uma ótima defesa. E agora, em um raro momento em que o Vitória conseguiu fazer uma troca de passes com qualidade, o Diego Tárzia chegou próximo ali da área, deu um bom chute. Agora falta um pouco mais de tranquilidade ao Vitória, para que com essa tranquilidade consiga acionar o René, acionar o Eric. É uma Vitória que tem trocado poucos passes no último terço, muitas bolas longas, e pro René brigar com o Zé Ivaldo, Matheus Silva, é sempre mais difícil.
0: E olha o Vitória pintando com Tásia, invadiu a área por baixo, Matheus Felipe sai jogando e toca a bola de lado para Zé Wellison, bota no meio para Zé, Zé Ricardo dá um giro, levantamento é feito para Aleph, ele tá impedido, mas tem que esperar pelo protocolo. Invadiu a área, tocou para trás, tirou o Jamerson e o Aleph vai parar agora. Olha lá, Melissa, esse negócio me irrita, viu?
1: Tem que esperar, né, o lance ser definido, porque caso seja gol, o VAR vai revisar e traçar as linhas. Agora a gente já está com impedimento semiautomático, mas realmente estava impedido aí o jogador do Remo e o lance não valeu nada, Tony.
0: Eu estava conversando com um ex-assistente amigo meu, ele disse, não tem jeito, tem que esperar o protocolo. Mas rapaz, o impedimento, claro, tem que esperar. Eu digo, vem cá, aí o bandeirinha agora serve para quê mesmo? Não, tem que esperar. Eu digo, então tá bom. Então segue o jogo. A galera boa que tá ligada no som da sociedade. Tá 0-0, Vitória e Remo. Remo e Vitória no Mangueirão, em Belém do Pará. 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É todo mundo ligado, especialmente o Renato Cuiabano, que é o assessor de Pascoal da Banana. 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
0: Ô, Caio Leone, você gosta de mocotó, cara?
2: Gosto.
0: Não?
2: Gosto.
0: Oxi, Melissa gosta de mocotó?
1: Esse aí, ó.
0: Ah, para com isso. Lucas Figueiredo gosta de mocotó?
2: Gosto.
0: Bom demais, velho. Oxi, peraí que eu vou... Olha o Remo pintando. Chutou errado. O Aleph Manga ficou tranquilo nos braços. O Lucas Arcanjo. Mandar um abraço, meu querido Marcelo da Latinha. Tá nesse momento, sabe aonde? Lá em Lino Chupa Cabra. Diz que é o melhor mocotó da Bahia, em Brotas. Estamos convidados. Eita,
2: aí
0: pra,
2: sim.
0: Pra derrubar o mocotó. E a farinha é boa? Se for aquela de caroço, nem me dê. E vai pro jogo trabalhando do lado esquerdo do René. Na passagem do Ramon, joga na área. No meio do caminho encontrou Marcelinho. Olha o escanteio pro Leão cobrar. Ê, Melissa.
1: É, o Vitória tentando a troca de passes ali, né, do René. O René que flutua muito entre os lados do campo e agora jogando com o Ramon. O Ramon tentou cruzar na área, mas foi interceptado. É escanteio pro Vitória e vem bola na área.
0: Muito bem, e vamos lá. Sim, quero ver celular não, não tô afim de comprar não. Isso. Ah, já vi. Bem. Escanteio pra Tarsia cobrar. Joga no segundo pau, passa por todo mundo. Sobra com o Eric no bico da grande área, como ele gosta. Pé direito, jogou na área. Raspou de cabeça, Zé Wellison. A bola sobra do outro lado com Tarsia. Ajeitou Ramon. Ai. Ai, pai, para. Me conta aí por que eu tô rindo pro povo saber, Melissa.
1: Porque o Ramon ficou com inveja do Zé Wellison e quis dar um péssimo chute também. Depois do Vitória trocar passes ali de um lado pro outro, ficar com a bola, com a sobra. E o Ramon teve a bola em condições boas pra finalizar, mas mandou lá em cima. Essa não chegou aqui na Rádio Sociedade, mas chegou próximo.
0: Olha aí, olha a hora certinha do futebol e você confere comigo. Peraí que o Marcelo Rangel vai sair com o pé direito, atenção. Chutou no campo de ataque, meu Deus, segura a onda aí. Vai sobrar com o Ramon. Ramon ajeitou, tocou de lado pra Kaká. Kaká bota no meio pra Kaique. Pontualmente 8 da noite na Bahia.
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0: É o Brasileirão da Série A em destaque. E a Sociedade vai girando com o tempo de jogo. Peraí que lá vem o Vitória. Meu Deus, bola metida do Tarsia pra Ramon, linha de fundo, jogou na área, quase que ela chega pra René, vai sobrar no meio, vai ficar mais uma vez em poder do Vitória. Kaká de longe vai atrasar pro goleiro. Eita. O Atro pegou uma falta no meio do caminho. É coisa, hein? Tá vendo lá? É coisa, velho. Ele nem viu. Bola com Tarsia de novo. Botou pra Ramon, linha de fundo. Lado esquerdo na área. A bola atrasada, toda errada. Adivinha quem fez? Fez isso. E o Marcelo Rangel salvou o Remo, mandou pra escanteio, Melissa.
1: É isso aí, tá começando a ficar boa a troca de passes entre o Tarsia e o Ramon ali. O Ramon entrando mais no jogo, conseguiu cruzar a bola na área e quase uma lambança aí por parte do Remo, mas é um novo escanteio pro Vitória, quem sabe na bola parada, né, Toninho?
0: Bora pra mais um escanteio, bora apertar, vamos martelar que dá. Eric cobrou de novo no segundo pau, esse povo só treina a bola no segundo pau. Vai Jamerson pra sair jogando, foi puxado, levou a vantagem com o pé canhoto, botou do lado esquerdo pra Eric, recebe a bola, ajeita, tocou pra Tarsia e aí levantou no meio, tira Matheus Felipe, o zagueiro mete o pé canhoto pra sair jogando com Aleph Manga. Tem gol, pode falar.
4: E tem gol na Arena do Grêmio. O Fluminense abre o placar com o Hulk. Agora o Fluminense tem um, o Grêmio não tem nada.
0: Aí o Hulk fazendo gol, hein? Ai, o Hulk fazendo gol. É, meu irmão. Agora sim, Silas. Naquela hora eu cometi um wild engano. E a bola tocada do lado esquerdo vai ficar para Mike. Mike que recebe, vai ganhando espaço. É o Remo tentando lá pelo lado esquerdo. O Zé Vitor fica de olho nele. Eita, bola no meio, pra Zé Ricardo que de longe atrasa pra Zé Ivaldo, de Zé pra Zé. E o outro Zé pediu, de ai, Zé Wellison joga errado. Bola fica pra Camonça aí jogando pra equipe do Vitória no meio com Eric. Um toquinho curtinho pra Kaique Gonçalves. E a bola vai ficar pra Jamerson sair jogando. Olha a hora certinho. Opa, tem gol? Pode falar.
4: Tem gol, agora é lá no Maracanã. O São Paulo empatou com o Caleri, que agora o Flamengo tem um, o São Paulo também tem um, Tony.
0: E aqui vem de novo o Vitória. Eu tô de pra girar, o Vitória não deixa. Baralhas meteu um bolão pra Tarsia em cima do goleiro Marcelo Rangel. Acho que nem ele acreditou. De cara a cara com o goleiro, Tarsia. E aí, Melissa?
1: É, não pode, né? O Tarsia tá vacilando aí nessa finalização. O René bem que podia estar ali, mas foi um bom passe. Deixou ele também em uma boa condição de finalizar. Não dá nem pra dizer que foi uma defesa do Marcelo, porque a bola foi em cima dele e segue 0-0 no Mangueirão.
0: Tom. Agora sim, olha a hora certinha do futebol. E você confere comigo. 8 da noite, 2 minutos na Bahia.
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0: Brasileirão da Série A em destaque. E a Sociedade vai girando com o tempo de jogo. 31. Nath, 31 minutos do primeiro tempo. Pelo meio, 14 faltando para terminar o primeiro tempo em Belém do Pará. O placar continua.
7: Vitória!
4: 0-0. Com esse empate parcial, o Vitória vai chegando à 10ª colocação no Brasileirão.
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0: Jamerson tentou arrancar pela direita, Mike recupera e puxa o ataque, lá vem Zé Ricardo, lá vem o Remo, segura a onda, ele vai passando, vai gostando, invadindo a área, tocou, chute tranquilo do Jajá para ficar nos braços do goleiro Lucas Arcanjo, abraçando o meu amigo Pingo, lá em Oriçangas, ligado no som da sociedade, e o povo bom lá em Uruçuca, terra boa ali do lado de Ilhéus, alô povo de Uruçuca, alô cachorrão, Xilim, o xerife, Vavado do teclado, a galera boa, e também o Tadeu de Boa Nova, e Israel, o homem dos amortecedores, está sempre ligado no som da sociedade, galera boa, lá do grupo de zap, os milionários, milionários, o povo que tenta, e a mega não dá, mas um dia a casa cai. Então abraça esse povo bom. Tem uma falta para cobrar o Vitória. Bola com Ramon. Ramon toca de lado. Fica ali com Luan. Luan Cândido no meio para Kaique. Kaique recebe. Dá um giro e toca para Baralhas. Baralhas está com ela. Vai girar do outro lado para Jamerson. Começa com Kaká. Kaká tem Lucas Arcanjo pedindo a bola, é para ele. Goleiro recebe, vai em cima dele, Aleph Manga. Ele faz a ligação direto no campo de ataque, um verdadeiro passe para Ramon, na matada de bola, perdeu tempo. Ficou para Marcelinho, que recuperou, botou no meio para Pikachu. Lá vem o Guemo, na direita, bola devolvida para Marcelinho, bota mais no meio. Para Zé Welleson, chegou Zé, atenção, ajeitou, devolveu para Marcelinho na direita. Vai jogar na área, em cima dele, marcação de Zé Vitor. Deixou para Zé Welleson, bota no meio para Pico. Pico recebe, atenção, vai girar do outro lado. Zé Ivaldo, chegou, vai daí, a porrada, espalma Lucas Arcanjo, rapaz. Vem, Ivaldo falou, Tony, tá tirando onda. Receba, olha a defesa do Lucas Arcanjo, escanteio, Melissa.
1: Tudo começou numa vacilada ali do Ramon, né? O Remo trocou passes tentando chegar à área e o Zé Ivaldo, que teve a oportunidade, conseguiu mandar a bola ali pra dar um pouquinho de trabalho pro Lucas Arcanjo, que mandou pra escanteio, vem bola na área.
0: Vai o escanteio, prepara-se Zé Ricardo, autorizado, pé direito, levantou no segundo pau, tira de cabeça, Ramon sobe, Tarzia ganha, Zé Welleson, a bola tá no meio, dita, de qualquer maneira, Jamerson, olha o coqueirão, quem sobe, vai Zé Vitor, vai na briga, meu Deus do céu, tira, Jamerson, dá um chutão pro campo de ataque, Renê vai atrás da bola, de cabeça, Zé Ivaldo, botou no meio, mas alguém vai dizer, não, mas Zé Ivaldo sempre fez isso. Ele é bom nesse chute de fora na área, ou não é, Caio? Vamos dizer, alguém vai dizer.
2: Ele sempre tentou, né? Nesse chute ele foi muito bem. A bola, inclusive, fez uma curva e o Lucas Arcanjo fez uma boa defesa. Mas o Vitória equilibrou o jogo. O Vitória começou a equilibrar o jogo e agora é melhor do que o Remo, porque começou a ter mais jogo pelo setor de meio de campo. Tanto com o Zé Vitor, com o Baralhas, né? E o Kaique Gonçalves também ajudando bastante, principalmente o lado esquerdo, sendo muito utilizado. É por ali que o Marcelinho deixa espaço.
0: E o Zé Vitor meteu um bolão pra Renê, tabelou na área, botou no meio, tira a zaga do Remo. Quem tava ali era o baixinho Tarzia. E lá vem a resposta do Remo aqui pela direita, sempre com Marcelinho. Marcelinho tocou pra Aleph Manga, ele bota no meio, vai pro jogo, se manda Zé, vai abrindo espaço, atenção, tentou, puxou pro meio Zé Ricardo. Do lado dele tem Jajá, ele toca a bola, passa lotado, o Mike pedindo, toque é pra ele. Lateral tá com ela, Jamerson vai dar o combate, deixa um pouquinho mais atrás, devolve a bola pra Jajá pra Zé Welleson, atenção, tocou do lado esquerdo pra Mike, lá vem bola na área, calculou, levantou no segundo pau pra ninguém, vai sobrar pra Tásia, Lucas Arcanjo fez que ia, mas não foi, Tásia tira de qualquer maneira, dá certo com Renê, recebendo a falta do zagueiro Matheus Felipe em cima do lance, o árbitro tá marcando. Um abraço ao meu amigo Chaguinhas, lá no Bavibar, que fica em Subaúma, a terra de Valdão. Eita, lá em Subaúma. Alô, Aloysio, o povo bom de Subaúma.

0: Anjo, pé direito na bola, jogando no campo de ataque, cabeça legal de Zé Vitor, deu certinho o passe pra Ramon, linha de fundo pra área, pra trás e cabeça, Eric tira. Zé Welleson, essa jogadinha tá boa, mas tem que acertar, né, Caio? Um pouquinho mais, cara.
1: Exatamente, o Vitória teve três grandes lances na partida, dois foram por esse setor, cruzamento do Ramon, onde o René faz uma ótima cabeçada e o Marcelo Rangel faz uma boa defesa, o Diego Tarsi já tinha conseguido um bom chute, mas pelo lado direito também o Diego Tarsi acaba atacando o espaço, mas chuta fraquinho, mas o que começa a aparecer é justamente esse corredor pelo lado esquerdo, tanto o Ramon e também o Diego Tarsi. O Diego Tarsi é muito voluntarioso hoje, baixando para marcar, ajudando bastante. Agora é uma Vitória que começa a ter mais tranquilidade para desenvolver as suas jogadas. No início da partida, muita bola longa, muita bola para o René brigar com o Zé Ivaldo, para o Matheus Felipe, dificultou muito a vida do René, que está elétrico no jogo, faz uma boa partida. Agora, evoluiu bastante desde o início, né? É um jogo de muitos contra-ataques, mas o Vitória agora consegue colocar a bola no chão, era o que precisava. Agora, o que o Vitória precisa prestar atenção é principalmente com o Pikachu por dentro, né? Pikachu por dentro pelo lado direito e o Marcelinho atacando esse espaço acaba gerando a situação de mano a mano, por isso que o lateral do Remo consegue cruzamentos. Mas até aqui, Vitória é melhor. Vitória teve chances mais claras.
0: Sabe quem tá nos ouvindo?
1: Quem?
0: Cássio Cardoso.
1: Cássio Cardoso.
0: Ô, Cássio, aproveita. Eu falo assim, veja o seu zap, que o pessoal mais moderno fala, veja o seu privado. Privado.
1: Agora é PV.
0: É? Veja aí esse negócio aí, por favor, Cássio, que eu mandei uma mensagem para o senhor, viu? Desde já, muito obrigado. E vai pro jogo Zé Welleson, trabalhando a equipe do Remo pela direita. Marcelinho devolve pra Zé. Ele bota no meio pra Pico. Olha, olha a fatiada dele. Girou lá do outro lado pra Mike. Vai na marcação, Jamerson. Atenção, Mike. Ups, chamou pra lá, pra cá. Sambou. Botou no meio. Legal a bola pra Zé Ricardo. A bomba! Gol do Remo! Lucas Arcanjo. Foi já já que encheu o pé. E o povo calou a boca na hora do gol, tu viu? O barulho da galera na hora do... Todo mundo ficou quieto. Olha lá, festa no Mangueirão. Já já encheu o pé de fora da área. Remo! Lucas Arcanjo foi surpreendido com um chute. Fez uma defesa parcial. Eita, o piruzinho pra gente assar. Glu, glu, glu, glu, pirãozinho, pirãozinho do Lucas Arcanjo. Goleiro bom também falha. E tá ele lamentando.

0: o nome dele. Já testou Lucas Arcanjo, levou a melhor, abre o placar, o Remo no Mangueirão.
1: Remo!
0: Já.
2: Vitória!
0: Zero, me conta essa história triste aí, ô Melissa.
3: Uma triste história que começou com uma virada de jogo muito boa, né? E o Remo que trocou passe deixou o Jajá em condição de chutar, mas uma bola que não tinha tanta força e o Lucas Arcanjo não conseguiu ficar com ela, né? Acabou escapulindo e vendo a bola entrar aí. Uma coisa que o torcedor do Vitória não tá acostumado a ver, mas é verdade, goleiro bom também falha e realmente esse gol tá na conta do Lucas Arcanjo, que falhou aí, foi um frango dele e infelizmente o Vitória sai atrás do placar, agora tem zero, enquanto o Remo em casa tem um, Tony Silva.
0: Pois é, já vi Lucas Arcanjo, já vimos. Fazer tanta defesa difícil, cara, e tomou esse gol. Comenta, Caio Leone.
4: Tony, e no melhor momento do Vitória na partida, quando o Vitória não só equilibrou, como já era melhor do que o Remo, já tinha criado pelo menos duas chances claríssimas. O Jajá, ele chuta, é um chute primeiro fraco, só que o Lucas Arcanjo, ele fica na indecisão, se ele encaixa ou espalma. Nesses milésimos de segundo, foi o suficiente para que a falha acontecesse. Foi traído o goleirão, fez uma partida gigantesca, monumental no Nilton Santos, mas acabou falhando, faz parte da vida do goleiro, infelizmente.
0: É, e já tinha salvado o Vitória de tomar um gol mais cedo, né? Naquele chute do Marcelinho, mas essa não deu. Falhou o paredão do Leão. Lucas Arcanjo, o gol foi de Jajá. E o controle da artilharia no Brasileirão da Série A é com você, Lucas.
5: Esse é o quinto gol de Jajá no Brasileirão.
1: É

0: e o 22º gol do Remo na competição.
1: Eita, e o Remo vem de novo, é uma falta, vai Pikachu para cobrar. Atenção, o árbitro dá o ok. Autorizado, pé direito, bola na área, tira, zaga, tá viva, sobrou ali com Matheus Felipe, é falta. Ele deu uma bicicleta e vai tomar amarelo, né? Mas se o cara tá de costas, bicho, ajeita a bola e dá uma bicicleta e ainda é punido.
0: Concordo com você.
1: Como é que ele viu quem tava ali atrás? Me diga.
0: Olha lá, levantou e ó. Ele tentou jogado. Ali é um pé alto, mas não precisa ser rigoroso o suficiente para dar um cartão amarelo. Não teve nenhuma intenção ali, não teve nenhuma maldade, não teve nenhum tipo de agressão. Ali foi uma tentativa de virar uma bicicleta, simples assim.
1: Isso. Bom, confirmado o cartão para o Matheus Felipe, mas teve também um para o Vitória, não teve?
2: Teve o cartão amarelo para o Kaká nessa falta aí que o Pikachu cobrou e gerou todo esse lance. Foi um cartão quase seguido do outro.
1: 42 minutos, chegamos aos 42, vamos caminhando para o final do primeiro tempo, em que o Vitória vai perdendo para o Remo por 1 a 0, gol de Jajá numa falha de Lucas Arcanjo. Eita, um tempão que eu não falo isso. Falhou Lucas Arcanjo, é só assim, defendeu Lucas, paredão na seleção, e aí ó, goleiro erra também, gente. Bola com Camon, Camon toca, deixa pra cá, Ike, mas o assistente disse que a bola saiu e a lateral pra cobrar a equipe do Remo. Tá 1 a 0 pro Remo, gol de Jajá, Sociedade 97.9, a nova cara do futebol na Bahia.
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1: Olha a bola com Lucas Arcanjo. Aleph Manga vai nele, ele toca de lado para Luan Cândido. Botou no meio para Zé Vitor. Chega na luta do Zé. O Zé Wellison joga Zé Vitor no chão. É falta que pertence à equipe do Vitória, que vem pro jogo. Kaká faz ligação direta para Eric. Eric toca no meio, Baralhas, deixa para Jamerson. Jamerson bota mais no meio para Kaique. Kaique começa do lado esquerdo para Camon. Tudo isso no setor defensivo do Vitória ainda, hein? Olha lá. O Remo desce as marcações nas entrelinhas e vamos pro jogo. Eu gosto de ouvir essa galera jovem. É por aí o negócio. Então, como é que é? O último terço?
0: O último terço. Nesse caso, tem o seguinte, você vê que o Vitória tá circulando a bola,
1: sim,
0: iniciando a jogada. O Baralhas, ele já demonstrou satisfação porque essa bola não chega por dentro. Agora chegou. Não chega por dentro para que mude a referência de marcação, para que o Vitória se aproxime mais e consiga construir a jogada.
1: Olha aí, tá agora. Deu certinho. Eric para Zé Vitor. Na esquerda, Ramon tá sozinho. Ajeitou. Vai jogar na área. Levantamento é feito. Cabeçada do René pro meio. Aí fica fácil para a zaga sair jogando. O Matheus Felipe e o Aleph Manga dão um chutão pro campo de ataque. Quem vai? É na bola, Kaique. Ganha de Jajá e sai jogando para a equipe do Vitória. 1 a 0 pro Remo. Gol foi de Jajá na falha do Lucas Arcanjo. Bola para René lá pelo lado direito. Atacante recebe, tem que começar atrás. Toque para Jamerson, para Zé Vitor. Mas Zé Vitor trabalhando, tentando na frente. Botou pra fora, houve o toque no jogador do Remo. É lateral que pertence à equipe do Vitória. Subiu?
2: 3 minutos.
1: 3 minutos, vamos até 48. Já lateral cobrado na tentativa do Zé Vitor pra René. Corta a zaga, vai Jamerson, cobra o lateral. Tocou pra quem? Pra Eric, puxou pra dentro. Vai Zé Ivaldo na marcação. Ele bota pra Luan Cândido. Ajeita a bola de lado, toque errado pra Tássia. Marcelinho dá o golpe, vai saindo com bola e tudo e quase que derruba Jair Ventura. Lateral cobrado, tem pressa o Vitória. Ramon tocou na frente para Tássia. Tássia recebe, Ramon pede de volta. Vai tentar a linha de fundo de novo, puxou para dentro, para lá, para cá. Vai na linha de fundo, botou no chão. Zé Wellison manda para escanteio, Melissa.
2: O Ramon tentou tirar o marcador para dançar ali, foi para lá, foi para cá. E tentou ligar a bola para o Tássia, mas o defensor interceptou. Então vem mais um escanteio escanteio a favor do Vitória, Tony.
1: Quem vai pra bola é Ramon. Atenção, prepara-se Ramon na cobrança do escanteio. Primeiro pau, a bola tá viva na área. Quem vai, sobrou pra Kaique ali, Luan Cândido ajeitou pra Eric do lado esquerdo, de novo pra Ramon, acertou, jogou na área. Céu Ellison mete a careca pra tirar e a bola vai sobrar em poder da equipe do Remo com Aleph Manga na bola por baixo. Tarzia dá um toque, é lateral pro Remo cobrar. E Tarzia vai dizer, mas não, bola na coxa extra. Alô, Orlando, meu querido Orlando, alô, Dona Maria, o pessoal da Arena Orlandão, lá em Serrinha. Se certo der, se der certo, domingo estarei por aí pra abraçar os amigos.
4: Quando tu vê o helicóptero pousando por aí, aí eu chego.
1: Exato.
4: Te prepara.
1: Prepara, papai. Tá certo, Jodinho. Eu tenho saudade desse baixinho.
0: Eu tenho muita saudade também.
1: Achava interessante demais. E vem pro jogo de novo, Remo. Olha a bola tocada, Luan vai protegendo. Quem saiu por último, o toque foi de quem? É, um tiro de retorno. O Atro tá dando pra equipe do Vitória. Vamos caminhando pro final do primeiro tempo. 47, tá 1-0 pro Remo. O gol foi de Jajá, numa falha daquele jeito de Lucas Arcanjo, aos 38 minutos deste primeiro tempo. Olha a bola metida em profundidade para René, toque do Eric, sai na dividida com o goleiro Matheus Rangel, e ele que leva pior, Marcelo Rangel, se deu bem nessa jogada aí, mas o René tá no chão, hein, Melissa?
2: É, o René tá sentindo muito essa dividida, né? O Vitória tentando mais uma vez fazer a bola chegar.
1: Levanta, René, agora. Sim.
2: Fazer a bola chegar do René em profundidade, né? Ainda existe uma questão ali do impedimento, mas é, o René ficou caído no chão ali depois dessa dividida. O Marcelo Rangel saiu na boa pra interceptar a bola, conseguiu. O René não conseguiu a finalização e o árbitro disse que não foi absolutamente nada, né, Tony? E apitou.
1: Fim de primeiro tempo, acaba.
5: Remo!
1: O primeiro tempo no Mangueirão. O gol foi de Jajá, os 38, numa falha daquele jeito do Lucas Arcanjo. Daquele jeito que faz tempo que a gente não vê. Eita, mas acontece, né? Ô Silas, e aí, bicho? Como é que faz? Ah, tá na hora de opinião, não tá? É hora de ouvir o cara, pô. 1-0 pro Remo, gol marcado por Jajá, aos 38. Ele vem aí pra comandar a opinião e logo depois o Lucas Figueiredo comanda o intervalo de 1-0 para o Remo diante da equipe do Vitória. Ele vem aí, o comentarista que tem classe, está no ar.
0: Bom.
1: Ah, que beleza.
0: Fim de primeiro tempo, 1-0 Remo no Vitória. Uma partida que iniciou com muita dificuldade, né? Das duas equipes, um jogo de muito contra-ataque, onde o Vitória iniciou sofrendo pelo lado direito por conta do Marcelinho, num bom chute, o Lucas Arcanjo fez uma boa intervenção. Só que essa bola longa, ela foi exaustivamente utilizada para o René. E o René, para brigar com o Zé Ivaldo, com o Matheus Felipe, é sempre algo muito mais difícil. O setor de meio de campo do Vitória, mais uma vez, não conseguiu trabalhar. O Zé Vitor, o Baralhas e o Kaique Gonçalves, os três não conseguiram fazer com que essa bola passasse por esse setor para chegar pelos lados, para, por exemplo, potencializar o Eric, que mais uma vez teve uma partida apagada. Foi o Vitória que não conseguiu, por exemplo, dar a cadência necessária para a partir daí controlar a partida no início da primeira etapa. E por isso iniciou sofrendo. Mas o Remo, com o Jajá, com o Aleph Manga, foram pouco produtivos, né? Os jogadores de ataque. Mas o que vai mudar a partida é principalmente quando o Vitória começa a ter um pouco mais de tranquilidade na construção. E na primeira grande jogada do Vitória na partida, é justamente onde existe uma boa conexão de passes, o Diego Tarzia consegue carregar a bola até próximo da área, dá um bom chute e o Marcelo Rangel faz uma ótima intervenção. Ali, um grande lance para cada lado, mas o Vitória começa a criar mais volume, começa a tocar, a circular a bola com maior qualidade, principalmente a partir da sua saída, né? Que tinha pelo lado direito o Jamerson, o Kaká e também o Luan Cândido. Pelo lado esquerdo o Ramon aparecia bastante pelo corredor, e quando o Ramon aparece para o jogo, o Diego Tássia fez uma boa partida no setor de meio de campo defensivamente. E defensivamente, ele ajudou bastante esse setor para que o Marcelinho tivesse ali mais dificuldade para atacar o Vitória. E teve esse grande lance, depois quando o Ramon começa a aproveitar esse espaço, né, porque é um Remo que se organizava ali no 4-4-2, essa bola circulava, quando chegava pelo lado do Ramon, a marcação ela não estava encaixada o suficiente, o Ramon conseguia botar essa bola na frente, fazia o cruzamento, e o René teve uma bela jogada, uma ótima cabeçada, o Marcelo Rangel mais uma vez fez uma boa defesa. Ali o Vitória não só começou a equilibrar as ações em relação à qualidade, né, principalmente com a bola, como melhorou na partida e se transformou no protagonista do jogo. E logo depois, um ótimo passe, né, onde o Diego Tássia acaba atacando o espaço e consegue dar um bom chute, só que o Marcelo Rangel já tinha saído para abafar a jogada. Ali era um momento em que o torcedor do Vitória, a própria equipe, entendia que era superior e que o gol era questão de tempo, porque existia essa evolução. E o Remo sentiu muito. O Remo que, por exemplo, não teve um Jajá que conseguiu aproveitar o lado do Jamerson, não teve um Aleph Manga tão produtivo. Teve o setor de meio de campo, o Zé Ricardo, o Zé Welison e o Pico marcando, né? Mas foi um jogo pobre em relação à qualidade, principalmente de passes, né, de retenção de bola. Não aconteceu, até pela característica das duas equipes. E aos 38 minutos, muitas vezes o que é monumental numa quarta-feira, no domingo, nem tanto. É por isso que o Lucas Arcanjo precisa ser condenado? Não, mas ele teve uma intervenção que ela faz parte do cenário do futebol, que é o tal do excesso de confiança. No momento que o Jajá chuta, ele imagina duas jogadas e nessa fração de segundo acaba se perdendo na tomada de decisão. Ou ele encaixava ou tentava espalmar. Como ele percebeu que para espalmar estaria muito próximo para que algum jogador do Remo chegasse e aproveitasse o rebote, ele acabou tendo essa dificuldade, acabou engolindo um frango, uma falha clamorosa, e o Vitória sofreu seu primeiro gol aos 38 minutos. Só que o Vitória não se abateu, o Vitória continuou tentando, inclusive continuou melhor do que o Remo continuou pouco produtivo, principalmente pelos lados do campo. Teve o Marcelinho, que teve um bom momento, mas depois não conseguiu manter o mesmo volume. Pelo lado esquerdo, o Jajá nem o Mike foram figuras que apareceram, mas foi uma Vitória que está equilibrado psicologicamente. Agora, algumas peças precisam, na minha visão, serem substituídas. Eu tiraria o Zé Vitor, colocaria o Pochettino para melhorar um pouco mais a qualidade na posse de bola, quando o Vitória tiver em organização ofensiva, e tentaria colocar o Renato Kaiser no lugar do Eric, para que o Vitória tivesse, por exemplo, o René flutuando, o Renato Kaiser próximo, para que o Diego Tássia consiga fazer essa flutuação e, num segundo momento, tentar o Mateuzinho, para pesar a área do Remo, para conseguir ter mais qualidade nas finalizações. Bom, é isso. 1-0, Vitória vai precisar voltar com mais equilíbrio, com mais tranquilidade, principalmente para virar o jogo, que é possível, mas vai ter que jogar o futebol da reta final da primeira etapa. É isso.
5: É isso aí, o comentário do nosso grande Caio Leone, meu irmão. Então, ó, a gente vai para um rápido intervalo, mas antes, o Silas, qual o WhatsApp da Rádio Sociedade?
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5: Mande sua mensagem sobre o jogo de hoje, o que é que você tá achando, o que Jair Ventura precisa fazer, palpite pro final do jogo, tudo lá no nosso WhatsApp. A gente vai ali e volta já. 8h27.
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0: 30 minutos.
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0: É isso aí, rapaz. Vitória está perdendo o jogo por 1-0 no Mangueirão. E agora é hora de botar a torcida para falar. Mas antes, eu quero dizer que o Grêmio empatou o jogo no finalzinho, meu irmão, com o Diego Caíto. Terminou lá na Arena do Grêmio, 1-1, Grêmio e Fluminense. Agora a gente vai colocar aqui o torcedor para falar. Fala, torcedor!
4: Rapaz, que me tirou de estádio, senhor. É isso aí, para ser invenção de treinador. Todos os treinadores chegando na Vitória vai bem, depois começa a inventar. Todos os treinadores que chegam na Vitória é assim, pô. Que praga retada é essa, pô? Os caras vêm bem, começam a inventar, rapaz. Foi com Carpinho, Jair Ventura e outros e outros que passaram por aí. Às vezes São Caetano. Bota na conta de Jair Ventura esse resultado já aí desse primeiro tempo. Não vai ganhar uma fora de casa esse ano.
0: Calma, rapaz, o jogo não acabou ainda, tem muito jogo pra acontecer. O Vitória tá relativamente bem no jogo, né? Criando chances. Infelizmente, uma falha do Lucas Arcanjo, mas tem muito jogo pra acontecer. Pera aí, vamos lá. Fala, torcedor.
5: Boa noite aí para toda a Rádio Sociedade. Sou Edilson, conhecido como Vilo, sou do Monte São Francisco do Conde. Para que o Vitória tenha sucesso nessa partida, eu abriria a mão de um volante, colocaria um meia, ou se não, mais um atacante aí. Tiraria o Zé Vitor e colocava o Pochettino para melhorar mais a produção do meio de campo para frente. É isso aí, só ainda pode virar esse jogo, eu confio.
0: Opinião do torcedor, e tem mais gente aqui. Fala, torcedor.
6: Olha aqui, pessoal da Sociedade. O Vitória, ultimamente, tem jogado muito bom, muito bem, mesmo fora de casa, não conseguindo ganhar, mas tem feito um bom jogo e no Barradão praticamente não perde. Agora, se tratando de Remo, porque esse Remo é muito ousado, e ele já ganhou 3 partidas esse ano contra o Bahia, que o Bahia lá se lasque. Agora o Vitória não pode dar-se o luxo de o Remo pensar que todo os times baianos é besta. Então o Vitória tem que partir para cima, mas o nome do Vitória é Leão e Leão não corre. Então tem que sair daí no mínimo com empate, mas o empate também não é bom. É porque empatou com o Botafogo e perdeu 2 casas. Então se tivesse ganhado, teria subido 2 casas. E estava em décimo, veio para o 11º. E se empatar hoje, com certeza vai descer mais uma casa ou duas. Então o importante é ganhar. E o Vitória tem time e tem futebol para isso. O negócio é jogar com seriedade na defesa. Obrigado. Eu sou o Tião, da cidade de Valença.
0: Valeu, Tião. O Vitória, nesse momento, está na 13ª posição. Com essa derrota parcial, tá bom? Fala, torcedor.
7: Mais uma vez, bancada da Sociedade. Tantas alegrias o Lucas já deu, né? Mas não tem um bom que em hora não é.
0: Com certeza.
7: Não vamos criticar ele, não. Basta jogadores chutar mais no gol e ter o chute mais perfeito para conseguir o empate e a virada. Palmeiras e Rio Real Bahia.
0: Valeu, meu irmão. Tem mais gente aqui, ó. Fala, torcedor.
8: Dali, Remo, pra cima do Leão, Remo. Isso, hoje, Remo, Vitória. 3-0 em cima do Leão.
0: Secando Vitória. Tem mais gente aqui? Dá pra mais um, Tony?
9: Dá.
0: Ah, vamos lá. Fala, torcedor.
10: Boa noite, bancada. Boa noite, Tony, meu garoto ordinário. O Vitória é isso mesmo. Bahia também começou perdendo. Empatou. O nosso Vitória vai remar direitinho, Tony. Taca ali pau, Tony, galera linda. Gilberto mesmo, ordinária. Bora, Vitória, vamos que vamos. 2-1, Vitória, fui.
9: Oh, vai ser de virada, hein?
0: E já começou os protocolos ali, os dois times em campo, hein, Tony?
9: Beleza, estamos de volta para o segundo tempo, vai rolar a bola para a segunda etapa no Mangueirão. E a Melissa tem alguma informação, se mudou ou não?
11: Até então não, Tony.
9: Não, né?
11: Nenhuma substituição confirmada.
9: Muito bem, vai rolar a bola, vai começar o segundo tempo no Mangueirão, de 1-0 para a equipe do Remo.
0: Só pra finalizar aqui, Tony, rapidinho, ó. Jogos finalizados: Bragantino e Coritiba 0-0, Flamengo e São Paulo 1-1, Grêmio e Fluminense 1-1 também, tá bom?
9: Muito
0: agora
9: bem.
0: Só tem Palmeiras e Atlético Mineiro junto com Vitória, 0-0.
9: Apita, Flávio! Tá valendo!
3: Mangueirão! Rebo! Vitória!
9: Segundo tempo de 1-0 pro Remo, 1-0 pro Remo, gol de Jajá. E a Gildete Ordinária falou que vai ser 2-1, que assim seja, minha amiga. E o Vitória tenta, ali com o Zé Vitor pelo lado esquerdo, recebeu, vai jogar na área, preferiu dar uma paradinha na chegada da marcação de Zé Wellison, atenção, lá vem Zé Vitor, bota a bola atrás. O toque é feito para Luan, Luan toca de lado para Kaká, é a dupla de zagueiros, o Leão, bola para Janderson, na direita, Eric pediu, Baralhas passou, ele toca para Kaique. Kaique no meio para Baralhas, Baralhas toca para Eric, de volta para Baralhas, vai embora, aparece Zé Ivaldo, dá um bicudo na bola e volta para fora, e a Vinícius Manuel para cobrar, a equipe do Vitória pelo lado direito. Baralhas está dizendo que a bola está murcha. Aliás, Baralha, não é que a sua bola depois da Copa voltou meia murcha, hein? Não voltou, não?
12: Não. Aquele só Baralhas, dele. Que... Não só dele. Eric. Baralhas também, Eric também. E os dois estavam envolvidos na jogada. Inclusive, o Eric pediu pro Jamerson: toca no Baralhas para que ele volte em mim. Só que isso não acabou acontecendo. O Vitória que tá com dificuldade de acionar o Eric, né? O Eric pouco participativo no jogo por conta disso também.
9: Isso, bola na cabeça de Kaká, bota no meio pra Jamerson na direita, Kaique joga, Eric de primeira no meio pra Zé Vitor, levantada na bola, tira Zé Ivaldo, volta na cabeça do Kaká, escorou pro chão, Jajá vai deixar sair, não, lá vem o homem do gol, lá vem Jajá, tocando do lado esquerdo pra Zé Ricardo, ele vai pra cima do Kaká, Kaká, na bola, sai jogando pra equipe do Vitória, bola pra Eric, tenta puxar o ataque, botou de três dedos na frente pra Tássia, aí fica pra Zé Ivaldo atrasar pro goleiro Marcelo Rangel, encheu o pé direito e botar no campo de ataque, matar no peito Zé Vitor, deixa a bola pra Kaique Gonçalves, ele vai girando, tocando pro zagueiro Luan Cândido, bota de lado pra Camon, alô meu amigo Paulo Palma, doutor Paulo Palma, vamos na expectativa, meu irmão, bora no pensamento positivo pra que o segundo tempo seja melhor, bora com Zé Vitor, Zé Vitor bota no meio pra Kaique, Kaique recebe, vai devolver para Zé Vitor, preferiu lá do outro lado com o zagueiro Luan Cândido, recebe a bola, dá uma paradinha, deixa a bola atrás com o Kaká, Kaká tem Zé Vitor na direita fazendo o sinal, recebendo, já tá no campo de ataque, tocou para Eric, pediu de volta, Eric puxa pro meio, botou ali errado a bola, pra Zé Wellison sair jogando, olha o Zé com ela, botou do lado esquerdo, é tudo errado na direita pra Aleph Manga, fica pra Ramon sair jogando, bota no meio pra Tássia, Tássia dá um toquinho atrás pra Baralhas, ele vai ganhando espaço ali na meia esquerda, toca a bola mais no meio pra Zé Vitor, atrás com Kaká, Kaká já tem Kaique pedindo, é pra ele, tá no campo de ataque de novo pela direita, o Vitória tentando com Kaique, aparece pertinho dele o Eric, ele faz um giro pra lá, pra casa, é Ricardo só marcando, olha o toque de letra de Renê, sem necessidade, errado, põe pra fora Mike, lateral pro Vitória cobrar, Jamerson tem pressa, toca pra Zé Vitor, voltou pra Jamerson atrás, começa com Kaique, bota lá no meio pra Luan Cândido, recebe o combate do Aleph Manga, botou na esquerda, boa bola pra Camon, Camon que recebeu a passagem, o toque é feito, tentativa, pediu na área, tentou Diego Tarsia no lançamento, Marcelinho tava na marcação, é lateral que pertence à equipe do Vitória, próximo à bandeirinha do escanteio, o Ramon é bom pra jogar na área, não é isso, Melissa? Olha lá, ó, ó.
11: É, ele cobra um lateral, tem muita força, né? Consegue jogar essa bola na área. Vamos ver se o Vitória consegue aí um gol de cabeça, quem sabe, ou na sobra aproveitar as chances.
9: Vai pra bola, prepara-se, Ramon. Tomou distância. Atenção, Camon, levantamento é feito, Zé Vitor antes dele, Zé Wellison mete a cabeça e o árbitro marcou alguma irregularidade. Será que foi o pezinho de novo? Será que foi o pezinho? É o pezinho de Ramon.
11: Rapaz,
9: ele contra o Botafogo.
11: Esse mas, tal desse pé.
9: É, mas além do pezinho, teve também o.
11: Uma falta, né?
9: A falta do Zé Vitor, né? Em cima de Zé Wellison.
11: Vai, de ataque,
9: vai sair pro jogo Marcelo, o goleiro Marcelo Rangel vai jogar a bola no campo de ataque. Vamos chegando aos 5 minutos do segundo tempo, Vitória vai perdendo para o Remo por 1-0. O Vitória segue sem vencer um jogo nesta Série A fora de casa. Bola no meio, pico de cabeça. Vai Zé Ricardo, tentando já já. Sobrou com Zé Ricardo, tenta invadir a área. Vai pro chão, o árbitro diz que não foi nada, que ele se jogou de forma descarada. Jamerson bota na frente pra René, errado. Pelo menos nos 5 minutos, o Vitória volta do mesmo jeito com os erros. Cássio, caiu.
12: Verdade. Volta com os mesmos erros e volta...
9: Cascalho é aquele negócio que bota na... Cascalho.
12: E volta com os mesmos erros de passe, o que dificultam principalmente a criação de novas oportunidades. Vitória tem tido esse erro, né? E mais uma vez, nesses primeiros 5 minutos, a bola ela fica mais no alto do que no chão. Então é necessário ter um pouco mais de tranquilidade, botar a bola no chão, trocar mais passes, tentar identificar onde é que está a vantagem, principalmente pelo lado esquerdo, onde o Vitória conseguiu atuar muito bem na primeira etapa e conseguiu as suas principais chances. Agora o Eric parece querer participar mais, né, da partida, tem sido um pouco mais acionado. Agora o Vitória subindo a marcação, mas o Remo conseguiu quebrar a pressão.
9: Isso, e vem o Remo de novo. Olha lá, o Marcelinho escapando na direita. Pikachu já pediu, ele preferiu ganhar um espaço. Tocou agora pra Pikachu na área. Aleph Manga faz o sinal. Zé Ricardo tá por aqui na meia-lua. Ele toca de volta. Marcelinho botou na área. Falhou, Luan Cândido. Já pegou mal na bola, graças a Deus. E o Lucas Arcanjo defendeu, Melissa.
11: O Luan Cândido brincou aí, né? Furou a bola, sobrou pro Jajá todo o primeiro gol, que não teve a mesma sorte dessa vez, né? Mais uma vez ele chutou fraco e o Arcanjo fez o que deveria fazer agora. Encaixou a bola, ficou com o goleiro do Vitória e o jogo vai recomeçar.
9: Rapaz, a sorte do Vitória é que o jogador do Remo, o Jajá, pegou mal pra caramba na bola, porque ela sobrou só ele e o Paraíso. Que falha feia do Luan Cândido, hein?
12: Falha feia. Ele perdeu a referência da bola, acabou furando e o Jajá, é porque o Jajá não acreditou na falha do Luan Cândido. Ele acabou chutando fraquinho, então não teve tanto perigo. Agora, o Vitória tá nítido, né? Que a equipe tá pedindo por substituições, principalmente pelo Mateuzinho, o Pochettino, jogadores desse calibre, para dar um pouco mais de qualidade no meio de campo pro sistema ofensivo também. O Vitória tem ficado muito mal, né? Nessa região do gramado.
9: E vem o Remo de novo, ó. Aleph Manga meteu pra Marcelinho na direita. Ele fez o lançamento, pegou errado, é tiro de retorno que pertence à equipe do Vitória. Um cara que eu queria ver também é um lateral de verdade pela direita. De verdade, que eu digo assim, de origem, vamos dizer assim.
12: Sim, no caso o Fabiano, né? Fabiano seria importantíssimo para esse jogo, até para acionar melhor o Eric, porque essa bola quando circula é difícil com a perna canhota. Você vê que o Jamerson tentou algumas vezes, mas teve dificuldade. Defensivamente ele não tem tido problemas, é necessário ser justo, mas ofensivamente acaba limitando o Vitória, e acho que não tem essa necessidade. O Jair Ventura já pode pensar em modificações. E assim, é um Remo que não faz uma grande partida e que dá ao Vitória muitas lacunas para serem aproveitadas. Agora, o Vitória não tem tido calma o suficiente, principalmente no setor de criação. É por isso que tem tido dificuldade.
11: Tony, cartão amarelo pro número 22 do Remo, Iago Pikachu, porque ele tentou atrapalhar ali o Lucas Arcanjo, né, de sair com a bola no tiro de meta e acabou tomando esse cartão amarelo. E o Jair Ventura estava ali mexendo num quadrinho que ele tem com jogadores, quadro tático. Vamos ver se vem mudanças por aí.
9: E vem o Zé Vitor, trabalhando bem, tocando pra Kenê. Bom momento do Vitória do lado esquerdo. Passou Ramon, recebe a bola, ajeita, Tarzia pede, ele deixa passar pra Zé Vitor de primeira na tentativa pra Baralhas. Por baixo, tira a galera do Remo. Mata no peito, Aleph Manga vai puxar o ataque pra equipe remista. Botou no meio, pediu de volta aqui, bolão do Zé Ricardo pra ele na cara do gol. É mais um do Remo.
3: Remo!
9: Gol do Remo! Aleph Manga! Eita, rapaz!
3: Remo!
9: Aleph Manga! Marca o segundo! Tem bola na rede, na marca do tempo! Aos nove, só se observarem algum impedimento. Mas o Aleph Manga aumenta a vantagem do Remo no Mangueirão.
3: Remo!
9: Dois!
13: Vitória!
9: Me conta mais uma história triste aí, Melissa.
11: O Remo achou total espaço ali pelo lado do campo, né? Os marcadores do Vitória não conseguiram interceptar boa troca de passes. Foi um ótimo passe, inclusive, que recebeu o Aleph Manga. E ele, eu falava, né? No começo do campeonato fez muitos gols, então ele tá acostumado com boas finalizações. Dessa vez, sem culpa do Lucas Arcanjo. Realmente, o espaço dado pela defesa do Vitória facilitou muito a vida ali do Aleph, que, claro, junto com o Zé Ricardo, construíram uma boa chance e não desperdiçaram. Então agora o Remo tem 2 e o Vitória não tem nada no Mangueirão.
9: Segundo tempo voltou ruim e vai logo tomando gol. Comenta, Caio.
12: Pior cenário possível. E era um cenário de 2-2 pelo lado do campo. A Melissa cita muito bem na jogada entre o Zé Ricardo, que consegue acionar o Aleph Manga, e o Luan Cândido tá batido. Não tinha como recuperar aquele espaço. E ele dá chuta desequilibrado. Ele conduz bem, acaba se desequilibrando, mas tem inteligência suficiente para tocar no canto e fazer o segundo gol. Agora, Jair Ventura demora demais para mexer na equipe. A equipe dá sinais que não consegue evoluir na partida, que precisa de mais conteúdo técnico. Isso não tem acontecido. Você tem o Mateuzinho, você tem o Pochettino, você tem, por exemplo, o Renato Kaiser. Por conta disso, o Vitória perde o jogo também.
9: O gol foi de Aleph Manga. E o controle de artilharia no Brasileirão é com você, Lucas.
0: Esse é o 5º gol de Aleph Manga no Brasileirão. Remo! E o 23º gol do Remo na competição.
9: O que acontece com o Remo, hein, rapaz? Pode ver um time da Bahia, não, é? Quer tirar onda?
14: É isso? Eu não aguento mais isso.
9: Se tu não aguenta, imagine eu.
11: São os times da Bahia que não podem ver um time paraíso. Vamos refletir.
9: Pois é. Fala aí, tem gol acontecendo. Vixe, vem 4 mudanças, tem gol acontecendo. Manda aí, Lucas.
0: E tem gol no Allianz Parque. Vitor Hugo abre o placar para o Atlético Mineiro, que agora tem 1 e o Palmeiras não tem nada.
9: Rapaz,
11: Tony. O Jair Ventura decidiu reparar os erros, né, da sua falta de mudanças aí já no intervalo, e agora vai colocar 4 jogadores de vez, os sempre pedidos, né? Mateuzinho, Pochettino, tá ali também o Kaiser e o Fabiano. Você pediu e o Jair Ventura te ouviu. Agora vamos ver direitinho. A gente tem uma ideia de quem vai sair, mas vamos ver no detalhe aí quem que vai deixar o campo do Vitória.
9: E vem o Remo de novo. Bola atrasada, botada na área ali por Aleph Manga, tira a zaga, sobra com Mike, de novo, levanta na área, olha o Aleph, mandando pra fora, é tiro de retorno, não teve um desvio, é outro escanteio, Melissa.
11: Mas o Remo cresceu na partida, né, e a partir desse gol ainda mais, o Vitória parece abatido e não consegue encaixar seu jogo, então o Remo ali tentando numa troca de passes e tentando finalizar, conseguiu mais um escanteio e o Iago Pikachu tá na cobrança, vem bola na área do Vitória.
9: Muito bem, vai pra bola, prepara-se Pikachu pra cobrar o escanteio pra equipe do Remo. Tá 2-0, galera. Com 13 minutos do segundo tempo e a galera do empurra, empurra na área. O Flávio chamando a atenção, o árbitro da partida, autorizando agora Pikachu pra bola, pé direito, levantou na área de cabeça, tirou Luan Cândido completo. Serviço, Eric. Bota na frente pra ninguém. Joga errado a zaga, sobrou com Ramon, ligação direta no campo de ataque, Eric vai atrás da bola, vai tentar evitar a saída de bola, evitou, vai pra cima da marcação de Mike, pedalou Mike, levou a melhor e sai jogando pra equipe do Remo na dividida, sobrou a bola mais uma vez com Eric, pra Zé Vitor, pra Kaique, Kaique pra Jamerson, tentou a linha de fundo, vai passando, já dá o golpe nele, rouba a bola e sai jogando pra equipe do Remo, pedalou errado, recuperou, sobrou com o Eric, tentou pro gol, fica na marcação, volta a bola, vai Zé Vitor, vai brigando por ela e chega pra tirar, sai jogando a zaga do Remo, olha lá, Pico em cima dele, Zé Vitor, pra ganhar, tentar, linha de fundo ainda, Zé, atrasou pra Jamerson, bota mais um pouquinho, a bola tocada pra Kaique, Kaique tá com ela, vai girar e vai começar atrás com a zagueirada. Aqui o Jefferson tá tirando onda, o JJ Jefferson aqui da rádio. Tony, o Vitória vai virar, viu, Tony? Pode acreditar. Tá vendo aí? Tá vendo? Olha lá, olha pro jogo. Ele é cheio de onda, né? O cara aqui não é brasileiro, não. Eu não sei qual é.
15: Como é, rapaz?
9: Ele não é não brasileiro, não.
11: Ele é Bahia.
9: Hein?
11: Ele é Bahia.
9: Como é que tu sabe?
11: Ué.
9: Conhece essa figura?
11: Claro que sim.
9: Vamos lá, mudanças. Mudanças no Vitória, vamos lá.
11: Vamos lá então, tá ali preparado, o Kaiser para entrar vai ser a primeira substituição e ele entra no lugar do número 25, que é o... Subiu errado?
9: Gente.
11: O Eric tá saindo.
9: Olha lá, o 12.
11: Agora sim.
9: Entra o 10.
11: Agora sim, sai o número 12, que é o Tárzia. E entra...
9: É Kaká mesmo.
11: Kaká, enfim, uma bagunça aí pra gente entender. Mas saiu o Kaká, saiu o Jamerson, saiu o Tárzia. Entraram tá. Ali o Fabiano, que é o lateral direito de ofício. O Kaiser entrou. Também o Mateuzinho e o Pochettino. Já tá. Já eu confirmo tá quem bom. Realmente saiu.
9: Jamerson saiu, Kaká saiu, Tárzia e quem?
11: Esse é o quarto que eu não tô conseguindo identificar.
9: Bora pra bola.
11: Eric, o Eric saiu.
9: Pronto, Eric. Vai Pochettino pra cobrar a falta. Atenção, levantou na área. A bola tá viva. O goleiro Marcelo Rangel dá um suco, tira pro lado. Zé Ricardo vem buscar. Joga a bola em cima da marcação de Fabiano. E ganha um arremesso manual pra sair jogando a equipe do Remo. Bom, vamos a galera que entrou. Como é que você vê essas alterações na equipe do Vitória, hein, Caio?
12: Bom, o Mateuzinho já poderia ter entrado antes, até porque tem característica para dar um pouco mais de cadência ao setor de meio de campo, que não teve isso. É um Vitória com mais posse de bola, mas não conseguiu aproveitar os momentos de posse, por isso sofreu muito, principalmente nos contra-ataques. O Renato Kaiser é um jogador muito mais brigador, o Vitória precisa disso.
9: E vem o Pochettino recebendo de Kaiser na definição, fica na zaga e fica fácil pro goleiro. Ô, Melissa!
11: É, foi uma definição muito fraca, né? Mas ali uma boa movimentação, pelo menos o Pochettino conseguiu tocar na bola já participando do jogo nos seus primeiros segundos em campo, nem minutos.
9: Bora pro jogo, vem o Remo de novo, vai. Já, já, chega Fabiano pra tirar e deixar pra Kaique. Kaique virou zagueiro agora.
12: Olha lá. Exatamente.
9: Isso. Kaique vira zagueiro, porque ele tirou o Kaká e botou o Pochettino. Pronto, agora tá tudo arrumadinho agora. Arrumadinho. Jamerson saiu pra Fabiano, Kaká saiu pra Pochettino, Tásia pra Mateuzinho, é isso? E Eric pra Kaiser. É isso?
11: Sim.
9: Pronto. Então ele joga com dois atacantes de origem, Kaiser e René.
11: Interessante essa movimentação que há um tempo ele não faz. Eles já jogaram juntos, mas ultimamente o Jair tem preferido não fazer isso. Nesse jogo, Vitória saindo atrás, ele preferiu colocar os dois atacantes ali. E já tá o Kaiser junto com o René em campo.
9: Lá vem Fabiano. Vai jogar na área, deu uma paradinha, atenção, ele gosta muito de ir na linha de fundo. Tocou a bola atrás, tá com o Mateuzinho, recebendo Baralhas, botou no meio pra ninguém, chega Pico e dá um chutão. Será que o Remo já sentiu que tá todo atrás? Será, Caio Leão? É uma questão só a circunstância desse momento, né?
12: Talvez possa ser uma circunstância do jogo, mas é uma vitória até pela necessidade e o Remo por ter 2-0, esse recuo ele é natural. Agora, o que o Vitória precisa fazer? Aproveitar esse momento. Porque tem jogadores agora em campo que conseguem, né, tocar melhor a bola. É o caso do Mateuzinho, do Pochettino. Você tem René e Renato Kaiser, os dois se aproximando bastante. E aproveitar, né, o lado esquerdo que já demonstrou dificuldades com o Marcelinho por ali, que é muito ofensivo, lateral do Remo, mas ao mesmo tempo deixa espaço. Com o Kaique Gonçalves, seu lado direito. Então ele coloca dois jogadores com a perna direita até para poder potencializar esse lado que teve tanta dificuldade. Né? Tanto o Kaique Gonçalves, que é destro, pela direita também o Zé Vitor, destro. E o Fabiano.
9: E vem pro jogo, Vitória. Kaiser meteu pra Camoli, tentou na área, no meio do caminho, bate a bola no Pikachu. É um escanteio pro Vitória cobrar agora, é na base da pressão, é o time todo pra cima. É o que fez o técnico Jair Ventura, mudando 4 de vez. O Vitória perdendo por 2-0 pra equipe do Remo. Vai pra bola, atenção, a cobrança do Pochettino, escanteio, cabeçada pro gol, defendeu Marcelo! Que defesa do goleiro do Remo, Melissa!
11: Surreal esse lance, né? O Vitória, uma boa cobrança de escanteio, o Vitória conseguiu ali mandar a bola e o Marcelo fez uma defesa muito a queima-roupa ali, né? Ele teve que ser muito rápido, reflexo muito bom e conseguiu interceptar a jogada. O Vitória não conseguiu diminuir, segue 2-0 para o Remo no Mangueirão.
9: É, rapaz, cabeçada legal ali do Baralho, viu?
11: É. O Kaiser tenta ali disputar, né, com o defensor, mas não consegue levar melhor e a bola sai da área do Vitória.
9: Vamos chegando aos 21 e o placar tá 2-0. Não, vamos chegar já já aos 20. Calma, pra que essa pressa? Não tem pressa agora não. Bora virar o jogo que Jefferson falou que JJ disse que vai virar. Eu quero só ver se ele tem razão. Bora pro jogo. Bola do lado esquerdo. Pochettino chega, dá-lhe um chutão, Marcelinho. A bola vai ficar com o Camon. Na briga com o Aleph Manga, ficou no chão. Arthur diz que não houve nada. Baralha sai jogando. Toca para Pochettino. Ele puxa para o meio. Já escapou do primeiro. Vai fazendo a fila e tocando de lado para Zé Vitor. Botou na frente para Mateuzinho. Na dividida. Chega, pico. É a dividida, ganha do Zé. E a bola sobra de novo. Sai jogando errado a equipe do Remo com Zé Ivaldo. Ficou para Mateuzinho. Jogou na área. Vai sobrar com Pochettino. Na limpada, a bola fica com o goleiro Marcelo. Olha a hora certinha do futebol e você confere comigo. 8:57 na Bahia.
13: Mangueirão!
9: Brasileirão da Série A em destaque, a Sociedade vai girando com o tempo de jogo. 21, anote! 21 minutos no Alô Silas, 24, faltando 24 para terminar o jogo no Mangueirão.
13: Rebo!
9: 2.
15: Vitória!
9: 0.
0: Grêmio e Fluminense empatam em 1-1 pela 20ª rodada do Brasileirão.

0: Estamos aqui, minha gente. A imagem do semi-automático. Uns bonecos feios, né, viu? Tendo pra tecnologia, podia botar um negócio mais bonitinho, velho. Uns bonecos feios da moléstia. Achei que eu tomei um susto. Bola, bola no ataque, vai Kaiser. Sobra com o Renê. Tocou errado, Renê. Ô, Renê, até tu. Vai com a mão brigando, perdendo a bola. Pikachu ganha e toca pra Zé Wellison. Daí pra Pikachu, Zé Ricardo pedindo curtinho, pertinho dele, vai numa boa. Zé Ricardo tá que tá, hein. Botou na direita pra Marcelinho, na área pra ninguém. Vai sobrar do outro lado. Corre, corre, corre, vai pro jogo Fabiano, bota a bola pra correr. Estrelando, estreando pra valer com a camisa do Vitória, o lateral direito que jogou no Ceará, estava lá no outro mundo, mas está de volta o futebol brasileiro. A bola está com Ramon, Ramon vai ganhando espaço, vai passando, já está no campo de ataque, tocou para o Mateuzinho, curtiu o toque para Baralhas, para Mateuzinho, escapou ali, Zé Welles em cima dele, na marcação, levantamento legal, chegou o Renê, linha de fundo, tocou errado, mas terminou dando certo para Fabiano, ajeitou na área na hora do passe, já foi mais esperto para roubar e puxar o ataque, já não cansa não, o incansável já. Mas chega ali o Kaique Gonçalves para atrasar a bola para o goleiro Luan Cândido. 22, caminhando para 23. Já dá para sentir uma diferença aí,
1: dá,
0: com essas mudanças?
1: Dá para sentir uma diferença. Vitória melhorou na partida. Vitória tem mais dinâmica agora para atacar. Ainda não conseguiu construir uma chance tão clara. Mas você tem o Pochettino do lado esquerdo, com o Mateuzinho pelo lado direito. Por dentro, Renato Kaiser e Renê. E os dois volantes, Baralhas e Zé Vitor. Então, tem dois volantes, dois meias flutuando, né, no meio de campo com dois atacantes. Então é uma Vitória que tem mais qualidade. Agora precisa sempre prestar muita atenção na fase defensiva, porque naturalmente vai ficar exposto.
0: Ó, o Remo chegando, ó, tabelinha batida. Aí, pelo amor de Deus, né, Lucas Acanha? Essa tava fácil. Agora, Lucas Figueiredo, no plantão esportivo Sociedade, com essa derrota.
2: Ah, eu tô com medo.
0: Como é que fica a situação do Vitória, cara?
3: 13º colocado, Tony. 13º, tava em décimo quando tava empatando, caiu 3 casas.
0: Aí nesse caso, a minha preocupação lá embaixo, quem tá atrás tem quantos pontos?
3: Vasco com 21, o Vitória tem 26 pontos. Tem aí 5 pontos aí à frente ainda da zona de rebaixamento, mas na próxima rodada pega o Palmeiras, né?
0: E depois pega o Flamengo.
3: Depois pega o Flamengo, Maracanã.
0: Tem um Atlético Paranaense pela Copa do... E as mudanças no Remo aí, Melissa?
4: Vai entrar o Patrick com a camisa número 8. Também vai entrar o Matheus com a camisa número... Não, vai entrar com a camisa número 12.
0: Ó, anota aí, Pikachu vai sair.
4: Pikachu vai sair. Também vem aí o Vitor Bueno, número 15.
0: Quem é o 2 é o Matheus Alexandre.
4: O Matheus Alexandre.
0: Eu conheço que isso aí me deu raiva demais. Com a camisa do meu time. Eu lateral entrando, ruim da moleque.
4: Número 2, Matheus Alexandre. Número 8, Patrick. Número 15, Vitor Bueno.
0: E Vitor Bueno entrou aonde? Porque Patrick entrou no lugar do Pico.
4: Isso.
0: Matheus Alexandre no lugar do Pikachu.
4: Vem o Talhari também no lugar do Jajá.
0: Já,
4: Pico e Pikachu saindo.
0: Entrou o Talhari.
4: Talhari, Matheus Alexandre e o Patrick.
0: Pronto. E essas mudanças no Remo, lá vem gás, né? Gás novo, hein, Caio?
1: Vem gás, e principalmente no setor de meio de campo, né? Coloca Vitor Bueno um pouco mais à frente, até porque sabe que perdeu força ofensiva com as substituições do Vitória. Tem um Patrick, né, que tem mais qualidade de construção, já foi um titular desse setor de meio de campo. O Matheus Alexandre, que é lateral direito, né? E o Talhari, centroavante, até para que essa qualidade ofensiva ela não se perca. É um Remo que sentiu o bom momento do Vitória. Você está vencendo por 2-0, faz o segundo gol, Vitória faz modificações, começa a ter mais qualidade dentro da partida. Esse recuo é natural, só que o Léo Condé percebeu que esse recuo foi demasiado, e o Vitória estava muito mais próximo, né, de diminuir o resultado quando teve aquela cabeçada. Então são modificações que vão nesse sentido, para tentar reequilibrar a partida a favor do Remo.
0: E o Fabiano tenta na frente, corta a galera do Remo, bota a bola, volta com o Mateuzinho. O toque errado erra pra caramba nos passes do Vitória, viu, velho?
1: Muito.
0: é um mais errado do que o outro, sociedade.
2: Muito mais isso, mano.
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0: Agora foi a vez de Patrick encarar de fora da área, a bola beijou o poste e foi pra fora. Tiro de retorno já cobrado e o Vitória tenta, tá 2-0 pro Remo. Fabiano bota no meio para Mateuzinho. Lado esquerdo passa com a mão e a bola é boa demais. Recebe o lateral, já jogou direto na área para ninguém. Aí tirou o Matheus Felipe. Sobra a bola de novo em poder do Vitória. Toque do Baralhas para Mateuzinho. Mateuzinho na direita com Fabiano. Ele dá uma paradinha e deixa a bola atrás com Zé Vitor. Daí para Mateuzinho, tá no meio, trabalhando e botando do outro lado. A bola fica para Luan Cândido. O zagueiro tá no campo de ataque, tocando para Camon. De novo na linha de fundo, tentou, tocou para Pochettino, puxou para dentro, pé direito nela, jogou no chão. E vai ficar fácil para o goleiro, para evitar o escanteio, não evitou. Escanteio, Melissa.